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14: 94.
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0: 98.
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0: 9:20.
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0: 9:25.
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1: 9:34.
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0: 9:38.
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7: 9:50.
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11: 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Irmãos, salve Maria Imaculada, por favor, rezem por minha saúde. Estamos rezando, Francinete, já estamos colocando aqui em oração, né? Já estamos rezando por você. O Marcelo Mota, também de Fortaleza, Ceará. Imagina, eu que agradeço, Francinete, pela sua participação. Um grande abraço a todos aí do Aricanduva, viu, bairro Aricanduva? O Marcelo Mota, de Fortaleza. Boa noite, eu sou Marcelo Mota, de Fortaleza. Peço oração para meus filhos, Lívia Marcela e Marcelo Augusto, e minha netinha, Raíra. Muito bem. O Diego Paim, de Pará de Minas. Minas Gerais também, a gente coloca em oração agora, né? Muito obrigado, Marcelo, pelas suas orações aí também. Nós rezamos aqui pela Cícera Guimarães, de Maceió, Alagoas. Nós estamos rezando por você, Cícera. Muito obrigado, viu? Pelo carinho, pela audiência. Rezamos também aqui pelas intenções. O Diego Paim, eu coloquei, né? De Minas, lá de Pará de Minas, muito obrigado. Vicente Faria, também de Pará de Minas, muito obrigado pelo carinho. Estamos rezando também por você e por todas as suas intenções, pelas intenções que você traz aí no seu coração. Nós rezamos também aqui, deixa eu colocar aqui, pelas intenções da Maria Guerra, também da Vila Prudente. Nós vamos colocar depois durante os mistérios, né? Que ela mandou um áudio aqui e a gente vai rezar também durante os mistérios. Neuza Oliveira, de Divinópolis, Minas Gerais, também pede oração para ela e para toda a família. A Edna Almeida, de Fortaleza, pelo anjo da guarda, o Vinícius, filho dela, né? Que partiu tão cedo. Aos 27 anos de idade, dia 12 de agosto, pede pelos irmãos dele. Vamos rezar bastante, viu, Edna? Pelas suas intenções, viu? Que Nossa Senhora te dê toda a força e coragem e te ilumine também. Interceda por você e pela sua família, viu, Edna Almeida? De Fortaleza, Ceará, Natália de Mauá, São Paulo. Também pede por Reinaldo dos Reis Cruz e Alícia Moreira Cruz. Então nós vamos rezar pelas suas intenções, tá bom? Muito obrigado aí vocês de Mauá, todos. Obrigado pela audiência, viu? Nós estamos rezando então por todas essas intenções. Mais uma intenção que chega pra gente aqui. Deixa eu colocar aqui. A gente agradece a Eliane lá de Rio Largo, Alagoas. Também estamos rezando por você, viu, Eliane? Muito obrigado. A Elaine Carla, né, de Divinópolis, também pede oração aqui. Boa noite, peço que o Espírito Santo me ilumine. Se for da vontade de Deus, que eu seja promovida. Muito bem, Elaine. Vamos rezar, né? Vamos pedir a intercessão de Nossa Senhora. Manuel dos Anjos, de Maceió, Alagoas. A Helena, do Aeroporto Zumbi, dos Palmares, também. Nós estamos rezando pelas suas intenções, essas intenções que você nos apresenta, que você traz no seu coração no dia de hoje. Pelo Marcelo Brito, de Peruíbe. Também rezamos por você, Marcelo, e por todos as suas, seus familiares. Muito obrigado mesmo, de coração, viu? Obrigado pelo carinho. Nós rezamos aí também pelo Daniel, de Pará de Minas, Minas Gerais. Peço oração para mim, para o meu trabalho, e toda a minha caminhada e toda a minha família. Eu também quero pedir orações para o Frei Sebastião e todos vocês aí da rádio, todos os padres. Salve Maria Imaculada. Daniel, de Pará de Minas. Muito obrigado, Daniel, pelas suas orações, viu? Nós rezamos também pela Mariana Lelis, é isso, né? Peço pela restituição da saúde de Natácia Catarine Lelis Silva. É Mariana de Conselheiro Lafayette. Muito obrigado, Minas Gerais, também pelo carinho. A Adriana de Taubaté, ela pede oração. Boa noite a todos, a sua bênção, Frei Sebastião, por uma causa no INSS. Peço orações pela minha família, por saúde, proteção. Que Nossa Senhora cubra com o seu manto sagrado. Minha filha que está morando longe para estudar, que a proteja, né? De todo mal, que ela consiga concluir a faculdade, a medicina, né? Pela cura e proteção de minhas filhas, para todos os doentes do mundo inteiro e pelas crianças desamparadas. Salve Maria Imaculada, Adriana Souza, da nossa querida e gloriosa cidade de Taubaté, interior de São Paulo, Taubaté, Vale do Paraíba. Um grande abraço a todos vocês aí do Vale do Paraíba, Taubaté e tantas cidades aí vizinhas, né? Muito obrigado mesmo, Pindamonhangaba, São José dos Campos, né? Muito obrigado mesmo, Caçapava Velha, muito obrigado, viu? Frei Sebastião, nós vamos rezar então agora, juntos com o nosso querido Frei Sebastião Benito Coalho, frade menor conventual e guardião internacional do carisma da Milícia da Imaculada. Boa noite, Frei!
12: Fábio, boa noite.
11: Boa noite.
12: Boa noite a todos vocês que estão rezando e coloquemos intenções que acabamos de ouvir. Também quero rezar pelas nossas irmãs que vieram retiro aqui de Presidente Prudente, que estão voltando agora. Fizeram o retiro desde sexta-feira até a parte da tarde hoje. Vieram de longe e foi realmente um retiro maravilhoso. Agradeço a todas elas que vieram. E vamos agora rezar pelas intenções que vocês ouviram. Hoje é domingo, dia do Senhor. Vamos meditar os mistérios gloriosos. Cada um coloque a sua intenção, porque Nossa Senhora conhece tudo de cada um de vocês. E vamos rezar especialmente para aqueles que sofrem. Se sinta amado, amada, você filho, filha de Deus, e Nossa Senhora cuida de cada um de vocês. Em nome do Pai, do Filho e do Espírito Santo. creio em Deus Pai Todo-Poderoso, Criador do céu e da terra, em Jesus Cristo, seu único Filho, nosso Senhor, que foi concebido pelo poder do Espírito Santo, nasceu da Virgem Maria, padeceu sob Pôncio Pilatos, foi crucificado, morto e sepultado. Desceu à mansão dos mortos, ressuscitou o terceiro dia, subiu aos céus e está sentado à direita de Deus Pai Todo-Poderoso, donde há de vir a julgar os vivos e os mortos. Creio no Espírito Santo, na Santa Igreja Católica, na comunhão dos santos, na remissão dos pecados, na ressurreição da carne, na vida eterna. Amém. Pai nosso que está no céu, santificado seja o vosso nome. Venha a nós o vosso reino, seja feita a vossa vontade, assim na terra como no céu.
11: O pão nosso de cada dia nos dai hoje, perdoai as nossas ofensas, assim como nós perdoamos a quem nos tem ofendido. E não nos deixeis cair em tentação, mas livrai-nos do mal. Amém.
12: Pela Virgem Santíssima, filha predileta do Pai, Mãe do Verbo Eterno, esposa do Espírito Santo, nossa Mãe, vamos colocar nas mãos dela nossa fé, amor e caridade. Ave Maria, cheia de graça, o Senhor é convosco. Bendita sois vós entre as mulheres, bendito o fruto do vosso ventre, Jesus.
11: Santa Maria, Mãe de Deus, rogai por nós, pecadores, agora e na hora de nossa morte. Amém.
12: Ave Maria, cheia de graça, o Senhor é convosco. Bendita sois vós entre as mulheres, bendito o fruto do vosso ventre, Jesus.
11: Santa Maria, Mãe de Deus, rogai por nós, pecadores, agora e na hora de nossa morte. Amém.
12: Ave Maria, cheia de graça, o Senhor é convosco. Bendita sois vós entre as mulheres, bendito o fruto do vosso ventre, Jesus.
11: Santa Maria, Mãe de Deus, rogai por nós, pecadores, agora e na hora de nossa morte.
12: Glória ao Pai, ao Filho e ao Espírito Santo,
11: como era no princípio, agora e sempre. Amém.
12: Meditemos mistérios gloriosos: a ressurreição de Jesus, a ascensão ao céu de Jesus, a descida do Espírito Santo, a assunção de Nossa Senhora e a Virgem Santíssima coroada Rainha do céu e da terra. Vamos meditar então o primeiro mistério, a ressurreição de Jesus. Cristo ressuscitou, deu sua vida na cruz, mas agora está vivo. Maria Madalena e outra Maria foram ao túmulo para terminar o sepultamento de Jesus, que foi sepultado às pressas, mas encontraram o sepulcro vazio. Chamaram Pedro e João, vieram. E João viu que o santo sudário estava intacto, mas vazio, com as outras faixas do lado. Quer dizer que Jesus ressuscitou desse jeito. Saiu do santo sudário como se tivesse um pneu vazio, já viu? Jesus veio, saiu de lá numa forma assim misteriosa, mas um Cristo vitorioso. Ele é Deus, ele venceu a morte, ele está vivo. E a presença dele agora é uma presença divina que não precisa de transporte. É Deus. Portanto, a dimensão divina o torna presente ao lado de cada um de nós. Vamos sentir esta presença. Agora é Yara de São Mateus, São Paulo, que vai nos acompanhar. Boa noite, Yara.
13: Sua bênção, Frei Sebastião.
12: Deus te abençoe, minha filha. Pode colocar as suas intenções.
13: Ei, Sebastião, eu gostaria de colocar a intenção para a saúde da minha tia, que se encontra na UTI, em estado grave. Que Deus faça o melhor por ela, né? Segundo a vontade dele. este mês, Frei Sebastião, é o mês do meu aniversário, mês de setembro. Mas é um mês muito difícil também para mim, porque é o mês que eu perdi minha mãe, fazem 15 anos. Minha mãe era Mirte, foi ela que me ensinou, foi ela que me passou a seguir a milícia da Imaculada. Muitas vezes eu pegava ela rezando aqui no quarto, no cantinho, e eu tento seguir o que ela fazia. Eu sofro de uma doença degenerativa e eu tive uma depressão muito séria por conta dessa doença, o que me fez atentar contra a minha vida, minha própria vida. Eu pedi perdão a Deus, né? Eu estou fazendo tratamento e, graças a Deus, esses pensamentos, eles não vieram mais, né? E eu rezo também por uma causa muito importante no INSS, que está com o doutor Luciano, para que eu me aposente, né? Por ser uma doença grave, eu não consigo trabalhar. E a única forma que eu encontrei para poder sustentar os meus filhos, eu sou mãe solo, sou sozinha com meus dois filhos, foi fazer docinhos, né, para vender, e eu acabo que me queimando porque eu não tenho coordenação motora nas mãos, mas mesmo assim eu consigo fazer. Só que eu não estou conseguindo vender, Frei, eu não estou conseguindo vender nada. Isso está me deixando muito triste, eu tenho medo de ter um gatilho para depressão, de achar que eu não sou capaz das coisas. Então eu peço a Nossa Senhora que esteja ao meu lado, que me ajude, que me dê paciência, discernimento, sabedoria, e todas as pessoas que se encontram na mesma situação que eu, aguardando uma resposta da justiça, aguardando algo para que sua vida possa fazer sentido. Eu só quero que a minha vida faça sentido, Frei. Eu não quero viver mais, sobreviver apenas. Eu quero viver com uma vida com Jesus. Eu só quero isso, só isso. Essa é a minha intenção.
12: Obrigado, Yara, por este seu testemunho, viu? Vamos rezar para que a senhora consiga tudo o que está precisando. Pai nosso que está nos céus, santificado seja o vosso nome. Venha a nós o vosso reino. Seja feita a vossa vontade, assim na terra como no céu.
13: O pão nosso de cada dia nos dai hoje. Perdoai as nossas ofensas, assim como nós perdoamos a quem nos tem ofendido, e não nos deixeis cair em tentação, mas livrai-nos, Senhor, do mal. Amém.
12: Ave Maria, cheia de graça, o Senhor é convosco. Bendita sois vós entre as mulheres, bendito o fruto do vosso ventre, Jesus.
13: Santa Maria, Mãe de Deus, rogai por nós, pecadores, agora e na hora de nossa morte. Amém.
12: Ave Maria, cheia de graça, o Senhor é convosco. Bendita sois vós entre as mulheres, bendito o fruto do vosso ventre, Jesus.
13: Santa Maria, Mãe de Deus, rogai por nós, pecadores, agora e na hora de nossa morte. Amém.
12: Ave Maria, cheia de graça, o Senhor é convosco. Bendita sois vós entre as mulheres, bendito o fruto do vosso ventre, Jesus.
13: Santa Maria, Mãe de Deus, rogai por nós, pecadores, agora e na hora de nossa morte. Amém.
12: Ave Maria, cheia de graça, o Senhor é convosco. Bendita sois vós entre as mulheres, bendito o fruto do vosso ventre, Jesus.
13: Santa Maria, Mãe de Deus, rogai por nós, pecadores, agora e na hora de nossa morte. Amém.
12: Ave Maria, cheia de graça, o Senhor é convosco. Bendita sois vós entre as mulheres, bendito o fruto do vosso ventre, Jesus.
13: Santa Maria, Mãe de Deus, rogai por nós, pecadores, agora e na hora de nossa morte. Amém.
12: Ave Maria, cheia de graça, o Senhor é convosco. Bendita sois vós entre as mulheres, bendito o fruto do vosso ventre, Jesus.
13: Santa Maria, Mãe de Deus, rogai por nós, pecadores, agora e na hora de nossa morte. Amém.
12: Ave Maria, cheia de graça, o Senhor é convosco. Bendita sois vós entre as mulheres, bendito o fruto do vosso ventre, Jesus.
13: Santa Maria, Mãe de Deus, rogai por nós, pecadores, agora e na hora de nossa morte. Amém.
12: Ave Maria, cheia de graça, o Senhor é convosco. Bendita sois vós entre as mulheres, bendito o fruto do vosso ventre, Jesus.
13: Santa Maria, Mãe de Deus, rogai por nós, pecadores, agora e na hora de nossa morte. Amém.
12: Ave Maria, cheia de graça, o Senhor é convosco. Bendita sois vós entre as mulheres, bendito o fruto do vosso ventre, Jesus.
13: Santa Maria, Mãe de Deus, rogai por nós, pecadores, agora e na hora de nossa morte. Amém.
12: Ave Maria, cheia de graça, o Senhor é convosco. Bendita sois vós entre as mulheres, bendito o fruto do vosso ventre, Jesus.
13: Santa Maria, Mãe de Deus, rogai por nós, pecadores, agora e na hora de nossa morte. Amém.
12: Glória ao Pai, ao Filho e ao Espírito Santo.
13: Como era no princípio, agora e sempre. Amém.
12: Ó meu Jesus,
13: perdoai-nos, livrai-nos do fogo do inferno, levai as almas todas para o céu e socorrei principalmente as que mais precisarem da vossa infinita misericórdia.
12: Ó Maria concebida sem pecado,
13: rogai por nós que recorremos a vós e por todos quanto não recorrem a vós, especialmente pelos inimigos da Santa Igreja e por todos quanto são a vós recomendados.
12: Obrigado, Yara. Vai conseguir, sim, tudo o que precisa. Vamos rezar pela senhora e vamos abençoar a senhora e todos vocês que estão rezando conosco. Em nome do Pai, do Filho e do Espírito Santo. Salve Maria Imaculada.
13: Salve Maria Imaculada.
12: Senhor Ortiz, pode
11: sim
12: dar uma mensagem, ouvir uma mensagem?
11: Vamos, Frei, vamos ouvir uma mensagem. Mais uma vez eu quero reforçar para que o ouvinte reze ao vivo conosco no 0-11-4397-6520. Nós vamos agora ouvir o Vicente Faria, de Pará de Minas, Minas Gerais. Boa noite, Vicente.
14: Boa noite, aqui é o Vicente, da cidade de Pará de Minas.
15: Meus filhos, Lívia, Marcela e Marcelo.
14: Esse terço hoje, pessoal da minha família também. Sou marido da Rosemeire.
15: Tudo bem.
14: Acabou de mandar para vocês aí. Salve Maria, Deus abençoe nós todos.
12: Meditemos agora o segundo mistério glorioso. Ascensão de Jesus ao céu, como sempre digo, não foi para o espaço. Entrou na dimensão divina, por isso que Cristo está presente no sacramento, na Eucaristia. Está presente nas pessoas que sofrem. Está presente no teu coração. Como fala São Paulo, agora não sou eu que vivo, é Cristo que vive em mim. Se alguém me ama, eu e meu Pai iremos nele, faremos nele a nossa morada. Esta é a festa da ascensão. Aconteceu tudo isso. Este é Jesus. Agora é Marilda Fernandes. De São Sebastião. Isso. Então é Marilda.
16: Boa noite, Frei.
12: Boa noite, minha filha. Pode colocar as suas intenções.
16: Tá bem, Frei.
12: Deus abençoe.
16: Eu quero rezar pela conversão da minha família.
12: Sim.
16: Pelas almas do purgatório. Pela reparação dos pecados cometidos pelo Sagrado Coração de Jesus e o Imaculado Coração de Maria. Pela vinda gloriosa de nosso Senhor Jesus Cristo.
12: Muito.
16: E para todos que estão assistindo nesse momento.
12: Sim, Marilda, com estas suas intenções e as de todos vocês que estão rezando conosco. Pai nosso que está no céu, santificado seja o vosso nome. Venha a nós o vosso reino, seja feita a vossa vontade, assim na terra como no céu.
16: O pão nosso de cada dia nos dai hoje, perdoai as nossas ofensas, assim como nós perdoamos a quem nos tem ofendido. Não nos deixeis cair em tentação, mas livrai-nos do mal. Amém.
12: Ave Maria, cheia de graça, o Senhor é convosco. Bendita sois vós entre as mulheres, bendito o fruto do vosso ventre, Jesus.
16: Santa Maria, Mãe de Deus, rogai por nós, pecadores, agora e na hora de nossa morte. Amém.
12: Ave Maria, cheia de graça, o Senhor é convosco. Bendita sois vós entre as mulheres.

0: fruto do vosso ventre, Jesus.
1: Santa Maria, Mãe de Deus, rogai por nós, pecadores, agora e na hora de nossa morte. Amém.
0: Ave Maria, cheia de graça, o Senhor é convosco. Bendita sois vós entre as mulheres, bendito o fruto do vosso ventre, Jesus.
1: Santa Maria, Mãe de Deus, rogai por nós, pecadores, agora e na hora de nossa morte. Amém.
0: Ave Maria, cheia de graça, o Senhor é convosco. Bendita sois vós entre as mulheres, bendito o fruto do vosso ventre, Jesus.
1: Santa Maria, Mãe de Deus, rogai por nós, pecadores, agora e na hora de nossa morte. Amém.
0: Ave Maria, cheia de graça, o Senhor é convosco. Bendita sois vós entre as mulheres, bendito o fruto do vosso ventre, Jesus.
1: Santa Maria, Mãe de Deus, rogai por nós, pecadores, agora e na hora de nossa morte. Amém.
0: Ave Maria, cheia de graça, o Senhor é convosco. Bendita sois vós entre as mulheres, bendito o fruto do vosso ventre, Jesus.
1: Santa Maria, Mãe de Deus, rogai por nós, pecadores, agora e na hora de nossa morte. Amém.
0: Ave Maria, cheia de graça, o Senhor é convosco. Bendita sois vós entre as mulheres, bendito o fruto do vosso ventre, Jesus.
1: Santa Maria, Mãe de Deus, rogai por nós, pecadores, agora e na hora de nossa morte. Amém.
0: Ave Maria, cheia de graça, o Senhor é convosco. Bendita sois vós entre as mulheres, bendito o fruto do vosso ventre, Jesus.
1: Santa Maria, Mãe de Deus, rogai por nós, pecadores, agora e na hora de nossa morte. Amém.
0: Ave Maria, cheia de graça, o Senhor é convosco. Bendita sois vós entre as mulheres, bendito o fruto do vosso ventre, Jesus.
1: Santa Maria, Mãe de Deus, rogai por nós, pecadores, agora e na hora de nossa morte. Amém.
0: Ave Maria, cheia de graça, o Senhor é convosco. Bendita sois vós entre as mulheres, bendito o fruto do vosso ventre, Jesus.
1: Santa Maria, Mãe de Deus, rogai por nós, pecadores, agora e na hora de nossa morte. Amém.
0: Glória ao Pai, ao Filho e ao Espírito Santo.
1: Como era no princípio, agora e sempre. Amém.
0: Ó meu Jesus,
1: perdoai-nos e livrai-nos do fogo do inferno, levai as almas todas para o céu e socorrei principalmente as que mais precisarem.
0: Ó Maria,
1: infinita misericórdia.
0: Ó Maria, concebida sem pecado,
1: rogai por nós que recorremos a vós, e por todos quantos não recorrem a vós, especialmente pelos inimigos da Santa Igreja. Amém.
0: Marilda, tem alguém que está rezando com a senhora?
1: Sim, é a minha amiga Thelma. Eu estou aqui na casa dela, em São Paulo.
0: Ô, Thelma, por favor, queremos ouvir a sua voz.
2: Boa noite, Frei. Eu sou Milit. E aí, aquela entrevista que o senhor deu na rádio há uns 2 meses atrás, eu mandei para ela, né?
0: Sim.
2: Pelo link do YouTube. E ela quer porque quer te conhecer. Eu falei para ela que terça-feira, se der certo, nós vamos na missa das 8h.
0: Sim.
2: E ela quer ir conhecer a milícia. E por causa que também ela sabe que o senhor conheceu o Padre Pio, né?
0: Sim.
2: Ela quer porque quer conhecer o senhor. Eu falei que eu vou levar ela aí.
0: Tá certo. Mas avisa antes, viu?
2: É.
0: Para que eu esteja aqui.
2: Na terça ou na quarta, né?
0: Tá certo.
2: Amanhã à noite o senhor tá aí na missa?
0: Amanhã à noite, não. Só quarta à noite.

0: quando?
1: Terça-noite, sim. Terça-noite.
0: Então, na terça-feira, tá. Então, eu falei pra ela que terça-feira eu vou levá-la,
1: então,
0: né?
1: Então, tá bom. À noite. Tá, eu espero, tá bom?
0: Tá bom, Frei. Peraí.
1: Tá, muito obrigado.
0: Frei, me desculpa, que eu tô muito emocionada em falar com o senhor.
1: Isso.
0: Nossa, eu tô muito devota do Santa de Pio. E a minha amiga, ela partilha algumas coisas, assim, da Melissa da Imaculada. E eu senti muito forte o desejo no meu coração de conhecer, né? Já faz alguns meses. Aí, a mãe dela mora lá onde eu moro, em Capitão Pequeno.
1: Isso.
0: E hoje eu vim com ela pra cá, né? E com esse objetivo de ir conhecer o senhor. Nossa, meu sonho, assim.
1: Tá certo.
0: Eu pode imaginar que o senhor teve a graça de estar perto de Santa de Pio. Eu falei, meu Deus, é um pedacinho de Santa de Pio aqui na Terra.
1: Tá, espero
0: muito
1: você.
0: Obrigado, Frei. Desculpa.
1: Tá.
0: A minha emoção.
1: Então vamos terminar. Glória ao Pai, ao Filho e ao Espírito Santo.
0: Como era no princípio, agora e sempre. Amém.
1: Oh, meu Jesus.
0: Perdoai-nos, livrai-nos do fogo do inferno. Levai as almas todas para o céu e socorrei as que mais precisarem da vossa misericórdia.
1: Oh, Maria concebida sem pecado.
0: Rogai por nós que recorremos a vós e por todos quantos não recorrem a vós, especialmente pelos inimigos da Santa Igreja, por todos quantos são a vós recomendados.
1: Muito obrigado,
0: Salve
1: Deus.
0: Salve Maria Imaculada.
1: Isso, Deus abençoe a todos vocês que estão rezando conosco. Em nome do Pai, do Filho e do Espírito Santo. Salve
0: Amém.
1: Maria Imaculada. Jurtis.
0: Salve Maria Imaculada.
1: Oi. Podemos ouvir mais uma intenção, uma mensagem.
2: Sim, Frei, vamos ouvir sim mais uma mensagem. Nós queremos mais uma vez reforçar o convite para que os nossos ouvintes participem ao vivo no 0-11-4397-6520. Nós vamos ouvir agora o pedido de oração da Givanilde do bairro São Mateus, São Paulo. Boa noite, Givanilde.
3: Boa noite, Frei. Boa noite, Gil.
2: Boa noite.
3: As minhas intenções do dia de hoje é pela alma de uma familiar nossa, Josefa Dantas da Cruz, que Deus a recolheu. E a gente só pede a Deus a graça que acolha num bom lugar. Salve Maria Imaculada, eu sou a Givanilde de São Paulo.
1: Muito bem, Deus te abençoe. E vamos meditar agora o terceiro mistério glorioso, a descida do Espírito Santo sobre os apóstolos e a Virgem Santíssima reunido no cenáculo. E sabemos que o Espírito Santo esclareceu e iluminou os apóstolos sobre a identidade de Jesus, numa tal forma que criou neles um entusiasmo tão grande, uma luz tão grande, uma compreensão tão grande, que abriram aquelas portas fechadas por medo e avançaram pelo mundo, dando a vida até por Jesus Cristo. Agora quem vai nos acompanhar é Adolfo de Santos, São Paulo. Boa noite, Adolfo.
4: Boa noite, Frei Sebastião. Sua bênção.
1: Deus te abençoe, meu filho. Pode colocar as suas intenções.
4: Olha, eu queria orar por essa moça, Yara, para que ela consiga alguém que goste dela, entendeu? E ajude ela financeiramente, viu?
1: Sim.
4: E não é impossível dela conseguir alguém, viu, Frei? É bem verdade. O senhor, por exemplo, não casou, né? Eu moro sozinho. Eu estou com 72 anos, já tive duas pessoas e infelizmente não deu certo. Mas a vida é assim, né? É encontro, desencontro. E se ela não encontrar alguém, pelo menos às vezes até uma amizade, né? Que graças a Deus ela tem encontrado pessoas que ajudam ela financeiramente, às vezes até moralmente. Isso é importante. Agora, voltando atrás, um outro assunto. O senhor vê como o senhor é querido, né? As pessoas querem conhecer o senhor pessoalmente. Eu já falei para o Félio várias vezes para ir aí rapidamente, enquanto o senhor está vivo, porque a gente não sabe dia de amanhã, né? Aproveitar, né? Eu, graças a Deus, tive a sorte do ano passado, e aí, graças a Deus, e ter conhecido o senhor pessoalmente. Eu até pedi o senhor o seu zap, mas o senhor não tem, mas tem rede social. Tem Instagram, tem YouTube. E eu quero agradecer de coração tudo que o senhor tem feito, viu? O senhor sabe que através do Rosário, através do Santo Terço, tem conseguido muitas graças, muitas bênçãos. Até a libertação dos pecados.

0: Bendita sois vós entre as mulheres, bendito o fruto do vosso ventre, Jesus.
1: Santa Maria, Mãe de Deus, rogai por nós, pecadores, agora e na hora de nossa morte. Amém.
0: Ave Maria, cheia de graça, o Senhor é convosco. Bendita sois vós entre as mulheres, bendito o fruto do vosso ventre, Jesus.
1: Santa Maria, Mãe de Deus, rogai por nós, pecadores, agora e na hora de nossa morte. Amém.
0: Ave Maria, cheia de graça, o Senhor é convosco. Bendita sois vós entre as mulheres, bendito o fruto do vosso ventre, Jesus.
1: Santa Maria, Mãe de Deus, rogai por nós, pecadores, agora e na hora de nossa morte. Amém.
0: Ave Maria, cheia de graça, o Senhor é convosco. Bendita sois vós entre as mulheres, bendito o fruto do vosso ventre, Jesus.
1: Santa Maria, Mãe de Deus, rogai por nós, pecadores, agora e na hora de nossa morte. Amém.
0: Ave Maria, cheia de graça, o Senhor é convosco. Bendita sois vós entre as mulheres, bendito o fruto do vosso ventre, Jesus.
1: Santa Maria, Mãe de Deus, rogai por nós, pecadores, agora e na hora de nossa morte. Amém.
0: Ave Maria, cheia de graça, o Senhor é convosco. Bendita sois vós entre as mulheres, bendito o fruto do vosso ventre, Jesus.
1: Santa Maria, Mãe de Deus, rogai por nós, pecadores, agora e na hora de nossa morte. Amém.
0: Ave Maria, cheia de graça, o Senhor é convosco. Bendita sois vós entre as mulheres, bendito o fruto do vosso ventre, Jesus.
1: Santa Maria, Mãe de Deus, rogai por nós, pecadores, agora e na hora de nossa morte. Amém.
0: Ave Maria, cheia de graça, o Senhor é convosco. Bendita sois vós entre as mulheres, bendito o fruto do vosso ventre, Jesus.
1: Santa Maria, Mãe de Deus, rogai por nós, pecadores, agora e na hora de nossa morte. Amém.
0: Ave Maria, cheia de graça, o Senhor é convosco. Bendita sois vós entre as mulheres, bendito o fruto do vosso ventre, Jesus.
1: Santa Maria, Mãe de Deus, rogai por nós, pecadores, agora e na hora de nossa morte. Amém.
0: Ave Maria, cheia de graça, o Senhor é convosco. Bendita sois vós entre as mulheres, bendito o fruto do vosso ventre, Jesus.
1: Santa Maria, Mãe de Deus, rogai por nós, pecadores, agora e na hora de nossa morte. Amém.
0: Glória ao Pai, ao Filho e ao Espírito Santo.
1: Assim como era no princípio, agora e sempre. Amém.
0: Ó meu Jesus,
1: perdoai-nos, livrai-nos do fogo do inferno, levai as almas todas para o céu, socorrei principalmente as que mais precisarem da vossa santa e infinita misericórdia.
0: Ó Maria concebida sem pecado,
1: rogai por nós que recorremos a vós, e por todos que não recorrem a vós, especialmente pelos inimigos da Santa Igreja, e por todos quantos são a vós recomendados. Salve Maria Imaculada, preservação.
0: Obrigado, Adolfo, pela sua participação. Deus abençoe o Senhor e todos vocês que estão rezando conosco. Deus abençoe a todos, em nome do Pai, do Filho e do Espírito Santo. Salve Maria Imaculada. Jortis, podemos ouvir mais uma mensagem?
2: Sim, Frei, vamos ouvir mais uma mensagem e reforçamos também o telefone para o ouvinte rezar ao vivo no 0 11 4397 6520. Vamos ouvir agora a Maria Guerra, da Vila Prudente.

0: Escudo Lincoln.
1: Assunção de Nossa Senhora, como já falamos também de Jesus,

0: Assunção, porque ela subiu, entrou no céu com a força divina, enquanto Jesus com a sua própria força. E Nossa Senhora entrou nesta dimensão divina com certeza, porque agora o céu dela está aqui comigo, com você, no mundo inteiro, não importa de onde a pessoa reza a Ave Maria, que Nossa Senhora está ouvindo e acolhendo. Portanto, vamos agora meditar neste quarto mistério, Nossa Senhora Assunta ao Céu. É Maria Jesus de Curitiba que vai nos acompanhar. Boa noite, Maria Jesus.
1: Maria de Lourdes.
0: Deus te abençoe. Pode colocar as suas intenções.
1: Pois hoje é um dia tão especial, que hoje faz um mês que eu fiz aniversário, faz 2 meses do senhor, e hoje é aniversário do seu Mero, marido da Silvana.
0: Muito bem. E tudo bem aí?
1: Eu tô passeando aqui em Gaspar, Santa Catarina, na casa dos meus parentes aqui. Daí lembrei do aniversário do seu Homero, digo, ah não, vou ter que rezar uma dezena por ele.
0: Tá bom, Maria de Lourdes, isso. O senhor viaja muito, né?
1: Graças a Deus por isso. Mês que vem, lá pro dia 23, 24, eu vou estar aí com vocês.
0: Tá bom. Seja bem-vinda. Então, com estas suas intenções, as de todos vocês, vamos rezar este quarto mistério glorioso, a Assunção de Nossa Senhora. Pai nosso que está no céu, santificado seja o vosso nome, venha a nós o vosso reino, seja feita a vossa vontade, assim na terra como no céu.
1: O pão nosso de cada dia nos dai hoje, perdoai nossas ofensas, assim como nós perdoamos a quem nos tem ofendido, e não nos deixeis cair em tentação, mas livrai-nos, Senhor, de todo mal.
0: Ave Maria, cheia de graça, o Senhor é convosco. Bendita sois vós entre as mulheres, bendito o fruto do vosso ventre, Jesus.
1: Santa Maria, Mãe de Deus, rogai por nós, pecadores, agora e na hora da nossa morte. Amém.
0: Ave Maria, cheia de graça, o Senhor é convosco. Bendita sois vós entre as mulheres, bendito o fruto do vosso ventre, Jesus.
1: Santa Maria, Mãe de Deus, rogai por nós, pecadores, agora e na hora da nossa morte. Amém.
0: Ave Maria, cheia de graça, o Senhor é convosco. Bendita sois vós entre as mulheres, bendito o fruto do vosso ventre, Jesus.
1: Santa Maria, Mãe de Deus, rogai por nós, pecadores, agora e na hora da nossa morte. Amém.
0: Ave Maria, cheia de graça, o Senhor é convosco. Bendita sois vós entre as mulheres, bendito o fruto do vosso ventre, Jesus.
1: Santa Maria, Mãe de Deus, rogai por nós, pecadores, agora e na hora da nossa morte. Amém.
0: Ave Maria, cheia de graça, o Senhor é convosco. Bendita sois vós entre as mulheres, bendito o fruto do vosso ventre, Jesus.
1: Santa Maria, Mãe de Deus, rogai por nós, pecadores, agora e na hora da nossa morte. Amém.
0: Ave Maria, cheia de graça, o Senhor é convosco. Bendita sois vós entre as mulheres, bendito o fruto do vosso ventre, Jesus.
1: Santa Maria, Mãe de Deus, rogai por nós, pecadores, agora e na hora da nossa morte. Amém.
0: Ave Maria, cheia de graça, o Senhor é convosco. Bendita sois vós entre as mulheres, bendito o fruto do vosso ventre, Jesus.
1: Santa Maria, Mãe de Deus, rogai por nós, pecadores, agora e na hora da nossa morte. Amém.
0: Ave Maria, cheia de graça, o Senhor é convosco. Bendita sois vós entre as mulheres, bendito o fruto do vosso ventre, Jesus.
1: Santa Maria, Mãe de Deus, rogai por nós, pecadores, agora e na hora da nossa morte. Amém.
0: Ave Maria, cheia de graça, o Senhor é convosco. Bendita sois vós entre as mulheres, bendito o fruto do vosso ventre, Jesus.
1: Santa Maria, Mãe de Deus, rogai por nós, pecadores, agora e na hora da nossa morte. Amém.
0: Glória ao Pai, ao Filho e ao Espírito Santo.
1: Assim como era no princípio, agora e sempre. Amém.
0: Ó meu Jesus,
1: perdoai-nos, livrai-nos do fogo do inferno, levai as almas todas para o céu. Socorrei principalmente aqueles que mais precisarem da vossa infinita misericórdia.
0: Ó Maria concebida sem pecado,
1: rogai por nós que recorremos a vós e por todos quantos não recorrem a vós, especialmente pelos inimigos da Santa Igreja e por todos quantos são a vós recomendados. Salve Maria Imaculada.
0: Obrigado, Maria de Lourdes. Deus abençoe e proteja sempre, em nome do Pai, do Filho e do Espírito Santo. Salve Maria Imaculada. E agora vamos meditar o quinto mistério glorioso. Nossa Senhora, coroada Rainha do céu e da terra, ela recebeu de Deus todo esse poder de cuidar de nós. Portanto, é uma criatura única que tem sempre esta vontade de santificar a todos nós. Nossa Senhora está viva conosco. E vamos, portanto, rezar este quinto mistério, meditando e observando também a norma que vem do Papa. Pai nosso que estais nos céus, santificado seja o vosso nome. Venha a nós o vosso reino. Seja feita a vossa vontade, assim na terra como no céu.
2: O pão nosso de cada dia nos dai hoje. Perdoai as nossas ofensas, assim como nós perdoamos a quem nos tem ofendido. Não nos deixeis cair em tentação, mas livrai-nos do mal.
0: Ave Maria, cheia de graça, o Senhor é convosco. Bendita sois vós entre as mulheres, bendito o fruto do vosso ventre, Jesus.
2: Santa Maria, Mãe de Deus, rogai por nós, pecadores, agora e na hora de nossa morte.
0: Ave Maria, cheia de graça, o Senhor é convosco. Bendita sois vós entre as mulheres, bendito o fruto do vosso ventre, Jesus.
2: Santa Maria, Mãe de Deus, rogai por nós, pecadores, agora e na hora de nossa morte. Amém.
0: Ave Maria, cheia de graça, o Senhor é convosco. Bendita sois vós entre as mulheres, bendito o fruto do vosso ventre, Jesus.
2: Santa Maria, Mãe de Deus, rogai por nós, pecadores, agora e na hora de nossa morte. Amém.
0: Vamos ouvir a Irma, esteve aqui, conduziu este grupo, e parece que ela entrou.
3: Sim. Boa noite, Frei.
0: Oi, que bom, já chegaram?
3: Graças a Deus, chegamos, fizemos uma ótima viagem, já estou em casa. E aí eu queria ver se ainda consigo rezar um mistério.
0: Tá.
3: Fazer o meu pedido.
0: Então vamos fazer o seguinte, vamos começar da primeira Ave Maria, tá bom?
3: Tá ótimo, Frei.
0: Isso. Tá sozinha ou tem mais alguém?
3: Não, eu tô na minha casa com meu marido e minha irmã tá aqui ainda também, que vai ficar aqui hoje. Mas as outras, cada uma já foram para suas casas.
0: Seu marido tá aí?
3: Meu marido está.
0: Quero ouvi-lo.
3: Espera aí que eu vou chamá-lo. Minutinho só. Amor.
0: Porque a Irma, ela conduziu esse grupo de 12 pessoas aqui, ela que foi a coordenadora. São mulheres, vieram com 3 carros.
4: Boa noite, Frei.
0: Oi, tudo bem? Obrigado por ter deixado sua esposa vir para cá, viu?
4: Pela recepção, elas estão. Eu não sei o que aconteceu aqui, mas ela voltou outra pessoa. Ela está super feliz. Chegaram aqui, chamaram até a segurança, que é uma gritaria na rua aqui, foi muito. chegaram empolgados, motivadas.
0: Ai, que bom.
4: Espero que dure muito essa motivação, que ela consiga contagiar outras pessoas também com essa alegria que ela veio sentindo aí do evento que aconteceu aí, desse encontro. Graças a Deus. deu tudo certo. Era um sonho que ela tinha de fazer esse encontro com as meninas do terço, que ela se reúne frequentemente para fazer o terço. E era um sonho de poder participar também de algum evento na milícia. Graças a Deus que deu tudo certo, elas estão todas bem motivadas. E vamos falar com os maridos agora, né? Quem sabe? Os meninos se animam.
3: E Ieda, vem falar oi pro Frei. Ieda.
4: Mas obrigado, viu, Frei?
0: Olha, eu gostei muito. Eu vi o senhor. Gostei, ainda mais. Ah. Tá bom, então, Irma, então, o nome é seu marido?
5: Elmo,
0: ótimo. Então, vamos rezar juntos. Ave Maria, cheia de graça, o Senhor é convosco. Bendita sois vós entre as mulheres, bendito o fruto do vosso ventre, Jesus.
3: Santa Maria, Mãe de Deus, rogai por nós, pecadores, agora e na hora de nossa morte. Amém.
0: Ave Maria, cheia de graça, o Senhor é convosco. Bendita sois vós entre as mulheres, bendito o fruto do vosso ventre, Jesus.
3: Santa Maria, Mãe de Deus, rogai por nós, pecadores, agora e na hora de nossa morte. Amém.
0: Ave Maria, cheia de graça, o Senhor é convosco. Bendita sois vós entre as mulheres, bendito o fruto do vosso ventre, Jesus.
3: Santa Maria, Mãe de Deus, rogai por nós, pecadores, agora e na hora de nossa morte. Amém.
0: Ave Maria, cheia de graça, o Senhor é convosco. Bendita sois vós entre as mulheres, bendito o fruto do vosso ventre, Jesus.
3: Santa Maria, Mãe de Deus, rogai por nós, pecadores, agora e na hora de nossa morte. Amém.
0: Ave Maria, cheia de graça, o Senhor é convosco. Bendita sois vós entre as mulheres, bendito o fruto do vosso ventre, Jesus.
3: Santa Maria, Mãe de Deus, rogai por nós, pecadores, agora e na hora de nossa morte. Amém.
0: Ave Maria, cheia de graça, o Senhor é convosco. Bendita sois vós entre as mulheres, bendito o fruto do vosso ventre, Jesus.
3: Santa Maria, Mãe de Deus, rogai por nós, pecadores, agora e na hora de nossa morte. Amém.
0: Ave Maria, cheia de graça, o Senhor é convosco. Bendita sois vós entre as mulheres, bendito o fruto do vosso ventre, Jesus.
3: Santa Maria, Mãe de Deus, rogai por nós, pecadores, agora e na hora de nossa morte. Amém.
0: Ave Maria, cheia de graça, o Senhor é convosco. Bendita sois vós entre as mulheres, bendito o fruto do vosso ventre, Jesus.
3: Santa Maria, Mãe de Deus, rogai por nós, pecadores, agora e na hora de nossa morte. Amém.
0: Ave Maria, cheia de graça, o Senhor é convosco. Bendita sois vós entre as mulheres, bendito o fruto do vosso ventre, Jesus.
3: Santa Maria, Mãe de Deus, rogai por nós, pecadores, agora e na hora de nossa morte. Amém.
0: Ave Maria, cheia de graça, o Senhor é convosco. Bendita sois vós entre as mulheres, bendito o fruto do vosso ventre, Jesus.
3: Santa Maria, Mãe de Deus, rogai por nós, pecadores, agora e na hora de nossa morte. Amém.
0: Irmã, tem mais uma mulher que reza com a senhora?
5: Tem, a minha irmã que estava aí, a Ieda.
0: Oi, Ieda.
6: Oi, Frei, boa noite.
0: Oi.
6: Que prazer estar falando com o senhor. Queria estar aí.
0: Que bom.
6: Eu queria estar aí.
0: Então?
6: Alô?
0: Eu fico muito contente de ouvir vocês falar, porque realmente foi uma experiência muito boa para mim, viu? Gostei muito.
3: Para nós, então, nem temos palavras. Foi maravilhoso. Estamos em êxtase, todo mundo. Nós viemos no carro conversando. E olha, só coisa boa, só alegria, só amor. Meu Deus, presença de Nossa Senhora aí é muito forte, do nosso Deus. Foi maravilhoso esses dias, viu, Frei? Muito obrigada.
0: Deus abençoe sempre. Glória ao Pai, ao Filho e ao Espírito Santo.
3: Como era no princípio, agora e sempre. Amém.
0: Ó meu Jesus,
3: perdoai-nos, livrai-nos do fogo do inferno, levai as almas todas para o céu e socorrei principalmente aquelas que mais precisarem da vossa misericórdia.
0: Ó Maria concebida sem pecado,
3: rogai por nós que recorremos a vós.
0: E por todos quantos não recorrem a vós, especialmente pelo inimigo da Santa Igreja, e por todos quantos são a vós recomendados. Ilma, obrigado. Obrigado.
3: Obrigada.
0: Deus,
3: boa noite.
0: Deus abençoe em nome do Pai, do Filho e do Espírito Santo. Salve Maria. Amém. Imaculada.
3: Salve Maria Imaculada.
0: Salve Regina, Mater Misericordiae, Vita Dulcedo, Espes Nostra Salve. 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

0: Dulcis Virgo Maria, rogai por nós, Santa Mãe de Deus, para que sejamos dignos das promessas
1: de Cristo. Amém.
0: Vamos agora ouvir essa mensagem que eu preparo todos os dias para renovar a nossa consagração a Nossa Senhora. Consagrados à Imaculada, para conquistar o mundo inteiro a Cristo sob a proteção e a mediação dela. Salve Maria Imaculada! A Bíblia nos revela que antes da criação do mundo, Deus nos amou e nos predestinou para sermos seus filhos. Portanto, antes de existir todas as maravilhas, como a água, os animais, as plantas, o céu, antes de tudo isso, Deus nos amou. Esta revelação mostra como somos preciosos e como nossa vida é importante. Agora pense na vinda de Jesus. A Virgem Maria acolheu o anúncio do arcanjo Gabriel e disse, sim, naquelas palavras, eis aqui a serva do Senhor, faça-se-me segundo a tua palavra. Estava a resposta de toda a humanidade para o nascimento do Salvador. É o próprio Deus que se inclina e nos convida a participar dos seus planos de amor. É a própria humanidade, na pessoa de Maria, que aceita e diz sim. Este é um tempo de amor, um amor cultivado pela fé e pelo compromisso de olhar para frente com a força de Jesus e Maria, que espera por você, como um verdadeiro anjo portador de fé, coragem e paz. Você é a milícia da Imaculada. Nossa Senhora precisa de você. Maria caminha de mãos dadas, conduzindo, livrando dos males, abrindo o caminho, dando alegria de se sentir livre, e com ela conquistar os corações a Jesus. Confirmando o nosso compromisso de milites, renovemos a nossa consagração à Imaculada. Virgem Imaculada, minha Mãe Maria, eu renovo hoje e sempre a consagração de todo o meu ser, para que disponhais de mim para o bem de todos. Somente peço que eu possa, minha Rainha e Mãe da Igreja, cooperar fielmente com a vossa missão de construir o reino do vosso Filho Jesus no mundo. Para isso vos ofereço minhas orações, sacrifícios e ações. Ó Maria concebida sem pecado, rogai por nós que recorremos a vós, e por todos quantos não recorrem a vós, especialmente pelos inimigos da Santa Igreja e por todos quantos são a vós recomendados. Pela intercessão da Virgem Imaculada, Nossa Mãe, de São Maximiliano Kolbe, abençoe-vos, ó Deus Todo-Poderoso, Pai, Filho, Espírito Santo. Vamos agora abençoar a água já preparada no teu copo, na garrafinha, tá bom? Em nome do Pai, do Filho e do Espírito Santo. A nossa proteção está no nome do Senhor,
1: que fez o céu e a terra.
0: O Senhor esteja convosco.
1: Ele está no meio de nós.
0: Senhor, vos pedimos que abençoe essa água que agora vamos tomar no vosso santo nome. Dá, Senhor, essa água uma energia que refaça em nós as forças físicas, mentais e espirituais. Senhor, dá essa água o poder de afastar de nós a angústia, o medo, o vazio, solidão, depressão, mágoas, doenças, desânimo, e aumentai, Senhor, em nós, com esta água abençoada, a serenidade interior, a alegria do espírito, a paz do coração. Senhor, dai-nos novo vigor físico, mental e espiritual, nova esperança, muita luz e muita coragem, e abençoai, Senhor, todas as pessoas que vivem conosco, que vive no nosso coração, todas pessoas representadas pelas fotos, documentos, pedidos, objetos, e abençoa nossos trabalhos, Senhor. Dá trabalho para quem não tem. Abençoe os instrumentos de trabalho, objeto do nosso uso. E abençoai, Senhor, o nosso alimento, que nunca falte. Senhor, abençoa nossos remédios, abençoando nossa saúde física, mental e espiritual. E dá-nos força, coragem, luz, amor, para viver a nossa fé com alegria, com entusiasmo, a nossa caridade com generosidade, coragem e a nossa esperança com perseverança no caminho da fé, do amor. Em nome do Pai, do Filho e do Espírito Santo. Beba!

0: Muito obrigado a todos vocês que participaram desta nossa oração, a Coroa do Santo Rosário, hoje domingo, com os mistérios gloriosos. Peço a Deus que abençoe todos vocês, que se sintam amados, protegidos, iluminados e guiados, e que tenham todos tudo que cada um precisa e necessita. Uma boa noite para todos e muito obrigado. Obrigado, viu, Flávio? Fábio, obrigado. Gil Ortiz,
1: obrigado.
0: Obrigado a todos vocês. Salve Maria Imaculada.
1: Salve Maria Imaculada. Agradecemos, pois não, Frei?
0: Tudo bem. Uma boa noite a todos.
1: Boa noite. Muito bem, agradecemos de coração nosso querido Frei Sebastião Benito Coalho, frade menor conventual e guardião internacional do carisma da Milícia da Imaculada. Obrigado a todos que rezaram com a gente, participaram ao vivo. Muito obrigado. Continue na sintonia. A gente segue com o programa Igreja no Rádio.

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1: Proclamai comigo a grandeza do Senhor. Exaltemos juntos o seu nome. Busquei o Senhor e ele me respondeu. Livrou-me de todos os meus temores. Salmo 33.
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7: Muito bem, agora 23 horas 10 minutos pelo horário de Brasília. Carinhosamente eu quero agradecer a todos os nossos ouvintes. A Yolanda da Silva, lá de Maceió, Alagoas. Yolanda, muito obrigado, viu? Pela sua generosidade, pelo carinho, pelo amor que você tem para com a obra, viu? Muito obrigado mesmo. Nossa Senhora interceda sempre por você. Eliane Lima, de Conceição do Canindé, Piauí. José Barbosa, de Santo André, boa noite a todos, um grande abraço para você, rezando sempre pelas suas intenções. José Helena de Santos, São Paulo, também boa noite. José Carlos da Silva, de Petrolândia. Maria Eliete, de Guajará, no Amazonas, estamos rezando por você, viu, Maria Eliete? Mauro Francisco, de Teófilo Otoni, Minas Gerais, também o nosso grande abraço. Marluza, bairro Moca, São Paulo, boa noite, salve Maria Imaculada também, Marluza. Patrícia Fernandes, de Campina Grande, na Paraíba, grande abraço para você, rezando sempre pelas suas orações. Meu amigo José Nilton, de Fortaleza, Ceará, boa noite para você, sempre rezando também pelas suas intenções. Eliane de Ávila, Conselheiro Lafayette, também o nosso abraço, uma boa noite, viu? Obrigado pelas palavras, pelo carinho. A Marcilene de Arco Verde, Pernambuco também, Caroline Moraes de Belém do Pará e o Tiago Faria de Itapeva. Muito obrigado a todos de Itapeva, São Paulo, obrigado mesmo, viu? Um abração para vocês aí. Obrigado, viu, Tiago Faria? Maravilha, gente, que maravilha. Quanta gente acompanhando a Rede Imaculada de Comunicação, né? Gente, olha, a gente segue aqui agora, nós vamos acompanhar mais uma reflexão do nosso querido padre Alberto Gambarini, no quadro Encontro com Cristo.

fez dia de alegria e de vitória. E é por isso que nós vamos pedir a sua bênção, pelo sinal da Santa Cruz. Livrai-nos, Deus nosso Senhor, dos nossos inimigos espirituais e terrenos, em nome do Pai, do Filho e do Espírito Santo. Amém. Coloque a mão sobre o seu peito, que Jesus, médico das almas e dos corpos, visite

0: saúde, segundo a vontade de Deus, e que a bênção do Deus Todo-Poderoso, Pai, Filho e Espírito Santo, desça sobre você e permaneça para sempre. Amém. Santo Agostinho ensina: a cegueira física do homem é uma imagem da nossa cegueira espiritual. A cura só se completa quando aprendemos a confiar passo a passo na luz de Cristo.
1: Peçamos a proteção de Deus com a intercessão de São Miguel. São Miguel Arcanjo, protegei-nos no combate, cobri-nos com o vosso escudo contra os embustes e ciladas do demônio. Subjugue o Deus, instantemente o pedimos, e vós, príncipe da milícia celeste, pelo divino poder, precipitai no inferno a Satanás e aos outros espíritos malignos que andam pelo mundo para perder as almas. Amém.
0: Você já olhou para um problema e pensou: desta vez eu não vou conseguir? Existem momentos em que o medo fala tão alto que parece decidir o futuro antes mesmo da batalha começar. A promessa de Deus não é que você nunca enfrentará dificuldades. A promessa é que você não precisará enfrentá-las sozinho. Deus diz em Isaías 41:10: nada temas, porque estou contigo. Não lances olhares desesperados, pois eu sou teu Deus. Eu te fortaleço e venho em teu socorro. Eu te amparo com minha destra vitoriosa. Observe a força, o poder destas palavras. Deus não diz: tenha coragem apenas. Ele apresenta a razão da coragem: estou contigo. A vitória começa quando você deixa de medir o tamanho da luta apenas pelas suas forças e começa a olhar para a presença daquele que caminha ao seu lado. Talvez hoje exista uma situação que esteja roubando a sua paz. Uma enfermidade, uma dificuldade familiar, uma dívida, uma decisão importante, uma porta que não se abre. O medo sempre mostra o pior cenário. A fé, porém, recorda quem Deus é. Ele fortalece, socorre e ampara. Isso não significa ficar parado esperando tudo acontecer. Quem confia em Deus também dá passos, reza, procura ajuda, toma decisões, recomeça, persevera com a certeza do amor de Deus. A diferença, portanto, é que não faz isso dominado pelo desespero. São João Paulo II passou por guerras, perdas e ameaças, mas fez da confiança em Cristo uma mensagem para o mundo. A vitória cristã não significa ausência de lágrimas, significa não permitir que o medo tenha a última palavra. Hoje, entregue a Deus aquilo que mais assusta você. Em vez de repetir "não vou conseguir", diga ao seu coração: Deus está comigo. Se Ele segura a sua mão, você pode atravessar aquilo que sozinho parecia impossível. Reze comigo com esta certeza. Senhor Deus, quando o medo quiser dominar meu coração, fazei-me recordar que não estou sozinho. Fortalecei-me, sustentai-me e dai-me coragem para continuar cheio do Espírito Santo. Amém. Que você tenha a certeza. Este é o dia que você experimentará a presença de Jesus conduzindo a sua vida. Não tenha medo do medo. Simplesmente abra o seu coração.
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0: Hoje nós vamos lembrar a promessa do anjo Gabriel à doce Virgem Maria. Para Deus não existem coisas impossíveis. Qual é o teu impossível? Nós vamos colocar nas mãos da Virgem Maria, pedindo também a sua intercessão com a certeza. A porta da bênção está se abrindo. Ave Maria, cheia de graça, o Senhor é convosco. Bendita sois vós entre as mulheres e bendito é o fruto do vosso ventre, Jesus. Santa Maria, Mãe de Deus, rogai por nós, pecadores, agora e na hora de nossa morte. Amém. Ave Maria, cheia de graça, o Senhor é convosco. Bendita sois vós entre as mulheres e bendito é o fruto do vosso ventre, Jesus. Santa Maria, Mãe de Deus, rogai por nós, pecadores, agora e na hora de nossa morte. Amém. Ave Maria, cheia de graça, o Senhor é convosco. Bendita sois vós entre as mulheres e bendito é o fruto do vosso ventre, Jesus. Santa Maria, Mãe de Deus, rogai por nós, pecadores, agora e na hora de nossa morte. Amém. Deus maravilhoso, Deus das causas impossíveis, em nome de Jesus, abençoa, santifica, exorciza esta água com a força do Espírito Santo para que sejam alcançadas as graças do impossível. Em nome do Pai, do Filho e do Espírito Santo. Amém. Lembre da tua causa impossível agora, porque você a entregou a Deus pelas mãos de Nossa Senhora. E beba com fé esta água. Deus maravilhoso, que prometestes a Maria que não existem coisas impossíveis, com a intercessão de Nossa Senhora dos Prazeres, abre a porta do impossível, Pai, Filho e Espírito Santo. Amém. Deus te abençoe, os anjos te protejam e salve Maria!

Muito bem, agora são 23h25, 23h25. Gente, ainda daqui a pouquinho no programa nós teremos o Despertar para o Amor com o nosso querido padre Ezequiel Dalpozo. Tem também o Boa Noite, Meu Jesus, com o padre Alex Nogueira. Então continue na sintonia da Rede Imaculada de Comunicação, tá bom? Muito obrigado mesmo a todas as pessoas que participam com a gente aqui, viu? Olha, deixa eu só agradecer as emissoras também que estão em rede conosco. A Rádio A Voz do Rincão, FM, da cidade Bonito, no Mato Grosso do Sul, pelos 87,9 FM. Rádio Alvorada FM de Londrina, no Paraná, pelos 106,3 FM. E a Mucuri, da cidade de Teófilo Otoni, de Minas Gerais, pelos 1320 AM. Bom, vamos ouvir mais uma música? Vamos ouvir a música, é A Saudade de Ti, é essa que nós vamos ouvir agora? É Saudade de Ti. Vamos ouvir Nanda e Vivi cantando pra gente.

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2: Muito bem, agora 23:32, 23:32. A gente segue com o programa A Igreja no Rádio. Deixa eu mandar uma boa noite aqui, né, para os nossos ouvintes, Alagoas, Joelton de Alagoas. Muito obrigado pelo carinho, viu, Joelton? Obrigado mesmo. Um grande abraço para todos vocês aí de Alagoas, viu? Obrigado pela audiência. Muito bem, gente. Agradeço a todas as emissoras que estão em rede conosco, né? E agora nós vamos com o Despertar para o Amor, é isso? É isso, né? Nós vamos então agora com o nosso querido padre Ezequiel Dalpozo.
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0: minha cara ouvinte, que bom que estamos juntos para este momento de reflexão. Eu desejo graça e paz e espero que também você divulgue a outros para que também escutem. Se você aprendeu a gostar deste momento e ele faz bem, pode indicar a outros para que também escutem. Gostaria de falar sobre o amor e o desejo. Nós somos pessoas que amam e precisam confiar no amor, ir fundo no amor. E há sempre no amor também a tensão com o desejo. Não há amor sem desejo. Um psicólogo chamado Peter Schellenbaum descreveu a estreita união entre as duas emoções, amor e desejo. Ele acha que nós localizamos o amor e o desejo na mesma parte do corpo, isto é, no meio do peito, à altura do coração, onde pressionamos as mãos para dizer que sofremos de amor e de desejo ardente. É exatamente a tensão do desejo que torna o amor valioso e o preenche com uma profundidade impenetrável. A felicidade máxima e o sofrimento indizível do desejo estão estreitamente vinculados. O amor sempre aponta para algo além dele. Nele, nós buscamos um amor absoluto, incondicional, ou seja, um amor divino. Entrar em contato com o nosso desejo não significa fugir da realidade de nossa vida. Ao contrário, quando sentimos que há em nós um desejo de Deus, um desejo de algo além deste mundo, de um lugar que supera este mundo, então podemos reconciliar-nos com a realidade muitas vezes tão banal de nossa vida. Então nós não ficamos desiludidos quando a pessoa amada não consegue satisfazer nosso profundo desejo de amor absoluto. Então não sobrecarregamos o parceiro, a parceira, com expectativas que nenhuma pessoa, na verdade, consegue satisfazer. A pessoa ama e acha que o outro pode preencher todo esse desejo de amor, mas ninguém consegue fazer isso. Vejo sempre de novo casos em que pessoas esperam, por exemplo, do seu amado que as cure, as salve e liberte, para dar à sua vida um sentido definitivo. Mas isso são expectativas irrealizáveis entre os seres humanos. Não é possível isso. O desejo ardente relativiza nossas expectativas quanto às pessoas, para nos tornarmos capazes de conviver humanamente, para que deixemos a outra pessoa ser como ela é, em vez de compará-la sempre com Deus, do qual nunca chega aos pés. Por isso, caro ouvinte, existe sempre essa tensão entre desejo e amor. E o desejo, de certa forma, nos empurra para além daquilo que nós amamos. Isso abre o caminho para Deus como fonte última do amor e da paz. Pensemos nisso. Um forte abraço para você. Deus te abençoe e te guarde. Em nome do Pai, do Filho e do Espírito Santo. Amém.
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Muito bem, gente, 23:41, 23:41, quero agradecer aos nossos ouvintes, pessoal que participou com a gente ao longo da nossa programação, continue com a gente, daqui a pouquinho ainda tem o Boa Noite, Meu Jesus, com o nosso querido padre Alex Nogueira, muito obrigado mesmo, viu? Quero agradecer aqui, de coração, né? O pessoal que tá participando, de modo especial aqui, eu quero mandar um abraço pro a Eliane Lima, de Conceição do Canindé, no Piauí, e o José Barbosa, de Santo André, que está conosco aqui, o pessoal

tarde vem a noite deste domingo, o dia do Senhor, e nós nos unimos em oração em espírito de fé. No Salmo 17, versículo 7, rezamos: Ao Senhor, eu invoquei na minha angústia e elevei o meu clamor para o meu Deus. De seu templo, ele escutou a minha voz e chegou a seus ouvidos o meu grito. Como é bom estarmos nos átrios do Senhor, mergulhados no seu coração. E quando estamos na angústia, nós clamamos ao Senhor, e ele conosco está e nos fortalece. É preciso buscar sempre permanecer no caminho do Senhor e invocá-lo em todos os momentos, seja de alegria, seja de tristeza. Assim, invoquemos ao Senhor nesta oração da noite. Em nome do Pai, e do Filho, e do Espírito Santo. Amém. Anjo da guarda, minha doce companhia, não me desampare nem de noite nem de dia, até que me entregues nos braços da Virgem Maria. Sob a proteção de nosso anjo da guarda, ao encerrar este domingo, ouçamos a palavra do Senhor. Leitura da primeira carta de São Paulo aos Coríntios, capítulo 8, versículo 7 e 8. Nem todos, porém, têm o conhecimento. Alguns, acostumados com o ídolo até agora, comem da carne sacrificada ao ídolo e, assim, sua consciência, que é fraca, fica contaminada. No entanto, o alimento não nos aproximará de Deus. Se não o comermos, não teremos nada a menos. E se o comermos, não teremos nada a mais. Palavra do Senhor. Graças a Deus. São Paulo chega ao centro de sua explicação, mostrando que não há problema comer a carne que foi sacrificada aos ídolos, mas a questão está do cuidado às pessoas mais fracas, aqueles que recentemente se converteram a Jesus Cristo, que vieram da idolatria. Estes, ao comerem essas carnes ou verem outros comendo, podem recair na idolatria. A carne em si, oferecida ou não aos ídolos, pode ser tomada por todos os cristãos, mas com esta prudência e cuidado para não ser causa de queda para os outros. Nós entendemos que o que torna impuro o homem é o que sai de seu coração e não o que entra pela sua boca, já disse Jesus. Por isso, todos os alimentos que nós recebemos, em primeiro lugar, nós devemos dar graças a Deus, porque são dádivas vindas de Deus. No almoço, na janta, em qualquer refeição, nós devemos agradecer a Deus. E todo o alimento que recebemos não nos vai tornar impuros, mas pelo contrário, nós temos de tomar cuidado para não nos alimentarmos com intemperança, com gula, e assim nos perdermos no pecado. Agora, essas carnes que foram oferecidas aos ídolos, o cristão poderia normalmente comer, porque um cristão maduro tem consciência. Não existem ídolos, existe um só Senhor e um só Deus, ao qual o cristão serve. Saibamos nós ter sempre Deus como centro de nossa vida e eliminar o pecado, os ídolos, os vícios de nossa história de fé. Rezemos com você este exame de consciência, pedindo perdão a Deus. Disse Jesus: Amai-vos uns aos outros como eu vos amei. Amo meus irmãos como Jesus nos ensinou. Dou testemunho e bom exemplo diante das outras pessoas como seguidor de Jesus?

Neste domingo, unidos na fortaleza que vem do Espírito Santo e inspirados na promessa de Nossa Senhora, a Santa Matilde, rezemos as três Ave-Marias pedindo a perseverança final até o último dia de nossas vidas e que Maria, nossa mãe, nos livre de cair em pecado mortal. Pelo poder que o Pai Eterno te concedeu, ó Maria, rezemos. Ave Maria, cheia de graça, o Senhor é convosco. Bendita sois vós entre as mulheres, e bendito é o fruto do vosso ventre, Jesus. Santa Maria, Mãe de Deus, rogai por nós, pecadores, agora e na hora de nossa morte. Amém. Pela sabedoria que Deus Filho te concedeu, rezemos. Ave Maria, cheia de graça, o Senhor é convosco. Bendita sois vós entre as mulheres, e bendito é o fruto do vosso ventre, Jesus. Santa Maria, Mãe de Deus, rogai por nós, pecadores, agora e na hora de nossa morte. Amém. Pelo amor que o Espírito Santo te concedeu, rezemos. Ave Maria, cheia de graça, o Senhor é convosco. Bendita sois vós entre as mulheres, e bendito é o fruto do vosso ventre, Jesus. Santa Maria, Mãe de Deus, rogai por nós, pecadores, agora e na hora de nossa morte. Amém. Por vossa conceição imaculada, ó Maria, purificai nosso corpo e santificai nossa alma. Oremos. Ó Deus, que iluminais a noite e fazeis brilhar a luz depois das trevas, concedei-nos passar esta noite livres do tentador e, ao raiar um novo dia, dar-vos graças em vossa presença. Isto vos pedimos por Cristo nosso Senhor. Amém. O Senhor esteja convosco. Ele está no meio de nós. A nossa proteção está no nome do Senhor, que fez o céu e a terra. O Senhor Jesus Cristo esteja contigo para te proteger. Esteja à tua frente para te conduzir e atrás de ti para te guardar. Olhe por ti, te conserve e te abençoe nesta noite. Amém. E a bênção de Deus Todo-Poderoso, Pai e Filho e Espírito Santo, desça sobre vós e permaneça para sempre. Amém. Com Deus me deito, com Deus me levanto, com a graça divina do Espírito Santo. Abençoada noite a você e sua família. Boa.

Valeu, Padre Alex Nogueira. Muito obrigado pela participação. Obrigado, Fábio, também na mesa de áudio, na sonoplastia. Até a próxima, Fábio. Valeu. Leandro Barçan tá chegando aí para dar sequência à programação. Igreja no Rádio continua. Obrigado a todos vocês que participaram com a gente. Eu volto amanhã a partir das 8 da noite com o programa A Igreja no Rádio. Tchau, gente. Salve Maria Imaculada.

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2: Em minha angústia busco o Senhor, de noite estendo minhas mãos sem descanso, e minha alma recusa ser consolada. Lembro-me de Deus, ponho-me a meditar e desfaleço. Salmo 76.
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0: hora, um minuto, no horário de Brasília, 0 hora, 1 minuto, paz e bem, salve Maria Imaculada. Muito bom dia para você, meu irmão, bom dia para você, minha irmã, que sintoniza a Rádio Imaculada na Grande São Paulo e em todo o Brasil, através da Rede Imaculada de Comunicação. Em todo o Brasil também, você que está aí com a gente pelo nosso site miliciadaimaculada.org.br, pelo nosso aplicativo Imaculada Play, pela Alexa e no áudio da TV Imaculada, no canal 321. Deus abençoe a sua semana, o seu dia, tudo de bom, muita saúde, muita paz, muita alegria em nossos corações, em nos unir através do rádio e da internet. Eu, Leandro Barçan, na apresentação, prazer imenso estar com você, iniciando este novo dia, segunda-feira, 21 de setembro de 2026, com os trabalhos técnicos de Rivaldo Chagas. Bom dia, Rivaldo! O Evangelho em primeiro lugar. E como é que você está? Espero que tenha sido aí um final de semana abençoado, com muita paz, saúde, proteção para você e sua família, e tenha participado da Santa Missa, né? E que essa semana seja realmente cheia da graça de Deus. Hoje, então, dia 21 de setembro, hoje é festa de São Mateus, apóstolo e evangelista. Rogai por nós. E hoje é dia de São Pânfilo, mártir na Via Salária Antiga, e dia de Santa Efigênia, rogai por nós. Também é muito conhecida, né? Santa Efigênia tem muitos devotos pelo Brasil e pelo mundo. Hoje no calendário civil são várias comemorações, né? Dia 21 de setembro, você lembra dessa data? É o Dia da Árvore, Dia da Árvore. É o Dia Nacional também de luta da pessoa com deficiência. É dia do adolescente. Parabéns a todos os adolescentes, os nossos jovens milites. Dia do fazendeiro. Parabéns, um abraço a todos os fazendeiros que estiverem aí acompanhando a programação na madrugada. Saudade do fogão de lenha, né? Tá chegando, logo logo tá de volta o programa Fogão de Lenha, 5 da manhã. Ah, estamos aí nos preparando para reta final, né? Já da quaresma de São Miguel, no domingo não tem, então começa hoje, mas essa semana até o sábado dia 26, depois dia 28, acredito que seja o último dia, e na terça-feira 29 já teremos a programação normal, sem a retransmissão da Santo Rosário da Madrugada, tá bom? Então temos mais uma semana de quaresma de São Miguel e a festa dia 29 dos Santos Arcanjos, São Miguel, São Gabriel e São Rafael. Hoje também é dia dos tios, hein? Parabéns aos titios, titio e titia. Parabéns pelo seu dia. Você que é sobrinho, dê parabéns aí para o titio ou para a titia, viu? Nesse dia 21. Hoje também é o Dia Mundial da Doença de Alzheimer e Dia Nacional de Conscientização desta doença. Hoje também é o Dia Internacional da Paz, data da ONU em busca da conciliação entre as nações. Como precisamos muito da paz no mundo inteiro, no fim das guerras, principalmente. E hoje também é o Dia Mundial da Gratidão. Olha só que beleza, Dia Mundial da Gratidão. Um coração grato, né? É muito importante termos um coração grato. Santo Agostinho disse: a gratidão é a memória do coração. Santa Teresinha do Menino Jesus disse: Jesus não exige de nós grandes ações, mas simplesmente entrega e gratidão. Também Santa Teresa de Ávila disse: embora tudo nos venha da mão de Deus, o próprio Senhor quer que sejamos agradecidos às pessoas por cujo meio Ele nos socorre. Quantas palavras importantes, né? Dos nossos queridos santos sobre a gratidão. Você tem gratidão no coração? Então hoje é dia de agradecer. Pense aí em tantas coisas que nós temos na vida que precisamos agradecer a Deus, com certeza, não é? Ele não depende da nossa gratidão, né? Ele é rico em misericórdia infinita. Já pensou se ele fosse depender da nossa gratidão? Misericórdia, né? Mas não, a bênção de Deus é gratuita, a graça, a bênção, a misericórdia são infinitos para nós. E hoje, celebrando São Mateus, Jesus olha para Mateus, que era cobrador de impostos e rejeitado pela sociedade, e diz apenas: segue-me. Se você pudesse imaginar Jesus olhando para você hoje e te fazendo este mesmo convite, qual seria a primeira mudança que você faria na sua vida? E aí? Segue-me. Já pensou? Se você pudesse imaginar Jesus olhando para você hoje e te fazendo este mesmo convite, segue-me. Qual seria a primeira mudança que você faria na sua vida? Fale pra gente, bate um papo aqui no WhatsApp. 11 98904 3747. 11 98904 3747. Aproveite para registrar as suas intenções para a coroa de São Maximiliano Kolbe. Daqui a pouquinho teremos também Palavras que Não Passam com o Padre Zezinho. Tudo isso e muito mais no programa Igreja no Rádio, que está apenas começando.
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0: Sete minutos, sete minutinhos deste novo dia, desta graça do dia 21 de setembro, Dia Mundial da Gratidão e também o Dia Internacional da Paz. Peçamos então ao Senhor a paz, né, nos nossos corações, e também vamos trabalhar a nossa gratidão. Pensamento de São Maximiliano para hoje, dia 21. Para o descrente, Deus é muito incômodo, porque para ele é inconcebível que possa existir uma felicidade superior, a única que pode encher e satisfazer a grande alma do homem. É o pensamento 164 nos escritos de Padre Kolbe. Bom, gente, em 1858, a Virgem Imaculada, ao aparecer em Lourdes, na França, disse três vezes: penitência, com o rosário nas mãos, revelando estes meios, dois meios necessários para a nossa santificação, a penitência e a oração. Disse Padre Kolbe: era um sinal de que a oração mais agradável para a Imaculada é o rosário. Em 1957, a irmã Lúcia disse ao padre Fuentes que a Virgem lhe tinha feito entender que estávamos a viver os últimos tempos por estas razões. Primeira, porque me disse que o diabo está a travar uma batalha decisiva com a Virgem, batalha final na qual uma das partes vencerá e a outra será derrotada. Portanto, a partir de agora, ou estamos ao lado de Deus ou ao lado do inimigo. Não há meio termo. A segunda razão é que ela disse a mim e aos primos Jacinta e Francisco que Deus concede ao mundo dois últimos remédios: o Santo Rosário e a devoção ao Imaculado Coração de Maria. E como são os últimos remédios, significa que não haverão outros. Portanto, irmãos, com essas palavras da irmã Lúcia, meditemos hoje sobre a nossa consagração à Nossa Senhora, a Imaculada, ato que, de contínua fidelidade a ela, convida de oração do rosário, penitências e ações como instrumentos em suas mãos, que nos levam com os irmãos até Jesus. Além de fazermos a nossa penitência, rezarmos o Santo Rosário, buscarmos os sacramentos, meditarmos a palavra do Senhor, estamos aí no mês da Bíblia, vamos também divulgar a devoção ao Imaculado Coração de Maria, divulgar a programação da Rádio Imaculada, divulgar nas redes sociais. A gente abre a rede social, a gente vê tanta bobeira, tanta coisa que não leva a nada. E se a gente não vigiar, a gente acaba caindo naquilo, fica olhando, olhando, olhando, olhando e não acaba nunca. Existem até países que estão querendo acabar com esse feed, esse negócio de passar o dedo e ficar, a gente fica o dia inteirinho e não faz nada, né? E a gente está evangelizando, mesmo que a gente esteja olhando umas postagens católicas, né? só vai ficar nisso, passando, passando, dando o joinha, coraçãozinho. A gente pode compartilhar aquilo também, né? Ver coisas boas, pega um trecho da Bíblia, do Evangelho do dia, compartilha nas suas redes sociais, evangelize. Vamos confiar a Deus. A evangelização precisa de você, viu? Precisamos, além de rezar, vamos agir e testemunhar no mundo. Testemunhar que somos felizes, somos pessoas do bem, católicos, cristãos, pessoas realmente de paz e de bem nesse mundo, confiando a nossa Mãe Imaculada, nossa vida, e vamos em frente. Evangelizar realmente é muito importante, é muito necessário no mundo. Nosso lema é, né, conquistar o mundo inteiro a Cristo pela Imaculada. Ave Maria, cheia de graça, o Senhor é convosco. Bendita sois vós entre as mulheres, e bendito é o fruto do vosso ventre, Jesus. Santa Maria, Mãe de Deus, rogai por nós, pecadores, agora e na hora de nossa morte. Amém. Vamos ouvir Roupa Nova, a paz. Bom dia.
2: É preciso pensar um pouco nas pessoas que ainda vêm, nas crianças. A gente tem que arrumar um jeito de deixar para eles um lugar melhor, para os nossos filhos e para os filhos dos nossos filhos. Pense bem.

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1: Dia bonito e feliz para você que sintoniza a Rede Imaculada de Comunicação. Um abraço a você que ouve a Rádio Imaculada na Grande São Paulo e em todo o Brasil pela Rede Imaculada de Comunicação, viu? Obrigado aí também você que está com a gente pela Rádio Esperança de Novo Horizonte, no interior de São Paulo, Rádio Educadora de Jacarezinho, Paraná, a Rádio Dom Bosco FM de Fortaleza, no Ceará. Um abraço também aos ouvintes de Divinópolis, Minas Gerais, pela Divi FM, a Web Rádio Sua Melodia, de Santa Rita, na Paraíba, e a Rádio Nova Veredas FM de Bom Despacho, Minas Gerais. Vamos agora receber a palavra do Padre Zezinho, a catequese Palavras que Não Passam.
2: Irmão, irmã, façamos catequese sobre a graça de existir. Nem eu, nem você sabemos o que é esta graça. Tentamos entender, mas é coisa que vem de Deus. E provavelmente, antes de chegar 100 anos, estaremos mortos. Seremos cinzas, espalhadas ao vento, ou numa urna, ou num caixão de cemitério. Não há dramas. Quem está vivo vai morrer. Se acreditarmos como cristãos, teremos o consolo de crer que só nosso corpo se tornará pó, enquanto nosso eu, nossa essência, continuará em alguma circunstância a qual chamamos de outra vida. Esta essência, a qual chamamos a alma, continuará. O Criador, que chamamos Deus, não nos descriará. Fomos criados para sempre. E depois dessa vida, continuaremos a ser quem somos, mas em outra situação. Saberemos isso daqui a algum tempo. Muitos já experimentaram esta realidade, já morreram, mas não voltaram ao nada. Estão vivos no que chamamos de céu. Cantem comigo.
3: Foi a

0: programa Igreja no Rádio. Que coisa boa, né? Ouvir o Padre Zezinho é sempre muito, muito motivador para todos nós na nossa caminhada tão bela, né? Caminhada com Jesus. Louvado seja Deus. Quero agradecer aqui já o bom dia dos nossos amigos e amigas. Um abraço a Ana Maria de Florianópolis, Santa Catarina. Lindas fotos, hein? Mandou foto aqui da árvore. Feliz Dia da Árvore, salve a nossa casa comum, salve Maria Imaculada, mandou aqui a imagenzinha, figurinha com o Papa Francisco, que tanto lutou pela nossa casa comum, né? Como divulgou e incentivou o amor à criação, né? A natureza, coisa boa. Bom dia ao Irã Araújo, em Divinópolis, Minas Gerais. Oh, que bom, hein? Orações pelo seu neto Bernardo Bento, que graças a Deus e a Maria Imaculada e aos arcanjos, santos arcanjos, ao arcanjo São Miguel, São Gabriel e São Rafael, e também o Padre Pio, que ele pediu intercessão. É depois de amanhã, né? Dia 23 é dia de São Padre Pio de Pietrelcina. Após 40 dias no CTI, no Rio de Janeiro, hoje o meu neto, o Bernardo Bento, está em casa, em Divinópolis. Foi um livramento e um milagre na vida dele. Por favor, divulguem esse testemunho. Louvado seja Deus. Muito obrigado, Irã. E 13 anos, né? Graças a Deus está bem, depois de um acidente muito grave. Graças a Deus está em casa. Ótima notícia, muito obrigado, viu? Então, um abraço carinhoso. Dedicamos para Maria Roberta também em São Paulo, já mandou áudio. Milena Rosângela de São Paulo, a Suzete em Fortaleza, João César em Fartura, a Irani Carmo de Morro do Chapéu, Bahia, o Marcos de Oliveira César em São Paulo, a Rosângela Pereira, que é de São Gonçalo do Amarante, no Ceará, também já deu seu bom dia. Caroline de Belém do Pará, fique à vontade para participar também. O nosso WhatsApp é o 11 98904-3747. Daqui a pouquinho vamos rezar a coroa de São Maximiliano. O Henrique Ponciano em Fortaleza, Maria Eliette em Guajará, Amazonas. Então vamos dedicar para todos vocês. Obrigado, Deus, com Henrique e Juliano.
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0: família, pelos amigos, pela saúde de cada um de vocês aqui nessa noite. Obrigado, Deus.
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1: Mensagem do Papa Leão XIV.
5: Muito bom dia. E o Papa Leão escreveu em dois momentos ontem: Deus tem caminhos diferentes e pensamentos novos também para aqueles que se consideram os primeiros e acham que conseguiram o que são por si mesmos, que mereceram os resultados que alcançaram. No entanto, todos nós experimentamos alegria, inteligência e futuro quando a lei do amor interrompe o cálculo. A experiência da misericórdia amplifica a do mérito. O dom da paz coloca fim às rivalidades e nos aproxima da gratidão. Essa mensagem é a luz do Evangelho de ontem, Mateus 20, 1 ao 16. Acompanho com grande preocupação a atual crise humanitária em algumas regiões da Somália, onde episódios de violência e fenômenos extremos climáticos estão a piorar as já precárias condições de vida da população, em particular das mulheres e das crianças. Espero que a comunidade internacional se mobilize generosamente para que não falte a estes nossos irmãos e irmãs a assistência necessária.
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1: Hora 32 minutos, em instantes vamos começar a nossa oração da coroa de São Maximiliano Kolbe. Contamos com a sua participação, também fazendo aqui a sua mensagem para a gente sobre a pergunta do dia. À luz do Evangelho, hoje celebrando São Mateus, apóstolo e evangelista, Jesus olha para Mateus, que era cobrador de impostos e rejeitado pela sociedade, e diz apenas: segue-me. Se você pudesse imaginar Jesus olhando para você hoje e te fazendo este mesmo convite, segue-me, qual seria a primeira mudança que você faria na sua vida? Conta pra gente, o WhatsApp é 11 98904 3747. Pode mandar um áudio, pode escrever. E depois da 1 da manhã, teremos o nosso momento Você no Coração da Mãe. Aí vou ler aqui as mensagens, as respostas, tá bom? Por enquanto, vamos ler e ouvir o seu áudio com as intenções. Participe!
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vamos rezar a coroa de oração em louvor a São Maximiliano Maria Kolbe, fundador da Milícia da Imaculada, percorrendo o caminho desse grande santo, mártir da caridade, protetor das famílias. Tirando aqui dos seus escritos a mensagem de hoje, no número 115, as obras da Igreja de Cristo são tão variadas como as flores de um prado. As obras da Igreja de Cristo são tão variadas como as flores de um prado. Rezemos juntos, participe e vamos rezar essas 14 invocações com confiança, em nome do Pai, do Filho e do Espírito Santo. Amém. Lembrai-vos, ó Puríssima Virgem Maria, que jamais se ouviu dizer que algum daqueles que têm recorrido à vossa proteção, implorado o vosso auxílio e reclamado o vosso socorro, fosse por vós desamparado. Animado com igual confiança a vós, Virgem das Virgens, como a mãe recorro, a vós me aproximo e, gemendo sob o peso dos meus pecados, me prostro aos vossos pés. Não desprezeis as minhas súplicas, ó Mãe do Filho de Deus, mas antes as atendei e ouvi propícia. Amém. Rezemos, né? Hoje, então, Dia Internacional pela Paz. Possamos rezar, então, pedindo a paz mundial, fim de tantas guerras e conflitos no mundo inteiro, todos que estão sofrendo, como o Papa disse, na Somália. Rezemos algumas regiões da Somália, muitos problemas com violência e fenômenos climáticos também extremos. Tantos lugares também que passaram por terremotos, maremotos, tanta coisa difícil, né? Nossa população mundial enfrenta. E hoje também, então, esse Dia Internacional da Paz, data da ONU, rezemos por eles todos que sofrem. E hoje também é o Dia Nacional de Luta da Pessoa com Deficiência. Rezemos por todos que enfrentam alguma deficiência física, mental. Rezemos com você também, que está rezando com a gente agora. E vamos colocar também os nossos irmãos refugiados e pelos cristãos perseguidos. As intenções da Lucidalva Monteiro, de Belém do Pará. Bom dia, Lucidalva. E está dizendo aqui: quero agradecer por esses momentos de evangelização. E eu sou grata, muito grata a Deus e à Virgem Maria Imaculada Conceição. E ela também mandou a foto aqui das árvores. Que Deus abençoe nossas árvores da vida dos paraenses, a ilha do Combu, é isso? Ilha do Combu. E ela mandou aqui para mim a foto das árvores, lindas, né? E então vamos agradecer hoje o dia da árvore. São Maximiliano Maria Kolbe, rogai por nós. Ó Maria concebida sem pecado, rogai por nós que recorremos a vós e por todos quantos não recorrem a vós, especialmente pelos inimigos da Santa Igreja e por todos quantos são a vós recomendados. Vamos também rezar pelos nossos enfermos, profissionais da saúde, os nossos cuidadores, todos que trabalham nos hospitais também, socorristas. E hoje é Dia Mundial da Doença do Alzheimer. Rezemos por todos que enfrentam essa doença. E é Dia Nacional de Conscientização sobre ela. Rezemos pelos nossos enfermos. E vamos colocar aqui em oração também, agradecendo

0: João César de Fartura, São Paulo. Bom dia para você, João César. Estamos desejando um bom começo de semana para todos nós. Muita saúde, uma feliz semana para a gente, né? Eu vou incluir também a Ana Maria de Florianópolis, Santa Catarina, rezando por nossa casa comum neste dia da árvore. São Maximiliano Maria Kolbe, rogai por nós. Ó Maria concebida sem pecado, rogai por nós que recorremos a vós e por todos quantos não recorrem a vós, especialmente pelos inimigos da Santa Igreja e por todos quantos são a vós recomendados. Rezemos por todos os nossos milites colaboradores da Milícia da Imaculada, voluntários, funcionários, representantes, muita gente empenhada pelo anúncio do Santo Evangelho. Rezamos pelo Henrique Ponciano, de Fortaleza, Ceará. Bom dia para você, disse aqui bom dia. Fala, Leandro, bom dia, vamos que vamos. Orações por minha mãe Fátima, filhos Henrique Filho e Vitórias, irmã Vanessa Ponciano e o meu querido amigo Newton Lemos. Amém, nossas orações, obrigado. Também estamos aqui em oração por Milton Gomes, da Praia Grande, litoral de São Paulo. Reza pelas almas de sua mãe, Maria Máxima, e pai, Antonildes Gomes. Nossas orações por eles. Grande abraço, Milton. E também rezamos aqui pela intenção, já colocando a intenção aqui, o áudio da Maria Roberta, de São Paulo. Bom dia.
1: Bom dia, meu amor.
0: Vamos ouvir aqui o áudio da Maria Roberta. Daqui a pouquinho a gente ouve, Maria Roberta, o seu áudio. Rezemos também pela Caroline Moraes, de Belém do Pará, que está precisando muito de orações por saúde e por toda a família Moraes de Melo, a vida amorosa e sentimental. São Maximiliano Maria Kolbe, rogai por nós. Ó Maria concebida sem pecado, rogai por nós que recorremos a vós e por todos quantos não recorrem a vós, especialmente pelos inimigos da Santa Igreja e por todos quantos são a vós recomendados. Também rezemos pela união e santificação de todas as famílias, todos os lares, pelas crianças. Hoje é o dia dos adolescentes, né? Dia do adolescente, e também hoje é dia do tio e da tia. Então, parabéns aos tios e tias nesse dia 21 de setembro, tá bom? Então, Deus abençoe todas as famílias. Rezamos também com a intenção do Irã Araújo, de Divinópolis, Minas Gerais, que está agradecendo a alta do seu neto Bernardo Bento, graças a Deus e a nossa mãe Imaculada, e a intercessão também dos arcanjos São Miguel, São Gabriel e São Rafael, e de Santo Padre Pio de Pietrelcina. Após 40 dias no CTI, no Rio de Janeiro, ele está em casa, em Divinópolis. Foi um livramento, um milagre na vida dele. Jovem, né? 13 anos. Rezamos por ele, pela sua recuperação total. Irã Araújo. Também nós rezamos pelo Marcos de Oliveira César, de São Paulo. Obrigado. E as intenções para a coroa de São Maximiliano, para a paz, para que a paz chegue nos conflitos que ameaçam a Europa nos próximos dias, que rogue Deus para que nada mais sério aconteça. Então, boa semana também para você. Obrigado, Marcos. São Maximiliano Maria Kolbe, rogai por nós. Ó Maria concebida sem pecado, rogai por nós que recorremos a vós e por todos quantos não recorrem a vós, especialmente pelos inimigos da Santa Igreja e por todos quantos são a vós recomendados. Coloquemos em oração também o Papa Leão XIV, todos os bispos, cardeais, todos os padres do mundo inteiro, todos que estão aí nesta caminhada linda de evangelização, né? Vamos rezar também com a intenção de nossa irmã Maria Roberta. Então vamos ouvir aqui o seu áudio. Bom dia, Maria Roberta. Vamos ver se agora a gente consegue ouvir.
1: Bom dia, meu amigo.

0: Seja bem-vindo na minha casa. Salve Maria Imaculada, um abraço da Maria Roberta. Espero que tenha passado um ótimo final de semana com a família linda, Amanda, Ana Luísa, toda a família. Leandro, eu quero rezar hoje especialmente pelo nosso bispo Dom Odílio, pelo aniversário dele. Que Deus abençoe Dom Odílio Xério. Que ele continue sendo esse ser humano maravilhoso. Tenho oportunidade de assistir missa com ele. Sempre quando tem alguma coisa assim de compromisso, ele sempre tem o prazer de convidar a gente, né? Nós carmelita. Que Deus abençoe ele. Que Nossa Senhora proteja muito, muito Dom Odílio Xério. Tudo de bom para você, meu amigo. Salve Maria Imaculada. E feliz aniversário para ele. Que Nossa Senhora, Imaculada Conceição, todas as Nossas Senhoras, abençoe Dom Odílio Xério.
1: Que bênção. Parabéns. Dom Odílio Pedro Xério, cardeal arcebispo de São Paulo. Então, celebrando hoje aniversário de nascimento, hein? Agradecemos a Deus. Obrigado por nos informar, Maria Roberta. Ele que nasceu em... deixa eu ver aqui, acho que em... isso mesmo, em 1949. Então, 77 anos. Deus abençoe muito, né? Ele que é do Rio Grande do Sul. Sexto filho do casal, com 13 irmãos. Parente distante do falecido cardeal Dom Vicente Xério. Parabéns a Dom Odílio Pedro Xério, cardeal arcebispo de São Paulo. São Maximiliano Maria Kolbe, rogai por nós. Ó Maria concebida sem pecado, rogai por nós que recorremos a vós e por todos quantos não recorrem a vós, especialmente pelos inimigos da Santa Igreja e por todos quantos são a vós recomendados. Rezemos também pelos nossos irmãos que sofrem no mundo inteiro, todos que estão desanimados, sem esperança, para que tenham muita fé, perseverança, confiem em Deus, em si mesmos, que possam lutar, né? Lutar diante das adversidades. Rezamos também pelo Reginaldo Amaro de Santo André, São Paulo. O nosso irmão, acredito que é de Maceió, o Joelton, mandou aqui mais cedo um boa noite. Também a Giselda Coelho de Fortaleza, Ceará. Bom dia para você, em oração sempre juntos. Obrigada, salve Maria Imaculada. Obrigado. Também a Milena Rosângela de São Paulo, capital, Sapopemba. Rezamos por você, pela família e também por todos, toda a ordem franciscana secular. E vamos rezar também pela Andrea em Düsseldorf, na Alemanha. Bom dia para você, obrigado aqui pelas mensagens de bom dia. E colocando aqui, chegando mais um dia desta nova semana, que nosso grande anjo Deus, bom Deus, derrame muitas bênçãos do céu sobre todos nós. Que ótimo! E essa sua filha Mona Lisa, mãe dessa lindeza, mandou a foto da sua neta, é isso? Mais três meninos, então felicidades, viu? Para toda a família, muita saúde, muita paz. Vamos rezar então por vocês. E também, ouvindo aqui a intenção da Maria Lúcia de São Vicente, litoral de São Paulo. Bom dia, Maria Lúcia.
2: São Maximiliano da Maria Kolbe, rogai por nós. Ô Maria concebida sem pecado, rogai por nós que recorremos a vós e por todos quantos não recorrem a vós, especialmente pelos inimigos da Santa Igreja e por todos quantos são a vós recomendados. Salve Maria Imaculada.
1: Salve Maria Imaculada. Muito obrigado, Maria Lúcia. Um ótimo dia. Também nós vamos rezar pelo José Barbosa, de Santo André, São Paulo. Bom dia aí para você, viu? E vamos rezar pelas suas intenções. Depois eu vou ouvir o áudio aqui. É um pouquinho grande, né? É sobre o dia da árvore. Obrigado, depois eu vou ouvir sim. Obrigado, José Barbosa. Também rezamos pela Jussiara de Jequié, na Bahia. Hoje é o Dia Mundial do Alzheimer. Rezemos juntos pelas pessoas que sofrem com esta doença. Então rezemos com você e também por toda a família Jussiara. Rezemos. São Maximiliano Maria Kolbe, rogai por nós. Ó Maria concebida sem pecado, rogai por nós que recorremos a vós e por todos quantos não recorrem a vós, especialmente pelos inimigos da Santa Igreja e por todos quantos são a vós recomendados. Vamos também rezar pelo Tiago Costa de Fortaleza, Ceará. Oração pela saúde do meu pai Manuel Alves, 88 anos, que encontra-se debilitado, acamado após uma queda. Oração por mim, Tiago Costa, pois estou com fortes crises de ansiedade nesses últimos dias. Pela saúde de todas as famílias, nosso abraço fraterno. Tiago, melhoras tanto para você como para o seu papai, viu? Muita força e vai dar tudo certo. Também nós rezamos pelas intenções do Breno Neri, de Belém do Pará, que está rezando pela esposa Gabriela Silva, pela sua filha, está gestante, né? Está rezando pela filhinha Maria Luísa, que está para chegar, com a graça de Deus, e por toda a sua família. Também nós vamos rezar pelas intenções da Maria Eliete, de Guajará, Amazonas. Obrigado, Maria Eliete.
3: Oi, Leandro. Boa noite. Continuo pedindo oração, Leandro, pela minha mãe, Maria Zilda. Ela está evoluindo muito bem, Leandro, graças a Deus. E graças às orações de todo mundo aí e daqui, tá dando tudo certo. Continuo pedindo oração por ela e por mim. Porque eu não ando muito bem. Quando não é uma coisa, é outra. Peço também, Leandro, por oração por uma causa na justiça que eu tenho. Que Nossa Senhora interceda junto a Deus, que dê tudo certo. Tá bom? Tchau, boa noite pra todo mundo aí. Obrigado desde já.
1: Amém. Deus abençoe. Graças a Deus, né? Vamos agradecer, rezar, continuar rezando pela recuperação total da sua mamãe, com a graça de Deus. É isso aí, as orações, né? Tudo pode ser mudado pela força da oração. Vamos rezar também pela Lúcia Mara, de Cambé, Paraná, 40 anos de casada. Parabéns, Lúcia, que Deus abençoe muito você e seu esposo. Felicidades, muita união, muito amor aí para vocês, tá bom? E por todos os casais, né? Vamos rezar também pedindo pelos projetos da Milícia da Imaculada, por tudo, todo esse mês de setembro, mês da Bíblia, aí sorteando uma Bíblia por dia, né? Graças a Deus. Muitas participações nos nossos ministros que estão nos ajudando tanto. 41% da nossa meta desse mês. Então rezemos aí dia 21. Temos a reta final do mês. Que Deus abençoe todos os nossos ministros. Muito obrigado por ajudar esta obra. Também rezamos pela Helena de Santos, São Paulo. São Maximiliano Maria Kolbe, rogai por nós. Ó Maria, concebida sem pecado, rogai por nós que recorremos a vós e por todos quantos não recorrem a vós, especialmente pelos inimigos da Santa Igreja e por todos quantos são a vós recomendados. Vamos também nos colocar em oração por todos os que estão buscando um novo emprego, justo, honesto, que dê tudo certo. Rezemos pelos nossos irmãos também que estão endividados, rezando pela sua saúde financeira, pelos profissionais, por você, trabalhador, trabalhadora, que está aí com a gente rezando por melhores condições de trabalho. Pelas intenções da Rosângela Pereira, de São Gonçalo do Amarante, no Ceará. Bom dia para você, obrigado pela mensagem. E pede oração para ela e pelos seus familiares, amigos de caminhada, do MESC, os que estão nos hospitais e do mundo inteiro, as almas do purgatório, principalmente para vocês, na proteção de Deus. Depois eu leio sua mensagem no nosso momento, nosso coração, você no coração da mãe. Tá bom, Rosângela? Obrigado pela resposta também com a gente, tá? E vamos nos unir também às intenções da Dani Saraiva, de Fortaleza, no Ceará. Nossas orações para você, Dani, e toda a sua família. E também vamos ouvir a intenção da Maria de Lourdes, de Bahia, na Paraíba. Bom dia.
4: Bom dia, Leandro. Bom dia a todos que estão assistindo o programa Melícia da Imaculada, pela Rádio Melícia, né? Eu sou Maria de Lourdes, falo aqui da Paraíba, da cidade de Bahia. Estou passando para para rezar pela paz do mundo, né? Como falou o Papa, né? Pela paz mundial e por todos que estão na escuta do programa. E pela minha família, por todos os deficientes, deficiente visual, deficiente físico, deficiente auditivo, por todos os deficientes e pela paz do mundo, né? E por você, Leandro, e toda a sua família, por todos que estão na escuta do programa. É, salve Maria Imaculada, rogai por nós, Santa Mãe de Deus, para que sejamos dignos das promessas de Cristo. Amém. Bom dia. Deus abençoe a cada um.
1: Amém. Bom dia. Muito obrigado, Maria de Lourdes, por você e sua família. São Maximiliano Maria Kolbe, rogai por nós. Ó Maria concebida sem pecado, rogai por nós que recorremos a vós e por todos quantos não recorrem a vós, especialmente pelos inimigos da Santa Igreja e por todos quantos são a vós recomendados. Rezemos também pelos nossos irmãos em situação de rua, marginalizados. Rezemos pelos dependentes químicos, aqueles que enfrentam também, que foram despejados, aqueles que estão nas ruas. Rezemos sem casa, né, sem um teto, longe da família, tantas crises. Colocamos em oração também aqui a intenção da Silvanete de Penedo, Alagoas. Bom dia.
5: Bom dia, Leandro. Eu sou Silvanete, da cidade de Penedo, Alagoas. Eu peço orações e rezo por saúde, cura e libertação, salvação, proteção, conversão em paz para minha filha Mayara Valéria da Silva Quirino, minhas netas Mirela Maria da Silva Souza, Maria Clara da Silva Souza, Maria Vitória da Silva Souza. Rezo por mim, meus irmãos, irmãs, sobrinhos, todos a minha família. Peço orações e rezo por vocês, sua família, Robin e família, todos que fazem a Milícia Imaculada, por todos os padres, o Papa, Frei Sebastião, pelo mundo inteiro, pelos doentes, pelo fim das guerras, fim das pandemias, fim das queimadas, fim dos terremotos, pelos que sofrem com as enchentes, com a chuva. Peço orações e rezo pela saúde da minha família e por todas as almas. Amém. Salve Maria Imaculada. São Maximiliano Maria Kolbe, rogai por nós. Ó Maria, concebida sem pecado, rogai por nós que recorremos a vós e por todos quantos não recorrem a vós, especialmente pelos inimigos da Santa Igreja e por todos quantos são a vós recomendados. Amém. Salve Maria Imaculada.
1: Salve Maria Imaculada, muito obrigado Silvanete. Deus abençoe, viu, toda a família. Rezemos pela nossa conversão pessoal e a conversão de todos os pecadores. Pelas intenções também do Daniel Rodrigues em Divinópolis, Minas Gerais. Sua mãe, saúde e proteção também para a esposa. Da Dilva e sua filha Júlia, saúde também e pelas almas da sua família. Seu genro, descanso eterno de Lucas Teles. Rezemos juntos. São Maximiliano Maria Kolbe, rogai por nós. Ó Maria concebida sem pecado, rogai por nós que recorremos a vós, e por todos quantos não recorrem a vós, especialmente pelos inimigos da Santa Igreja, e por todos quantos são a vós recomendados. Colocamos também oração aqui, a participação de nosso ouvinte, o Pedro Chaves, de Concórdia do Pará. Rezamos pela Eliane Lima, de Conceição do Canindé, Piauí. Pelo José Carlos, de Petrolândia, Pernambuco. Pela Marluza, de São Paulo, capital. Também a Patrícia Fernandes, em Campina Grande, na Paraíba. Vamos rezar também pelas vocações sacerdotais, religiosas e leigas. São Maximiliano Maria Kolbe, rogai por nós. Ó Maria concebida sem pecado, rogai por nós que recorremos a vós, e por todos quantos não recorrem a vós, especialmente pelos inimigos da Santa Igreja, e por todos quantos são a vós recomendados. Rezamos pela Yolanda da Silva de Maceió, Alagoas, agradecemos a doação espontânea. Obrigado também às intenções da Eliane de Ávila, de Conselheiro Lafayette, em Minas Gerais. Rezamos pelo Diego de Pará de Minas, Givanilde de São Paulo e ainda por Marcelene de Arco Verde, Pernambuco. Rezemos pelas almas dos nossos ouvintes e minites, colaboradores, que tenham descanso eterno, pelas almas do purgatório, por todas as famílias, pedindo o conforto, muita luz. São Maximiliano Maria Kolbe, rogai por nós. Ó Maria concebida sem pecado, rogai por nós que recorremos a vós e por todos quantos não recorrem a vós, especialmente pelos inimigos da Santa Igreja e por todos quantos são a vós recomendados. Colocamos também nesta última invocação, vamos agradecer, né, a gratidão nesse dia também mundial da gratidão. Coração grato, né? Possamos ter sempre esse coração com muita gratidão pelo dom da vida, pela família, pelas pessoas que amamos, por todas as dificuldades também, né, que vão nos fazendo mais fortes diante das adversidades. Agradeçamos a intercessão poderosa de Nossa Senhora e de São Maximiliano Kolbe também. Como disse Santa Giana Mola, ela disse: o segredo da felicidade é viver momento a momento e agradecer a Deus pelo que Ele nos envia todos os dias em sua bondade. São Maximiliano Maria Kolbe, rogai por nós. Ó Maria concebida sem pecado, rogai por nós que recorremos a vós e por todos quantos não recorrem a vós, especialmente pelos inimigos da Santa Igreja e por todos quantos são a vós recomendados. E vamos agora acolher a oração e a bênção do Frei Sebastião.
6: Ó Deus, que deste à Igreja e ao mundo São Maximiliano Maria Kolbe, sacerdote mártir, ardente de amor pela Virgem Imaculada e inteiramente dedicado à missão apostólica e ao heróico serviço ao próximo, pela sua intercessão, concedei-nos sem reservas para o bem da humanidade imitar na vida e na morte o Cristo, teu Filho. Amém. São Maximiliano Maria Kolbe, incansável apóstolo da Imaculada, mártir da caridade, patrono dos nossos difíceis tempos, rogai por nós. Pela intercessão da Virgem Imaculada, nossa mãe, pela intercessão de São Maximiliano Maria Kolbe, abençoe-vos, ó Deus Todo-Poderoso, ó Pai, ó Filho e ó Espírito Santo.

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4: Salve Maria Imaculada. Vamos olhar para esse anjo, arcanjo, que se fica um anjo especial. O nome dele significa realmente que ninguém pode se colocar contra Deus. E Miguel Arcanjo é o símbolo desse Deus que derrota o inimigo de cada um de nós. Esse inimigo que procura destruir a vida dentro de nós. Nós chamamos com muitos nomes, mas o identificamos como inimigo de Deus, como inimigo da fé, inimigo de cada um de nós. E Miguel Arcanjo foi escolhido como aquele que através de uma energia divina teria força para expulsar bem longe esse inimigo. É proclamado como protetor de todos nós. São Miguel Arcanjo. Eu olho para a imagem dele, pela espada, pelas asas, pelos pés, esmagando a cabeça do inimigo. Sinto nele uma força grande que hoje quero implorar para mim, para você, para todos nós. Pedimos a proteção dele para você, milite. Continua. Eleme-se. Peço a proteção de São Padre Pio, que ele te proteja, te ampare sempre. Obrigado. Salve Maria Imaculada.
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6: Seis minutos no horário de Brasília. Bom dia para você, obrigado pela audiência e companhia através das emissoras que integram a Rede Imaculada de Comunicação. Um abraço aos nossos ouvintes da Rádio Imaculada FM de Maceió, Alagoas, a Rádio Nova Voz de Fartura, no interior de São Paulo, também a Rádio Boa Nova FM na Praia Grande, no litoral de São Paulo. Você que está ouvindo, a Rádio Cultura FM de Quixadá, no Ceará. Que bom estar aí com você também. Um abraço aos ouvintes da Rádio Coméia FM de Cascavel, no Paraná. E a gente agradece também você que ouve a Rádio Queluz FM de Conselheiro Lafayette, em Minas Gerais. Bom dia!
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0: Iniciando nosso momento, você no coração da mãe. Momento de oração, de reflexão, onde você também participa pelo nosso WhatsApp 11 98904 3747. Será um prazer receber a sua mensagem de voz ou mensagem de texto. Queremos rezar com você e por você, nos colocar então no coração imaculado de Maria, nossa mãe. Reze com a gente. Momento também da gente ler aqui as mensagens sobre a nossa pergunta do dia. Você também pode mandar a sua resposta hoje. Então, a nossa pergunta para a sua participação, tá? Hoje é sobre o evangelho desse dia. Celebramos São Mateus, apóstolo e evangelista. Jesus olha para Mateus, que era cobrador de impostos e rejeitado pela sociedade, e diz apenas: segue-me. Ele deixou tudo e seguiu Jesus. Naquele mesmo instante, se você pudesse imaginar Jesus olhando para você hoje, te fazendo esse mesmo convite, qual seria a primeira mudança que você faria na sua vida? Você faria como São Mateus? Já iria seguir Jesus na hora? E aí? Ou você ia pensar um pouco? E obrigado a Milena Rosângela, de São Paulo. Disse aqui: Leandro, eu sinto que Jesus olha todo minuto para mim e para todos nós. A primeira mudança que eu faria, largava tudo e sairia correndo atrás de Jesus. É isso aí, que legal, Milena. Ótima resposta, hein? Você faria igualzinho a São Mateus, não é? E a Rosângela, lá em São Gonçalo do Amarante, no Ceará. Um lugar bonito, hein? Um abraço carinhoso na praia da Taíba. Ela disse aqui: bom dia, Leandro e Rivaldo, com Jesus e Maria e José. Que Deus abençoe a todos. Já aconteceu comigo. Eu era de brincadeira e diversão, mas Jesus Cristo me chamou e eu reiniciei uma vida de fé. Hoje sou ministra da Sagrada Eucaristia. Antes ninguém me olhava com os bons olhos. Hoje sou respeitada, muitos milagres em minha vida, até casar na igreja. Eu consegui. Amo o serviço a Deus na minha comunidade. Devemos renunciar o pecado e seguir, pois Deus ama o pecador, mas não ama o pecado. Que lindo, hein, Rosângela? Que lindo testemunho. Muito obrigado por partilhar esse momento tão importante da sua vida, onde Jesus disse: segue-me. E você mudou totalmente a sua vida, né? Com a graça de Deus. E vamos também ouvir um áudio que é do Hugo, de Marília, no interior de São Paulo. Bom dia, Hugo.
1: Muito bom dia, Leandro. Bom dia, ouvintes. Salve Maria Imaculada, aqui é o Claro de Marília. Gostaria de, nesse início de semana, pedir orações para mim, para minha família, para o meu filho, para a família de todos os ouvintes. Desejar uma excelente semana a todos. Muita saúde, paz, e que Maria passe na frente, nos conduzindo, nos guiando e nos guardando. Mais uma vez, muito obrigado, Leandro. Bom dia e salve Maria Imaculada.
0: Salve Maria Imaculada, meu irmão. Obrigado, Hugo, e todos aí de Marília. Rezemos: Ave Maria, cheia de graça, o Senhor é convosco. Bendita sois vós entre as mulheres, e bendito é o fruto do vosso ventre, Jesus. Santa Maria, Mãe de Deus, rogai por nós, pecadores, agora e na hora de nossa morte. Amém. Linda canção para você, Padre Antônio Maria, Nossa Senhora do Brasil.

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0: Você no coração da mãe, agora 1h17 no horário de Brasília. Obrigado pela companhia, pela participação com a gente também. 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Vamos rezar pelas intenções. Agradeço aqui a participação da Iraci do Guarujá, no litoral de São Paulo. Bom dia, Leandro. Bom dia, Rivaldo. Tudo bem com você e sua família? Graças a Deus, estamos ótimos. Deus abençoe nosso dia. Que Deus abençoe a todos os ouvintes também. Obrigado. Amém. Também nós unimos as intenções do Francivaldo, de São Luís do Maranhão. Bom dia. Obrigado pela companhia, Francivaldo. E também o Jair Vieira, de Cristiano Ottoni, em Minas Gerais. Bom dia, com Maria Imaculada Conceição. Rezemos por todos nós. É isso aí, Francivaldo. E vamos ouvir um áudio da Lucidalva Monteiro. Hoje ela mandou um áudio pra gente de Belém do Pará. Bom dia.
1: Leandro, eu já passei por isso. Jesus me chamar e eu não ter dado tanta atenção, tanto amor quanto dou hoje. Mas Deus me ama, Nossa Senhora me ama, tenho certeza. Todo dia eu estou no coração imaculado de Maria, todo dia Jesus misericordioso me abençoa, abençoa todos nós que somos milites, que somos da Igreja no Rádio. Deus abençoe. Salve Maria, Mãe Imaculada. E Lucidalva de Belém do Pará.
0: Amém. Que Deus continue iluminando a sua missão junto à igreja. Todos aí de Belém do Pará, também o nosso carinho, a nossa oração. Ave Maria, cheia de graça, o Senhor é convosco. Bendita sois vós entre as mulheres. E bendito é o fruto do vosso ventre, Jesus. Santa Maria, Mãe de Deus, rogai por nós, pecadores, agora e na hora de nossa morte. Amém. Daqui a pouquinho teremos o Padre Allen, viu, trazendo o Caminhando com Maria. Vamos ouvir Toca de Assis, a primeira que comungou.

brancura da hóstia consagrada, lembramos, sem dúvida alguma, o teu leite materno, que gerou, que deu vida ao Verbo de Deus. Ensina-nos a adorar o teu Filho em cada tabernáculo, em cada missa, em cada comunhão que realizamos. Mãe, nós te amamos. Tu és a única que és.

0: Grande Mãe de Deus, Virgem Maria, de todo o coração, queremos te agradecer pelo seu amor, pelo seu carinho, e queremos dizer que todas as vezes que entramos numa capela para adorar o teu filho no véu do sacramento, receberás também o nosso amor, a nossa gratidão. Nos ensine a guardar o amor e a verdade pelo Santíssimo Corpo de Deus, da qual a Senhora foi o primeiro tabernáculo, o tabernáculo vivo e verdadeiro. Mãe de Deus, nós te amamos.
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0: 8h29 no horário de Brasília. Daqui a pouquinho vamos colocar mais intenções e também ler as mensagens, as respostas. Agora recebemos o Caminhando com Maria, uma linda reflexão mariana do Padre José Allen.
1: A paz esteja com você. Cada dia é uma oportunidade para a gente crescer na graça e no conhecimento de Cristo. Nós somos cristãos, mas ainda nem somos cristãos plenos. Precisamos nos converter cada vez mais. Cada dia, realmente desenvolver a nossa fé, a esperança e o amor. E Maria é para nós um modelo para alcançar essa maturidade humana e cristã. Se olharmos bem para Maria, ela é o nosso dever ser, isto é, como devemos ser? Como Maria. Humildes, pessoas de fé, dispostas a fazer a vontade de Deus, ir aprendendo com os acontecimentos da vida, a entender a vontade de Deus. Nem tudo para nós é claro, porque nós calculamos muitas vezes segundo nossa maneira de pensar ou os nossos sentimentos. É preciso olhar para Maria e reconhecer nela o modelo, a cristã perfeita. Falar de Maria, portanto, não é mera devoção. É realmente encontrar o modelo do ser humano criado por Deus à sua imagem e semelhança. À medida que vamos entendendo quem é Maria, aprendendo com ela, nós chamamos ela de mãe porque ela é realmente nossa mãe. Mãe para nós, filhos de Deus, que ela assume também como seus filhos. Deixemos Maria nos educar com seu testemunho, seu silêncio, sua palavra, suas atitudes. Tudo que Maria viveu é um modelo a ser seguido. Peçamos a Deus essa graça e tenhamos também a humildade de entender que eu preciso me converter cada dia. Como diz Santo Agostinho, eu sou cristão, mas ainda não sou cristão. No sentido que eu não estou pronto, maduro suficientemente, eu tenho que me converter dia após dia. E Maria, modelo da cristã perfeita, é o nosso dever ser, ou seja, o modelo do verdadeiro discípulo de Cristo, irmão de Jesus, filho de Deus Pai, templos vivos do Espírito Santo.

0: 1h36 minutos no horário de Brasília. Muito obrigado pela sua companhia, sua audiência. Mais um momento bonito, né, de reflexão com o Padre José Allen. Mandamos um abraço aqui aos ouvintes da Rádio Nazaré FM de Belém do Pará. Obrigado você que ouve a Rádio Santa Cruz de Pará de Minas, em Minas Gerais. Os nossos ouvintes da Web Rádio Nordeste Sat de Fortaleza. Também agradecemos você que ouve a Rádio Cultura FM de São Raimundo Nonato, Piauí. A Rádio Copas Verdes de Prudentópolis, no Paraná. E a Rádio Web Rádio Magnífica de Biritinga, na Bahia. Coisa boa receber a sua participação aqui no programa. Quero agradecer aqui já mais mensagens. Muito obrigado. Um abraço para o José Barbosa e a esposa Rita de Cássia, que fizeram uma recordação aqui no Dia da Ecologia em 2020, hein? Mandaram um áudio aqui quando eles participaram do programa pedindo uma música. E muito legal. Obrigado pela mensagem. Acho que eu vou colocar aqui rapidinho só um trechinho aqui. Eles mandaram uma mensagem daquele dia, hein? Gravaram a participação, hein? Vamos ouvir aqui rapidinho. Obrigado, José e Rita de Cássia.
1: Da Ecologia, vamos ouvir a Rita de Cássia.
2: Boa tarde, Leandro. Estamos aqui na nossa casa em Biúna. Nós somos de Santo André, mas estamos passando aqui quarentena, oitena, novena, terça, tudo de bom aqui. Estamos pedindo a música Filho de Davi com Tony Anderson. Salve Maria Imaculada e um abraço para todos. Beijo. Rita de Cássia e José Barbosa de Ibiúna, mas nós somos de Santo André.
0: Que legal, hein? Obrigado. Um abraço muito carinhoso. Estavam plantando um pé de jabuticaba. Já deve estar grande, hein? 2020? Deve estar bem grandão. Que legal. Boa recordação. Obrigado. E nós vamos rezar por você e por toda a família, tá? Vamos agradecer também a resposta da Maria Lúcia de São Vicente, litoral de São Paulo. Da resposta dela, eu seguiria procurando fazer o melhor para meus irmãos em Cristo.

Que Deus te ilumine e abençoe toda a família, hein? Muita luz aí para você. Everton, povo de Ouro Branco, deve estar ouvindo a Rádio Queluz FM de Conselheiro Lafayette em Minas Gerais. E a gente agradece demais a contribuição, viu? E salve aí nos seus contatos o número. Eu sempre mando, né, para você salvar nos contatos para as próximas mensagens aí para nossa central. E vamos rezar pela Ida Duratiotto de Atibaia, São Paulo. Bom dia, Leandro, e a todos. Obrigada, Jesus, por mais esse dia. Peço oração por cura de Antônio Maia, minha irmã Adélia, cura do câncer, e todos que precisam de uma bênção. Amém. Gratidão. Oração para toda a milícia da Imaculada. Ave Maria, cheia de graça, o Senhor é convosco. Bendita sois vós entre as mulheres, e bendito é o fruto do vosso ventre, Jesus. Santa Maria, Mãe de Deus, rogai por nós, pecadores, agora e na hora de nossa morte. Amém. Vamos ouvir Tony Allison, Filho de Davi.

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0: 1h47, daqui a pouquinho teremos o Frei Sebastião renovando a consagração à Nossa Senhora com uma linda reflexão para você deste dia 21 de setembro. Vamos agradecer aqui o Silas de Congonhas e Minas Gerais, né? Um abraço, Silas, obrigado pela mensagem. Agradece pela paz e saúde em toda a sua família. Muito obrigado. Acabei de falar aí do nosso irmão Everton, né? Tá pertinho em Ouro Branco, hein? Os ouvintes da Rádio Queluz FM. Um bom dia também para a Mariana, que está lá na Suíça, rezando, ouvindo a gente na madrugada pelo nosso aplicativo, né? Um abraço, Mariana, obrigado. A Sandra de Divinópolis, Minas Gerais, mandou um áudio. Então, obrigado, Sandra de Divinópolis, hein? Oração de cura e libertação. Vamos ouvi-la. Vamos ouvir aqui o áudio da Sandra de Divinópolis. Bom dia.
1: Boa noite, Leandro. Leandro, é a Sandra. Eu peço oração para nós aqui da pensão do seu Emílio, para todo mundo que mora aqui. Principalmente para a mãe do Lázaro, um amigo nosso que faleceu, para todo mundo. De cura e libertação. Salve Maria Imaculada.
0: Salve Maria Imaculada. Então, Deus abençoe todos aí da pensão e todos que você está apresentando. Coloquemos em oração todas as famílias. Obrigado também a Maria Lúcia de Betim, Minas Gerais. Bom dia para você. Vamos procurar aí a canção que você está pedindo. Que Deus ilumine o seu dia também, de toda a família, viu? E um abraço mais uma vez para o José e a Rita Maria, né, de Santo André, que estão em Santo André, são de Santo André, também moram em Ibiúna, mas estão agora cuidando da mamãe, da sua sogra, né, da mamãe da Rita, que está hoje com 92 anos. Rezemos por ela também, muita força e saúde, e por todos os nossos idosos. Hoje também é o dia do tio e da tia, rezemos por todos os titios e titias, e todos os adolescentes nesse dia também. E um abraço também aqui para nossa irmã mais uma vez, para nossa amiga Lúcia Mara, de Cambé, Paraná, que está celebrando 40 anos de casada, né, que é bodas de esmeralda. Esmeralda é uma pedra preciosa rara, de cor verde intensa, simboliza a raridade, a sabedoria, o equilíbrio e a renovação de uma união longa. Representa 4 décadas de cumplicidade, né? 40 anos, paciência, superação de desafios e amor sólido construído dia após dia. Felicidades e muita união para vocês. Ave Maria, cheia de graça, o Senhor é convosco. Bendita sois vós entre as mulheres e bendito é o fruto do vosso ventre, Jesus. Santa Maria, Mãe de Deus, rogai por nós, pecadores, agora e na hora de nossa morte. Amém. Vamos ouvir Rick Solo e Padre Fábio de Melo, Sonho de Fé.

0: 10h54, horário de Brasília. Vamos renovar a consagração a Nossa Senhora com Frei Sebastião Benito Coelho.
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2: Salve Maria Imaculada. Pensamento de São Maximiliano Kolbe. O amor, a essência do amor à Imaculada, é um ato de vontade. Por isso, o amor é tanto mais perfeito quanto mais perfeita for a unificação da nossa vontade com a vontade dela. Isso basta. Tudo o mais é apenas meio ou efeito. Esta belíssima reflexão de São Maximiliano Kolbe sintetiza o núcleo de sua espiritualidade mariana. Para São Maximiliano, o amor verdadeiro é uma escolha consciente, um compromisso e uma decisão. Sentir afeto por Maria é bom, mas o que conta é a decisão voluntária de amá-la, honrá-la e obedecer a Deus como ela obedeceu. Ele explica que o termômetro deste amor é a unificação da nossa vontade com a vontade dela. A vontade de Imaculada está perfeitamente e totalmente unida à vontade de Deus. Ela nunca quis nada para si mesma, apenas o que Deus queria. Portanto, quando nós unimos a nossa vontade à da Imaculada, estamos nos unindo perfeitamente à vontade de Deus. Amar a Virgem Maria significa querer o que ela quer, a glória de Deus e a salvação das almas. Renovemos, portanto, a consagração a ela.
1: Virgem Imaculada, minha Mãe Maria, eu renovo hoje e sempre a consagração de todo o meu ser, para que disponhais de mim para o bem de todos. Somente peço que eu possa, minha Rainha e Mãe da Igreja, cooperar fielmente com a vossa missão de construir o reino do vosso Filho Jesus no mundo. Para isso vos ofereço minhas orações, sacrifícios e ações. Ó Maria concebida sem pecado, rogai por nós que recorremos a vós, e por todos quantos não recorrem a vós, especialmente pelos inimigos da Santa Igreja, e por todos quantos são a vós recomendados. Pela intercessão da Virgem Imaculada, Nossa Mãe, abençoe-vos, ó Deus Todo-Poderoso, Pai, Filho, Espírito Santo. Salve Maria Imaculada.
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0: Agora, 1h58, horário de Brasília. Muito bom dia. Dia abençoado para você que também está trabalhando agora, hein? Vamos dedicar aqui para Maria Lúcia de Betim, Minas Gerais. E depois para Andréia da Alemanha. Essas duas canções, hein? Vamos ouvir Foi por Você e também Dá-me Teus Olhos com o Padre Ezequiel Dalpozo.

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1: O Senhor está comigo, nada temo. Que mal poderá alguém me fazer? O Senhor está comigo, prestando-me auxílio. Melhor é refugiar-se no Senhor. Salmo 117.
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2: Você sabe por que é essencial ler a Palavra de Deus? Porque nela encontramos respostas para as grandes questões da vida, o caminho para a verdadeira felicidade e luz diante da maldade no mundo. A Bíblia revela o amor e o plano de salvação de Deus para nós. É fonte de vida, estrada segura para o bem e para a paz. Quem a lê e guarda no coração, caminha com paz, sabedoria e vida em abundância.
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1: Agora 2:09. Muito bom dia para você que sintoniza as emissoras que formam a Rede Imaculada de Comunicação. Mandamos um abraço para os ouvintes da Rádio Imaculada FM de Atibaia, São Paulo, a Web Rádio Dom Orione de Fortaleza, Ceará. Rádio Pajeú FM de Afogados da Ingazeira, Pernambuco. Em Londrina, no Paraná, a Rádio Alvorada FM. E Tuverava, no interior de São Paulo, a Rádio Cultura FM. E também a Web Rádio Criativa de Brumado, na Bahia. E vamos, nesta hora, né, com participações. Logo mais, o Frei Luiz Favaron vai meditar o Santo Evangelho de hoje. Teremos o Padre Ezequiel Dalpozo com Despertai para o Amor também, hein? E vamos preparando o nosso coração para o Terço da Misericórdia às 3 da manhã. Vamos conferir mais os melhores momentos da programação da Rede Imaculada. No Encontro com Maria e no quadro do programa Em Sintonia, Denis Santos e Gil Brasil conversaram com o padre Rodinei Rodrigues sobre as 5 pedrinhas de Nossa Senhora, Rainha da Paz de Medjugorje.
2: O senhor que esteve em Medjugorje, né? Qual é a sensação de estar ali diante deste local sagrado? Eu fico até emocionado de saber. É uma emoção muito grande estar lá, né, padre?
3: Muito grande. Agora, primeiro, quem é Denis, quem é Gil?
2: Eu sou o Denis.
4: O Denis. Camisa branca.
2: Camisa branca.
4: Gil Brasil colorido um pouquinho.
2: É, xadrez.
3: É xadrez.
2: É o Gil. É um xadrez. O Gil? É. É o xadrez. O branco é o Denis.
3: Olha, Denis e Gil, realmente é uma experiência única. Eu já estive lá em Medjugorje umas 5 vezes, mas a primeira vez é sempre que mais marca, né? É como a gente diz, né? Em Medjugorje o céu toca a terra. Eu confesso para você que dá uma vontade grande de morar lá, montar minha tenda lá e ficar lá, que realmente é uma experiência única, maravilhosa, é uma presença realmente de Nossa Senhora, assim, muito, muito viva. A gente vê isso muito claramente na vida das pessoas, né? Cada crianças, adolescentes, jovens, adultos, pessoas idosas, é realmente um ambiente, assim, maravilhoso para quem quer viver uma experiência realmente com Nossa Senhora. É claro que há outros lugares, com certeza, mas Medjugorje me marcou muito nesse sentido, de experimentar realmente essa proximidade com o céu.
4: E padre, o que te levou a desejar um dia conhecer esse local? Foi através de um convite? Como que o senhor conheceu esse local, foi lá visitar? E agora já são mais 5 vezes que o senhor aparece por lá.
3: Na verdade, Gil, eu tenho um grande amigo, um grande irmão, inclusive ele teve que ontem foi, diz Nossa Senhora da Piedade, minha paróquia é Nossa Senhora da Piedade, o padre Gilson, ele é de Belo Horizonte, também tem um trabalho muito bacana de evangelização. E eu conheço o padre Gilson desde 93, quando ainda era um seminarista, e temos uma amizade assim, muito grande mesmo, ao longo desses anos todos. Ele sempre comentava comigo sobre Medjugorje. Medjugorje, falava toda vez era Medjugorje. Ah, mas eu também quero ir lá um dia. Aí eu brinquei um dia com ele, você tem que me levar lá, se você não me levar lá, depois que eu partir não resolve nada não, né? Brinquei assim com ele. Aí, até que um dia, eu tomei conhecimento ele me apresentou o Miro, que é daí de São Paulo, ele é da Prisma Azul, ele que sempre faz as peregrinações para lá, ele é croata, né? Então, todo ano tem sempre peregrinação para lá, e aí então conheci o Miro no retiro, em Itaim, aí perto de São Paulo, em Atibaia. E em 2021, eu estava indo levar minha mãe em Aparecida para pagar uma promessa, que ela estava saindo de um câncer, né? Foi logo pós-pandemia. E no meio da viagem, o Miro me perguntou: o padre, tudo bem? Tudo bem. O senhor quer ir a Medjugorje? Ele falou: ó, Miro, é o meu grande sonho. Assim, então, o senhor quer ir? Ó, claro que eu quero. Aí ele me contou: falou, tem uma peregrina que quer levar um padre a Medjugorje que nunca tem ido lá. E eu pensei logo no senhor. Eu quero na hora, para ser coisa na hora, né? E assim, primeiro atender o apelo de Nossa Senhora. E aí peguei, então fui, 2021, ficamos ali todo em Medjugorje 2 semanas, rodamos bastante aqueles lugares lá, realmente foi uma experiência muito marcante na minha vida. E depois tive a oportunidade de ir mais 4 vezes, né? Nos anos seguintes, inclusive ano que vem, se Deus quiser, estarei retornando lá no mês de abril.
2: Muito bem. Padre, Nossa Senhora se apresenta para nós, né? Nossa Senhora Maria, bem próximo da gente. Qual seria a mensagem de Medjugorje? Seria a paz que Nossa Senhora está divulgando a paz para todos nós, padre?
3: Com toda certeza. Veja bem, Gil e Denis. Inclusive, até falei com a Karina que a gente ia deixar mais a questão de falar das cinco pedrinhas para frente. Uhum. Tá? Me disponha para isso, porque o tema ele é muito vasto. Eu quero falar a partir de uma experiência que eu tenho vivenciado desde a minha primeira ida a Medjugorje, tá? Porque a gente vê a igreja hoje meio perdida, né? As igrejas estão um pouco perdidas hoje. E principalmente nessas questões pastorais. Mas eu vou colocar uma coisa testemunhal a partir daquilo que eu vivenciei lá. Eu estava na paróquia, eu estava em Guarará, cidade próxima aqui da onde eu, hoje eu resido, e olhando a realidade das pastorais, por onde eu ia celebrar, via uma coisa, via outra. E aí, quando eu fui a Medjugorje, fui convidado a Medjugorje, para mim foi um presente Nossa Senhora, eu tomei então conhecimento das cinco pedrinhas. Quais são elas? A Eucaristia, o terço, a confissão, a leitura da palavra, leitura diária da palavra e o jejum, né? E aí, logo assim que eu voltei de lá, eu ainda não havia compreendido bem essa mensagem, e aí então eu fui celebrar uma paróquia onde eu havia sido pároco. É a paróquia de Nossa Senhora das Mercês. Eu tinha chegado no dia 18 de setembro e fui celebrar lá no dia 23 de setembro, a festa dela no dia 22, mito de festa dela no dia 24. E o santuário, o nosso santuário mariano aqui na arquidiocese de fora, e levei um cartãozinho que continha as cinco pedrinhas, né? E a mensagem de Nossa Senhora ali, eu vou ler para você a mensagem que está escrito lá, né? E aí depois falei um pouco sobre Nossa Senhora das Mercês, que eu havia trabalhado lá por 7 anos, falei um pouco, e depois eu entrei dentro do contexto das cinco pedrinhas. Eu disse para eles assim: olha, eu estou chegando agora, recém-chegado de Medjugorje, mas contei um pouco, perguntei quem é que conhecia, pouquíssimas pessoas haviam ouvido falar de Medjugorje. Eu disse para ele o seguinte: então, olha, lá em Medjugorje, Nossa Senhora nos pede, nos dá as cinco pedrinhas, como a mensagem que ela deu logo o dia que ela foi dar as pedrinhas. Abre aspas. Filhos queridos, vos convido à conversão individual. Este tempo é para vocês, porque o meu filho dileto, sem a vossa cooperação, não pode realizar o que deseja. Filhos queridos, orem a fim de que possam crescer espiritualmente e ficarem mais próximo de Deus. Entrego para vocês as cinco pedrinhas, que representam as armas contra o vosso gigante Golias, com as quais poderão vencer qualquer batalha. E aí, então, eu comecei a fazer as devidas perguntas. E aí, cada pergunta que eu fazia, a ficha foi caindo. Eu perguntei: quem é que reza o texto todos os dias? Uma igreja que tinha umas 400 pessoas, acho que umas 15 só levantou as mãos. Depois eu perguntei: quem é que lê a palavra de Deus todo dia? Umas 10 ou 12 pessoas também. Depois perguntei: quem é que vai à missa mais de uma vez por semana? Porque domingo é obrigatório, pouquíssimas pessoas também. Quem é que jejua uma vez por semana? A resposta foi caindo, né? E aí, o que mais me impressionou, o Denis e Gil, queridos rádio ouvintes, quando eu perguntei para as pessoas: quem é que se confessa aqui mais de uma vez por ano? Pouquíssimas pessoas. Eu perguntei: e quem é que se confessou para a última Páscoa? Aí foi um desastre mesmo. Então, de lá para cá, por onde eu tenho passado, que eu tenho celebrado a primeira vez, eu tenho feito essas perguntas. E para minha surpresa, para minha tristeza, que eu tenho percebido que nós temos um povo católico hoje que infelizmente que não reza. Não é estimulado, eu vejo que até colegas padres desestimulam a oração do terço, acham que é bobeira. Então, eu tenho, até peço licença a Nossa Senhora algumas vezes, né? E falo o seguinte: eu acrescento, né? Há pouco teve aí a vinheta falando do valor da família, eu pergunto: qual família católica que reza pelo menos um terço em família por semana? Dos lugares que eu já passei, quase ninguém. Não fazem nenhum momento de oração em família. Então, as nossas famílias hoje não estão rezando. não estão rezando. Não rezam o texto, não lê a palavra, não vão à missa. E me surpreendeu. Eu teve um ano que eu fui celebrar uma festa de Santa Rita em duas grandes paróquias, uma na minha diocese e outra na diocese vizinha. E a minha grande surpresa, Denis e queridos radiovintes e Gil, quando eu perguntei quem havia se confessado para Páscoa, eu tinha estado saindo, Santa Rita, mês de maio, ninguém levantou a mão. Ou seja, nós temos um povo hoje que não vive uma vida sacramental. Recebe a Eucaristia de qualquer jeito, entra na fila da Eucaristia de qualquer jeito, dizem ser devoto de Nossa Senhora, mas não reza o terço diário, que em 20 minutos você reza o terço, não lê a palavra de Deus, não se confessam, não buscam a confissão sacramental. A gente vê que cada vez mais os mutirões de confissões, além de se estão perdendo a noção de pecado, não sabe mais confessar. E aí a vida espiritual, ela não cresce, ela não amadurece, né? Porque aí um dos livros do padre eslávico Barbaric, esse livro aqui, que Nossa Senhora vai ensinar o quê? Não somente rezar, mas o que é rezar com o coração? É rezar com a vida, é rezar com a alma. Algumas pessoas até dizem assim: ah, padre, mas a minha vida é uma oração. Claro, mas não existe vida sem oração. É isso que você falou há pouco, o Denis. Você estar diante de Deus. Eu cobro muitas pessoas aqui, ó. Só se a gente fazer uma enquete, quem que visita o Santíssimo Sacramento todos os dias? São pouquíssimas pessoas. Então nós temos um povo católico hoje que não reza. Por exemplo, eu vou partilhar uma coisa com vocês. Eu estou com uma certa dificuldade de iniciar a catequese aqui na paróquia. Por quê? Porque as famílias não rezam. Às vezes o pai e a mãe quer. Eu, ano passado, quando eu estava saindo de, ainda estava em Guarará, eu celebrei lá, fiz a minha última primeira comunhão com as crianças, eram 35 crianças, eu perguntei, eu dizia para as crianças já durante o ano, e disse isso no dia da missa. Falei assim: olha, o dia da primeira comunhão de vocês vai ser um dia muito feliz e muito triste para o padre. Feliz por quê? Porque possibilitaram vocês receberem Jesus na Eucaristia pela primeira vez. Triste por quê? Saber que vai ser a primeira de alguns de vocês, talvez sejam a última. Não por culpa de vocês, por culpa dos pais de vocês. E não estão evangelizando. São os primeiros evangelizadores. Eu até já falei que na paróquia, se algum pai quiser chegar perto de mim e ele mesmo querer assumir a responsabilidade da catequese do seu filho, na primeira comunhão, eu entrego o material tranquilamente. Então, o que a gente está pensando? O que eu tenho percebido, meus queridos, de um tempo para cá, desde a experiência de Medjugorje das Cinco Pedrinhas? Que nós não temos um povo que reza. O Dom Henrique Soares, ele dizia, tem uma pregação dele, depois, se vocês quiserem, eu até posso mandar o áudio para vocês. Ele vai dizer justamente isso: nunca os leigos da nossa igreja fez tanto para a igreja, mas poucos são aqueles que verdadeiramente fazem ou fizeram uma experiência de Jesus, né? Aí por isso que a vida não muda. As pessoas vão à igreja, mas saem dali, não tem um comprometimento com a vida, com a fé, e acaba vivendo a fé do seu jeito. E o que nós, se a gente for pegar todas as aparições de Nossa Senhora, todas elas, existe um único chamado, aquele chamado que foram as primeiras palavras que saíram da boca de Jesus: convertei-vos e crede no Evangelho. Ou seja, se não tem uma vida de oração, se não tem uma vida sacramental, se não tem uma vida de oração, do texto, da comunhão com Nossa Senhora, buscar a conversão realmente se torna muito difícil, porque o inimigo vai lutar sempre contra nós, para que a gente não realize o projeto de Deus na nossa vida. Eu já tenho 22 anos de padre e tenho experimentado muito isso, né? Então, de lá para cá, eu celebrei agora numa comunidade, sábado, para o padre vir aqui, né? Ele teve um encontro aqui, final de semana, com os jovens, como ele é responsável da pastoral juvenil da nossa diocese. Eu fui celebrar para ele. Eu fiz essas mesmas perguntas. Você está entendendo? Então, o que eu tenho percebido e que as famílias não estão rezando. Se estão rezando, estão rezando separadamente, que não estão vivendo uma vida sacramental, vão para a fila da Eucaristia como se nada tivesse acontecendo, perderam a noção do que é sacramento da confissão, já não lê mais a palavra. Por isso que a pessoa vai à igreja, vai na missa, ouve a palavra, mas a palavra dali ela evapora porque não guardou no seu coração. não é capaz de um pequeno sacrifício por Jesus, um pouco na questão do jejum. E o que é mais triste, eu vou dizer agora, se eu pegar essas cinco pedrinhas e falar talvez numa reunião do clero, eu não sei se todos os padres viviam isso aqui.
4: Ô padre, encerrando aqui a nossa entrevista de hoje, eu quero pedir ao senhor que conceda uma bênção a todos aqueles que estão nos ouvindo, também se alguém tem algum objeto ali de devoção, uma imagem, um copo com água, o remédio de alguém que está doente, ou a roupa de alguém que está doente, né? Que a pessoa coloque agora do lado do rádio ou da televisão e que o senhor conceda a bênção de Deus.
3: A nossa proteção está no nome do Senhor,
0: que fez o céu e a terra.
3: Senhor nosso Deus, eu te louvo e te bendigo por essa rádio, por esses canais que agora estão transmitindo a minha voz. Que não sejam as minhas palavras, mas as tuas palavras. Que a tua graça, Senhor, chegue em cada um e cada uma que está ouvindo esse programa nesse momento. O Senhor que conhece a necessidade de cada um deles, o coração de cada um deles sabe quais são as necessidades deles. Que a tua palavra, Senhor, seja força e luz na vida de cada um. Que o Senhor possa abençoar tudo aquilo que agora eles se aproximam do rádio, da televisão, para acolher o teu abraço, porque para vós não há distância. Não há distância geográfica, porque o Senhor está em todos os lugares, nós cremos nisso. E que desça sobre esse remédio, essa água, essa roupa, sobre a sua necessidade, meu irmão, sobre a sua vida, sobre a sua saúde física, mental e espiritual. E permaneça para sempre a bênção do Deus Todo-Poderoso, Pai, e do Espírito Santo.
0: Amém.

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2: O Senhor lembra de nós, Ele nos abençoará. Abençoará os que temem o Senhor, tanto os pequenos como os grandes. Salmo 113.
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0: Agora 2:32. Registre suas intenções, nosso WhatsApp está à disposição. Logo mais, 3 da manhã, Terço da Misericórdia. É o 11 98904-3747. E agora, vamos à meditação do Santo Evangelho de hoje, desta segunda-feira, 21 de setembro, com o Frei Luiz Favaron.
1: Evangelho de Jesus Cristo, narrado por Mateus, capítulo 9, versículos 9 a 13. Tendo partido daí, Jesus viu um homem chamado Mateus sentado na coletoria de impostos. Jesus lhe disse: siga-me. Levantando-se, ele o seguiu. Ora, aconteceu que Jesus estava em casa sentado à mesa. Chegaram muitos cobradores de impostos e pecadores e sentaram-se à mesa com Jesus e seus discípulos. Vendo isso, os fariseus perguntavam aos discípulos de Jesus: por que o mestre de vocês come entre cobradores de impostos e pecadores? Jesus ouviu e respondeu: não são os sadios que precisam de médico, e sim os doentes. Vão e aprendam o que significa: quero misericórdia e não sacrifício, porque eu não vim chamar justos, e sim pecadores. Esta é a palavra do Evangelho de Mateus. Iniciando hoje o nosso encontro com o Evangelho de Jesus, quero enviar minha saudação, meu abraço para todos vocês, meus amigos, amigas queridas, que estão participando deste momento com Ele, momento intenso de oração, onde queremos nos encontrar com o coração desse nosso Mestre, Jesus de Nazaré. E neste coração nós encontraremos o coração de Deus. Deus é misericordioso e quer a misericórdia antes de qualquer sacrifício. O chamado de Mateus revela essa dimensão de Deus, que exprime ternura e compaixão pelo pecador arrependido. É sintomático que Mateus, de origem judaica, tenha acreditado a sua conversão a Jesus exatamente após a cura do paralítico. Logo em seguida, Jesus convidou Mateus a se tornar militante do reino. Ao relatar o episódio na terceira pessoa, Mateus registra: o homem se levantou e o seguiu. O verbo levantar é frequente no Evangelho de Mateus. Significa cura, vida nova, conversão, engajamento. É exatamente hoje a liturgia da nossa igreja celebra o dia de São Mateus, esse mesmo que escreveu o Evangelho de Mateus e que acolheu Jesus na sua vida. Dos quatro evangelistas, com certeza, dois foram apóstolos de Jesus, Mateus e João. Lucas não o conheceu pessoalmente, e é provável que Marcos fosse filho do casal de discípulos em cuja casa ocorreu a última ceia. Muitos estudiosos dos evangelhos admitem que Marcos era o jovem testemunha da prisão de Jesus. O próprio Marcos escreve no Evangelho o seguinte: todos os discípulos abandonaram Jesus e fugiram, exceto um jovem que, coberto apenas com uma túnica de linho, o seguia. Os guardas o agarraram, mas o jovem se desprendeu da roupa e fugiu nu. Por isso que muitos estudiosos da Bíblia identificam este jovem com Marcos. Mateus, como ele próprio informa, era publicano, ou seja, fiscal de renda, profissão considerada impura e ignominiosa pelos fariseus, por lidar com dinheiro e cobrar impostos dos judeus em favor dos romanos. Era considerado, portanto, pelas autoridades religiosas um pecador público. É muito plausível que os marginalizados da sociedade galileia tivesse o privilégio de ingressar no movimento de Jesus ou tivesse razões para atrair esse líder popular. Jesus o escolheu justamente por ser uma pessoa marginalizada pela sociedade em que vivia. Sabemos pelo Evangelho de Marcos que ele se chamava Levi e era filho de Alfeu. Jesus lhe deu outro nome, Mateus, que significa dom de Deus. Como funcionário da coletoria, Mateus era um homem de posses. Tinha recursos para oferecer em sua casa refeição aos discípulos de Jesus e a seus convidados, numerosos publicanos e pecadores, como escreve o Evangelho.

ou promover belas liturgias nas igrejas, diríamos hoje, se não somos capazes de misericórdia para com aqueles que são alvo de preconceitos e discriminações. E esta é a nossa reflexão de hoje do Evangelho de Mateus.

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1: Um ótimo dia para você, Dia Internacional da Paz, também o Dia da Gratidão. Um abraço para você que está com a gente pela Rádio A Voz do Rincão em Bonito, no Mato Grosso do Sul. Pirajuí, no interior de São Paulo, pela Rádio Clube FM. Um abraço também aos ouvintes de Quixadá, no Ceará, pela Rádio Cultura FM. A Rádio Imaculada FM de Maceió, Alagoas, bom dia. Rádio Educadora de Venceslau Brás, no Paraná. Rádio Alvorada Rebouças, em Rebouças, no Paraná também. A Rádio Capital FM de Cianorte, no Paraná. Também a Rádio Nova Aliança FM de Brasília, no Distrito Federal. Bom dia. E agora temos a participação do padre Ezequiel Dalpozo, hein? Trazendo uma linda reflexão para nós e também uma bonita canção para você que ouve o programa Igreja no Rádio. O Evangelho está sempre em primeiro lugar.
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0: Olá, meu amigo, olá, minha amiga. Estamos iniciando mais um momento Despertai para o Amor. Eu desejo graça e paz ao seu dia, sua vida. Eu gostaria de falar hoje sobre a importância do desejo como pontapé inicial para qualquer obra. Esse ponto está no meu livro Eu Realizo Meus Objetivos. Quando você quer atingir algum objetivo, deixar a sua obra, conquistar os seus sonhos, você precisa definir e ter clareza sobre o que você quer. E você precisa desejar intensamente. Por isso, estabeleça com a maior clareza possível para você mesmo o que você quer na vida ou o que você quer neste momento em que está vivendo. O desejo é o pontapé inicial para qualquer conquista. Quando você percebe o seu desejo claramente, ele deve vibrar dentro de você. Ou seja, não é apenas pensar, ah, eu gostaria disso ou daquilo, eu gostaria que acontecesse tal coisa, ah, eu gostaria de ter aquela casa, eu gostaria de ter aquele emprego. Não, o desejo intenso é você pensar e você sentir dentro do teu peito uma vibração ardente que diz para você, é isso mesmo que eu quero, é isso mesmo que eu vou conseguir isto. Tudo aquilo que a nossa mente humana pode conceber, que seja, claro, honesto, que respeite os limites daquilo que as outras pessoas querem, que respeitem a ética e o bem das outras pessoas, você pode alcançar. Um grande autor chamado Napoleão Hill, ele dizia assim, ó, os sonhos se tornam realidade quando o desejo os transforma em ação concreta. Por isso, peça a vida, ao universo, grandes presentes e você terá muita abundância. Ou seja, você não pode vibrar na negatividade. Ah, isso não é possível. Ah, aquilo não é possível. Então, não é possível mesmo. Você vai perceber que aquilo que você diz que não é possível não será para você. E aquilo que você diz que é possível, que você deseja intensamente, que você vai fazer tudo para chegar àquele objetivo, você vai chegar. Por isso também a confiança no universo, na graça, na abundância daquilo que nós recebemos é muito importante. Quando você deseja intensamente, você coloca em movimento a energia do universo que trabalha em seu favor. Por isso, perceba hoje, qual é o meu objetivo? O que dentro de mim vibra? Ou eu estou numa vida mais ou menos? Ah, tá bom assim. Se tá bom assim, você vai continuar assim. Se não está bom assim e você diz, eu quero alcançar isso, eu desejo isso, o universo vai trabalhar em meu favor para que isso aconteça, então isso acontece com o tempo, com a busca, com a disciplina, com o seu empenho. Como eu disse, isso está num ponto do meu livro Eu Realizo Meus Objetivos, que você pode encontrar pela internet, pelo nosso site Padre Ezequiel. Que Deus te abençoe, um grande abraço, em nome do Pai, do Filho e do Espírito Santo. Amém.
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0: Em minha angústia busco o Senhor, de noite estendo minhas mãos sem descanso, e minha alma recusa ser consolada. Lembro-me de Deus, ponho-me a meditar e desfaleço. Salmo 76.
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2: Em algum momento, talvez você já tenha se perguntado qual é o verdadeiro sentido da vida. Muitas vezes buscamos respostas fora de nós e esquecemos que o maior sentido está em simplesmente viver. Cada pessoa é única, singular, insubstituível. E Deus te criou com um propósito cheio de amor. Cada detalhe da sua existência reflete o caminho do Criador. Celebre a vida e agradeça por esse presente incrível.
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6: E vamos ouvir Confiança com Padre Zezinho e Cantores de Deus.

0: No horário de Brasília, 3 horas em ponto.
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0: Seja nosso Senhor Jesus Cristo, para sempre seja louvado. Muito bom dia para você que sintoniza a Rádio Imaculada na Grande São Paulo e em todo o Brasil, pela Rede Imaculada de Comunicação, também pela internet, nosso aplicativo Imaculada Play e no site miliciadaimaculada.org.br. Estamos juntos nesta manhã, dia 21 de setembro de 2026, festa de São Mateus, apóstolo e evangelista. Eu, Leandro Barçan, na apresentação, e Rivaldo Chagas nos trabalhos técnicos. Mais uma vez, bom dia, Rivaldo, e vamos te receber no telefone do ouvinte, 4397-6520, fora de São Paulo, 0 operadora 11, 4397-6520. Participe também pelo WhatsApp, registrando seu áudio ou escrevendo 11 98904-3747. Por gentileza, sempre a média de um minutinho, por gentileza, tá? A gente pede por causa do tempo mesmo. E abaixe sempre o volume do rádio pra gente ouvir bem a sua voz, tá bom? E hoje, várias comemorações, né? Além de São Mateus, hoje é Dia Mundial da Gratidão, Dia Internacional da Paz, Dia Mundial da Doença de Alzheimer e é Dia Nacional da Luta da Pessoa com Deficiência, Dia do Adolescente, Dia da Árvore, Dia do Fazendeiro e também é Dia dos Tios, Dia da Tia e do Tio. Parabéns. Vamos também agradecer, né? Nesse Dia da Gratidão, Dia da Paz, rezar pela paz mundial, o fim das guerras, dos conflitos, tantas pessoas sofrendo no mundo inteiro. Rezemos com você, meu irmão, com você, minha irmã, pedindo pela Milícia da Imaculada, por todos os milites colaboradores desta obra de Nossa Senhora, agradecendo em muito o seu sim à evangelização. Representantes, voluntários e funcionários, suas intenções particulares e dos seus familiares, e você vai participando com a gente, vamos rezar e meditar sobre a paixão de Jesus e o abandono que ele sofreu na sua agonia. Iniciemos o Terço da Misericórdia, em nome do Pai, do Filho e do Espírito Santo. Amém. Pai nosso que estais no céu, santificado seja o vosso nome. Venha a nós o vosso reino, seja feita a vossa vontade, assim na terra como no céu. O pão nosso de cada dia nos dai hoje, perdoai-nos as nossas ofensas, assim como nós perdoamos a quem nos tem ofendido. E não nos deixeis cair em tentação, mas livrai-nos do mal. Amém. Ave Maria, cheia de graça, o Senhor é convosco. Bendita sois vós entre as mulheres, e bendito é o fruto do vosso ventre, Jesus. Santa Maria, Mãe de Deus, rogai por nós, pecadores, agora e na hora de nossa morte. Amém. Professemos nossa fé, dizendo: creio em Deus Pai Todo-Poderoso, Criador do céu e da terra, e em Jesus Cristo, seu único Filho, nosso Senhor, que foi concebido pelo poder do Espírito Santo, nasceu da Virgem Maria, padeceu sob Pôncio Pilatos, foi crucificado, morto e sepultado, desceu à mansão dos mortos, ressuscitou ao terceiro dia, subiu aos céus, está sentado à direita de Deus Pai Todo-Poderoso, donde há de vir a julgar os vivos e os mortos. Creio no Espírito Santo, na Santa Igreja Católica, na comunhão dos santos, na remissão dos pecados, na ressurreição da carne, na vida eterna. Amém.

0: Cesar com As Intenções. Você participa ligando 0 operadora 11 4397 6520. Queremos rezar aqui por intenções de Andréia em Düsseldorf, na Alemanha, pela Suzete Monte em Fortaleza, no Ceará, pelo Geraldo Pires de Governador Valadares, Minas Gerais. Obrigado, Geraldo. Vamos ouvir aqui o seu áudio. Bom dia.
1: Bom dia, Leandro. Rezo por mim, pela minha família, por você, meu amigo, por todos os funcionários da Imaculada, operadores e comunicadores. Rezo pela Dona Maria da Silva e seu José Soares, Dona Gorete, de Campina Grande, Paraíba. Rezo também pelo seu Félio, sua saudosa esposa. Rezo pelo seu César Teles. Salve Maria Imaculada. Geraldo Pires, de Governador Valadares, Minas Gerais.
0: Obrigado, Geraldo. Um ótimo dia. Também vamos ouvir a Terezinha, de São Paulo, capital. Bom dia.
2: Bom dia, Maria Imaculada. Salve a milícia. Olha, estou passando esse áudio para pedir oração para minhas irmãs. Saúde, saúde de todos. E para a paz. E pedindo também por vocês, todos da emissora, todos que transmitem o Evangelho, que levam o Evangelho para as pessoas. Eu agradeço. Muito obrigada, Terezinha.
0: Amém, Terezinha. Grande abraço, um ótimo dia. Rezamos também pelo Mauro Silva, de Divinópolis, Minas Gerais, pela Lucidalva Monteiro, de Belém do Pará. Intenções da Maria Eliette, de Guajará, Amazonas, da sua mãe. Saúde. Também rezamos por Maria Lúcia de Betim, em Minas Gerais. Intenções do Henrique Ponciano, em Fortaleza, da Sandra, de Divinópolis, José Barbosa e Rita Maria, de Santo André. Aida Doratioto, de Atibaia, o Silas, de Congonhas, Minas Gerais. Também rezamos pela Mariana, na Suíça, o Everton Miranda, de Ouro Branco, Minas Gerais, Jair Vieira, de Cristiano Ottoni, Minas Gerais, a Lúcia, de Cambé, no Paraná, Lúcia Mara, parabéns pelos 40 anos de matrimônio, Osângela Pereira, de São Gonçalo do Amarante, no Ceará, pela Iraci do Guarujá, litoral de São Paulo, e também por Francivaldo de São Luís do Maranhão, e a Yara Carvalho, de São Paulo, e Hugo Claro, de Marília, interior de São Paulo. Também vamos ouvir as intenções de Adalmir, em Divinópolis. Bom dia.
3: Bom dia, Leandro. Bom dia, Rivaldo. Seja bem-vindo à minha casa, Adalmir, Divinópolis. Em primeiro lugar, agradecer a Deus pelo dom da vida. Peço oração pela minha saúde, saúde da minha esposa, meus filhos, meus netos, meus irmãos e toda a minha família. Peço oração pelos meus entes queridos. E peço oração por você, Leandro, sua família, por Rivaldo e família. Peço oração por uma causa especial, pelas almas do purgatório, pela paz no mundo. E pela minha cidade, meus companheiros, Beto Machado, Adelmes, Rica Azevedo, Samuel, Elane Cara, Amadeu, enfim, por toda a minha cidade. Salve Maria Imaculada.
0: Salve Maria Imaculada, muito obrigado, Adalmir. E vamos ao telefone. Alô, bom dia.
4: Bom dia, Leandro.
0: Tudo bom? Seja bem-vindo, Veneraldo. Veneraldo de Fortaleza. Vamos ouvir suas intenções, Veneraldo. Salve Maria Imaculada.
4: Declaração por mim, pela minha saúde. Essa dor, quanto que eu sinto, e também tenho acesso também para logo minha aposentadoria, logo meu benefício. Eu também queria pedir a sua pela minha filha Alessandra, que nossa proteja desde a saúde dela, por todos meus filhos, pela minha esposa, pelos meus netos, por todos. Também pela a minha mãe, que tem 84, o nome dela, mas eu tenho uma filha de Souza, que é de oração para ela. Parece que com uma R na barriga, não faz mais vez cirurgia devido à idade. Também quero pedir oração pelo meu irmão Wagner, e por toda a minha família, por você, Leandro, e toda a sua família, por todos os ouvintes, por todos os enfermos. Nós temos um bom dia, um dia vai abençoar a presença da senhora, a Maria Imaculada, vamos rezar.
0: Amém, assim seja. Então rezemos pedindo a misericórdia divina, meditando sobre a oração e agonia de nosso Senhor Jesus Cristo no Horto das Oliveiras. Eterno Pai, eu vos ofereço corpo e sangue, alma e divindade de vosso diletíssimo Filho, nosso Senhor Jesus Cristo, em expiação dos nossos pecados e os do mundo inteiro, pela sua dolorosa paixão.
4: Tem misericórdia de nós e do mundo inteiro.
0: Pela sua dolorosa paixão.
4: Tem misericórdia de nós e do mundo inteiro.
0: Pela sua dolorosa paixão.
4: Tem de misericórdia de nós e do mundo inteiro.
0: Pela sua dolorosa paixão.
4: Tem de misericórdia de nós e do mundo inteiro.
0: Pela sua dolorosa paixão.
4: Tem de misericórdia de nós e do mundo inteiro.
0: Pela sua dolorosa paixão.
4: Tem de misericórdia de nós e do mundo inteiro.
0: Pela sua dolorosa paixão.
4: Tem de misericórdia de nós e do mundo inteiro.
0: Pela sua dolorosa paixão.
4: Tem de misericórdia de nós e do mundo inteiro.
0: Pela sua dolorosa paixão.
4: Tem de misericórdia de nós e do mundo inteiro.
0: Pela sua dolorosa paixão.
4: Tem de misericórdia de nós e do mundo inteiro.
0: Ó sangue e água, que jorrastes do coração de Jesus como fonte de misericórdia para nós, eu confio em vós. Muito obrigado, Veneraldo. Um ótimo dia e que Jesus misericordioso, por intercessão de Nossa Senhora e de São Maximiliano Kolbe, abençoe a você e toda a sua família.

0: participe ao vivo também, ligando 0 operadora 11 4397-6520. Rezando com a Maria Jandira de Macedo de Santo André, São Paulo, com gratidão a Deus. Também a Maria Lúcia de São Vicente, no litoral de São Paulo. Obrigado também o Ico de Calcaia, no Ceará. Rezamos por você, meu irmão. Também a Tatiana de Sapiaçu, na Bahia. Melhora do seu neto por mais um dia, agradece. Então rezamos com Célio Fernandes também em Divinópolis, Minas Gerais. Intenções do Hamilton Ramos de Pamplona, na Espanha. Especialmente saúde, paz, proteção por todos os enfermos, pela paz no mundo inteiro, né? Por uma intenção particular também. O Ninô de Osasco, São Paulo. Saúde da Eva Sueli de Pacaembu, também pela alma da Cida Maria e do Papa Francisco. Nosso abraço também para você, obrigado. Viva São Mateus. O Cláudio Nogueira de Fortaleza, no Ceará, também por saúde, proteção, família. Edgar Dantas de Marituba, no Pará, e família. Também rezamos pela Silvanete de Penedo, Alagoas. Pela Margarete de Teófilo Toni, em Minas Gerais. Também pela Ana Araújo de Giraldo Ponciano, Alagoas. Vamos ouvir também o Jaime, que é de Cornélio Procópio, no Paraná. Bom dia.
1: Bom dia, Leandro. Jaime Santos, Cornélio Procópio, Paraná. Estou acompanhando a programação. Peço oração para o meu pai, Aureliano dos Santos. E que Deus abençoe a todos os que acompanham o programa da Imaculado Coração da Maria, de Maria. Que Deus abençoe a todos.
0: Amém. Deus abençoe também, Jaime. Obrigado. E também Gorete de Campina Grande, Paraíba.
2: Olá, meu nobre amigo Leandro Bastante. Salve Maria, Mãe Imaculada. Muito bom dia, Leandro. E venho aqui para rezar com você, na Rádio Milícia, por todos esses nossos amigos que estão em orações conosco. Rezo pela Maria do Nascimento, Francisco Xavier de Calcaia, Maria da Silva, Voé de Leusa, Aulivanda, Cícero de Bateguara, Dalva de Guarulhos, Sr. Adolfo, Raimundo de Esmeralda, o Dimas de Liadema, Roberto de Londrina, Maria das Graças de Guarulhos, o Eliseu, João Carlos de Itararé, Jailton de Londrina, Danilo de Aricanduva, seu Alfério, pela alma da sua esposa Maria Salete, rezo também por sua filha Maria Júnior na Itália, pela sua irmã que está passando problema de saúde, rezo também pela Maximília, seu netinho José Pedro, Maria Antônia e sua filha Renata Maria, César Teles, Lorival Mota, Luísa Vieira, Cruza de Bateguara, Maurício de Macaparana, André da Alemanha, todas essas pessoas, Leandro, estão em minhas orações. Muito bom dia, Gorete de Campina Grande, na Paraíba.
0: Amém, bom dia. E agora vamos ao telefone. Alô, bom dia. Perdemos a ligação, infelizmente. Você pode ligar novamente. 0 operadora 11 4397-6520. E vamos juntos pedir a misericórdia divina, meditando agora sobre a flagelação de nosso Senhor Jesus Cristo. Mais uma ligação. Alô, bom dia. Alô, bom dia.
3: Bom dia.
0: Oi, bom dia. Quem fala?
3: Lorival Mota, de Itaguatuba.
0: Seja bem-vindo, Lorival. Salve Maria Imaculada.
3: Salve Maria Imaculada, meu irmão.
0: Vamos ouvir suas intenções, meu irmão.
3: Agradecendo a Deus por uma vida de vida, rezo por mim, minha filha, toda a minha família, rezo seu São Antônio Fernando, sua Alfeira, pelo César Félio, pelo Zé Ambrosio, pelo Danilo, pelo Dino de Adema, pela Dina de Mauá, pela Dona Dal, pela Dona Alevandra, pela Maximília, Maria Cleusa, Maria Lúcia, Maria da Selva, Maria Antônia, sua filha Renata, pelo Ercílio, pela Cícera, a Gorete, a Carminha, pela Andréa da Alemanha, pelo Dolor Curitiba, pelos dois Roberto de Londrina, pelo Raimundo de Benaldo, pelo João Carlos Taré, pelo Pedro Batalé, pelo João Tatelo, pelo João de Joinville.
0: Ótimo, amém. Então rezemos por você e toda a sua família, cada um dos nossos ouvintes. E vamos então rezar meditando sobre a flagelação de nosso Senhor Jesus Cristo. Eterno Pai, eu vos ofereço corpo e sangue, alma e divindade de vosso diletíssimo Filho, nosso Senhor Jesus Cristo, em expiação dos nossos pecados e os do mundo inteiro, pela sua dolorosa paixão.
3: Tenha misericórdia de nós e do mundo inteiro.
0: Pela sua dolorosa paixão.
3: Tende misericórdia de nós e do mundo inteiro.
0: Pela sua dolorosa paixão.
3: tem de misericórdia de nós e do mundo inteiro.
0: Pela sua dolorosa paixão.
3: Tem de misericórdia de nós e do mundo inteiro.
0: Pela sua dolorosa paixão.
3: Tem de misericórdia de nós e do mundo inteiro.
0: Pela sua dolorosa paixão.
3: Tem de misericórdia de nós e do mundo inteiro.
0: Pela sua dolorosa paixão.
3: Tem de misericórdia de nós e do mundo inteiro.
0: Pela sua dolorosa paixão.
3: Tem de misericórdia de nós e do mundo inteiro.
0: Pela sua dolorosa paixão.
3: Tem de misericórdia de nós e do mundo inteiro.
0: Pela sua dolorosa paixão.
3: Tem de misericórdia de nós e do mundo inteiro.
0: Ó sangue e água, que jorrastes do coração de Jesus, como fonte de misericórdia para nós, eu confio em vós. Muito obrigado pela participação, Lorival, um ótimo dia. E que Jesus misericordioso, por intercessão de Nossa Senhora e de São Maximiliano Kolbe, abençoe a você e toda a sua família.

0: Rezemos por todos os enfermos, pelos desempregados também, você que está no trabalho. Rezemos pelo Elcio Neves, de São Bernardo do Campo, São Paulo, saúde física, mental, por toda a sua família. Também reza com a gente. Obrigado aqui a participação da Milena Rosângela, de São Paulo, capital, e toda a sua família. E damos parabéns. Comemoração do Guilherme, que é o namorado da sua neta Lavínia. Parabéns para ele. Muitos anos de vida, muita saúde. Também rezamos também por Delson Santos, de Ananindeua, no Pará, e esposa Nazaré, e as filhas Fernanda, Andra e Maria Júlia, seu neto Felipe, João Felipe. Também rezamos pela Eva Sueli, de Pacaembu, no interior de São Paulo, pelas intenções da Julieta, de São Paulo, capital, o Antônio Pereira, de Pará de Minas, Minas Gerais, Luciene Santiago, em Fortaleza, no Ceará, pelo Isaías Marques, em Diadema, São Paulo. Também vamos rezar pelo Daniel Rodrigues, em Divinópolis, Minas Gerais, Maria de Lourdes, de Bahia, na Paraíba. Também rezamos pelo Tiago Costa, de Fortaleza, e a Jussiara, de Jequié, na Bahia. Também vamos acompanhar o Francisco Augusto, de São Vicente. Bom dia.
1: Bom dia, Leandro. Salve Maria Imaculada, salve Maximiliano Maria Coube. Sou Francisco Augusto, aqui de São Vicente, São Paulo. Venho aqui pedir orações pela minha família, pela minha saúde, pelo meu emprego. Orações também pela sua família, pelas famílias de todos aí da rádio e também para as famílias de todos os ouvintes. Um grande abraço a todos, uma boa segunda-feira, uma boa semana a todos e um bom dia.
0: Para você também, obrigado, meu irmão, um ótimo dia. Também vamos rezar aqui com a intenção de nosso ouvinte Paulo Simões, de Itápolis, no interior de São Paulo. Bom dia.
2: Bom dia para todos vocês, para todos os mírites, para todos os ouvintes. Põe eu nas orações de vocês aí. Eu preciso muito das suas orações aí. Que Deus me ajude, que Deus me dá, tira essa angústia ruim de dentro de mim. Que eu ando todo dia essa angústia, essa tristeza dentro de mim. Quero que Deus me ajude. Me põe eu nas orações aí, por favor. O Johnny Rafael, que ele volte para casa. Que Deus toque o coração dele para ele voltar para casa. Amém. Que Deus ajude todos vocês. Amém.
0: Amém, meu irmão. Deus abençoe. Vamos rezar, sim, com certeza, por ele e por todos que estão agora rezando com a gente. Nosso telefone é 011-4397-6520, tá bom? Vamos rezar com confiança por você e toda a família. Vamos pedir a misericórdia divina, agora meditando sobre a coroação de espinhos de nosso Senhor Jesus Cristo. Eterno Pai, eu vos ofereço corpo e sangue, alma e divindade de vosso diletíssimo Filho, nosso Senhor Jesus Cristo, em expiação dos nossos pecados e os do mundo inteiro. Pela sua dolorosa paixão, tende misericórdia de nós e do mundo inteiro. Pela sua dolorosa paixão, tende misericórdia de nós e do mundo inteiro. Pela sua dolorosa paixão, tende misericórdia de nós e do mundo inteiro. Pela sua dolorosa paixão, tende misericórdia de nós e do mundo inteiro. Pela sua dolorosa paixão, tende misericórdia de nós e do mundo inteiro. Pela sua dolorosa paixão, tende misericórdia de nós e do mundo inteiro. Pela sua dolorosa paixão, tende misericórdia de nós e do mundo inteiro. Pela sua dolorosa paixão, tende misericórdia de nós e do mundo inteiro. Pela sua dolorosa paixão, tende misericórdia de nós e do mundo inteiro. Pela sua dolorosa paixão, tende misericórdia de nós e do mundo inteiro. Ó sangue e água, que jorrastes do coração de Jesus como fonte de misericórdia para nós, eu confio em vós.

0: Reze conosco, ligue no 0 operadora 11-4397-6520. Vamos rezar pelas intenções da Cícera Guimarães de Maceió, a Giselda Coelho em Fortaleza, Caroline Moraes em Belém do Pará, Daniel Rodrigues em Divinópolis, o Milton Gomes da Praia Grande, o Marcos de Oliveira César de São Paulo, pelo Breno Neri, que é de Belém do Pará, e a esposa Gabriela, que está gestante. Também rezamos pelo Irã Araújo, em Divinópolis. Agradecimento pelo retorno para casa do seu neto Bernardo Bento, graças a Deus, se recuperando do seu acidente, né? 40 dias no CTI, no Rio de Janeiro. Graças a Deus, está de volta. Vamos rezar pela Ana Maria de Florianópolis, Santa Catarina, pela Irani Carmo de Morro do Chapéu, na Bahia, pelo Pedro Chaves em Concórdia do Pará. Também rezamos com Angelita de São José da Tapera, em Alagoas. Vamos ouvir a Elaine Carla, de Divinópolis, Minas Gerais. Bom dia, Elaine.
1: Bom dia, Jesus misericordioso. Te peço, se for na vontade de Deus, que seja promovida no meu trabalho, que sei que eu tenho essa nova oportunidade. Salve Maria Imaculada, Elaine de Divinópolis, Minas Gerais.
0: Amém, Elaine. Deus abençoe, minha irmã. Também a Vanessa de São Paulo, do bairro da Moca.
2: Bom dia, Leandro. Aqui é a Vanessa Camargo, de São Paulo. Eu coloco na intenção do texto que vamos rezar, a minha saúde. Estou hospitalizada aqui no Hospital Metropolitano da Lapa, em São Paulo, me recuperando de uma infecção que peguei no centro cirúrgico. E eu coloco nas gotas da misericórdia de Jesus a minha recuperação. Salve Maria Imaculada.
0: Que... Vamos rezar com certeza para que você melhore, Vanessa, conte com as nossas orações, uma pronta recuperação para você, viu? Vamos rezar por todos que estão no leito de hospital agora, rezando conosco, também rezo aqui pela Maria Lúcia em São Vicente, São Paulo, e para a Jaqueline Eulálio de Campina Grande, na Paraíba, e a sua família, as suas filhas, netinha, genro e todas as famílias do mundo inteiro. Vamos ao telefone, alô, bom dia.
3: Bom dia, Leandro. Paz e bem. Salve Maria Imaculada. Bom dia para o Rivaldo.
0: Bom dia. Está bem baixinha a ligação? Se puder falar um pouquinho mais alto, quem fala?
3: É a Maria da Silva, de Engenheiro Caldas, Minas Gerais.
0: Seja bem-vinda, Maria da Silva. Salve Maria Imaculada.
3: Salve Maria Imaculada.
0: Vamos ouvir suas intenções.
3: Agradecer a Deus pelo dom da vida, por mais um dia de vida. Rezo pela minha saúde, pela saúde de José Soares, rezo pelas almas do purgatório, por todos os doentes, rezo pela alma do Papa Francisco, pela alma de Dona Maria Salete, e rezo também pelo seu Ofério, rezo pela Maria Joana, rezo pela Cissa de Marantes, rezo pela... E rezo também pela Julieta, rezo pela Carminha, Cicinha, Cícia de Pateguara, que não rezou mais. E rezo pela Milena Rosângela, pela Maria Creuza de Diadema. Rezo também pelo seu Eliseu, pela Olivanda. E por todos de Governador Valadares, rezo pela vó Edileuza. E rezo pela Andréia da Alemanha, Gorete de Campina Grande. E rezo por todos, pelo seu Jesus Alvarenga, a alma de sua filha Thaís.
0: Ótimo, amém. Então rezemos por você, por toda a família, por cada um dos nossos ouvintes. Vamos pedir a misericórdia divina e agora meditando sobre Jesus carregando a cruz para o Calvário. Eterno Pai, eu vos ofereço o corpo e sangue, alma e divindade de vosso diletíssimo Filho, nosso Senhor Jesus Cristo, em expiação dos nossos pecados e os do mundo inteiro, pela sua dolorosa paixão.
3: Tende misericórdia de nós e do mundo inteiro.
0: Pela sua dolorosa paixão.
3: Tende misericórdia de nós e do mundo inteiro.
0: Pela sua dolorosa paixão.
3: Tende misericórdia de nós e do mundo inteiro.
0: Pela sua dolorosa paixão.
3: Tende misericórdia de nós e do mundo inteiro.
0: Pela sua dolorosa paixão.
3: Tende misericórdia de nós e do mundo inteiro.
0: Pela sua dolorosa paixão.
3: Tende misericórdia de nós e do mundo inteiro.
0: Pela sua dolorosa paixão.
3: Tende misericórdia de nós e do mundo inteiro.
0: Pela sua dolorosa paixão.
3: Tende misericórdia de nós e do mundo inteiro.
0: Pela sua dolorosa paixão.
3: Tende misericórdia de nós e do mundo inteiro.
0: Pela sua dolorosa paixão.
3: Tende misericórdia de nós e do mundo inteiro.
0: Pela sua dolorosa paixão.
3: Tende misericórdia de nós e do mundo inteiro.
0: Ó sangue e água, que jorrastes do coração de Jesus como fonte de misericórdia para nós, eu confio em vós. Muito obrigado, Maria da Silva, um ótimo dia e que Jesus misericordioso, por intercessão de Nossa Senhora e de São Maximiliano Kolbe, abençoe a você e toda a sua família.

0: 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Vamos rezar, vamos ouvir a intenção da Maria do Nascimento de Poço das Trincheiras, Alagoas. Bom dia.
1: Bom dia, Leandro. Minhas orações de Deus rezar por mim, pela minha família. É todos vocês que fazem essa Maria Imaculada. Rezo para Maria Santiago, Maria da Silva, Goreto de Campina Grande, Cícero Ramos. Rezo para todas as famílias do mundo inteiro. Rezo por Robinho e família. Rezo por todos vocês. Salve Maria Imaculada, Maria do Nascimento, Posto das Trincheiras, Alagoas.
0: Amém, obrigado, Maria. Vamos também rezar com Enedino Júnior, de Eunápolis, Bahia. Bom dia.
2: Bom dia a todos. Salve Maria Imaculada. A gente pede nesse momento uma oraçãozinha pela nossa vida. Que Deus nos ilumine, que derrame bênçãos sobre nós e nossa família. Família minha e família toda essa família imaculada e está precisando de oração. Enedino Júnior, Eunápolis, Bahia.
0: Obrigado, Enedino. Um ótimo dia. Pelo Heraldo Ferreira de Manhuaçu, Minas Gerais. Também pela Lucy Leide, de Fortaleza. A Marlene Bento, de Dois Riachos, Alagoas. Intenções também de Antônio Marcos, de Pará de Minas, Minas Gerais. A Isabete de Santos, de Alagoas, Isabete Santos. Vamos olhar também pelo João César de Fartura, interior de São Paulo. Pelas intenções da Osmária Reis, de São Paulo, capital. Zé Riba, de Primeira Cruz, Maranhão. Maximília de Vacaria, no Rio Grande do Sul. Também a Maria Roberta, de São Paulo. Maria A Cícera Ramos, de Santana do Ipanema, Alagoas. Pela Dani Saraiva, em Fortaleza, Ceará. José Xavier, de Itaíba, Pernambuco. Vamos ao telefone. Alô, bom dia.
3: Bom dia, Robin. Bom dia, Leandro.
0: Bom dia.
3: Estamos falando da Maria do Nascimento, de Poço das Trincheiras, Alagoas.
0: Seja bem-vinda, Maria. Tem mais alguma intenção?
3: Vou rezar por toda a minha família, pela minha nora que está doente. Rezo por todos os doentes que se encontram enfermos. Rezo por você e sua família. Rezo por Robinho e família. Rezo por Marina Cetiaqueira, Maria da Silva, Coreto de Campina Grande, Cícero Ramos. E rezo por todos os padres, pelos bispos, pelo Papa, pela saúde de todos. E vou rezar por todas as almas do purgatório. E vou rezar por todos aqueles que estão necessitados de oração.
0: Amém. Então rezemos junto com você por toda a igreja. E hoje rezando pelo cardeal arcebispo de São Paulo, Dom Odilo Pedro Scherer, fazendo seu aniversário de nascimento. Por todos que nos acompanham, que não pudemos colocar aqui as intenções, né, no ar, mas estão rezando conosco. Vamos pedir a misericórdia divina, meditando sobre a morte de nosso Senhor Jesus Cristo na cruz. Eterno Pai, eu vos ofereço o corpo e sangue, alma e divindade de vosso diletíssimo Filho, nosso Senhor Jesus Cristo, em expiação dos nossos pecados e os do mundo inteiro, pela sua dolorosa paixão.
3: Tenha misericórdia de nós e do mundo inteiro.
0: Pela sua dolorosa paixão.
3: Tenha misericórdia de nós e do mundo inteiro.
0: Pela sua dolorosa paixão.
3: Tenha misericórdia de nós e do mundo inteiro.
0: Pela sua dolorosa paixão.
3: Tenha misericórdia de nós e do mundo inteiro.
0: Pela sua dolorosa paixão.
3: Tenha misericórdia de nós e do mundo inteiro.
0: Pela sua dolorosa paixão.
3: Tende misericórdia de nós e do mundo inteiro.
0: Pela sua dolorosa paixão.
3: Tende misericórdia de nós e do mundo inteiro.
0: Pela sua dolorosa paixão.
3: Tende misericórdia de nós e do mundo inteiro.
0: Pela sua dolorosa paixão.
3: Tende misericórdia de nós e do mundo inteiro.
0: Pela sua dolorosa paixão.
3: Tende misericórdia de nós e do mundo inteiro.
0: Ó sangue e água, que jorrastes do coração de Jesus como fonte de misericórdia para nós, eu confio em vós. Muito obrigado, Maria do Nascimento. Um ótimo dia e que Jesus misericordioso, por intercessão de Nossa Senhora e de São Maximiliano Kolbe, abençoe a você e toda a sua família. juntos. Deus Santo, Deus Forte, Deus Imortal, tende piedade de nós e do mundo inteiro. Deus Santo, Deus Forte, Deus Imortal, tende piedade de nós e do mundo inteiro. Deus Santo, Deus Forte, Deus Imortal, tende piedade de nós e do mundo inteiro. Louvemos a misericórdia divina. Misericórdia divina, que brota do seio do Pai, eu confio em vós. Misericórdia divina, atributo máximo de Deus, eu confio em vós. Misericórdia divina, mistério inefável, eu confio em vós. Misericórdia divina, fonte que brota do mistério da Santíssima Trindade, eu confio em vós. Misericórdia divina, que nenhuma mente, nem humana, nem angélica pode perscrutar, eu confio em vós. Misericórdia divina, da qual provém toda vida e felicidade, eu confio em vós. Misericórdia divina, mais sublime do que os céus, eu confio em vós. Misericórdia divina, fonte de milagres e prodígios, eu confio em vós. Misericórdia divina, que envolve o universo todo, eu confio em vós. Misericórdia divina, que desce ao mundo na pessoa do Verbo encarnado, eu confio em vós. Misericórdia divina, que brotou da chaga aberta do coração de Jesus, eu confio em vós. Misericórdia divina, encerrada no coração de Jesus para nós e, sobretudo, para os pecadores, eu confio em vós. Misericórdia divina, imperscrutável na instituição da Eucaristia, eu confio em vós. Misericórdia divina, na instituição da Santa Igreja, eu confio em vós. Misericórdia divina, no sacramento do Santo Batismo, eu confio em vós. Misericórdia divina, na nossa justificação por Jesus Cristo, eu confio em vós. Misericórdia divina, que nos acompanha por toda a vida, eu confio em vós. Misericórdia divina, que nos envolve de modo particular na hora da morte, eu confio em vós. Misericórdia divina, que nos concede a vida imortal, eu confio em vós. Misericórdia divina, que nos acompanha em todos os momentos da vida, eu confio em vós. Misericórdia divina, que nos defende do fogo do inferno, eu confio em vós. Misericórdia divina, na conversão dos pecadores endurecidos, eu confio em vós. Misericórdia divina, enlevo para os anjos, inefável para os santos, eu confio em vós. Misericórdia divina, insondável em todos os mistérios divinos, eu confio em vós. Misericórdia divina, que nos eleva de toda a miséria, eu confio em vós. Misericórdia divina, fonte de nossa felicidade e alegria, eu confio em vós. Misericórdia divina, que do nada nos chama para a existência, eu confio em vós. Misericórdia divina, que abrange todas as obras das suas mãos, eu confio em vós. Misericórdia divina, que coroa tudo o que existe e que existirá, eu confio em vós. Misericórdia divina, na qual todos somos imersos, eu confio em vós. Misericórdia divina, doce consolo para os corações atormentados, eu confio em vós. Misericórdia divina, única esperança dos desesperados, eu confio em vós. Misericórdia divina, repouso dos corações, paz em meio ao terror, eu confio em vós. Misericórdia divina, delícia e êxtase dos santos, eu confio em vós. Misericórdia divina, que desperta a confiança onde não há esperança, eu confio em vós. Encerrando agora este momento de oração, vamos suplicar para todos a misericórdia de Deus, que é infinitamente amoroso para com todos os seus filhos e filhas. Oremos. Ó Deus eterno, em quem a misericórdia é insondável e o tesouro da compaixão é inesgotável, olhai propício para nós e multiplicai em nós a vossa misericórdia, para que não desesperemos nos momentos difíceis, nem esmoreçamos, mas nos submetamos com grande confiança à vossa santa vontade, que é amor e a própria misericórdia. Amém. Louvado seja nosso Senhor Jesus Cristo, para sempre seja louvado. Salve Maria e

0: 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Em ano eleitoral, o Regional Sul 2 da Conferência Nacional dos Bispos do Brasil, a CNBB, publica desde 2008 uma cartilha de orientação política voltada à formação cidadã. E para as eleições gerais deste ano, o subsídio já está disponível e traz como tema a política melhor e a cultura do encontro, inspirado no legado do Papa Francisco e em sua compreensão da política como instrumento de promoção do bem comum e da dignidade humana. Com base nesta cartilha, o Regional preparou uma série de entrevistas que, a partir de hoje, nós trazemos aqui no Conexão para que você, ouvinte, possa exercer o seu dever de cidadão de forma consciente. Hoje o tema é o papel da Igreja na política. A participação é do Arcebispo de Londrina, no Paraná, presidente da CNBB Sul 2, Dom Jeremias Steinmetz. Quem conduz a entrevista é o jornalista da Diocese de Guarapuava, Jorge Teles, e a jornalista da CNBB Sul 2, Karina de Carvalho Nadal. Acompanhe.
1: Muita gente pensa que a Igreja não deve se meter em política e em causas sociais, mas cuidar somente da liturgia, das coisas divinas e espirituais. Dom Jeremias, para começarmos o nosso bate-papo, o senhor pode nos dizer o que a Igreja tem a ver com a política? E é seu papel orientar as pessoas?
2: Sim, Jorge Teles. É muito importante a gente dizer desde o começo, nesta entrevista, neste momento aqui, e para esclarecer, vamos dizer assim, o trabalho da Igreja, é sempre falarmos um pouquinho dessa relação tão importante da Igreja com a sociedade. É algo que foi sonhado, né, com tanta profundidade pelo Concílio Vaticano II, para colocar a Igreja, de fato, em diálogo com a modernidade no seu tempo, lá em 1960 e naqueles anos, mas colocá-la também em diálogo com as situações de hoje. E por causa disso, exatamente, Jorge, o Concílio Vaticano II assim refletiu e reservou duas palavras, que são as palavras serviço e diálogo. Aliás, a palavra serviço por primeiro. Por quê? Porque o serviço é tudo aquilo que a Igreja, afinal de contas, consegue oferecer por causa da sua mensagem, que é o Evangelho. Puxa, é um serviço para a sociedade quando a Igreja se dispõe a perdoar pecados conforme a ordem de Jesus. Quando ela se dispõe a evangelizar, conforme a ordem de Jesus, ide a todos os povos e evangelizai. Mas, ao mesmo tempo, é um serviço à sociedade quando a Igreja se coloca à disposição na proteção de vulneráveis, na educação de crianças, né, com tantas instituições de caridade que chegam a ser milhares. São sempre serviços da Igreja. Depois, a questão do diálogo é um segundo passo, mas extremamente importante. É mostrar que o Evangelho é bem analisado, bem estudado, o verdadeiro diálogo que é fonte de soluções. Então, os valores que a Igreja defende, muitas vezes, são pautas para a política. Por exemplo, a democracia, a transparência, as políticas públicas, a saúde, a moradia, conforme a nossa última campanha da fraternidade, a questão da dignidade humana, o problema da terra, a questão das águas, né, um problema que aparece sempre mais também, o meio ambiente e a ecologia integral, que foi cantada em verso e prosa, digamos assim, pelo Papa Francisco na Laudato Si. As comunidades quilombolas, as comunidades indígenas, olha que soluções interessantes a Igreja pode continuar apresentando para esses problemas da sociedade, conhecendo

0: refletindo o Evangelho no seu tempo, fazendo uma boa exegese. Portanto, olha, a relação da igreja com o mundo é de serviço e de diálogo.
1: Dom Jeremias, quando a igreja fala sobre política, ela não está falando de política partidária ou de defender candidatos e ideologias, mas de um compromisso com o bem comum e com a sociedade. E como que a gente pode compreender corretamente essa distinção?
0: Muito bem, as coisas vão se ligando, né? Mas sim, a igreja, ela procura falar, como disse, ela procura falar dos valores do evangelho em vista do trabalho de evangelização que acontece, mas fala sobre os valores que brotam do evangelho em vista do bem comum. Então, há valores que são valores para nós cristãos católicos, mas há valores que são valores para o mundo todo. Vejam, por exemplo, nesse momento, como é a luta do Papa Leão XIV com relação à paz. Não são só os católicos que sofrem com as guerras, com essas discórdias que existem, inclusive a nível internacional, ou especialmente a nível internacional. É a humanidade inteirinha. Portanto, quando o Papa anuncia, mesmo a partir do Evangelho, até uma palavra do próprio Jesus, a paz esteja convosco, ele está falando sobre o bem comum, um valor do Evangelho, um valor que é muito importante, é central também para nós católicos, mas que o é para a humanidade como um todo. Todos os políticos, então, poderíamos dizer, são convocados e deveriam lutar sempre pelo bem comum.
2: A Igreja Católica possui uma doutrina social que, conforme está escrito na cartilha, ela é um conjunto de documentos oficiais da Igreja sobre a forma como o Evangelho orienta as questões sociais, econômicas e políticas. Dom Jeremias, podemos dizer que essa doutrina social é uma forma de participação da Igreja na política?
0: Sim, Jorge Teles, sem dúvida nenhuma. É uma forma excelente de viver esse dom da caridade, que é a melhor política. A definição que você apresentou aí da doutrina social da igreja é essa mesma, né, que a gente sempre tenta apresentar como quase como um frontispício para poder assim falar sobre a doutrina social da igreja. Então, a doutrina social da igreja já está bem presente no mundo bíblico, do Antigo Testamento e também do Novo Testamento. Muitas vezes se quer colocar a origem, né, da doutrina social da igreja já no século XIX, final do século XIX, mas não, ela tem bases bíblicas. Vejamos, por exemplo, os profetas. Quantas vezes os profetas, eles, por exemplo, se pronunciaram a respeito da negociação ou das negociações que os chefes, por exemplo, do povo de Israel fazia com babilônios, com egípcios, isso e aquilo, em vista muitas vezes na defesa de uma pequena minoria. E o povo mesmo, entre aspas, se lascava e ia se tornando escravo, né? Então os profetas sempre denunciaram isso. Os profetas que muitas vezes na própria vida encarnavam verdadeiramente a situação das pessoas do povo mais simples dentro do povo de Israel. Por exemplo, o profeta Amós, ele chegou a usar uma canga, dessas que a gente conhece, né, para colocar nos bois. E assim ele era depois ridicularizado. Mas ele dizia: pois é, mas com as políticas dos nossos governantes, os povos estrangeiros colocaram uma canga sobre o povo de Israel e nós somos hoje escravos. O apóstolo Paulo, Pedro, os Atos dos Apóstolos, em todos há, então, nós vamos encontrar resquícios daquilo que é a doutrina social da igreja. Mas, Jorge Teles e Karina, o início formal, vamos dizer assim, da doutrina social da igreja é sim, do século XIX, do final do século XIX, a grande encíclica Rerum Novarum, e deu esse passo importantíssimo da igreja, falando sobre uma questão social premente daqueles tempos, que era a famosa Revolução Industrial. que hoje, a gente estudando um pouco mais, vê como ela era uma tendência verdadeiramente para a escravização. As jornadas de trabalho eram de 12, 15, 16 horas. Os salários eram minúsculos. As pessoas trabalhavam, mas não conseguiam sair da pobreza, assim por diante, né? E o Papa Leão XIII escreveu a Rerum Novarum falando sobre essas questões. Ora, dessa encíclica Rerum Novarum brotou aquilo que hoje nós conhecemos por, claro, de maneira ainda mais aprofundada, mas a justiça trabalhista. A ideia, inclusive, de um salário mínimo, o que deveria ser salário mínimo. Depois, a Rerum Novarum, ela foi de tal forma um destaque que outras tantas encíclicas, eu tenho inclusive aqui pelo menos uma outra, né, que pegaram o nome, por exemplo, assim, a 40º ano, que é de 1931, ela tem esse nome, 40º ano, porque são 40 anos da Rerum Novarum. Depois, 80º adveniens. E o Papa João Paulo II escreveu a 100º anos para comemorar os 100 anos da Rerum Novarum. Mas tantas outras, então, a Mater et Magister, de 1961, que falava da questão da evolução, da questão social, a 40º ano, que falava sobre economia e justiça social. Em 2015, nós tivemos, então, a Laudato Si, né? Sem citar tantas outras que tem no meio, Fratelli Tutti, que foi uma resposta, né, profética da Igreja, do Papa, para a questão da pandemia, para o pós-pandemia, assim por diante, né, mostrando que somos de fato todos irmãos, porque não há quem não se colocou de joelhos, digamos assim, por conta da pandemia. Agora, por exemplo, em 2025 já tivemos a Dilexite e 2026 a grande magnífica Humanitas do Papa Leão XIV, que faz um diálogo interessante, então, com a Rerum Novarum. Inclusive, eu particularmente estou lendo, ainda não li toda ela, mas a magnífica Humanitas chega num momento para dizer assim, assim como o povo, as situações de exploração que se registravam ali na Revolução Industrial, hoje estão começando a ser registradas na humanidade nessa revolução da tecnologia que é a inteligência artificial, que precisa ser regulamentada para que não se torne uma fonte de escravização e, vamos dizer, de desumanização da comunidade internacional ou da humanidade, afinal de contas.
1: Obrigada, Tom Jeremias.
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3 horas 55 minutos no horário de Brasília. Muito bom dia, meu irmão. Muito bom dia, minha irmã. Estamos juntos, nos preparando para mais um dia da quaresma de São Miguel Arcanjo. Estamos na reta final da quaresma de São Miguel, que termina no dia 28. Hoje é o dia 32º dia, então, da quaresma de São Miguel. Com o Santo Rosário da Madrugada, daqui a pouquinho, as irmãs do Instituto Hesed vão dar início aqui à nossa retransmissão, Santo Rosário da Madrugada. Vamos rezar pelas intenções que chegam para a gente, pelo Pedro Chaves de Concórdia do Pará, pelo Jair Vieira de Cristiano Ottoni, pela Lucidalva Monteiro de Belém, pela Maria Lúcia de São Vicente, pela Jaqueline Olali em Campina Grande, Andréia na Alemanha, Milena Rosângela em São Paulo, Vanessa Camargo pela sua recuperação, está internada em São Paulo, Iracido Guarujá, Elaine Carla em Divinópolis, Paulo Simões em Itápolis, Francisco Augusto em São Vicente, Gorete de Campina Grande, Ninou de Osasco, Jaime dos Santos de Coronélio Procópio, o Elcio Neves de São Bernardo, Ico de Calcaia, a Maria Jandira de Santo André, Tatiana de Sapiaçu, o Adalmir de Divinópolis, o Célio Fernandes em Divinópolis também, o Hamilton Ramos em Pamplona, na Espanha, Cláudio Nogueira em Fortaleza, Geraldo Pires em Governador Valadares, Edgar Dantas de Marituba, pela Silvanete de Penedo, pela Margarete de Teófilo Toni, Ana Araújo de Giraldo Ponciano, Angelita de São José da Tapera, Delson Santos de Ananindeua, Eva Sueli de Pacaembu, Julieta de São Paulo, Antônio Pereira em Pará de Minas, pela Luciene Santiago em Fortaleza, pelo Isaías Marques de Diadema, pelo Mauro Silva de Divinópolis, rezamos também pela Maria Eliette de Guajará, a Maria Lúcia de Betim, o Henrique Ponciano em Fortaleza, pela Sandra de Divinópolis, pelo José e Rita de Santo André. Também rezamos pela Ida Doratiotto de Atibaia, Silas de Congonhas, Mariana na Suíça, o Everton Miranda em Ouro Branco, a Lúcia Mara de Cambé, Paraná, também a Rosângela Pereira de São Gonçalo do Amarante, Francivaldo de São Luís do Maranhão, Yara de São Paulo, Hugo Claro de Marília, Daniel Rodrigues em Divinópolis, Maria de Lourdes de Bahia, Tiago Costa em Fortaleza, Jussiara de Jequié, Milton Gomes de Praia Grande, Marcos de Oliveira César em São Paulo, Breno Neri de Belém, pela Cícera Guimarães em Maceió, pela Giselda Coelho em Fortaleza, Caroline Moraes em Belém, pelo Irã Araújo de Divinópolis, Ana Maria de Florianópolis, Suzete Monte em Fortaleza, Irani Carmo de Morro do Chapéu, também pela Silvandra de Belém do Pará. Vamos rezar também por intenções. Agradecemos também a participação de Nadir Gomes de Mauá, São Paulo, José Viana de Pará de Minas em Minas Gerais. Rezamos pela Quitéria de Maceió, Alagoas, pelas intenções também de Jerúzia Silva de Buriti dos Lopes, que é no Piauí. Também está rezando com a gente Dani Saraiva de Fortaleza, a Erenilda de Cruzeiro do Oeste, no Paraná. Rezamos ainda por Edileuza de São José da Tapera, Isabete Santos de Alagoas, Maximília de Vacaria, Maria Roberta em São Paulo, Enedino Júnior de Eunápolis, Maria do Nascimento de Poço das Trincheiras. Também rezamos pela Luzileide de Fortaleza, Marlene Bento em Dois Riachos, Antônio Marcos de Pará de Minas, Osmária Reis em São Paulo, João César em Fartura, Zé Riba de Primeira Cruz, Cícera Ramos de Santana do Ipanema. Vamos pedir também pela intenção da Yolanda da Silva de Maceió, pelo José Xavier de Itaíba, pelo Tiago Faria de Itapeva, também por nosso ouvinte Mariana de Conselheiro Lafayette, pelo Daniel de Pará de Minas, Vicente Faria de Pará de Minas também, Marcelo Mota em Fortaleza, Francinete de São Paulo, pela Rosimeire de Pará de Minas, pela Rosângela Fernandes de Mauá, Mari de São José Santa Catarina, Fátima de Paranaíba, Mato Grosso do Sul, pela Maria Neuza de Carmo do Cajuru, Minas Gerais, também pelo Adeildo Braz de Major Isidoro, Alagoas. Obrigado também a Tereza Sabino de Fortaleza, no Ceará. Vamos continuar rezando, né? Pedindo a paz, a proteção para todos os nossos milites, colaboradores, representantes, voluntários, funcionários. Nesse dia
21, dia da árvore. Vamos rezar pela preservação da natureza, né? Rezar pelas mudanças climáticas, pelas situações difíceis que a humanidade enfrenta, pela nossa casa comum. Hoje também é o dia do fazendeiro, todos que estão aí com a gente nesse dia celebrando. É o Dia Internacional da Paz, Dia Nacional de Conscientização da Doença de Alzheimer, enfrentando o Alzheimer, né, todas as pessoas que sofrem com essa doença. É o Dia Mundial da Gratidão, também vamos agradecer, render nosso louvor a Deus, com muita fé, com muita alegria, né, pelo dom da vida. Hoje também é dia do tio e da tia, é dia do adolescente e é dia de luta da pessoa com deficiência. Coloquemos em oração também todos os nossos profissionais, rezemos ainda pelos desempregados, pelos que estão desanimados, que sofrem, pelas famílias, pedindo a saúde, pedindo a proteção para todos os lares, que toda a família seja realmente um santuário de amor, onde reine a compreensão, o carinho, o respeito, o amor, a unidade, né? A união. Peçamos também por esse mês da Bíblia tão especial no Brasil. Agradecendo e rezando por todos os padres do mundo inteiro, pelos bispos, cardeais, arcebispos. Hoje Dom Odilo Pedro Scherer faz aniversário, cardeal arcebispo de São Paulo. Rezemos também pelo Papa Leão XIV, por toda a igreja no Brasil e no mundo, pela igreja que sofre, pela igreja que está presente em todas as nações, levando a paz, levando a força, levando a fé. Muito obrigado, Rivaldo Chagas, bom descanso, e eu, Leandro Barção, volto à meia-noite. Um abraço fraterno, paz e bem, salve Maria Imaculada!

0: Teu único Filho, nosso Senhor, que foi concebido pelo poder do Espírito Santo, nasceu da Virgem Maria, padeceu sob Pôncio Pilatos, foi crucificado, morto e sepultado, desceu à mansão dos mortos, ressuscitou ao terceiro dia, subiu aos céus, está sentado à direita de Deus Pai Todo-Poderoso, donde há de vir a julgar os vivos e os mortos. Creio no Espírito Santo, na Santa Igreja Católica, na comunhão dos santos, na remissão dos pecados, na ressurreição da carne, na vida eterna. Amém. Pai nosso que estais nos céus, santificado seja o vosso nome. Venha a nós o vosso reino, seja feita a vossa vontade, assim na terra como no céu.
1: O pão nosso de cada dia nos dai hoje. Perdoai-nos as nossas ofensas, assim como nós perdoamos a quem nos tem ofendido. E não nos deixeis cair em tentação, mas livrai-nos do mal. Amém.
0: Deus o salve, Virgem, filha de Deus Pai. Ave Maria, cheia de graça, o Senhor é convosco. Bendita sois vós entre as mulheres. E bendito é o fruto do vosso ventre, Jesus.
1: Santa Maria, Mãe de Deus, rogai por nós, pecadores, agora e na hora de nossa morte. Amém.
0: Deus o salve, Virgem, Mãe de Deus, Filho. Ave Maria, cheia de graça, o Senhor é convosco. Bendita sois vós entre as mulheres, e bendito é o fruto do vosso ventre, Jesus.
1: Santa Maria, Mãe de Deus, rogai por nós, pecadores, agora e na hora de nossa morte. Amém.
0: Deus o salve, Virgem, esposa do Espírito Santo. Ave Maria, cheia de graça, o Senhor é convosco. Bendita sois vós entre as mulheres, e bendito é o fruto do vosso ventre, Jesus.
1: Santa Maria, Mãe de Deus, rogai por nós, pecadores, agora e na hora de nossa morte. Amém.
0: Deus o salve, Virgem, templo e sacrário da Santíssima Trindade. Glória ao Pai, ao Filho e ao Espírito Santo,
1: como era no princípio, agora e sempre, por todos os séculos dos séculos. Amém.
0: Ó Maria concebida sem pecado,
1: rogai por nós que recorremos a vós.
0: Ó Virgem dolorosíssima,
1: as vossas lágrimas derrubaram o império infernal.
0: Vamos iniciar este primeiro terço do seu Santo Rosário. Eu quero acolher você que nos acompanha através das redes sociais do Instituto Récid, YouTube, Facebook e Instagram. Quero acolher você também que nos acompanha através das TVs, das rádios, e já cumpre a sua missão de evangelizar. Esse primeiro mistério, contemplando o anúncio do anjo, sim, da Santíssima Virgem Maria, o Verbo Divino que se fez carne e habitou entre nós. Pega este link que está aí e anuncia. Faz com que este chamado ressoe até os confins da terra. Enquanto você evangeliza, enquanto você compartilha, nós intercedemos, rezando com muita confiança.
1: Pai nosso que estás no céu, santificado seja o vosso nome. Venha a nós o vosso reino, seja feita a vossa vontade, assim na terra como no céu.
0: O pão nosso de cada dia nos dai hoje. Perdoai-nos as nossas ofensas, assim como nós perdoamos a quem nos tem ofendido. E não nos deixeis cair em tentação, mas livrai-nos do mal. Amém.
1: Ave Maria, cheia de graça, o Senhor é convosco. Bendita sois vós entre as mulheres, bendito é o fruto do vosso ventre, Jesus.
0: Santa Maria, Mãe de Deus, rogai por nós, pecadores, agora e na hora de nossa morte. Amém.
1: Ave Maria, cheia de graça, o Senhor é convosco. Bendita sois vós entre as mulheres, bendito é o fruto do vosso ventre, Jesus.
0: Santa Maria, Mãe de Deus, rogai por nós, pecadores, agora e na hora de nossa morte. Amém.
1: Ave Maria, cheia de graça, o Senhor é convosco. Bendita sois vós entre as mulheres, bendito é o fruto do vosso ventre, Jesus.
0: Santa Maria, Mãe de Deus, rogai por nós, pecadores, agora e na hora de nossa morte. Amém.
1: Ave Maria, cheia de graça, o Senhor é convosco. Bendita sois vós entre as mulheres, bendito é o fruto do vosso ventre, Jesus.
0: Santa Maria, Mãe de Deus, rogai por nós, pecadores, agora e na hora de nossa morte. Amém.
1: Ave Maria, cheia de graça, o Senhor Senhor é convosco. Bendita sois vós entre as mulheres. Bendito é o fruto do vosso ventre, Jesus.
0: Santa Maria, Mãe de Deus, rogai por nós, pecadores, agora e na hora de nossa morte. Amém.
1: Ave Maria, cheia de graça, o Senhor é convosco. Bendita sois vós entre as mulheres. Bendito é o fruto do vosso ventre, Jesus.
0: Santa Maria, Mãe de Deus, rogai por nós, pecadores, agora e na hora de nossa morte. Amém.
1: Ave Maria, cheia de graça, o Senhor é convosco. Bendita sois vós entre as mulheres. Bendito é o fruto do vosso ventre, Jesus.
0: Santa Maria, Mãe de Deus, rogai por nós, pecadores, agora e na hora de nossa morte. Amém.
1: Ave Maria, cheia de graça, o Senhor é convosco. Bendita sois vós entre as mulheres. Bendito é o fruto do vosso ventre, Jesus.
0: Santa Maria, Mãe de Deus, rogai por nós, pecadores, agora e na hora de nossa morte. Amém.
1: Ave Maria, cheia de graça, o Senhor é convosco. Bendita sois vós entre as mulheres. Bendito é o fruto do vosso ventre, Jesus.
0: Santa Maria, Mãe de Deus, rogai por nós, pecadores, agora e na hora de nossa morte. Amém.
1: Ave Maria, cheia de graça, o Senhor é convosco. Bendita sois vós entre as mulheres. Bendito é o fruto do vosso ventre, Jesus.
0: Santa Maria, Mãe de Deus, rogai por nós, pecadores, agora e na hora de nossa morte. Amém.
1: Glória ao Pai, ao Filho e ao Espírito Santo.
0: Como era no princípio, agora e sempre, por todos os séculos dos séculos. Amém. Ó meu Jesus,
1: perdoai-nos e livrai-nos do fogo do inferno. Levai as almas todas para o céu e socorrei principalmente as que mais precisarem da vossa misericórdia.
0: Neste segundo mistério, nós contemplamos a visita de Nossa Senhora, a sua prima Santa Isabel, a santificação de João Batista. E eu quero partilhar com vocês esse testemunho da Gabriela, que recebemos nesses últimos dias. E ela diz assim: eu rezo com vocês, como instituto, desde 2020. E testemunho uma graça especial da presença do Padre Pio na vida da minha família. Nesta quaresma de São Miguel, através do Rosário, nasceu em mim um amor profundo pelo Padre Pio. E em dos rosários eu ouvi que poderíamos pedir a ele que nos aceitasse como filhos espirituais, e que ao nos acolher, ele também acolheria a nossa família. Essa é uma frase do Padre Pio, né? Quando ele adota um filho espiritual, ele na verdade toma aquela casa inteira, aquela família inteira sob os seus cuidados. E naquela noite eu rezei e pedi um sinal. Alguns dias depois fomos à Santa Missa e meu filho Luca, de apenas 5 anos, entrou comigo numa loja de artigos religiosos. Ele nunca tinha visto a imagem do Padre Pio, apenas ouviu o seu nome. E de repente ele aponta para uma imagem e diz: mamãe, olha, São Padre Pio. Meu coração estremeceu e eu mesma precisei pegar a imagem nas mãos para confirmar. E então Luca disse assim: acho que temos que levar o Padre Pio para nossa casa e rezar para ele todos os dias. Naquele instante entendi que a minha oração havia sido ouvida. Comprei a imagem, pedi ao padre que a abençoasse. E ao chegar em casa, Luca foi com toda a simplicidade de uma criança e disse: esse é o meu Padre Pio. E ele levou a imagem do Padre Pio cômodo por cômodo, como se estivesse apresentando a nossa família, a nossa casa, ao Padre Pio. Eu apenas acompanhava aquilo tudo em silêncio, profundamente emocionada. Eu não sei explicar de que forma o Padre Pio acolheu a minha oração, mas naquele dia senti uma certeza muito forte. Ele havia se aproximado da nossa família e escolheu o coração simples de uma criança para me responder. Obrigada, Instituto Hesed, por me ensinar a rezar, amar mais a Deus e a desejar o céu. Padre Pio, permaneça conosco e conduza a minha família para mais perto de Jesus. São Padre Pio, rogai por nós.
2: Esse é o nosso Padre Pio, como diz o Luca. Nós estamos experimentando nessa quaresma isso que é o ensino da nossa igreja, a comunhão dos santos. Nós não peregrinamos sozinhos, como a igreja que batalha nesta terra ainda, mas há uma igreja triunfante que se une a nós, nos seus santos, nos seus anjos. Há uma igreja padecente que se une a nós, as santas almas do purgatório. E de maneira muito especial experimentamos esta presença do Padre Pio ao longo dessa quaresma. Hoje, dia 21, temos apenas mais 3 dias com ele, porque na quarta-feira, dia 23 de setembro, nós celebraremos o dia do Padre Pio. Será um dia de grande festa para nós. Ele que é baluarte também do Instituto, que inspira a nossa vida, e tornou-se baluarte do Instituto Recife em razão do seu profundo amor ao sacrifício eucarístico, à Santa Missa. Que assim como a Gabriela, cada um de nós possa experimentar essa paternidade espiritual do Padre Pio. Ele nos escolheu ao longo desta quaresma. Ele escolheu cada um de nós e escolheu trilhar esse tempo nos inspirando, intercedendo por nós, e nós queremos louvar a Deus pela multidão de testemunhos que chegaram, trazendo o Padre Pio como intercessor. Obrigada, Senhor. Bendito seja Deus nos seus santos. Que o Padre Pio nos leve cada vez mais ao coração de Jesus. Reza com confiança esse mistério nesta visita. Que o Padre Pio visite também a sua casa, a sua família, a sua história, os teus filhos. Pai nosso que estais nos céus, santificado seja o vosso nome, venha a nós o vosso reino, seja feita a vossa vontade, assim na terra como no céu.
1: O pão nosso de cada dia nos dai hoje, perdoai-nos as nossas ofensas, assim como nós perdoamos a quem nos tem ofendido. E não nos deixeis cair em tentação, mas livrai-nos do mal. Amém.
2: Ave Maria, cheia de graça, o Senhor é convosco. Bendita sois vós entre as mulheres. Bendito é o fruto do vosso ventre, Jesus.
1: Santa Maria, Mãe de Deus, rogai por nós, pecadores, agora e na hora de nossa morte. Amém.
2: Ave Maria, cheia de graça, o Senhor é convosco. Bendita sois vós entre as mulheres. Bendito é o fruto do vosso ventre, Jesus.
1: Santa Maria, Mãe de Deus, rogai por nós, pecadores, agora e na hora de nossa morte.
2: Ave Maria, cheia de graça, o Senhor é convosco. Bendita sois vós entre as mulheres. Bendito é o fruto do vosso ventre, Jesus.
1: Santa Maria, Mãe de Deus, rogai por nós, pecadores, agora e na hora de nossa morte. Amém.
2: Ave Maria, cheia de graça, o Senhor é convosco. Bendita sois vós entre as mulheres. E bendito é o fruto do vosso ventre, Jesus.
1: Santa Maria, Mãe de Deus, rogai por nós, pecadores, agora e na hora de nossa morte.
2: Ave Maria, cheia de graça, o Senhor é convosco. Bendita sois vós entre as mulheres. E bendito é o fruto do vosso ventre, Jesus.
1: Santa Maria, Mãe de Deus, rogai por nós, pecadores, agora e na hora de nossa morte. Amém.
2: Ave Maria, cheia de graça, o Senhor é convosco. Bendita sois vós entre as mulheres. E bendito é o fruto do vosso ventre, Jesus.
1: Santa Maria, Mãe de Deus, rogai por nós, pecadores, agora e na hora de nossa morte. Amém.
2: Ave Maria, cheia de graça, o Senhor é convosco. Bendita sois vós entre as mulheres. E bendito é o fruto do vosso ventre, Jesus.
1: Santa Maria, Mãe de Deus, rogai por nós, pecadores, agora e na hora de nossa morte. Amém.
2: Ave Maria, cheia de graça, o Senhor é convosco. Bendita sois vós entre as mulheres. Bendito é o fruto do vosso ventre, Jesus.
1: Santa Maria, Mãe de Deus, rogai por nós, pecadores, agora e na hora de nossa morte. Amém.
2: Ave Maria, cheia de graça, o Senhor é convosco. Bendita sois vós entre as mulheres. Bendito é o fruto do vosso ventre, Jesus.
1: Santa Maria, Mãe de Deus, rogai por nós, pecadores, agora e na hora de nossa morte. Amém.
2: Ave Maria, cheia de graça, o Senhor é convosco. Bendita sois vós entre as mulheres. E bendito é o fruto do vosso ventre,

0: séculos. Amém. Ó meu Jesus,
1: perdoai-nos,
0: livrai-nos do fogo do inferno, levai as almas todas para o céu e socorrei principalmente as que mais precisarem
1: da vossa misericórdia.
0: Terceiro mistério, nós contemplamos com alegria o nascimento do menino Jesus naquela pobre gruta em Belém. Pai nosso que estais nos céus, santificado seja o vosso nome. Venha a nós o vosso reino, seja feita a vossa vontade, assim na terra como no céu.
1: O pão nosso de cada dia nos dai hoje, perdoai-nos as nossas ofensas, assim como nós perdoamos a quem nos tem ofendido. E não nos deixeis cair em tentação, mas livrai-nos do mal. Amém.
0: Ave Maria, cheia de graça, o Senhor é convosco. Bendita sois vós entre as mulheres, e bendito é o fruto do vosso ventre, Jesus.
1: Santa Maria, Mãe de Deus, rogai por nós, pecadores, agora e na hora de nossa morte. Amém.
0: Ave Maria, cheia de graça, o Senhor é convosco. Bendita sois vós entre as mulheres, e bendito é o fruto do vosso ventre, Jesus.
1: Santa Maria, Mãe de Deus, rogai por nós, pecadores, agora e na hora de nossa morte. Amém.
0: Ave Maria, cheia de graça, o Senhor é convosco. Bendita sois vós entre as mulheres, e bendito é o fruto do vosso ventre, Jesus.
1: Santa Maria, Mãe de Deus, rogai por nós, pecadores, agora e na hora de nossa morte. Amém.
0: Ave Maria, cheia de graça, o Senhor é convosco. Bendita sois vós entre as mulheres, e bendito é o fruto do vosso ventre, Jesus.
1: Santa Maria, Mãe de Deus, rogai por nós, pecadores, agora e na hora de nossa morte. Amém.
0: Ave Maria, cheia de graça, o Senhor é convosco. Bendita sois vós entre as mulheres, e bendito é o fruto do vosso ventre, Jesus.
1: Santa Maria, Mãe de Deus, rogai por nós, pecadores, agora e na hora de nossa morte. Amém.
0: Ave Maria, cheia de graça, o Senhor é convosco. Bendita sois vós entre as mulheres, e bendito é o fruto do vosso ventre, Jesus.
1: Santa Maria, Mãe de Deus, rogai por nós, pecadores, agora e na hora de nossa morte. Amém.
0: Ave Maria, cheia de graça, o Senhor é convosco. Bendita sois vós entre as mulheres, e bendito é o fruto do vosso ventre, Jesus.
1: Santa Maria, Mãe de Deus, rogai por nós, pecadores, agora e na hora de nossa morte. Amém.
0: Ave Maria, cheia de graça, o Senhor é convosco. Bendita sois vós entre as mulheres, e bendito é o fruto do vosso ventre, Jesus.
1: Santa Maria, Mãe de Deus, rogai por nós, pecadores, agora e na hora de nossa morte. Amém.
0: Ave Maria, cheia de graça, o Senhor é convosco. Bendita sois vós entre as mulheres, e bendito é o fruto do vosso ventre, Jesus.
1: Santa Maria, Mãe de Deus, rogai por nós, pecadores, agora e na hora de nossa morte. Amém.
0: Ave Maria, cheia de graça, o Senhor é convosco. Bendita sois vós entre as mulheres, e bendito é o fruto do vosso ventre, Jesus.
1: Santa Maria, Mãe de Deus, rogai por nós, pecadores, agora e na hora de nossa morte. Amém.
0: Glória ao Pai, ao Filho e ao Espírito Santo,
2: como era no princípio, agora e sempre,
0: por todos os séculos.
2: Amém.
0: Ó meu Jesus,
2: perdoai-nos e livrai-nos do fogo do inferno. Levai as almas todas para o céu, e socorrei principalmente as que mais precisarem da vossa misericórdia.
0: Neste quarto mistério, nós contemplamos a apresentação do menino Jesus no templo e o rito de purificação da Santíssima Virgem Maria. Hoje, a igreja celebra São Mateus, evangelista e apóstolo. É celebrar a conversão de um grande pecador. É celebrar a misericórdia de Deus. Talvez por esta razão isso seja tão forte no Evangelho segundo São Mateus também. Essa misericórdia de Deus. Que hoje permitamos que o Senhor passe nas nossas coletorias de impostos. A coletoria de impostos significa, na vida de São Mateus, significava o seu pecado, o lugar do seu pecado. E foi ali onde Jesus passou e lançou para ele esse chamado: vem e segue-me. Que hoje Jesus passe outra vez nas nossas muitas coletorias. E que, assim como diz a palavra, São Mateus levantou-se imediatamente e seguiu o Senhor. Que o Padre Pio alcance esta graça. que também nós nos levantemos os lugares de pecado e nos deixemos transportar para o lugar da graça e da misericórdia do Senhor. Reza com confiança esse mistério, você que está rezando pela conversão de quem você ama, pela conversão desta pessoa querida. Reza com confiança, a oração move o céu. A oração, como dizia o Padre Pio, é a chave que abre o coração de Deus, os tesouros celestes. Pai nosso que estais nos céus, santificado seja o vosso nome. Venha a nós o vosso reino, seja feita a vossa vontade, assim na terra como no céu.
1: O pão nosso de cada dia nos dai hoje, perdoai-nos as nossas ofensas, assim como nós perdoamos a quem nos tem ofendido. E não nos deixeis cair em tentação, mas livrai-nos do mal. Amém.
0: Ave Maria, cheia de graça, o Senhor é convosco. Bendita sois vós entre as mulheres. Bendito é o fruto do vosso ventre, Jesus.
1: Santa Maria, Mãe de Deus, rogai por nós, pecadores, agora e na hora de nossa morte. Amém.
0: Ave Maria, cheia de graça, o Senhor é convosco. Bendita sois vós entre as mulheres. Bendito é o fruto do vosso ventre, Jesus.
1: Santa Maria, Mãe de Deus, rogai por nós, pecadores, agora e na hora de nossa morte. Amém.
0: Ave Maria, cheia de graça, o Senhor é convosco. Bendita sois vós entre as mulheres. E bendito é o fruto do vosso ventre, Jesus.
1: Santa Maria, Mãe de Deus, rogai por nós, pecadores, agora e na hora de nossa morte. Amém.
0: Ave Maria, cheia de graça, o Senhor é convosco. Bendita sois vós entre as mulheres. E bendito é o fruto do vosso ventre, Jesus.
1: Santa Maria, Mãe de Deus, rogai por nós, pecadores, agora e na hora de nossa morte. Amém.
0: Ave Maria, cheia de graça, o Senhor é convosco. Bendita sois vós entre as mulheres. E bendito é o fruto do vosso ventre, Jesus.
1: Santa Maria, Mãe de Deus, rogai por nós, pecadores, agora e na hora de nossa morte. Amém.
0: Ave Maria, cheia de graça, o Senhor é convosco. Bendita sois vós entre as mulheres. E bendito é o fruto do vosso ventre, Jesus.
1: Santa Maria, Mãe de Deus, rogai por nós, pecadores, agora e na hora de nossa morte. Amém.
0: Ave Maria, cheia de graça, o Senhor é convosco. Bendita sois vós entre as mulheres. E bendito é o fruto do vosso ventre, Jesus.
1: Santa Maria, Mãe de Deus, rogai por nós, pecadores, agora e na hora de nossa morte. Amém.
0: Ave Maria, cheia de graça, o Senhor é convosco. Bendita sois vós entre as mulheres. E bendito é o fruto do vosso ventre, Jesus.
1: Santa Maria, Mãe de Deus, rogai por nós, pecadores, agora e na hora de nossa morte. Amém.
0: Ave Maria, cheia de graça, o Senhor é convosco. Bendita sois vós entre as mulheres. E bendito é o fruto do vosso ventre, Jesus.
1: Santa Maria, Mãe de Deus, rogai por nós, pecadores, agora e na hora de nossa morte. Amém.
0: Ave Maria, cheia de graça, o Senhor é convosco. Bendita sois vós entre as mulheres. E bendito é o fruto do vosso ventre, Jesus.
1: Santa

0: almas todas para o céu e socorrei principalmente as que mais precisarem da vossa misericórdia.
1: Neste quinto mistério, nós contemplamos a perda e o reencontro do menino Jesus no templo, em meio aos doutores da lei. Quero de joelhos ver meus filhos de pé.
0: Deus me sustenta e aumenta a minha fé.
1: Está lá em Mateus capítulo 9, versículos do 9 ao 13, e diz a palavra: ao passar adiante, Jesus viu um homem chamado Mateus, sentado na coletoria de impostos. Ele disse: segue-me. Mateus levantou-se e seguiu Jesus. E quando estava sentado à mesa em casa, vieram muitos publicanos e pecadores e sentaram-se com Jesus e seus discípulos. Os fariseus viram isso e diziam aos discípulos: por que vosso mestre come com publicanos e pecadores? Ao ouvir isso, Jesus disse: não são os que têm saúde que precisam de médico, mas os doentes. Ide, pois, e aprendei o que significa: eu quero a misericórdia e não o sacrifício. Com efeito, não vim chamar justos, mas vim chamar pecadores. Imagine-se agora exatamente como Mateus, naquela coletoria, naquela vida velha. Mas é Jesus que passa e chama e convida e nos visita com a sua graça, com a sua misericórdia, e nos dá a oportunidade de recomeçar. O que mais me chama a atenção nesta passagem, além, claro, da misericórdia de Deus, é a atitude de Mateus. A palavra diz que ele levantou-se e seguiu o Senhor. Levantou-se imediatamente e seguiu Jesus. Reza com confiança este santo mistério, pedindo esta graça em cada dia. Levantar-se, assim como você faz esse gesto concreto, levantando-se a cada madrugada. Esse levantar-se para encontrar o Senhor. E se levantar-se para estar na presença de Jesus. Ele levantou-se imediatamente. Meus queridos, a graça de Deus, que faz todas as coisas, a graça de Deus não elimina a nossa parte, o nosso esforço, a nossa colaboração, a nossa contribuição. Jesus chamou, mas Mateus respondeu. Dá-nos essa graça, Senhor, de responder ao teu chamado dia a dia. Ontem alguém me perguntava o que significa avançar para águas mais profundas. Significa renovar o sim todos os dias. Significa renovar o sim a Deus todos os dias. O sim de Nossa Senhora não foi apenas naquela casa humilde de Nazaré. O sim de Nossa Senhora é renovado dia a dia, até aquele calvário, aquela angústia suprema, onde ali Nossa Senhora renova o seu sim a Deus. Renovar este sim. Um sim que é renovado em cada mistério da nossa vida, desde os gozosos, luminosos, aos dolorosos, para assim podermos chegar à glória de Deus. Renovar este sim. Renovar o sim a Deus. Pai nosso que estais nos céus, santificado seja o vosso nome. Venha a nós o vosso reino, seja feita a vossa vontade, assim na terra como no céu.
0: O pão nosso de cada dia nos dai hoje, perdoai-nos as nossas ofensas, assim como nós perdoamos a quem nos tem ofendido. E não nos deixeis cair em tentação, mas livrai-nos do mal. Amém.
1: Ave Maria, cheia de graça, o Senhor é convosco. Bendita sois vós entre as mulheres. Bendito é o fruto do vosso ventre, Jesus.
0: Santa Maria, Mãe de Deus, rogai por nós, pecadores, agora e na hora de nossa morte. Amém.
1: Ave Maria, cheia de graça, o Senhor é convosco. Bendita sois vós entre as mulheres. Bendito é o fruto do vosso ventre, Jesus.
0: Santa Maria, Mãe de Deus, rogai por nós, pecadores, agora e na hora de nossa morte. Amém.
1: Ave Maria, cheia de graça, o Senhor é convosco. Bendita sois vós entre as mulheres. Bendito é o fruto do vosso ventre, Jesus.
0: Santa Maria, Mãe de Deus, rogai por nós, pecadores, agora e na hora de nossa morte. Amém.
1: Ave Maria, cheia de graça, o Senhor é convosco. Bendita sois vós entre as mulheres. E bendito é o fruto do vosso ventre, Jesus.
0: Santa Maria, Mãe de Deus, rogai por nós, pecadores, agora e na hora de nossa morte. Amém.
1: Ave Maria, cheia de graça, o Senhor é convosco. Bendita sois vós entre as mulheres. E bendito é o fruto do vosso ventre, Jesus.
0: Santa Maria, Mãe de Deus, rogai por nós, pecadores, agora e na hora de nossa morte. Amém.
1: Ave Maria, cheia de graça, o Senhor é convosco. Bendita sois vós entre as mulheres. E bendito é o fruto do vosso ventre, Jesus.
0: Santa Maria, Mãe de Deus, rogai por nós, pecadores, agora e na hora de nossa morte. Amém.
1: Ave Maria, cheia de graça, o Senhor é convosco. Bendita sois vós entre as mulheres. E bendito é o fruto do vosso ventre, Jesus.
0: Santa Maria, Mãe de Deus, rogai por nós, pecadores, agora e na hora de nossa morte. Amém.
1: Ave Maria, cheia de graça, o Senhor é convosco. Bendita sois vós entre as mulheres. E bendito é o fruto do vosso ventre, Jesus.
0: Santa Maria, Mãe de Deus, rogai por nós, pecadores, agora e na hora de nossa morte. Amém.
1: Ave Maria, cheia de graça, o Senhor é convosco. Bendita sois vós entre as mulheres. E bendito é o fruto do vosso ventre, Jesus.
0: Santa Maria, Mãe de Deus, rogai por nós, pecadores, agora e na hora de nossa morte. Amém.
1: Ave Maria, cheia de graça, o Senhor é convosco. Bendita sois vós entre as mulheres. E bendito é o fruto do vosso ventre, Jesus.
0: Santa Maria, Mãe de Deus, rogai por nós, pecadores, agora e na hora de nossa morte. Amém.
1: Glória ao Pai, ao Filho e ao Espírito Santo.
0: Como era no princípio, agora e sempre, por todos os séculos dos séculos. Amém.
1: Ó meu Jesus, perdoa.

0: misericórdia.
1: Ó Maria concebida sem pecado,
0: rogai por nós que recorremos a vós.
1: Ó Virgem dolorosíssima,
0: as vossas lágrimas derrubaram o império infernal.
1: E vamos iniciar esses mistérios luminosos. Contemplamos o batismo de nosso Senhor Jesus Cristo. Nós recordamos que somos filhos de Deus no Filho Jesus. E vamos, com esta canção, nos levantando, assim como São Mateus fez naquele dia. Levantar para viver o plano de Deus. Quantas vezes já dissemos isso nesta quaresma? A graça de viver os sonhos de Deus e os planos dele. Nos abandonando à providência com confiança, vamos dizer isso ainda mais uma vez. E atender esse apelo do Senhor e levantar-se e seguir os passos do Senhor. Faz essa canção tua oração. Reza com ela.

0: reino. Seja feita a vossa vontade, assim na terra como no céu.
1: O pão nosso de cada dia nos dai hoje. Perdoai-nos as nossas ofensas, assim como nós perdoamos a quem nos tem ofendido. E não nos deixeis cair em tentação, mas livrai-nos do mal. Amém.
0: Ave Maria, cheia de graça, o Senhor é convosco. Bendita sois vós entre as mulheres. Bendito é o fruto do vosso ventre, Jesus.
1: Santa Maria, Mãe de Deus, rogai por nós, pecadores, agora e na hora de nossa morte. Amém.
0: Ave Maria, cheia de graça, o Senhor é convosco. Bendita sois vós entre as mulheres. Bendito é o fruto do vosso ventre, Jesus.
1: Santa Maria, Mãe de Deus, rogai por nós, pecadores, agora e na hora de nossa morte. Amém.
0: Ave Maria, cheia de graça, o Senhor é convosco. Bendita sois vós entre as mulheres. Bendito é o fruto do vosso ventre, Jesus.
1: Santa Maria, Mãe de Deus, rogai por nós, pecadores, agora e na hora de nossa morte. Amém.
0: Ave Maria, cheia de graça, o Senhor é convosco. Bendita sois vós entre as mulheres. Bendito é o fruto do vosso ventre, Jesus.
1: Santa Maria, Mãe de Deus, rogai por nós, pecadores, agora e na hora de nossa morte. Amém.
0: Ave Maria, cheia de graça, o Senhor é convosco. Bendita sois vós entre as mulheres. E bendito é o fruto do vosso ventre, Jesus.
1: Santa Maria, Mãe de Deus, rogai por nós, pecadores, agora e na hora de nossa morte. Amém.
0: Ave Maria, cheia de graça, o Senhor é convosco. Bendita sois vós entre as mulheres. E bendito é o fruto do vosso ventre, Jesus.
1: Santa Maria, Mãe de Deus, rogai por nós, pecadores, agora e na hora de nossa morte. Amém.
0: Ave Maria, cheia de graça, o Senhor é convosco. Bendita sois vós entre as mulheres. E bendito é o fruto do vosso ventre, Jesus.
1: Santa Maria, Mãe de Deus, rogai por nós, pecadores, agora e na hora de nossa morte. Amém.
0: Ave Maria, cheia de graça, o Senhor é convosco. Bendita sois vós entre as mulheres. E bendito é o fruto do vosso ventre, Jesus.
1: Santa Maria, Mãe de Deus, rogai por nós, pecadores, agora e na hora de nossa morte. Amém.
0: Ave Maria, cheia de graça, o Senhor é convosco. Bendita sois vós entre as mulheres. E bendito é o fruto do vosso ventre, Jesus.
1: Santa Maria, Mãe de Deus, rogai por nós, pecadores, agora e na hora de nossa morte. Amém.
0: Ave Maria, cheia de graça, o Senhor é convosco. Bendita sois vós entre as mulheres. E bendito é o fruto do vosso ventre, Jesus.
1: Santa Maria, Mãe de Deus, rogai por nós, pecadores, agora e na hora de nossa morte. Amém.
0: Glória ao Pai, ao Filho e ao Espírito Santo.
1: Como era no princípio, agora e sempre, por todos os séculos dos séculos. Amém.
0: Ó meu Jesus, perdoa.

0: vossa misericórdia.
1: Nesse segundo mistério, nós contemplamos um milagre acontecido nas bodas em Caná, por intercessão da Virgem Maria. Pai nosso que estais nos céus, santificado seja o vosso nome. Venha a nós o vosso reino, seja feita a vossa vontade, assim na terra como no céu.
0: O pão nosso de cada dia nos dai hoje, perdoai-nos as nossas ofensas, assim como nós perdoamos a quem nos tem ofendido. E não nos deixeis cair em tentação, mas livrai-nos do mal. Amém.
1: Ave Maria, cheia de graça, o Senhor é convosco. Bendita sois vós entre as mulheres. E bendito é o fruto do vosso ventre, Jesus.
0: Santa Maria, Mãe de Deus, rogai por nós, pecadores, agora e na hora de nossa morte. Amém.
1: Ave Maria, cheia de graça, o Senhor é convosco. Bendita sois vós entre as mulheres. E bendito é o fruto do vosso ventre, Jesus.
0: Santa Maria, Mãe de Deus, rogai por nós, pecadores, agora e na hora de nossa morte. Amém.
1: Ave Maria, cheia de graça, o Senhor é convosco. Bendita sois vós entre as mulheres. E bendito é o fruto do vosso ventre, Jesus.
0: Santa Maria, Mãe de Deus, rogai por nós, pecadores, agora e na hora de nossa morte. Amém.
1: Ave Maria, cheia de graça, o Senhor é convosco. Bendita sois vós entre as mulheres. E bendito é o fruto do vosso ventre, Jesus.
0: Santa Maria, Mãe de Deus, rogai por nós, pecadores, agora e na hora de nossa morte. Amém.
1: Ave Maria, cheia de graça, o Senhor é convosco. Bendita sois vós entre as mulheres. E bendito é o fruto do vosso ventre, Jesus.
0: Santa Maria, Mãe de Deus, rogai por nós, pecadores, agora e na hora de nossa morte. Amém.
1: Ave Maria, cheia de graça, o Senhor é convosco. Bendita sois vós entre as mulheres.

0: Bendito é o fruto do vosso ventre, Jesus.
1: Santa Maria, Mãe de Deus, rogai por nós, pecadores, agora e na hora de nossa morte. Amém.
0: Ave Maria, cheia de graça, o Senhor é convosco. Bendita sois vós entre as mulheres. E bendito é o fruto do vosso ventre, Jesus.
1: Santa Maria, Mãe de Deus, rogai por nós, pecadores, agora e na hora de nossa morte. Amém.
0: Glória ao Pai, ao Filho e ao Espírito Santo.
1: Como era no princípio, agora e sempre, por todos os séculos dos séculos. Amém.
0: Ó meu Jesus,

0: nossa misericórdia.
1: Terceiro mistério, nós contemplamos o anúncio do reino, o convite, o chamado à conversão. E vamos retomar a vida do Padre Pio. Nós paramos no sábado, naquele 31º episódio da vida do Padre Pio, no ano da graça. O Padre Pio recebe um indulto. Não foi absolvido. Recebe o perdão da igreja, mesmo sem ter errado. Volta a celebrar de maneira pública, volta a confessar. Depois de 11 anos de punições, depois de 2 anos de um verdadeiro cativeiro, Padre Pio volta a celebrar a Santa Missa de maneira pública e a confessar. Mas conta a história que as perseguições não pararam. Naquele ano de 1935, o Padre Pio celebrava 25 anos de sacerdócio. Seus filhos espirituais queriam fazer uma grande festa. Não foi permitido. Não foi permitido naquela missa de jubileu, sequer os cantos. A comunidade dos capuchinhos estava traumatizada o suficiente para rechaçar qualquer iniciativa mais efusiva com relação àquele frade capuchinho. Eles não queriam mais problemas. Não foi difícil apenas para o Padre Pio, mas foi difícil para toda a ordem dos frades capuchinhos. Aquelas investigações, aquelas situações, tudo aquilo deixou a comunidade muito em estado de alerta. E o Padre Pio experimenta um certo maltrato também da parte dos seus, que ele vai perdoar, que ele vai relevar, que ele vai entender. E além desse tratamento frio que recebe por parte da comunidade, ainda em 1937, ele é acusado mais uma vez, dessa vez de desviar dinheiro. Em 1938, acusado de relações com mulheres. Em 39, acusações de encontros noturnos no claustro do santo. E o maligno não parava. Aquele homem vai sendo macerado, assim como Cristo. Assim como Cristo, traído, perseguido e caluniado, Padre Pio também vai tocando na sua vida, associado à paixão do Senhor, como naquela visão dos estigmas, quando Jesus falou para ele: eu te associo à minha paixão. E chegou o ano de 1939, quando então assume como Papa o cardeal Eugênio Pacelli, Pio XII. E aqui virão alguns anos de paz para o Padre Pio. Pio XII dizia: o Padre Pio é a salvação da Itália. Ô, confusão. Uma hora é quase o demônio encarnado. Outra hora é apontado como a salvação da Itália. Como a bolinha do menino Jesus, colocado de um lado para o outro. Pio XI não era favorável ao Padre Pio, embora tenha concedido o indulto, mas sobe então ao solo pontifício Pio XII.

0: Esse homem, então agora Papa, considerava o Padre Pio a salvação da Itália. E é Pio XII, então, quem vai dar uma ordem expressa. Qual a ordem que Pio XII deu? Deixem o Padre Pio em paz. Depois de todos aqueles anos, 20 anos depois, de 1922 até 1939, quase 20 anos, sem um dia sequer de trégua, vem então essa ordem do então Papa Pio XII: deixem o Padre Pio em paz. Começava àquela altura a Segunda Grande Guerra Mundial. Serão aqueles anos fecundos do apostolado, anos apostólicos para o Padre Pio, onde ele vai empreender muitas atividades, muitas obras. Inclusive, vai lançar as bases para a construção da Casa Alívio do Sofrimento. O Padre Pio não para. Deixem o Padre Pio em paz. Fica com esta palavra. Hoje, quantas pessoas angustiadas, quantas pessoas suplicando esta graça ao coração de Jesus, e só a paz, meus irmãos, onde há vontade de Deus. Só existe paz onde ali se vive a vontade de Deus. A paz não é fruto da abundância material. A paz não é fruto das conquistas humanas que nós fazemos. Talvez seja hoje o elemento mais raro e mais cobiçado em nossos dias: ter paz. A paz não é fruto de intervenções medicamentosas. A paz é um fruto do Espírito Santo. A paz é um dos frutos do Espírito Santo. E só é possível a paz quando se está no centro da vontade de Deus. É por isso que os santos têm paz no meio dos maiores sofrimentos. É possível estar em paz em meio ao padecer. Havia paz no coração de Jesus. Havia paz no coração doloroso de Nossa Senhora. Porque a paz é um fruto do Espírito Santo. E ali onde o Espírito Santo está, se vive a vontade de Deus. Vai pedindo este Espírito Santo. Vai pedindo este Espírito Santo de Deus que traga paz ao teu coração. Vai pedindo este Espírito Santo de Deus que te ensine a viver na presença de Deus. Vai pedindo este Espírito Santo de Deus que te ensine a viver na vontade de Deus. Padre Pio é feliz. No meio das perseguições, no meio às lágrimas, assim como vimos num dos episódios em que veio a sanção, Padre Pio está recluso, não pode atender ninguém, não pode celebrar de maneira pública. Ele sente, ele chora, mas 10 dias depois ele vai dizer: vou tirar a brincadeira com os meus irmãos. O bom humor. O bom humor de quem tem a consciência tranquila, de quem está em paz consigo, com Deus e com os irmãos, porque sabe estar na vontade de Deus. Reza com confiança este santo mistério, dizendo: Pai nosso que estais nos céus, santificado seja o vosso nome. Venha a nós o vosso reino, seja feita a vossa vontade, assim na terra como no céu.
1: O pão nosso de cada dia nos dai hoje. Perdoai-nos as nossas ofensas, assim como nós perdoamos a quem nos tem ofendido. E não nos deixeis cair em tentação, mas livrai-nos do mal. Amém.
0: Ave Maria, cheia de graça, o Senhor é convosco. Bendita sois vós entre as mulheres. Bendito é o fruto do vosso ventre, Jesus.
1: Santa Maria, Mãe de Deus, rogai por nós, pecadores, agora e na hora de nossa morte. Amém.
0: Ave Maria, cheia de graça, o Senhor é convosco. Bendita sois vós entre as mulheres. E bendito é o fruto do vosso ventre, Jesus.
1: Santa Maria, Mãe de Deus, rogai por nós, pecadores, agora e na hora de nossa morte. Amém.
0: Ave Maria, cheia de graça, o Senhor é convosco. Bendita sois vós entre as mulheres. E bendito é o fruto do vosso ventre, Jesus.
1: Santa Maria, Mãe de Deus, rogai por nós, pecadores, agora e na hora de nossa morte. Amém.
0: Ave Maria, cheia de graça, o Senhor é convosco. Bendita sois vós entre as mulheres. Bendito é o fruto do vosso ventre, Jesus.
1: Santa Maria, Mãe de Deus, rogai por nós, pecadores, agora e na hora de nossa morte. Amém.
0: Ave Maria, cheia de graça, o Senhor é convosco. Bendita sois vós entre as mulheres. E bendito é o fruto do vosso ventre, Jesus.
1: Santa Maria, Mãe de Deus, rogai por nós, pecadores, agora e na hora de nossa morte. Amém.
0: Ave Maria, cheia de graça, o Senhor é convosco. Bendita sois vós entre as mulheres. E bendito é o fruto do vosso ventre, Jesus.
1: Santa Maria, Mãe de Deus, rogai por nós, pecadores, agora e na hora de nossa morte. Amém.
0: Ave Maria, cheia de graça, o Senhor é convosco. Bendita sois vós entre as mulheres. E bendito é o fruto do vosso ventre, Jesus.
1: Santa Maria, Mãe de Deus, rogai por nós, pecadores, agora e na hora de nossa morte. Amém.
0: Ave Maria, cheia de graça, o Senhor é convosco. Bendita sois vós entre as mulheres. E bendito é o fruto do vosso ventre, Jesus.
1: Santa Maria, Mãe de Deus, rogai por nós, pecadores, agora e na hora de nossa morte. Amém.
0: Ave Maria, cheia de graça, o Senhor é convosco. Bendita sois vós entre as mulheres. E bendito é o fruto do vosso ventre, Jesus.
1: Santa Maria, Mãe de Deus, rogai por nós, pecadores, agora e na hora de nossa morte. Amém.
0: Ave Maria, cheia de graça, o Senhor é convosco. Bendita sois vós entre as mulheres. E bendito é o fruto do vosso ventre, Jesus.
1: Santa Maria, Mãe de Deus, rogai por nós, pecadores,

0: Jesus,
1: perdoai-nos e livrai-nos do fogo do inferno, levai as almas todas para o céu e socorrei principalmente as que mais precisarem da vossa misericórdia.
0: Neste quarto mistério contemplamos a transfiguração de nosso Senhor Jesus Cristo no Monte Tabor. Vamos suplicar isso ao Senhor, faz voltar a paz aos nossos corações. Naquele Tabor, naquela experiência da transfiguração, Jesus sobe com três dos seus discípulos, os seus apóstolos, e ele vai fazer resplandecer sobre eles a glória. Suplica ao Senhor a graça de fazer resplandecer sobre você a glória. A glória de Deus está na sua santa vontade. No alto mar estou, numa noite cheia de tempestade, mas é possível até mesmo ali estar em paz, porque o Senhor está no barco da nossa vida. Na noite da sua vida, assim como o Padre Pio tantas vezes deve ter rezado ao Senhor, reza agora e diz: faz voltar a paz, Senhor, ao meu coração, acalma essa tempestade. Essa tempestade provocada pelo pecado, essa tempestade provocada pelas insídias do maligno, acalma essa tempestade. Pelas perseguições, pelas muitas calúnias, acalma essa tempestade. Essa tempestade provocada pelas ilusões que eu criei, acalma essa tempestade e faz voltar a paz. Reza, reza com teu coração.

minha vida, porque Jesus é o tudo. Eu preciso aprender a estar feliz com esta presença. E as tempestades

Nós temos medo de perder, mas vamos perder sim. Vamos perder, nós só não sabemos quando. Nós temos medo da morte, mas nós vamos morrer em algum momento. Nós vamos criando ilusões e nos tornamos reféns dessas ilusões, porque não aprendemos a ancorar o coração em Jesus. Como diz o Senhor no Evangelho, vós sois lentos para entender a realidade do céu.

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5: É com muita alegria e boa energia que estamos chegando para mais uma semana juntos aqui na Divi 102,3 FM. Hoje é segunda-feira. E esse é o programa Sérgio Santiago, seu amigo de todas as manhãs com o Fino do Sertanejo. Aqui do meu lado tá o Zé Calo no pé. Não, o Zé Honoro.
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1: 5:15.
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1: 5:18.
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8: Eu quero mandar um abraço aqui pro Antônio Bueno e a sua filha, suas filhas, né? Fernanda e doutora Flávia, lá no bairro Jardim Montanhês, em Belo Horizonte. O doutor Antônio Bueno tem um sítio lá em Passatempo, tamanho de um sítio, rapaz, 16 arqueiros. É a continha de colocar duas vacas. Elas ficam o chifre no pasto do vizinho e o rabo no pasto do vizinho de lá de Trabanda. É, fica fera, Sérgio Santiago. Não é fazenda, não, só é sítio. Abração por Patrícia Almeida, lá na rua São Geraldo, em Igaratinga. Para Conceição Vasconcelos, na Praça 9 de Julho, em Pitangui. Alô, Lúcia, da comunidade Custódio, município de São Francisco de Paula. Abração para vocês em São Francisco de Paula. Meu amigo Cornélio, lá na cidade de Formiga, ele é sanfoneiro e gosta de cantar e tocar, né? Música do Zé Rico. Ele é bom. Ele toca acordeona, né? Toca acordeona e canta a música do Zé Rico. Bão absurdo demais da conta.
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1: 5:29.
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0: pastor Paulo Henrique Fagundes, lá no bairro Sagrada Família, para o Júlio César Andrade, lá no centro de Carmo do Cajuru, para Maria Eurita, no bairro Bela Vista, para Cirlei Evangelista, no bairro Santa Lúcia. Um abração também para Rosimeire Silvério, no bairro Rancho Alegre. Alô, Rosimeire Silvério, no bairro Rancho Alegre. Alô, Denilton Ferreira, no bairro São Roque, não é? Abração para vocês aí no bairro São Roque. Como é que dá para vocês? Tudo bom, mais ou menos? Ou levando a vida a reboque? Tudo bom e mais ou menos, tudo junto, né? Então.
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1: 5:36. 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
1: 5h45.
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5: 5h49.
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3: Eu quero mandar um abraço aqui para Ana Maria e seus filhos Cássia e Alessandro e o Serginho também, lá na 7 de setembro, lá no bairro Santa Clara. Um abração também para Maria Aparecida Eloy, no bairro São José. Já pegou o pão quentinho aí na padaria do Arte, ô? Ô, Maria Aparecida Eloy? Um abração para você, viu? Um abração para Adriana e para Humberto, lá no bairro Tupi, em Carmo do Cajuru. Para Lúcia e a sua nora Camila, no bairro Espírito Santo. E para o doutor João Alto, delegado aposentado no nível máximo. Mora ali no Porto Velho, pertinho da minha comadre Fátima, a Tati. Abração, viu, doutor? Doutor João Alto, antes de formar em direito, ele era locutor de rádio. Locutor de rádio. Um abração, viu, doutor? Tudo de bom para você, tá legal?
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1: 5h53.
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2: Nesse momento de oração e reflexão, o programa Sérgio Santiago agradece a todos os nossos parceiros da Ação Social Programa Sérgio Santiago, que realizamos desde 1980 aqui na região. Nós não vamos citar nomes dos parceiros porque não são poucos, graças a Deus. E falar de alguns e não de todos não seria justo de nossa parte. Mas nas minhas orações e da minha família, nós estamos sempre pedindo a Deus pelas pessoas que nos ajudam a ajudar. Que Deus abençoe e proteja a saúde de todos nós, porque doar aos carentes é enriquecer a alma. Amém?
3: Senhor, fazei de mim um instrumento de vossa paz. Onde houver ódio, que eu leve o amor. Onde houver ofensa, que eu leve o perdão. Onde houver discórdia, que eu leve a união. Onde houver dúvida, que eu leve a fé. Onde houver erro, que eu leve a verdade. Onde houver desespero, que eu leve a esperança. Onde houver tristeza, que eu leve a alegria. Onde houver trevas, que eu leve a luz. Oh, Mestre, fazei que eu procure mais consolar que ser consolado. Compreender que ser compreendido. Amar que ser amado. Pois é dando que se recebe, é perdoando que se é perdoado. E é morrendo que se vive para a vida eterna. Amém? Oh, Pai nosso que estais no céu, santificado seja o vosso nome. Venha a nós o vosso reino e seja feita a vossa vontade, assim na terra como no céu. O pão nosso de cada dia dai-nos hoje. Senhor, perdoai as nossas ofensas, assim como nós perdoamos a quem nos tem ofendido. E não nos deixeis cair em tentação, mas livrai-nos de todo o mal. Amém. Ave Maria, cheia de graça, o Senhor é convosco. Bendita sois vós entre as mulheres, e bendito é o fruto do vosso ventre, Jesus. Santa Maria, Mãe de Deus, rogai por nós, pecadores, agora e na hora da nossa morte.

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4: 6:10.
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8: Muito bem, quero mandar um abraço aqui para Simônia. Simônia e o esposo Paulo Henrique, lá no bairro Santa Teresa. Um abraço para Sãozinha, para Lúcia, para Jandira e para Margarida, lá no bairro Interlagos. Um abração para Antônia Aparecida do bairro Quintino. Alô, Aparecida do bairro Quintino. Você tá boa mais ou menos ou tá levando a vida tutinino? Tá bom, se tiver tinino, tá bom, né? Pois é. Um abração para Sara Xavier, no bairro Niterói, e para o Aguinaldo, no bairro Icaraí. Tudo de bom para vocês, muito obrigado por estar ouvindo a gente aí. Sempre que eu falo de bairro Icaraí, tem que falar da Lu, né, senhor? Lá no Icaraí 2. Oi, Lu, tá boa, Vinha? A Lu é nossa amiguinha, trabalhou aqui na Mitra há muito tempo. Ela ouve o Sérgio Santiago de manhã e à tarde, e ouve o Serginho na Cande também na parte da tarde. Ela é chegada no Caipira, senhor. Ela falou, Sérgio Santiago, eu gosto de ouvir o Serginho, é de 4 a 5. Eu falei, será por quê, hein?
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3: Quero mandar um abraço aqui para Adelina, do bairro Rancho Alegre, lá em Divinópolis, a capital brasileira, da confecção. Alô, Maria Francisca, da comunidade Lava Pés, meu amigo magnata do estacionamento, ele é fã da Paula Fernandes. É mesmo, cara, eu também sou. Paula Fernandes não tem tamanho, não. O povo fala assim, ô magnata, o povo fala assim, o violão da Paula Fernandes é grande, mas não é não, o tamanho do violão é normal, porque ela é pequena. Ela custa abraçar o violão pra, né? O meu amigo Cristiano e a Cirlei, lá no bairro São Luís, em Carmo do Cajuru, também ouvindo a gente. Um abração para o meu xará, Sérgio Vendramini. Nome bonito, né, Zé? Sérgio Vendramini. E o seu filho Alessandro, Relações Públicas do Laboratório Central. Abração para você e tudo de bom, viu? Muito obrigado pela parceria, muito obrigado pela amizade, tá legal?
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0: coisa boa.
1: 6:30. 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

0: da Dona Dulce, no bairro Dona Rosa, e seu filho Alexandre. Alô, Ceni, do bairro Candelária. Alô, Helena e seu esposo Francisco Osório, lá na comunidade do Zói d'Água. Alô, Regina Maria, do bairro LP Pereira. Alô, Juliana. Alô, João Miguel e Fernando, de São Gonçalo do Pará, a terra do doce Bão Padaná. Um abração para vocês de São Gonçalo do Pará. Muito obrigado por estar ouvindo a gente aí de manhã, de 5 às 7 da manhã e de 1 às 3 da tarde. Eu sei que aumentou a audiência lá em São Gonçalo do Pará depois que fizeram uma aplicação lá no transmissor da DIV FM. Eu tenho um ouvinte lá na Zurucuia, que ela ligou, passou um zap pra mim o dia a dia, uma alegria. Sérgio Santiago, aqui, eu tô no lugar mais baixo aqui da Zurucuia e eu tô pegando você falando aqui limpinho. Eu falei, não tô aí não, você tá doido? Eu tô aqui, ué. Não, só tô falando que tá sintonizando você. Meu radinho é esse que eu carrego ele aqui na bolsa, ele não é muito bom não. Mas agora não sei o que que vocês fizeram aí da Rádio Vinópolis, que até meu radinho xereta tá pegando muito bem a Rádio Vinópolis. É isso que é bom pra nós, né, Zé? É bom pra nós. E nós vai adentrando assim, ó, adentrando na audiência dos outros. Eu acho que é bom e pouco.
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1: 6:39.

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2: 6:48. 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

0: quero mandar um abraço aqui para o senhor Moacir e para a dona Luísa, lá na Fazenda Pedreiras, né? Um abração para vocês, são pais da Sulamita, da Fazenda Mangonga. Tô falando Mangonga, assim, sem fungar o nariz, hein, rapaz? Antes eu tinha que falar Mangonga. Porque quando eu falar Mangonga, você é Mangonga. Abração para Fernanda, do bairro Bela Vista, na cidade de Araújos. Um abração para o Reginaldo Rezende, lá no bairro Cidade Jardim. Para Vanessa Freitas, lá no bairro Santa Rosa, tá com tudo e não tá prosa. Essa turma do bairro Dona Rosa e Santa Rosa. Tudo parei de meia com os azotos, né, rapaz? Abração para Andréia Azevedo, no bairro Serra Verde. Tudo de bom para vocês, hein, no bairro Serra Verde, viu?
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0: 6h59.
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0: 7:25.
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0: belo a seu tempo. Eclesiastes 3, versículo 11. Meu amigo e minha amiga, esperar nem sempre é fácil. Na verdade, quase nunca é. O coração aperta, a mente acelera, a ansiedade grita. Queremos que tudo aconteça no nosso tempo, agora, para ontem. Queremos ver logo o milagre, a resposta, a mudança. Mas a verdade é simples. O tempo não é nosso, o tempo é de Deus. O nosso relógio é apressado, girando freneticamente, mas o de Deus é preciso. Ele nunca se adianta, mas também nunca se atrasa. O que hoje parece distante, amanhã pode estar diante de você. O que hoje é impossível, no tempo dele se torna realidade. Com fé, o longe se aproxima. Com fé, o improvável se materializa. Com fé, a espera deixa de ser peso e se torna preparação. Meu amigo e minha amiga, lembre-se de Abraão. Ele esperou anos por uma promessa que parecia impossível aos olhos humanos, mas Deus cumpriu cada palavra. Pense em José. O tempo entre o sonho e o palácio foi longo e cheio de obstáculos, mas no final, o sonho se realizou. Meu amigo e minha amiga, e Jesus? Jesus, mesmo sendo um filho de Deus, esperou o tempo certo para começar seu ministério e cumpriu o propósito com perfeição. O tempo de Deus é certo. Muitas vezes, é no silêncio da espera que Ele mais trabalha em nós, por nós e por meio de nós. Não desanime se ainda não aconteceu. Continue crendo, continue orando, continue caminhando, porque o que é seu, preparado pelo Pai, virá no tempo certo. Esperar. Esperar em Deus é saber que estamos no caminho certo. A oração desta manhã. Ó Santo e bondoso Deus, como é bom saber que em Ti encontro verdadeiro descanso para toda a minha vida. Sei que me oferecestes e me ofereces a Tua graça e o Teu perdão. Não me deixes ficar envergonhado e temeroso, tampouco orgulhoso e vaidoso. Vem, Senhor, e me ajude sempre. Por Jesus, assim seja. Amém.
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0: 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Hoje, produção, produção, que dia é hoje, produção? Segundou, bebê, segundou, bebê. E esta semana, hein? Vem em mim, sexta-feira. Vem em mim, sexta-feira. Vamos comemorar juntos, hein? O meu aniversário lá no Bar Nosso, hein? É verdade, meu povo, é verdade. E eu já faço esse convite especial pra você, viu? Esteja comigo, esteja com todos os parceiros da Caravana do Povão. Vamos estar juntos nesta celebração, viu? Toda a renda da bilheteria será destinada para a caravana especial. 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Ô, menino, vai ter de tudo, hein? 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Vem, Nimi! Ei, Tremão, vai ser bom demais. Eu quero ver você lá e sua família, viu? É um evento pra família, inclusive com espaço para o seu filho, tá bom? Vai ser bom demais, meu povo. Então eu espero você lá, viu? Ô, marido Dercy, bom dia, menina. Gratidão, gratidão, gratidão. Segunda-feira, 21 de setembro de 2026. A fase da lua é lua crescente e, de acordo com o clima-tempo, a previsão para Divinópolis para esta segundona é a seguinte: sol com muitas nuvens durante o dia e períodos de céu nublado. Noite com muitas nuvens. O sol nasceu às 5h51 e vai se pôr às 17h55. A mínima da temperatura 18 graus, a máxima 29. Umidade relativa do ar variando de 49% a 82%. Neste momento, nos estúdios da Div FM, na Rua Maranhão 400, os termômetros registram 22 graus, sensação térmica de 20, umidade relativa do ar 72%.
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0: 7h58, 7h58. Bom dia, Divinópolis! Bom dia, capital internacional de Carmo do Cajuru! Bom dia, São José dos Salgados! Bom dia, Centro-Oeste! Bom dia, capital de todos os mineiros! Bom dia, Belo Horizonte! Bom dia, Bahia! Bom dia, Goiânia! Bom dia, Brasil! Bom dia, mundo!

0: compadre, como é bom ter o seu carinho, a sua audiência aí, ó, do outro lado do radinho, meu povo, é bom, é bom, é bom demais, produção, ei, que alegria, viu? Que alegria ter você aí do outro lado do radinho. Obrigado mesmo, viu? Gratidão, gratidão, gratidão. Oi, Madrinha Solange. Oi, Padrinho Geraldo. Bom dia, família aí na Lavrinha. É só lugar de gente boa, da melhor qualidade. Oi, Juliano. Bom dia, Juliano. Meu amigo Juliano e a Maria lá no Candelária. Bom dia, família.
1: Adriano, bom dia. Louvado seja nosso Senhor Jesus Cristo, paz e bem, viu? Aqui, eu queria participar do sorteio do pão de queijo. Você coloca meu nome e o da minha mãe, tá joia? Se for possível. Um abraço. Que o Divino Espírito Santo ilumina seu dia e sua vida, viu? Tudo de bom.
0: Amém, amém, amém, meu amigo Juliano. Já está participando do sorteio, viu? Você já está participando do sorteio. Você e a Maria do Candelária. Hoje tem o melhor pão de queijo do mundo. Já vai chamando a sorte, porque ela vai chegar, bebê. Ela vai chegar. Como é que é? Como é que é o cabuloso? Quanto ficou o cabuloso ontem? Tô sabendo, não, bebê. Quanto ficou o cabuloso ontem? Ah, meu Deus do céu, quem pode nos ajudar aqui falando pra mim? Quanto que o cabuloso ficou ontem? Era Vitória, é isso mesmo? Vitória e Cruzeiro, eu acho que é isso mesmo. Ixi, lá no campo do Vitória, o pau caiu a foi. Com certeza o pau caiu a foi. Me ajuda aí, produção. Quanto ficou o jogo ontem do cabuloso, hein? Será que o cabuloso ganhou, Adriano? Será que o cabuloso ganhou? Fala pra mim, Juliano. O Juliano tá gravando um áudio ali, que ele vai falar, quer ver? Ainda mais que é cruzeirense. Numa felicidade danada, bebê. Ei, você quer ver? Vamos ver se é. Ei, menino. Ei, gente, que vamos. 8 horas, 1 minuto, 8 e 1. Então vai chamando a sorte, porque hoje tem o sorteio do melhor pão de queijo do mundo. Ô Juliano, conta pra mim, bebê, como é que ficou o jogo ontem, menino?
1: Adriano, depois de muito tempo, o Cruzeiro ganhou ontem uma. Ainda bem, né, senhor? Tá precisando ganhar. Ficou 3-1 pro Cruzeiro. Cabuloso.
0: Que é isso, Juliano? Então ficou 3-1, Juliano? Aqui, o Márcio tá falando comigo que foi de virada ainda. Que o Vitória tava ganhando de 1-0, o Cruzeiro foi lá e sapecou. Você tá doido? Você tá doido? Ai, cabuloso! Será que achou o rumo da vitória, bebê? Será que achou o rumo da vitória? Então vamos juntos. Oi, minha amiga Adriana Carvalho. Me achará? Bom dia. Ô, Adriano, coloca meu nome no melhor pão de queijo do mundo aí, ó. E o da minha mãe também. A Lúcia Queiroz Oliveira, já está incluso aqui, menina, já está incluso aqui. Oi, Adriano, bom dia. Oi, Raquel Ribeiro, bom dia, com alegria, Adriano. Hoje tem gente muito importante fazendo aniversário. É o Matheus, seminarista. Oh, que coisa chique. Oi, Matheus, parabéns pra você, menino. Muita paz, muita luz na sua vida. O seminarista Matheus completando hoje mais um ano de vida. Que o bom pastor, Padre Libério, São Miguel Arcanjo, São Padre Pio de Pietrelcina, possam sempre interceder pela sua vida, viu, Matheus? Parabéns, parabéns, parabéns, menino. Muita paz, muita luz, que recebe um abraço carinhoso da minha amiguinha, a Raquel Ribeiro. Oi, Raquel, bom dia, menina. Obrigado por compartilhar conosco essa data tão importante, que é o aniversário do seminarista Matheus. Oi, Cláudia, filha da Dona Lena, bom dia, menina.
2: Bom dia, Adriano. Eu quero participar do sorteio.
0: Já está participando, já está participando. Inclusive, gente, hoje eu vou correr atrás de alguns parceiros para que a gente possa conseguir algumas cortesias para esse evento de sexta-feira, hein? Pra gente sortear aqui na caravana, tá bom? Inclusive, tô sabendo que o Darby, a Elaine da Casa Presente, o Zé Broinha, todo mundo já tá me esperando lá para me passar lá, pra gente tá acabando de finalizar isso aí, hein? Ei, povo chique, vamos que vamos! Elza Bessa, bom dia com alegria, Elza. Oh, Elza, você já está participando do sorteio do melhor pão de queijo do mundo, menina. Gratidão, gratidão, gratidão sempre, viu? Oi, dona Célia. Oi, senhor Eli. Bom dia, família. 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
0: Oito horas, 5 minutos, 8:05. E vamos que vamos, porque a caravana está no ar. É, meu povo, tá no ar. E ó, oi, trem chique. E o Cláudio, ó, Cláudio, bom dia, bebê. Cláudio tá aqui. Ô, Cláudio, tá um cruzeiro ontem, sapecou de virada, menino? Você tá doido? Julião falou que ganhou 3-1 do Vitória ontem. Uai, você tá doido? O que será que aconteceu? Ô, Adriano, hoje é dia de São Mateus, viu? Tem missa na igreja do bairro São Roque, com barraquinhas e show ao vivo também, viu? Ô, Cláudio, me conta uma coisa, menino. A celebração da Santa Missa vai ser que hora? E na sequência, vamos ter, então, as barraquinhas. Conta pra mim aqui, bebê. Não me esconda nada. Às 19h30, então, lá no bairro São Roque, na igreja de São Mateus. Na dia de São Mateus, a celebração será às 19h30. E lembrando que logo após tem shows e barraquinhas. Ei, trem chique, hein? Aí no bairro São Roque, então, um bairro em festa hoje, concluindo as festividades de São Mateus. E vamos que vamos, bebê! Vamos que vamos! Oi, Fabi! Bom dia! Ô, Adriana, que é a Fabiane do Maria Helena, ó. Tem ingresso, menino, tem sim, cortesia para a festa da fantasia, Fabi. Ô, Fabiane, você já está participando do sorteio. E lembrando, então, que você já pode mandar aqui, ó, inclusive, ô, Fabiane, manda também, já vai selecionando aí quem vai ser o seu acompanhante, porque além de você ganhar a cortesia, você também vai ganhar aí a cortesia para um acompanhante ir com você, viu, Fabiane? Então já vai mandando aí, bebê, já vai mandando todas essas informações. 8 horas, 7 minutos. Oi, Esdras Vieira, bom dia com alegria, menino. Ô, Adriano, aqui, ó, nós estamos precisando de uma cama de casal para uma família que está precisando muito, viu? Alô, alô, alô, Divinópolis! Alô, alô, você que tem uma cama de casal e possa nos ajudar a ajudar. Cedendo essa cama de casal, oferecendo essa cama de casal, porque o meu amigo Esdras Vieira está me informando aqui que tem um casal precisando de uma cama de casal. Então, se você tem essa cama de casal e possa nos ajudar, então ajude-nos a ajudar. Ajude-nos a ajudar, tá bom? Então vamos que vamos, porque a caravana está no ar, produção. 8 horas, 8 minutos, 8:08. 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
0: Oi! 8 horas, 10 minutos. Deixa eu abraçar carinhosamente aquela galerinha lá da Mitra, hein? Ô povo chique, bom dia, povo bonito. Oi, Carla. Oi, Lurdinha, bom dia. É, menina, a Neuzinha tá de folga, tá curtindo as merecidas folgas, né, Lurdinha? E a Lurdinha tá lá no comando das panelas, né? Ô, Lurdinha, bom dia. Carla, Sirlene, também a Lu, a Rosa Maria continua de férias, né, Rosa Maria? Ei, menina chique, menina, cê tá doido? Oi, Soraya, e o Maurão, hein? O Maurão já tá no batente, né, Maurão? Ô, Maurão, bom dia, bebê! Bom dia, Maurão! Tá indo lá pra VLI. Ô, esse homem trabalha, hein, Soraya? Menina do céu! 8 horas, 11 minutos, 8:11. Cadê o meu amigo Vandeir? Cadê o Vandeir? Fala comigo, bebê. Bom dia, Vandeir, direto de Goiânia, o maridão da Grazi, o papai do Benjamin.
5: Bom dia, bebê. Que seu dia seja abençoado, em nome do Senhor Jesus. Vamos que vamos, segundo, bebê.
0: É isso mesmo, meu amigo Vandeir. E vamos que vamos, produção. 8 horas. Ô, Mônica, bom dia, com alegria, menina. Já tá participando do sorteio, minha amiguinha Mônica. Obrigado, gratidão sempre, viu? Pelo carinho e pela audiência. Já está participando, menina. Já está participando do sorteio do melhor pão de queijo do mundo. 8 horas, 12 minutos, 8:12. Ah, meu Deus do céu, é assim, ó, a caravana está no ar. E agora? 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
0: 8 horas, 13 minutos. Menino do céu, esse reloginho é bruto, hein? Esse reloginho é bruto. E você, já preparou aí? Sexta-feira, comemorar comigo meu aniversário lá no Bar Nosso, a partir das 19 horas, hein? São vários shows, pop rock nacional e internacional, tem pagode, tem sertanejo, tem forró, vai ter de tudo um pouco. E você é o nosso convidado especial. Então, venha celebrar comigo o meu aniversário, lembrando que a bilheteria será toda ela revertida para o mês de outubro, o mês das crianças. São 3 caravanas programadas para levar alegria e o entretenimento para as nossas famílias. Participe conosco, não deixe de ajudar a ajudar, tá bom? Ajude-nos a ajudar. São 8 horas, 8 horas 14. 14 minutos, 8 e 14. Isabel! Ô, Isabel, cadê você, bebê? Fala comigo, Isabel, direto do Jardinópolis.
2: Adriano, bom dia, tudo bem? Aqui hoje quero mandar um abração para toda a minha família aqui no Jardinópolis, São Sebastião do Oeste, Casa Nova, Três Lagoas, em especial o meu amorzinho, o João Francisco, que é o meu netinho, que eu amo demais. E para minha grande amiga, a dona Aparecida, aqui no Jardinópolis, dizendo a ela que estou morrendo de saudade. Eu também gostaria de participar do sorteio. Aí você coloca meu nome e do João Francisco, que adora um pãozinho de queijo, tá bom? Tchau, tchau, fica com Deus.
0: Valeu, minha amiguinha Isabel, grande Isabel do Jardinópolis. Bom dia com alegria pra você, menina, valeu. Ei, trembão, hein? Ei, menina. Falando em Jardinópolis, Isabel, no último sábado, eu ao lado de Renata Moreno, nós estávamos promovendo, né, uma festa de casamento. A Renata, ela cantora, e eu estava lá como DJ fazendo esse casamento lá no... Que espaço lindíssimo, gente. Lá na 494. E aí, o que que acontece? Eu conheci lá o Michael. Michael Jackson. Ah, Michael Jackson. Michael. É Michael Jackson. Ah, Michael. É daí do Jardinópolis. Ele chegou pra mim e falou assim: ah, então ouvindo a sua voz ali, parece que eu tô conhecendo a sua voz e tal. Aí eu falei: ah, é só lá da Diva. Ele falou: não, é de lá mesmo que eu tô. Ô, Michael Jackson. Michael Jackson. Não é Michael, não. É Michael. Michael Jackson. Ei, menina. No meio da festa lá, ele já virou Gretchen, né? Ali ele passou por tudo quanto é coisa. Ele passou dançarino do Chan. Ele passou por Michael Jackson. Passou também pela Gretchen. Menino do céu. Ô, Michael. Bom dia pra você aí no Jardinópolis. Ei, menino. Você tá doido? Você tá doido? Foi verdade. Foi verdade. Você não acredita, não? E aqui, aproveitando, deixa eu agradecer o Lucas e a Renata, né? Lucas e Renata, eles que casaram no último sábado. É a Renata, filho do Denilson. Ei, povo chique! Gratidão, gratidão, gratidão pela oportunidade de celebrar com vocês este momento mágico, viu? Foi bom demais! Valeu, meu povo! 8 horas, 17 minutos, 8:17. 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
0: 8 horas, menino do céu, 8 horas. Ó, hoje é dia do fazendeiro. Ô, trem chique, hein? 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
0: 8 horas, 21 minutos, 8:21, e vamos que vamos, meu povo. Ô Elcio, você sumiu, bebê, não me abandona não, meu amigo Elcio. Oi Neide, oi Vitor, oi Vitória, bom dia família VIP, conforto e segurança, o conforto da sua casa, o conforto da sua empresa, a VIP Conforto e Segurança garante, viu? 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
0: 8 horas, 23 minutos, 8:23, gente do céu, como que o tempo tá passando rápido, né? Você tá doido, menino? É, bebê, você tá aí cochilando, você tá aí vendo só o tempo passar, é, e você, ó, toma tipo, bebê, toma tipo, porque, ó, caminhão parado, bebê, não pega frete de jeito nenhum, menino. Caminhão parado não pega frete de jeito nenhum. Ô, Elizabeth do Sagrada Família, bom dia com alegria pra você, menina. Adriano, paz e bem. Ó, feliz e abençoada semana e um ótimo dia. Gostaria de colocar meu nome pra participar do sorteio do melhor pão de queijo do mundo. Elizabeth Regina da Silveira Miranda. Oi, Elizabeth. Bom dia, menina. Bom dia, menina. É o Sagrada Família em festa. Aninha Maria do Choro, bom dia com alegria para você, Adriano. Com o mesmo bom dia, com o mesmo instável. Mas o mesmo estável, não entendi, Aninha. Mas com a certeza que Deus existe em todos os detalhes da existência. Feliz semana com a graça de Deus. Ah, obrigado, Aninha. Obrigado, obrigado, obrigado. Tá faltando uma palavrinha aqui para mim poder entender. Bom dia com o mesmo instável. Depois você me entende aqui, Aninha. Oi, meu amigo. Cadê o Manel? Cadê o Manel? Direto de Carmo do Cajuru. Manel! Bom dia com alegria, menino!
9: Oi, Adriano, bom dia. Quanto tempo nós não se fala quando eu mando mensagem pra você aí? Que a paz de Jesus, amor de Maria, te abençoe nossas famílias. Linda mensagem sua hoje. Deus te abençoe aí. Manda alô pra galera todo que eu juro aí. O parecido meu irmão. Linda mensagem que o Padre Moacir falou sexta-feira. Da cobra e o vagalume. Como a gente fala pra mandar mensagem pra ele, pedindo oração?
0: Ô menina, nesse mesmo zap zap você mandou essa mensagem pra mim aqui, meu amigo. É, você pode mandar essa mensagem de novo aqui, no período ali por volta de 11 horas, que vai cair no programa Alegrai-vos, não, Alegrai-vos não, vai cair no programa Divi FM, né? Evangelização na Divi FM, tá bom? Hoje, segunda-feira, é com o Padre Adão, na terça-feira com o Padre Luiz Fernando, na quarta, quinta e sexta e sábado com o Padre Moacir Chagas Tavares, tá bom, Manuel? Essa é a programação aqui da Divi FM. Então, ó, segunda, Padre Adão, no programa de 11 ao meio-dia, depois a terça, Padre Luiz Fernando, quarta, quinta, sexta e sábado, Padre Moacir Chagas Tavares, tá bom, menina? Ei, trem chique, ah, agora sim, Aninha. Bom dia, Adriano, com o mesmo dia estável, nem chuva e nem sol, ah, agora sim, bebê, valeu, Aninha, mas com a certeza que Deus existe em todos os detalhes da existência. Feliz semana com a graça de Deus. Amém, amém, amém, minha amiga Aninha do Choro. 8 horas, 28 minutos, 8:28. 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
0: 8 horas, 29 minutos, Adriano. Ao acordar, lembre-se de agradecer a Deus pela oportunidade de viver mais um dia. Que a sua semana seja abençoada, tranquila e feliz. Deus seja contigo. Amém, minha amiga Elaine Carla do Nações. Oi, Rafaelzinho. Bom dia com alegria, família. 8 horas, 29 minutos. 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
0: 8 horas, 31 minutos, 8h31. 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Gente, é muito simples. Só você entrar lá no simpla.com.br. Inclusive, eu vou entrar aqui, quer ver? Vou entrar aqui no Simpla. Simpla com Y, viu? Simpla.com.br. Aí quando você clicar no simpla.com.br, vai abrir uma tela com vários eventos. Aí você vai lá e procura pelo evento denominado aniversário. Quer ver? Deixa eu pegar aqui, bebê. Cadê? Vê tudo, bebê. É sexta-feira, meu povo. Vai ser sexta-feira e vai ser show de bola, hein? Renata Moreno comandando a festa. Cadê aqui, produção? Tá na página 2, quer ver? Mas eu vou procurar aqui e vou passar para vocês aqui. Inclusive, quem quiser o link para comprar online, já pode pedir a gente, que a gente vai encaminhando para você aqui o link para você fazer a compra do seu ingresso para esta grande festa. É a festa da família, é a caravana especial nessa sexta-feira. Inclusive, deixa eu agradecer a Maria. Ô Maria, aí do bairro Serra Verde, obrigado, viu? Gratidão. Eu quero ver você lá, viu, Maria? Muito obrigado por fazer parte desse momento, viu? Fazendo aí a sua ajuda, dando pra gente aí esta oportunidade de juntos celebrarmos esta festa. É a festa da família, né? A festa da família. É só você ir lá buscar a data do dia 25. É isso mesmo aqui, ó. Ei, Brasil. Cadê o link do Adriano? É isso mesmo, produção. 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Aí você procura lá o evento do Adrianinho e você vai conseguir achar tudo o que você precisa, toda a informação e fazer a sua compra pelo link. É isso mesmo, filtrar por outros. Aí tá lá, aniversário Adriano Silva, Bar Nosso, dia 25 de setembro. Muito fácil, viu, gente? É muito fácil mesmo. Então não tem erro, muito fácil mesmo, tá bom? Lá no simpla.com.br você vai lá pegar a data certinha, você vai pegar a data do dia 25 e vai marcar outros, que é outros eventos, para você fazer aí a aquisição do seu convite e participar com você. Pode dividir em até 6 vezes no cartão. Você tá doido? Vai lá, participa e ajude-nos a ajudar. É dia 25, a partir de 19 horas. Ei, povo chique! 8 horas. Ai, irmã Inês, bom dia, com alegria pra senhora, irmã. Obrigado pelo carinho, obrigado pela sua audiência. Irmã, tá falando assim, Adriano, segunda-feira. Desejo para você uma semana de bênçãos, que o seu dia seja próspero e que tudo de bom te aconteça. Amém, amém, amém, amém, irmã Inês. Oi, Juliana. Oi, Sargento Carregal, Anzinho João Miguel, bom dia, família. Juliano dos Reis, aí ele aqui, ó. O cabuloso buscou a virada na raça, Adriano. Fim de jogo no Barradão. 1 para o Vitória e 3 para o cabuloso. Você tá doido? Aninha. Ô, Adriano, manda o link aí do seu aniversário. Pro... Ah, vou mandar agora para você, menina. Já estou encaminhando para você, então, o link, minha amiga Aninha. E vamos juntos, hein? Eu quero ver vocês lá, gente. Ajude-nos a ajudar, viu? Seja solidário, participe conosco, porque é uma ação solidária, viu? É uma ação solidária em prol das nossas famílias. É um evento que vai ter toda essa renda revertida para o outubro. Vamos fazer uma grande festa em outubro para que a gente possa fazer aí, né, estas doações, a gente possa levar de fato um momento de carinho, um aconchego especial para essas famílias e para os amigos. Aninha Maria, já está aí, ó, no seu zap, acabo de mandar no seu zap aí todas as informações que você precisa, inclusive o link para você acessar lá o Simpla e adquirir o seu convite, tá bom? Obrigado, minha amiguinha Aninha do Choro, valeu, menina! Oi, minha amiga, cadê a Marta do Carmelo? Ô, Marta, bom dia, com alegria, Adriano, bom dia. Ajude-nos a ajudar a divulgar a novena em honra a Santa Terezinha do Menino Jesus no Carmelo Imaculada Conceição, no bairro Niterói. Deixa eu ver aqui, então, começa amanhã, dia 22, programação do dia 22 ao dia 1º, sempre às 19 horas, e no domingo, dia 27, às 16h30, Santa Missa. Lembrando que amanhã será o Padre Aldair, que será o celebrante na quarta-feira, Padre Helder, quinta-feira, Padre Moacir Chagas Tavares, dia 25, sexta-feira, Padre Jean, dia 26, Padre Bento, e no dia 27, às 16h30, meu compadre, Padre Marcelo Caixita. E no dia 28, segunda-feira, Padre Guilherme. Dia 29, Padre Marcelo Henrique. E no dia 30, quarta-feira da próxima semana, Dom Gil Moreira. Opa, Dom Gil. E no dia 1º, encerrando as festividades, o nosso bispo diocesano, Dom Giovanni Luiz da Silva. Obrigado, viu, Marta? Vai mandando pra gente, que a gente sempre tá informando, tá bom, querida? Adriano, bom dia, Adriano. Adriano, quero participar do sorteio, viu? É Adriana Rodrigues de Faria, do bairro Rancho Alegre. Oi, Adriana, me achará. Bom dia, menina. Já está participando do sorteio, Adriana. Já está participando do sorteio, viu, menina? Ei, trem chique. 8 horas 37 minutos. 8h37, vamos. Vamos que vamos, porque a caravana está no ar. E você, bebê, vai continuar com essa boquinha? 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Essa boquinha sem dente, você tá doido? Essa perereca pulando na sua boca, não. 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
0: 8 horas 40 minutos. Você tá doido? Gente do céu, esse meu reloginho, ele é bruto, bebê. É, Cleusa, é verdade, menino? Você tá achando, não é não? Cleusa Maria de Oliveira, do bairro Serra Verde. O reloginho aqui do Adriano é bruto, menino. Ele não para de jeito nenhum. Oi, Cida, a Cida do Campina Verde. Bom dia, com alegria. Ô, Cleusa, você já tá participando, viu, bebê? Você já está participando do sorteio do melhor pão de queijo do mundo. Ei, menina. Ô Zé Bruno, fala comigo, bebê, bom dia.
18: Silva, bom dia, tudo bem? José Bruno aqui do bairro Santa Lúcia. Quero primeiramente parabenizar aí, adiantado, né, pelo seu aniversário, que coisas boas aconteçam na sua vida. e tudo que você estiver fazendo, que o Espírito Santo esteja ali te iluminando para que tudo dê certo, né? Mandar alô pro meu pessoal aqui do Santa Lúcia, São José Salgado, e quer participar do sorteio aí. Tudo de bom, felicidade. Boa semana para nós todos.
0: Ô, Zé Bruno, você já tá participando, bebê. Já está participando nosso marido de aluguel. Ei, menino bom. Valeu, bebê. 8 horas e 41 minutos. Emerson Rogério em Carmo do Cajuru. Bom dia com alegria pra você, menino. Bom dia com alegria. 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
0: 8 horas, menino do céu, já sabe isso mesmo, Adriano. 8 horas 44 minutos, 8h44, e vamos, produção, vamos que vamos. Oi, Sueli. Sueli, bom dia com alegria no bairro Quintino, minha amiguinha Sueli. Bom dia, menina, bom dia com alegria. Alô, alô, alô, bairro Quintino.

0: É a Maria da Conceição de Oliveira Souza, do bairro Primavera. Oi, Maria da Conceição do bairro Primavera. Bom dia com alegria pra você, menina Maria da Conceição do bairro Jardim Primavera. Ô, Adriano, fui lá, viu? Fui lá no sábado pegar aquele marmitex top, viu? Ei, três, gostou então, Cláudia? Ô, Leia. Oi, Adilson. Bom dia com alegria. Que bom, Cláudio, que você então gostou do delicioso almoço da minha amiga Leia, lá do Tempero da Lenha. Valeu, menino! 8 horas, 8 horas 46 minutos, 8:46, e vamos que vamos, porque agora é hora de dar um recadinho de quem? 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
8: 8 horas 53 minutos. Você ainda não mandou, bebê? Você ainda não mandou um zap pra mim falando que você quer ganhar o melhor pão de queijo do mundo nesta segunda-feira? E que você também quer participar da festa da fantasia dia 31 de outubro? Então, menino, não perca tempo. Você tem um minuto e meio pra você mandar pra mim um zap aqui falando que você quer ganhar, então, o melhor pão de queijo do mundo e que você quer participar da festa da fantasia dia 31 de outubro. Fala comigo, Juliano!
9: Adriano, é o Juliano de novo, tudo bem, né? Aqui, eu te mandei esse contato meu aí, é porque eu trabalho, faço esse tipo de serviço, entendeu? Limpeza em geral. Aí você divulga pra mim, porque o seu programa tem muita audiência, né? Aí, como se diz, você divulgando, às vezes aparece, né? Alguém querendo, né? Me faz serviço servente, tira entulho, essas coisas. Viu? Limpeza em geral. Aí, se você puder fazer essa gentileza de divulgar pra mim, eu te agradeço demais, viu? Que Deus te abençoe.
8: Show de bola, Juliano. Então, ó, se você tá precisando de um jardineiro, precisando de alguém que queira fazer aí, né, um reparo aí, alguma coisa na sua casa, precisando de pequenos reparos, meu amigo Juliano do Candelária, show de bola, menino, pode chamar a gente que a gente passa o telefone do Juliano, tá bom, gente? Adriano, bom dia, Adriano, uma semana abençoada para todos nós, quero participar dos sorteios, abraço, fique com Deus. Oi, minha amiguinha Bia Conrado, bom dia, com alegria, Bia. Já está participando do sorteio, menina, já está participando do sorteio. E vamos que vamos. Então, ó, vou para o intervalo, você ainda tem mais 1 minuto e meio, aumentou seu prazo. 1 minuto e meio para você pedir para participar do sorteio do melhor pão de queijo do mundo e também da cortesia hoje para a festa da fantasia.
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8: É, aqui tem pão de queijo recheado de verdade, hein? Já mandou seu zap? Então vamos que vamos. Adriana, bom dia, minha xará. Obrigado pelo carinho de estar participando do sorteio. Oi, Laura de Carmo do Canjuru. Também já está participando aqui. Bom dia, Laura. Fala comigo, menina.
15: Bom dia. Meu nome é Maria Laura, aqui do Ferrador. Eu queria participar do sorteio do convite para a Festa Fantasia. Por favor. Obrigada. Bom dia.
8: Bom dia, já está participando, Laura. Oi, Esdras Vieira. Ô, Adriano, quero também participar. Quero participar do sorteio da festa de seu aniversário, viu? Tamo junto, misturado. Vamos sortear essa semana ingresso para vocês participarem do meu aniversário dia 25 lá no Bar Nossa, hein? Toda a renda da bilheteria será revertida, então, para as caravanas especiais de outubro, para o mês das crianças, hein? É dia 25, sexta-feira. E a partir de amanhã, a gente já vai começar a sortear ingresso aqui para você participar conosco, tá bom? Sônia Metzger, bom dia, colega. Também já está participando do sorteio do melhor pão de queijo do mundo. Girando, girando, girando, valendo cortesias para a festa da fantasia. Quem levou a melhor? Opa, foi você, Fabiane. Fabiane do Maria Helena, Fabiane Aparecida Evangelista. Você acaba de ganhar, então, dois convites, né? Duas cortesias para participar, então, deste evento dia 31 de outubro, tá bom? Já tá já incluído aqui nesta grande festa que vai ser dia 31 de outubro, a Festa da Fantasia. E agora, o sorteio do melhor pão de queijo do mundo, girando, girando, girando, opa, parou! Parou, parou nesta segunda-feira, não é quarta não, bebê? Segunda-feira, quem levou a melhor foi você, Carla. Oi, Carla, você acaba de ganhar o melhor pão de queijo nesta segunda-feira, 21 de setembro. Gente, obrigado pelo seu carinho, obrigado pela sua audiência. Fiquem todos com Deus, porque está chegando ele, o compadre, Padre Marcelo Caixeta, com o programa Alegrai-vos no Senhor. Fui!
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9: Olá para você, ligadinho aqui no Diocese Informa. É hoje à noite, no Centro Franciscano em Divinópolis, que o Frei Jacir vai refletir sobre o livro de Daniel. Mês de setembro é o mês da Bíblia, então muitos eventos relacionados estão acontecendo. E olha, ele mandou um convitinho pra gente.
10: Todos nós sabemos que no mês de setembro é dedicada a uma reflexão bíblica, a um livro escolhido pela CNBB, e este ano é o livro de Daniel, às 19h30, no Centro Franciscano de Formação e Espiritualidade, situado na rua Minas Gerais 572, aqui ao lado da paróquia Santo Antônio, Santuário Santo Antônio. Estarei fazendo uma conferência, uma palestra sobre o livro de Daniel, com a seguinte temática: as relações de poder e a fé na ação de Deus na história. Você é o nosso convidado especial. Venha participar dessa palestra, compreender o significado do livro de Daniel para o nosso tempo. Ah, e não deixe de ler o livro antes de ir para a palestra. Então te aguardo às 19h30 no Centro Franciscano de Formação e Espiritualidade, situada na rua Minas Gerais 572, no centro, em Divinópolis. Até lá!
9: Essa edição do Diocese Informa fica por aqui, mas você segue muito bem informado no nosso Instagram, @diocesedivinopolis, e também no nosso site, diocesedivinopolis.org.br. Eu volto daqui a pouco com outras notícias para você.
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Venha, Espírito Santo, ensine-me a esperar, porque as coisas que desejo não chegam rapidamente. Ensine-me a esperar, porque não posso pretender que os outros mudem de um dia para o outro. Ensine-me a esperar, porque eu mesmo vou mudando muito lentamente. Ensine-me a esperar, porque a vida tem suas estações e tudo chega a seu tempo. Ensine-me a esperar, para que não exija desse dia o que não me pode dar. Ensine-me a esperar, para que reconheça que o mundo não pode estar a meu serviço. Ensine-me a esperar. Venha, Espírito Santo, e ensine-me a aceitar que muitas coisas demorem a ser feitas, para que valorize o que a vida me propõe agora, ainda que seja pequeno, ainda que pareça pouco. Venha, Espírito Santo, ensine-me a esperar. Amém. Seja

Nada de Curitiba, é Divinópolis. Bom dia, Divinópolis. Bom dia, todo o Centro-Oeste Mineiro. Bom dia, Brasil. Todos os internautas, os ouvintes estão sintonizados na Divi FM 102,3, a rádio da sua igreja. É o programa Alegrai-vos no Senhor, que já está no ar.

Alegrai-vos o Senhor, é o convite que Deus nos faz nessa segunda-feira, iniciando a semana na sua presença. Hoje, segunda-feira, dia 21 de setembro, dia do apóstolo São Mateus, festa do apóstolo São Mateus. Hoje também é dia do radialista. Todos radialistas com as suas múltiplas funções: locutores, programadores, sonoplastas. Quem fica aqui? Quem ajuda a manter toda a estrutura? Todos somos radialistas. Levamos a todos a boa nova da alegria. Ele está vivo e permanece no meio de nós. Alegrai-vos.

Muito bem, alegrai-vos. Sou eu, Padre Marcelo, Neo Pimenta. Temos a alegria de chegar até você, você que nos acompanha na sua casa, no seu ambiente de trabalho, nos acarão no seu veículo. Muito obrigado sempre pela sua companhia, pela sua audiência. Muito bom estarmos aqui nessa segunda-feira, iniciando com você, junto conosco, louvando e bendizendo o nome de Deus, a causa da nossa alegria.

0: Bom dia, bom dia, bom dia. A todos vocês estão sempre conosco aqui, ouvindo a programação da Rádio Divi FM 102,3, a rádio da sua igreja. Você que nos acompanha especialmente aqui na segunda-feira, sempre conosco. Muito obrigado pela sua companhia. Queremos saudar todos vocês, né? Das comunidades rurais, das comunidades urbanas. Mandar um abraço muito especial lá para a comunidade de Passagem. Estiveram aqui conosco Carlinha, Maria do Carmo, sua família, participando conosco. Um carinho, uma alegria poder também recebê-los. Um abraço aqui para toda a Cúria Diocesana, aqueles que nos acompanham e podem ouvir o nosso programa, sintonizados aqui na nossa programação. Um abraço muito carinhoso para a comunidade Nossa Senhora da Piedade, aqui do Realengo, por estar com eles lá na segunda-feira passada, encerrando as festividades da novena, preparando para a festa no dia 15, Nossa Senhora da Piedade, padroeira daquela comunidade, né? Há muito tempo, a comunidade do Realengo está empenhada lá na construção da sua igreja, a igreja definitiva, e enquanto isso, usando lá o espaço do salão comunitário. É bom que a gente possa ajudar a comunidade, né? Porque é uma comunidade viva, animada, então é bom que lá ela tenha uma igreja digna para celebrar a sua fé.
1: O melhor lugar do mundo. Um abraço.
0: Quero saudar aqui de maneira muito carinhosa também os setores da paróquia. Aqui na paróquia São Cristóvão tem uma experiência muito positiva, que é a celebração nos setores, né, nas casas das pessoas. E eu gosto muito, né? É a segunda vez que eu faço e é sempre com muita informalidade, muita proximidade, muita intimidade. Quer dizer, a celebração nas casas deixa a celebração menos formal, né, mais intimista. As pessoas ficam muito à vontade para celebrar a sua fé. Então, quero bem dizer a Deus por essa experiência tão positiva e também a todas as pessoas, né, que abrem as suas casas para poder acolher as pessoas ali e poder fazer e vivenciar uma experiência de muita fé. Experiência muito boa, gosto muito. Quero saudar aqui e agradecer também o Diácono Fábio, ele é da nossa paróquia. O Diácono Fábio intuiu a realização das noites da Palavra de Deus, né? Fizemos semana passada, na segunda, terça e quarta-feira, com uma participação muito positiva, mais do que nós imaginávamos, inclusive. É claro que não atingiu todo mundo que nós gostaríamos, né? Os catequistas, os ministros da palavra, enfim. Mas quem foi, foi bem-vindo, experimentou toda a riqueza que foi preparado para aprender mais sobre o livro de Daniel. E mais do que isso, é perceber como as pessoas estão empenhadas em aprender mais sobre a palavra de Deus, né? Nós já vivemos um tempo de muita indiferença à palavra de Deus. E aí hoje as pessoas estão despertando para isso, conhecer a palavra, para aprender a andar no caminho com Deus. Isso é muito bom. E eu fico muito feliz. Multiplicaram aqui na cidade, né, as experiências disso, do estudo bíblico, e em todas elas, uma boa participação. Louvado seja Deus por isso.

Muito bem, queremos seguir os passos teus. Nos alegramos também com aqueles que estão celebrando a passagem do seu aniversário. Ontem, dia 20, fizeram aniversário o Padre Brás, ele que é o paro da paróquia lá de Santana e São Joaquim, em Onça de Pitangui. Fez também aniversário o Padre Jean, vigário da paróquia Nossa Senhora da Piedade, em Pará de Minas. Falando nisso, onde também foi aniversário de Pará de Minas. E também aniversário do João Vitor. O João Vitor é irmão do Padre Pedro, trabalhou aqui na Cura já também, e um grande amigo. Hoje, dia 21, faz aniversário Matheus Felipe. Ele é o seminarista da Síntese e exerce o seu trabalho pastoral aqui na paróquia Nossa Senhora da Guia, em Divinópolis. Dia 24, faz aniversário natalício Padre Rafael Costa, ele que é o vigário da paróquia São Sebastião, em Nova Serrana. Faz aniversário de ordenação o Padre Joaquim, ele que hoje está aqui no Lar dos Idosos. Dia 25, fazem aniversário de ordenação Monsenhor Pedro, ele que é o padre da paróquia Nossa Senhora Aparecida, aqui em Divinópolis. Aniversário de ordenação também do padre Enildo, vigário da paróquia São Geraldo Magela, em Nova Serrana. E no dia 25 também faz aniversário o padre Lucas Marinho, vigário da paróquia Nossa Senhora do Pilar, em Pitangui, aniversário natalício. Então, para todos os queridos, nosso abraço, as nossas orações. Deus abençoe. Parabéns.

Aquele abraço. É bom ressaltar, a Dalva me lembrou que eu falei, inclusive, lá na paróquia, né? Há mais de 20 anos, o Padre Ordones, aqui da paróquia Nossa da Guia, começou com as Noites da Palavra de Deus. E agora que ele não está mais... Não, que morreu, né? Mas não está à frente da paróquia. Essa experiência se multiplicou aqui em Divinópolis. E tudo graças a ele. Então, que bom. Louvado seja Deus também pelo ministério do Padre Ordones. E hoje aí, tantas pessoas se achegando à Palavra de Deus por causa da iniciativa de um, né? Isso é muito positivo. Deus seja louvado por isso. Fique conosco, voltamos em seguida.

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3: 9:19.
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9: É hora da hora, hora certa.
10: 9:24, estamos de volta.
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Senhor esteja convosco, Ele está no meio de nós. Proclamação do Evangelho de Jesus Cristo, segundo Mateus. Glória a vós, Senhor. Naquele tempo, Jesus viu um homem chamado Mateus sentado na coletoria de impostos e disse-lhe: segue-me. Ele se levantou e seguiu a Jesus. Enquanto Jesus estava à mesa em casa de Mateus, vieram muitos cobradores de impostos e pecadores e sentaram-se à mesa com Jesus e seus discípulos. Alguns fariseus viram isso e perguntaram aos discípulos: por que vosso mestre come com os cobradores de impostos e pecadores? Jesus ouviu a pergunta e respondeu: aqueles que têm saúde não precisam de médico, mas sim os doentes. Aprendei, pois, o que significa: quero misericórdia e não sacrifício. De fato, eu não vim para chamar os justos, mas os pecadores.

Caros ouvintes e internautas, hoje, dia 21 de setembro, a igreja celebra a festa do apóstolo São Mateus. São Mateus foi o segundo a escrever o evangelho, né? O primeiro evangelho é de Marcos, é bem resumido, né? Apenas 16 capítulos. Mateus bebe na fonte de Marcos e amplia essa narrativa, inserindo Jesus assim como novo Moisés, né? Como grande pregador, tem os discursos, intermediado pelos milagres, pelas parábolas, mas grandes discursos, né? De tal maneira que os estudiosos conseguem identificar no evangelho de Mateus, né? Cinco grandes discursos, e esses cinco grandes discursos remetem aos cinco livros de Moisés, né? Que são os cinco livros da Bíblia: Gênesis, Êxodo, Levítico, Números e Deuteronômio. Uma associação. Jesus, que é aquele que cumpre as promessas, né? Você pode observar no evangelho de Mateus, Jesus está constantemente cumprindo a promessa de algum profeta, de algum texto do Antigo Testamento, para dizer que o tempo da espera chegou, Jesus é plenamente aquele que devia vir. O evangelho de Mateus é um evangelho mais eclesiológico, né? Fala mais da igreja, fala dos discípulos como novo povo de Deus, um novo começo, né? Da mesma forma que Jesus é o novo Moisés, tem um novo povo, lá 12 tribos, aqui 12 apóstolos, então um novo povo que é constituído e agora abrindo também espaço para os pagãos, né? Afinal de contas, é preciso que o evangelho chegue a todos os lugares. Então, Mateus é esse homem, né, de uma sistemática no seu evangelho. E tudo isso começa quando ele mesmo vai nos relatar. Ele era um cobrador de impostos. Ou seja, já naquele tempo, cobrador de impostos muito mal visto, uma pessoa que é vista como uma pessoa corrupta, pecaminosa, desvirtuada, muito mal compreendido pela sociedade, né? Era, só para vocês perceberem, era assim: a mulher pecadora pública era prostituta, o homem pecador público era cobrador de impostos. A proporção com que as pessoas viam essas pessoas e o mal que eles faziam, porque já naquela época, né, havia muito suborno, muito desvio, enfim. É com esse homem dessa natureza corrupta, ladrão, mal visto, é com esse homem que Jesus se encontra. E chama, segue-me. E o que é mais curioso nesse chamado de Mateus é porque ele deixa a mesa de impostos e imediatamente segue a Jesus. Não sei se nós não sabemos se ele já sabia conhecer Jesus, mas talvez a força do chamado de Jesus é tão intenso que Mateus deixa tudo, né? Ele na sua miséria, no seu pecado, é visto e alcançado por Jesus, e aquilo talvez ilumina tanto a sua vida que ele deixa tudo para trás para seguir a Jesus, né? O nome Mateus significa justamente dom, né? Presente, dádiva de Deus. Então, ele percebe que o encontro com Jesus é um dom de Deus, né? O seu nome sendo realizado, o seu nome que traz uma missão, inclusive, e ele entende isso. Desse encontro brota uma refeição. O próprio Mateus oferece a Jesus uma refeição na sua casa, chama os seus amigos, né? Outros cobradores de impostos. Isso causa, no olhar dos fariseus, aqueles que eram muito puritanos, né? Muito impolutos, muito certos na compreensão que tinham da sua vida, como diz nosso bispo, uma compreensão muito elevada de si mesmos. Imaginam que Jesus não poderia misturar com aquela gentalha. Isso causa, né, um escândalo na vida deles. E a pergunta, né? Seu mestre mistura com essa gente? Jesus ouve a pergunta e vai justamente dizer isso, né? Que ele veio para chamar os pecadores e não os justos. Com essa palavra, Jesus não está dividindo o mundo em justos e pecadores. Na verdade, o que Jesus quer que a gente compreenda é que todos nós somos pecadores. Ele é o justo, e o justo, ele se mistura com os pecadores, não se torna um dos pecadores, mas torna os pecadores justos. É isso que Jesus veio justificar a nossa vida, veio alcançar exatamente esses que estão sentados em muitas mesas de pecado, de prostituição, de corrupção, de
bandidagem, de maldade, de perversidade. Jesus veio alcançar todos e deseja que com a sua bondade a nossa vida possa ser iluminada como foi iluminada a vida de Mateus. E aí nós podemos sair dessas mesas de pecado para sentar na mesa com Ele. Aqui talvez seja o grande ensinamento, essa palavra de Jesus, é sentar-se à mesa com os pecadores. Porque vejam, caríssimos ouvintes, internautas, a grande celebração católica é uma refeição. Uma refeição de Jesus com os seus. E quem é que está ali sentado à mesa com Jesus? São justos? São os pecadores. A Eucaristia é remédio para os pecadores. Para os pecadores que querem sair da mesa de pecado para ficar somente na mesa da Eucaristia. A Eucaristia, já dizia Papa Francisco, não é prêmio para os bons, é remédio para os pecadores. Ah, então todo pecador pode se sentar à mesa com Jesus? Pode, se e somente se quiserem sair da mesa de pecado para ficar somente na mesa eucarística. Porque quando nós falamos que a Eucaristia é remédio para os pecadores, nós vamos ver pecadores que não querem converter, que não querem sair da mesa da coletoria, querem alimentar das duas mesas. E é isso que não é concebível na fé cristã. É preciso fazer uma escolha. E quando nós optamos pela Eucaristia, aquela outra mesa na qual nós estávamos sentados e que por um tempo nos alimentou, precisa ser rejeitada, precisa ser odiada, para que nós queiramos ficar somente na mesa eucarística. O convite de Jesus para Mateus é um lembrete de que todos, como dizia o Papa Francisco, todos possam sentir-se convidados para sentar-se à mesa com Jesus. Aqui não é por dignidade, não é por mérito, mas é por bondade, transbordamento de amor do coração de Jesus. Por isso, caros ouvintes, internautas, o grande convite que nós fazemos na celebração eucarística é: felizes os convidados para a ceia do Senhor. Eu me lembro que uma vez uma moça no final da celebração disse assim para mim: infelizmente eu não sou convidada para a ceia do Senhor, eu sou posta de fora. Eu disse a ela: não, você não é posta de fora, você também é convidada. Agora, para você sentar-se à mesa, você vai ter que renunciar àquilo que te deixa de fora, porque não é a igreja que coloca alguém para fora, não é Jesus que deixa alguém de fora, somos nós mesmos que, ao fazermos uma escolha, nos colocamos fora da mesa eucarística. A excomunhão, ficar fora da mesa eucarística, é uma decisão nossa. A igreja orienta e aponta, ela tem que ensinar, ela tem que corrigir os seus filhos. Agora, se os seus filhos não querem ser corrigidos, não querem fazer conversão, não querem ajustar a sua vida ao evangelho, isso é uma escolha pessoal. Por isso, quando alguém me diz assim: mas eu não quero, como é que eu vou fazer? Eu vou deixar, por causa da Eucaristia, eu vou ter que deixar isso? Vai. E quando você diz que não, que você prefere ficar lá sem comungar, me desculpe dizer, mas você já fez a sua escolha. Para você, aquela situação, aquela pessoa, aquela realidade que é causa de pecado e que você não quer abandonar, é para você maior e melhor do que a Eucaristia. É isso, irmãos e irmãs. É isso, caros ouvintes e internautas, que nós não podemos trocar. Não podemos trocar ninguém. E esse é o primeiro mandamento: não colocar ninguém acima de Deus. Ninguém no lugar de Deus. Ele é o mais importante. Buscar a Ele e depois as outras coisas vão se ajeitando. Me desculpe, eu sei que causa muita dor, porque você sabe a quem eu estou me dirigindo. Mas vejam, se nós queremos sair dessa mesa, nós não podemos ficar sentando em outras mesas. Se nós buscamos e encontramos tudo na mesa eucarística, não tem razão ficar buscando outros alimentos que não vão nos saciar e, pelo contrário, vão até ser causa de dificuldade ou de impedimento
para que nós possamos sentar-nos à mesa com Jesus e comungar, não um alimento qualquer, mas Ele mesmo, o alimento salutar da nossa vida e da nossa fé. Que a coragem de Mateus em deixar tudo para ficar com Jesus nos ajude também a deixar toda e qualquer mesa, não substituindo-a pela mesa eucarística, que é o centro, a razão, o fundamento do nosso viver e do nosso crer. Fique conosco, voltamos em seguida.

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3: 9:38.
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2: Hora certa.
3: Nos estúdios da DVFM, 9:42.
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Faz de mim o que você quiser. Muito bem, gente boa. No momento da pastoral é sempre momento de aprendizado, é sempre um momento de catequese, é sempre a gente aprender algumas coisas importantes. Hoje eu trouxe aqui para a nossa conversa algumas curiosidades sobre a Bíblia. Como nós estamos no mês da Bíblia, é sempre muito bom, né? No mês de setembro, normalmente aqui no Instagram, eu faço uma enquete, né? Algumas perguntas sobre a Bíblia. Eu vejo que as pessoas respondem lá aleatoriamente, vai respondendo aqui, acolá, aqui, acolá. Na verdade, qual que é a minha intenção ao fazer o quiz bíblico? É você ler a pergunta, sai do Instagram, vai lá na Bíblia, a Bíblia real, né? Ou a Bíblia virtual, a que está no seu celular, e pesquisa. Por exemplo, hoje a pergunta é: quais os nomes das esposas de Abraão? Ah, eu sei que Abraão foi casado com Sara.

que é que na edição protestante tem somente 66 livros? Sete livros que estão na Bíblia Católica do Antigo Testamento não estão na edição protestante. São eles: profeta Baruque, livro de Judite, de Tobias, o livro do Eclesiástico, o livro da Sabedoria, primeiro e segundo livro dos Macabeus, além de algumas partes de Esther e do profeta Daniel, que estão escritos em grego. E por que que tem essa diferença? Porque quando a comunidade judaica foi estabelecer o cânon, quer dizer, a lista dos livros do Antigo Testamento, eles usaram alguns critérios. Quais? Primeiro, os livros deveriam estar escritos em hebraico ou aramaico, deveria ser escrito em Israel e deveria estar relacionados e em sintonia com o ensinamento da Torá. O que é a Torá? Os cinco primeiros livros da Bíblia: Gênesis, Êxodo, Levítico, Números e Deuteronômio. Esses cinco livros são atribuídos a Moisés. Então, todo o ensinamento do Novo Testamento deveria estar em sintonia com a Torá. Além de estar escrito em hebraico e aramaico, escrito em Israel. Esses sete livros que eu disse, Baruque, Tobias, Judite, Eclesiastes, Sabedoria, 1º e 2º Macabeus e algumas partes de Esther e Daniel, foram escritos fora de Israel no tempo da diáspora, quando os judeus foram espalhados pelo mundo inteiro. E por causa disso, foram escritos em grego, não hebraico e aramaico. Então, a comunidade judaica aceita os 39 escritos em hebraico e aramaico em Israel e colocam como os outros escritos esses sete que eu acabei de dizer. Na reforma protestante, Martinho Lutero, tentando purificar a fé, né? Imaginando que a fé católica estava muito misturada, foi purificando e buscou o cânon original judeu e só tinha então 39 livros. Então ele deixou de fora esses outros escritos que estão lá na Bíblia judaica, mas que são considerados como segundos escritos. Então, por isso chamada deuterocanônicos, né? Deutero, segundo, canônicos, lista, a segunda lista. Esses ficaram então de fora, por isso essa diferença entre a Bíblia protestante e a Bíblia católica. No resto, o conteúdo é o mesmo, não tem diferença, né? Não tem diferença, só esses sete livros mesmo. A propósito, como que foram estabelecidos também o cano do Novo Testamento? A comunidade cristã também colocou critério. Primeiro critério: o escrito deveria estar ligado a um apóstolo. Critério apostólico, né? Tem que estar ligado a um apóstolo. Então, Mateus é apóstolo, João é apóstolo. Lucas e Marcos não são apóstolos, mas por que que eles estão lá como evangelho? Lucas ligado a São Paulo, apóstolo. Marcos ligado a São Pedro, apóstolo. Origem apostólica. O segundo critério: o uso, a ortodoxia. O ensinamento desses livros não deveriam contrariar aquilo que já era a fé cristã, elaborado pela profissão de fé. Então, aqui é o segundo critério. E o terceiro critério é o uso litúrgico. Esse livro deveria ser usado numa comunidade, mas deveria ter uso também fora da comunidade. Por exemplo, o livro de Maria, tem o Evangelho de Santa Maria Madalena. Não entrou no cânon. Por quê? É apóstolo? É ligado a um apóstolo? É. Maria Madalena andou com Jesus e viu Jesus ressuscitado. Estava em sintonia com a ortodoxia? Não sei, nunca li o Evangelho. O uso litúrgico, além da comunidade onde brotou o livro, esse livro era lido e proclamado noutras celebrações em outras comunidades? Não sei, talvez ficou de fora, né? Então é por isso. E isso, essa lista dos livros do Antigo e do Novo Testamento tiveram que passar por isso, porque tem muita coisa, gente. Tem hoje a gente fala da Bíblia apócrifa, mas no Antigo Testamento tem milhares de livros que foram publicados, eram considerados inspirados, mas que ao passar por essa peneira ficaram de fora. Então, esses livros estão aí disponíveis, não é escondido, não é segredo, a igreja não está escondendo nada de ninguém. Está aí publicado para quem quiser ouvir, para quem quiser ler, para quem quiser conhecer. Só que a igreja reconhece que esses livros não são inspirados, porque ou não tem origem apostólica, ou contradiz a ortodoxia, né? A fé

pura e reta ou o uso litúrgico, como foi o critério usado anteriormente. Uma outra curiosidade. Qual é o maior livro da Bíblia? Salmos. Salmos tem 150 capítulos. E os judeus sabem eles de cor. Todos. Imagina. Dos Salmos, qual é o maior? Salmos 118 ou 119? 176 versículos. Para quem gosta de ler o Salmo, uma boa terapia é ler o Salmo 118 ou 119. 176 versículos. Qual é o menor livro da Bíblia? Segunda carta de São João. 13 versículos. Veja, até a carta de São João tem menos versículos do que o maior capítulo dos Salmos. E uma pergunta que constantemente as pessoas me fazem: padre, qual é a melhor forma de ler a Bíblia? É começando pelos evangelhos? É lendo corrente? E eu digo para todos: a melhor forma de ler a Bíblia é uma só. Qual que é, Léo? Qual que é a melhor forma de ler a Bíblia? Isso mesmo, é pegar e ler. Se você fica procurando um método de achar a melhor forma de ler, você nunca vai começar. A melhor forma de ler a Bíblia é o quê? Lendo. Às vezes você não vai entender tudo, mas vai lendo. Começa pelos evangelhos, que talvez é mais conhecido. Vai para as cartas de Paulo. Ah, tem medo do Apocalipse, então deixa o Apocalipse por último. Não lê agora. Vai no Antigo Testamento, vai lendo algumas coisas. Vai procurando entender algumas coisas. Porque muito mais do que saber o que está escrito, é qual é o sentido e o significado. Tem muita coisa na palavra de Deus que eu mesmo pergunto: será que é a palavra de Deus? É, né? Está lá. Então, tem alguma utilidade, tem algum sentido. Então, o mês da Bíblia é para nos lembrar disso. A palavra de Deus ilumina os nossos passos. Nós temos que aprender a ler. Ah, eu não gosto do Antigo Testamento, é muito difícil. Pois é, dificilmente você vai entender a missão de Jesus se você não ler o Antigo Testamento. Porque Jesus cumpre a promessa do Antigo Testamento. Quais são as promessas? Tem que ler. Então a melhor forma de ler a Bíblia é lendo. Faça um roteiro, coloque um capítulo por dia, dois capítulos por dia, mas não deixe de ler a palavra, rezar a palavra, meditar a palavra. Você vai encontrar muito sentido, muita palavra consoladora na voz de Deus contida na sua santa palavra. Fique conosco, voltamos em seguida. Tua

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3: 9:53. 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
3: 9:58, gente. Ó.
13: 9h58. Vamos embora, vamos embora, vamos embora. Um abraço aqui pra Alcina do Bom Pastor, pedindo oração pra ela e toda a sua família. Seu irmão que comemora mais um aniversário. A Elaine lá do Bairro Nações, pedindo oração pelo seu trabalho. Helena de Ermida, rezando por ela e também pela sua família. A Andréa Brandão, pedindo a bênção para sua família e para o seu neto Heitor. E aqueles que mandaram pedido de oração também aqui pelo Instagram, né? Pedido de saúde, as pessoas que vão fazer cirurgia, uns vão fazer daqui a pouco, outros é amanhã. Então estamos em oração por todas essas pessoas, em oração por aqueles que estão celebrando a passagem do seu aniversário, para que possam alcançar a graça que buscam, as alegrias para os seus corações. Por isso recolhemos todas as intenções de vocês e colocamos aqui na presença do coração do nosso Deus e rezamos como o Senhor Jesus nos ensinou. Pai nosso que estais no céu, santificado seja o vosso nome, venha a nós o vosso reino, seja feita a vossa vontade, assim na terra como no céu. O pão nosso de cada dia nos dai hoje.

Amém. O Senhor esteja convosco, Ele está no meio de nós. Por intercessão da bem-aventurada Virgem Maria, abençoe-vos o Deus Todo-Poderoso, Pai e Filho e Espírito Santo. Amém. Até na próxima segunda-feira, estamos aqui. Alegrai-vos no Senhor. Encerramos o nosso programa na companhia da doce, suave Virgem Maria.

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7: 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Hoje é hoje, o início da festa das Santas Chagas. Daqui a pouco, às 11h30 da manhã, você é convidado, todo o Brasil, a celebrar conosco, pela TV Evangelizar, pelos aplicativos, YouTube Padre Manzotti, toca os carrilhões, sacristão. Hoje é o início da festa das Santas Chagas, às 11h30. Querido povo de Deus, nós estamos em plena novena de São Pio de Pietrelcina, sétimo dia, pedindo São Pio de Pietrelcina, rogai por nós. E hoje celebramos também São Mateus, apóstolo evangelista. Tudo isso na experiência de Deus. E quero saudar a todos a partir da Rádio Evangelizar, de onde tudo começa. As rádios irmãs cujos nomes cito neste momento.
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7: Pela TV Evangelizar, sinal digital em todo o país, em várias cidades, canal aberto, pelo YouTube Padre Manzotti Oficial e pelos aplicativos da Associação Evangelizar é Preciso e todas as plataformas digitais. Eu repito, hoje, às 11h30, missa de abertura da Festa das Santas Chagas. Você acompanha pela TV, rádio, aplicativos, você acompanha e interage pelo YouTube Padre Manzotti Oficial. Filhos queridos, juntos, estamos reunidos nesta segunda-feira, em nome do Pai, do Filho e do Espírito Santo. Amém. Naquele tempo, Jesus viu um homem chamado Mateus, sentado na coletoria de impostos, e disse-lhe: segue-me. Ele se levantou e seguiu a Jesus. Enquanto Jesus estava à mesa em casa de Mateus, vieram muitos cobradores de impostos e pecadores e sentaram-se à mesa com Jesus e seus discípulos. Alguns fariseus viram isso e perguntaram aos discípulos: por que vosso mestre come com os cobradores de impostos e pecadores? Jesus ouviu a pergunta e respondeu: aquele não precisa de médico, mas sim o doente. Aprendei, pois, o que significa: quero misericórdia e não sacrifício. De fato, eu não vim para chamar o evangelista apóstolo São Mateus. Ele era cobrador de impostos e sabemos que era odiado pela população, porque, segundo eles, tinham se vendido para o Império Romano. E além de cobrar impostos por Roma, não eram honestos na cobrança de impostos. Por isso, eram tidos como grandes pecadores. Mas nosso Senhor, Jesus Cristo, consegue ver além da aparência, olhando para Mateus, ou como em outro texto, Levi, ele o chama e prontamente ele o segue. Ele não para, não se demora para fechar o cofre, nem para rever as contas do caderno das anotações. O texto diz que levantou e seguiu a Jesus. Feliz pelo convite, porque encontrou o Salvador. E tendo encontrado o Senhor, percebeu que era um tesouro muito maior do que aquele que ele tinha em posse. Vai para casa e faz um grande jantar para Jesus, para os apóstolos, mas também para os seus então amigos, amigos de função, outros cobradores de impostos. Jesus não se dá de arrogado, não se levanta, não vai embora, ele fica, ora. A mensagem de Jesus, o apelo de Jesus é exatamente para todos. Para todos. E daí que escutamos esta frase, que é lapidar. Aprendei, pois, o que significa quero misericórdia e não sacrifício. Escutemos o que o Senhor diz. Aqueles que têm saúde não precisam de médico, mas sim os doentes. Então nos coloquemos na presença do Senhor e digamos: eu sou doente, tu és o médico. Eu sou um necessitado e tu és a misericórdia. Senhor Jesus, amado Jesus, hoje nós começamos a festa das Santas Chagas. E diante do convite a Mateus, a Levi, chama-nos, Senhor. Senhor Deus, hoje nós começamos uma semana de intensa oração. Então escute o meu apelo. E hoje eu te pergunto agora, qual será a tua intenção para a festa das Santas Chagas deste ano? Eu repito, qual será a sua intenção neste ano? Não só hoje, mas que iremos rezar durante toda a semana aqui no Experiência de Deus, na missa que todos os dias teremos. Queremos pedir, Jesus, pelas tuas santas chagas dolorosas e gloriosas. Atendei-me, Senhor. Não porque eu mereço, mas porque sois um Deus verdadeiro. Eu creio, Senhor. Eu confio, Senhor. Então pense bem. Escolha a intenção. Peça grande. Estamos na novena de São Pio de Pietrelcina, peça grande, para que depois você possa dizer obrigado, Senhor, porque na festa das Santas Chagas deste ano de 2026, eu recebi esta graça. Eu creio no Deus do impossível, eu creio no Deus que tudo pode. Filho, vai no teu interior. Quais são as suas necessidades pessoais, doenças, enfermidades? Quais são seus problemas familiares que está enfrentando? Se possível, escreva num papel para que não esqueça. Coloque diante do Senhor: Jesus das Santas Chagas, eu confio, eu espero. Eterno Pai, eu vos ofereço as Santas Chagas de nosso Senhor Jesus Cristo para curar as de nossas almas. Qual será a sua intenção a partir de hoje? Pense bem, reflita. Eu volto já, volte comigo.
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0: Hoje, dia 21 a dia 27, nós estamos na semana da Festa das Santas Chagas. Todos os dias nós teremos atividades externas na rua lateral do Santuário de Nossa Senhora de Guadalupe. Prestigie! Lembrando que hoje, às 11h30, temos a missa de abertura, a noite de louvor com o Padre Rodrigo, Tony Alisson. Terça-feira, amanhã, Santa Missa às 11h30, às 19h, encontro com os líderes mensageiros das Capelinhas de Jesus das Santas Chagas, presencial no Estúdio Jesus das Santas Chagas e também pela TV YouTube Padre Manzotti. Amanhã transmitiremos. Quarta-feira, 11h30, Missa Solene, São Pio de Pietreutina. Às 15h30, com público, gravação do Rede Vida Evangeliza com Taeme. Às 19h, show Padre Ezequiel Dalpozo, quinta-feira, 11h30, primeiro dia do trido em honra a Jesus das Santas Chagas, depois missa alternativa às 4h, que eu presido, às 5h30, às 19h, bênção com o Santíssimo Sacramento, sexta-feira, 11h30, segundo dia do trido, às 19h, show com o Padre Reginaldo Manzotti dentro do santuário. Sábado, às 11h30, terceiro dia do trido. Às 18h, atenção, sábado, às 18h, Santa Missa. E depois, nós saímos em procissão com a Via Sacra encenada. Tragam velas. É a grande procissão cheia de curas, milagres e prodígios, onde nós vamos meditando as chagas dolorosas com a encenação da Via Sacra pelas ruas de Curitiba. Venha Curitiba, região metropolitana, venha povo de Deus. Domingo, missa às 8 pela TV, 9:11, e às 18h, missa de encerramento com a coroação da imagem de Jesus das Santas Chagas. Portanto, hoje, daqui a pouco, abertura da festa das Santas Chagas. Filha de Deus, que a paz de Jesus esteja com você.
1: Amém, Padre. Bom dia.
0: Deus abençoe, filha de Deus. De onde você fala?
1: Eu tô falando de algum lugar do Brasil.
0: Pois não, filha. Então, você está pedindo anonimato? O que que tá acontecendo?
1: Então, eu tô ligando para pedir uma oração e um aconselhamento.
0: Então, que o Divino Espírito Santo nos ilumine. Pois não.
1: Amém. Eu convivo com um homem há 13 anos. E há 2 anos eu descobri uma traição. Eu tenho um filho de 6 anos. Não sou casada, nem no civil, nem na igreja. E eu descobri essa traição dele há 2 anos. Ele com um caso com uma amiga do trabalho, uma colega do trabalho. E dessa traição vem um filho, que está agora com 9 meses. Eu tenho um de 6 anos. E ele, a semana passada, veio conversar comigo a respeito da criança, que queria ficar tudo claro, que não queria esconder nada de mim. Só que assim, eu já estou no meu limite, eu já estou a ponto de me separar, eu não estou aguentando mais. Entendeu? Essa situação, eu fui aceitando, mas eu estou ao ponto que eu não estou aguentando mais.
0: Compreendo a sua angústia, entendo a sua partilha, porém, há que se distinguir algumas coisas. Ele chegou para você e disse, vamos colocar as claras.
1: Sim.
0: O que ele colocou as claras? A traição? Você já sabia.
1: Já sabia, a respeito da criança.
0: Então,
1: eu falei...
0: espera, como que você lidou com a traição?
1: Como eu lidei, padre, eu não aceitei, mas
0: tipo, continuou junto.
1: Mas continuei junto, eu queria me separar. Aí eu tento sair de casa, só que ele não quer se separar de mim, ele disse que não quer se separar de mim, que reconhece o erro dele, que não era para ter acontecido, mas que aconteceu. E se aconteceu, agora com o filho não tem mais o que voltar, né? Não tem mais como voltar atrás, porque o que foi feito já foi feito, né?
0: Não faz sentido. Porque, veja, você está colocando, e você, o que você esperaria? O que você quer que ele faça? Porque, veja, houve a traição E de alguma forma você decidiu ficar junto. Porque apareceu um filho, então agora você não quer mais. Mas você gostaria que ele negasse o filho? Que ele não fosse um pai? Ele tem obrigações. Não estou dizendo afeto com a mãe, a mãe da criança. Mas obrigações como pai, ele não pode, é crime se ele abandonar. O que você espera?
1: Não, que ele tivesse as obrigações como que ele tem, ele está tendo a obrigação como pai. Só que o que eu não estou aceitando é o vínculo, entendeu? É o vínculo. E como esse vínculo vai ser para a vida toda, eu não vou suportar.
0: Então você já tomou a decisão.
1: Sábado eu saí de casa, conversei com ele, que não dá mais. Aí ele, vamos tentar, mas eu não estou aguentando mais, Pato. Não estou aguentando mais.
0: Veja, 13 anos e não caminhou para um casamento. Enfim.
1: Então, porque ele já foi casado na igreja. Eu não. Certo. Ele quis casar no civil. A gente até ia casar, só que teve alguns motivos financeiros, aí não deu para casar, e foi adiando, foi agora quando ele começou a me trair, depois ele veio falar de casamento de novo, só que eu não quero mais.
0: Pois bem, eu não quero. Não é hora para casar. Realmente não é hora. O casamento não vai sustentar isso. Filha, você tem que realmente colocar na balança. Não coloque o peso sobre o filho. A criança é inocente. A criança é inocente. Acredite nisso. A questão é, teu marido te traiu. Se você é capaz de perdoar, se você é capaz de aceitar que ele tenha esta presença com o filho e não com a mulher, ou se você percebe que não vai suportar, siga seu caminho e faça as coisas direito. Siga seu caminho se você percebe que não dá mais. Por quê? Porque só vai dar certo se houver perdão. Se você estiver disposta a perdoá-lo. Mas você mesmo está dizendo que vai ter sempre um fantasma entre vocês.
1: Isso. Tem.
0: Exato.
1: Tem. Porque até então eu pensei que eu ia aqui. Eu tentei, né? Só que eu tô vendo que não vai dar certo. Não vai, porque eu não acredito mais nele, por mais que ele não esteja mentindo, só que eu não acredito. Não tem mais confiança, como eu disse a ele sábado. Não tem mais confiança. Você pode estar falando a verdade, só que eu não acredito. Entendeu?
0: Não
1: e assim
0: sou...
1: eu fico me sentindo humilhada, eu fico me sentindo,
0: não sou eu,
1: sei lá, um monte de coisa.
0: Não sou eu que vou decidir por você, mas me parece que você já tem uma decisão no coração.
1: Tenho.
0: Então, só que eu vou lhe dizer, não saia desse relacionamento para um outro, imediatamente. Você tem uma filha, ou um filho. Você tem que primeiro curar esta ferida da traição. Você tem que pedir a Deus que constitua uma família, que você quer constituir uma família diante de Deus. E só se relacione se for neste propósito. Que Deus a ilumine. Que Deus lhe dê o discernimento. Mas quando tomar a decisão, tome de uma vez e não fica nesse vai e volta. Quando for para ser, tem que ser de vez. Eu volto já, volte comigo.
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0: Nós continuamos a quaresma de São Miguel. E se você fez, que bom. Se não fez, depois do programa, antes da missa às 11h30, faça a quaresma de São Miguel. E hoje é rezar por todos nós que estamos inquietos, impacientes em esperar o tempo de Deus. Por que eu coloquei este tema? Porque muitas e muitas vezes nós queremos que Deus siga o nosso relógio, mas o relógio de Deus é outro. Você se encontra irritado, impaciente de esperar a vontade de Deus? Hoje é o tema. Reze, pedindo que São Miguel Arcanjo combata por nós e que possamos proclamar: a minha hora vai chegar, Senhor. No teu tempo, a minha hora vai chegar. YouTube Padre Manzotti, faça isto. Segundo, antes da leitura orante, hoje eu começo Elias. Toca a corneta, sacristão. Você vai pegando 1 Reis, capítulo 18, versículo, perdão, capítulo 16, versículo 27. Antes de ir na leitura orante, eu quero dizer mais do que nunca que você tem um lugar no nosso coração, ainda mais nesta festa das Santas Chagas. Então, se você quer que a sua intenção esteja na festa das Santas Chagas, que começa daqui a poucos minutos, eu diria até assim, a poucos minutos, corra mandar suas intenções. Faça a sua intenção através do QR Code, pegue o teu celular, direcione a câmera do celular no QR Code da tela e mande a sua intenção para a festa das Santas Chagas. Você prefere falar com nossos atendentes? Eles estão de prontidão, com equipe reforçada, para receber 0800-410-6060. É a melhor forma. Ainda é tempo de mandar a sua intenção para a festa das Santas Chagas. 0800-410-6060. Fala com os nossos atendentes. Não quer perder nada? Mande um WhatsApp agora, um simples WhatsApp com a sua intenção. 41-3221-6060. Acredite, nós temos um lugar no nosso coração por você. Confie sua oração à obra evangelizar é preciso. Aqui tem um lugar no nosso coração. Queremos rezar com você e por você. Corra, manda sua intenção. Bíblia aberta, cartilha de oração. Reis, capítulo 16, versículo 29 a 17, 6. Vamos lá. 16, 29. No ano 38 do reinado de Asa em Judá, Acabe. Quem era o rei? Acabe. Grava este nome. Filho de Omri, se tornou rei de Israel e governou por 28 anos em Samaria. Versículo 30, atenção, escute. Ele pecou contra o Senhor Deus, mais do que qualquer um dos que haviam sido reis antes dele. Ele pecou. Não se contentando em pecar, como rei Jeroboão, Acabe fez pior, casou com Jezabel, filha de Etbal, rei de Sidom. E agora vem o ponto, adorou o deus Baal. Resumindo, eu preciso puxar de novo. Acabe reinou por muito tempo em Israel. Ele pecou contra o Senhor mais que todos os outros. Além de pecar, diz o texto, ele se casou com Jezabel, uma pagã, e começou a adorar um deus pagão chamado Baal. Acabe construiu um templo para Baal em Samaria e fez para ele um altar e o colocou no templo. Veja tamanho pecado e tamanha idolatria. Perguntemo-nos já, Quais são os altares que nós levantamos na nossa vida? Quais são os deuses que adoramos hoje? Falsos deuses. Dinheiro, poder, glória. 33, levantou também um poste da deusa Aserá, e assim fez coisas para deixar o Senhor Deus irado de todos os reis de Israel haviam feito antes dele, durante o reinado de Acabe. Eliel, que era de Betel, construiu a cidade de Jericó, reconstruiu a cidade de Jericó. E como o Senhor tinha dito por meio de Josué, filho de Num, quando colocou os alicerces de Jericó, e perdeu o seu filho mais novo quando colocou os portões. 17, versículo 1. Este é o contexto de Israel, um rei pecador, idólatra. Versículo 1. Um profeta chamado Elias. 17, versículo 1. De Tisbé, da região de Gileade, disse ao rei Acabe: em nome do Senhor, o Deus vivo de Israel, em nome do Senhor, Javé, o Deus vivo de Israel, a quem sou servo, diga ao Senhor que não vai cair orvalho nem chuva durante os próximos anos, até que eu diga para cair orvalho e chuva de novo. Então o Senhor Deus disse a Elias: saia daqui, vai para o leste e se esconda perto do riacho do Querite, ao leste do Rio Jordão. Você terá água do riacho para beber. Eu mandei que os corvos levem comida para você ali. Elias, o profeta, estamos no profetismo, obedeceu a ordem do Senhor e foi e ficou morando perto do riacho do Querite. Ele bebia a água do riacho, e os corvos vinham trazer pão e carne todas as manhãs e todas as tardes. Mas ao tempo depois o riacho secou por falta de chuva. Palavra do Senhor. Graças a Deus. Paro por aqui, porque nós estamos introduzindo o profeta Elias. O contexto, você espero que tenha entendido. Estamos falando de Acabe, que era pecador, fez coisas horríveis e fez o pior de tudo. Começou a adorar a Baal. Este deus Baal era adorado, esse falso deus, o culto, uma divindade associada à fertilidade, associada à chuva, a produção agrícola. Acabe constrói um templo e faz-lhe culto. Veja por que Deus manda a seca. Raciocine comigo. Se Baal fosse Deus verdadeiro, Israel teria grande fertilidade, constantes chuvas e teria grande produção agrícola. Ora, Javé é maior e é o Deus verdadeiro. Por isso a seca mostra que Baal é um Deus falso, que não é um Deus verdadeiro, que quem é o Deus de Israel é Javé. Por isso a seca é para desmascarar esta idolatria. A seca é uma manifestação de Deus dizendo: aqui eu sou o Senhor. Nós vamos para o intervalo e voltamos rezando. Quais são as idolatrias de hoje? Quais são os pecados que bradam aos céus hoje? Eu volto já, volte comigo.
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10:37. 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

0: profeta Elias diz primeiro, antes de anunciar a seca: Deus, o Deus de Israel, está vivo e eu sou servo. Escute esta palavra e acredite que o Senhor Deus está perto de você e de mim. No momento histórico que vivemos, difícil, com guerras, incansáveis, mortes de inocentes, na realidade que vivemos hoje no Brasil, o Senhor está conosco. Segundo ponto, o profeta fiel à palavra enfrenta a idolatria. Mas terceiro ponto, ele mesmo, o profeta, tem que confiar no Senhor. Quando diz: Elias, vai ao Carite, eu te sustentarei. Eu mandei que os corvos levem comida para você ali. Eu e você somos chamados a confiar no Senhor nos tempos difíceis. Vai, segue, eu te sustentarei. Eu mandei que os anjos te protejam. Você não está sozinho. Você está num momento difícil, mas eu estarei ao seu lado. Eu mandarei algo impossível aos olhos humanos: os corvos levarem comida para você. Ele teve também que acreditar na providência divina. Que eu e você acreditemos neste Deus que é providente, este Deus que não nos abandona. Amém. Esta foi a leitura orante de hoje, início do profeta Elias. Antes de continuar, quero saudar a todos que já estão no Santuário de Nossa Senhora de Guadalupe, Jesus das Santas Chagas. Minha saudação a todos vocês que estão sentados e estão acompanhando o Experiência de Deus. E isso se dará durante toda a semana. Minha saudação ao povo querido. Alegria, daqui a pouco estamos juntos para a abertura da Santa Missa. Deus abençoe. Acenem ali. Acenem. Louvado seja Deus. A festa já começou. As intercessões já começaram. Catiúcia, falei certo o seu nome? Bom dia.
1: Bom dia, padre. Sua bênção.
0: Deus abençoe. Falei certo o seu nome?
1: Falou sim, padre.
0: Seja bem-vinda. De onde você fala?
1: Nós somos de Toledo, mas agora estamos em Curitiba, no Hospital Pequeno Príncipe.
0: Tá certo. Então, minha saudação a Toledo, a você que está no Pequeno Príncipe e a todos que possam estar neste momento num hospital. E o que te leva a estar no Pequeno Príncipe? Agora.
1: É, hoje à tarde, meu bebê de 9 meses faz uma cirurgia no coração.
0: Certo.
1: O Pedro Augusto, ele nasceu no dia 12 de dezembro, no dia de Nossa Senhora de Guadalupe.
0: Certo.
1: Com síndrome de Down.
0: Certo.
1: Então, é necessária essa cirurgia do coração para que ele fique bem e restabeleça sua saúde.
0: Tá certo, filho. Enquanto milhares de pessoas tentavam ligar, foi providência divina você, estando no hospital, poder falar. Na abertura da festa das Santas Chagas, o Pedro Augusto, que nasceu no dia de Nossa Senhora de Guadalupe, 12 de dezembro, e hoje à tarde a cirurgia dele. Você pode ter certeza que eu rezarei na missa das 11h30, no Oremos, eu colocarei o nome do Pedro Augusto, e todos nós rezaremos por ele e por vocês neste momento difícil.
1: Obrigada, padre. Você pode rezar comigo?
0: Então vamos juntos. Senhor Jesus.
1: Senhor Jesus. Pelas tuas santas chagas.
0: Dolorosas e gloriosas.
1: Dolorosas e gloriosas.
0: Eu peço pelo meu filho Pedro Augusto.
1: Eu peço pelo meu filho Pedro Augusto.
0: Na cirurgia que vai fazer.
1: na cirurgia que vai fazer.
0: Conduza os médicos.
1: Conduza os médicos.
0: Com sabedoria.
1: Com sabedoria.
0: Seja feita a tua vontade, Senhor.
1: Seja feita a sua vontade, Senhor.
0: Mas basta uma gota do teu sangue.
1: Mas basta uma gota do seu sangue.
0: E meu filho ficará curado.

0: sangue sobre todos estes doentes e restaure a saúde do corpo, restaure a saúde da alma. Amém. Que Deus seja a tua força, Catiúcia.
1: Obrigada, Padre. Eu já tenho vários milagres para testemunhar, mas quero ligar novamente para testemunhar isso.
0: Com certeza. Que o Senhor, que já está contigo, acompanhe Amém. Seu filho na cirurgia. Amém. É, filhos, vamos rezar. Por isso a intercessão é um dos carismas da obra evangelizar, é preciso. Propagar a pessoa de Jesus Cristo nas suas santas chagas, a caridade, a leitura orante, a devoção à Nossa Senhora do Carmo, São Pio, São José, mas também a intercessão. Rezemos pelo Pedro Augusto e outras pessoas que nos pedem oração. E são muitos, viu? Câncer. Às vezes que não começaram ainda o tratamento, outros que estão. Não por acaso nós rezamos, Jesus das Santas Chagas, protegei-nos e curai-nos do câncer. Pedindo a Deus que tenham forças. Francisca, que a paz de Jesus esteja com você.
2: Boa tarde.
0: Deus a abençoe, Francisca. Você fala de onde?
2: Eu falo de Picos Piauí.
0: Picos Piauí, como que você me acompanha?
2: Eu acompanho pela rádio difusão, né? A rádio grande. Né?
0: Acho
2: eu estou tão emocionada, seu pai, eu nem estou lembrando.
0: É cultura.
2: Eu da rádio, esqueci, gente.
0: Não tem problema. Vai lá. O que que você quer partilhar?
2: A Rádio FM.
0: Tá bom.
2: Cultura FM de Picos.
0: Meu abraço à Cultura FM de Picos.
2: Isso, é.
0: O que que você quer falar, filha?
2: Eu quero contar um testemunho, padre.
0: Conte pra todo
2: mundo. E é meu sonho falar com o senhor.
0: Hoje é seu dia, na abertura da festa das Santas Chagas.
2: Graças a Deus. Eu queria contar meu sonho. Ou meu testemunho.
0: Conte.
2: É por causa que eu tá fazendo mais ou menos um ano que eu tive um câncer de pele muito forte no meu nariz. Mas graças a Deus eu curei, porque todo dia eu tinha fé, que não tem um fé de Jesus fechada. Eu só fiz o programa todo dia, boto as garrafinhas de água benta, e eu bebi, eu bebo e boto minha comida toda de bebê e lavo o nariz com a água benta. E no tratamento, graças a Deus, curou.
0: Louvado seja Deus.
2: Testemunho do irmão meu, de uma sobrinha.
0: Qual do irmão?
2: Que também deu câncer. Um foi no mama e o outro foi no pulmão. Mas graças a Deus, vigia em Pai Eterno, eu ia para essa escrava e a fé das suas orações, tá todos, estão todos curados.
0: Então,
2: oração também para minha família.
0: Diga o nome, os nomes.
2: É, para meus cinco filhos. É José Roberto.
0: Tá.
2: Edinete.
0: Tá.
2: Elinete.
0: Tá.
2: Francisco José.
0: Tá.
2: E Gilberto.
0: Que Deus abençoe, Francisco. Eu tenho que ir pro intervalo e volto já. Volte comigo, povo de Deus.
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0: 10h50.
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0: falava com a dona Francisca de Picos, Piauí, Rádio Cultura FM, Dom Plínio José Luz da Silva, da Diocese de Picos. Hoje, aniversário do cardeal arcebispo Dom Odilo Pedro Scherer, pela 9 de julho, faça chegar a ele nossos parabéns. Aniversário de Corumbá, é Mato Grosso do Sul, 248 anos, TV Evangelizar, canal 16.1, Maracaí FM, Itaquiraí, Mato Grosso do Sul, Rádio Paulista FM, Torre de Pedras, São Paulo, União FM, Diamantino, Mato Grosso, TV Evangelizar, canal 39.1, aniversário hoje de Dourados, Mato Grosso do Sul. 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E este nome que está no livro virtual será no livro material levado até Guadalupe, no México, na peregrinação do ano que vem, no mês de outubro. Se você não fez ainda, faça a quaresma de São Miguel, pedindo a Deus a paciência e aprender a esperar no tempo de Deus. Filhos amados, lembro a todos que nós estamos nos preparando para a peregrinação para o Jubileu de Diamante da Renovação Carismática Católica, que será em maio do ano que vem. Por isso, entre em contato conosco, 419-8753-3300, 419-8753-3300. Pentecostes nós vamos celebrar em Assis e Roma, mas a peregrinação são lugares inusitados. Nós iremos a Palermo, na Catedral de Palermo, belíssima, em Cefalu, onde tem a missa dominical na Catedral Normanda. Vamos a Siracusa, Santa Luzia, onde ela foi martirizada, protetora dos olhos. Vou pagar uma promessa, se Deus permitir. Vamos a Taormina, Tirreno, Messina. Vamos a Nossa Senhora da Pompeia, no Monte Vesúvio. Vamos visitar, e algo maravilhoso, patrimônio mundial da Unesco, a Costa Amalfitana. E lemos a Anacapri, no túmulo de Santo André Apóstolo. Iremos à ilha de Capri e Anacapri, a igreja de São Miguel Arcanjo. Vamos a Nápoles, onde tem o tesouro de São Januário. E depois chegamos em Assis, onde celebramos Pentecostes, São Francisco, Santa Clara. Visitamos o corpo incorrupto de São Carlo Acutis. E depois vamos a Roma, nas Basílicas Papais. E está previsto um encontro presencial com o Papa Leão XIV. 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Filhos queridos, chegou a hora e vamos juntos para a novena no nosso grande intercessor, que celebraremos quarta-feira com toda a solenidade, sétimo dia, São Pio de Pietrelcina.
1: Padre Pio,
0: para quem tem o jornal, na página 7. Ó Jesus, fonte de amor e misericórdia, nós vos agradecemos por nos ter dado São Pio de Pietrelcina como sinal vivo de vossa paixão, morte e ressurreição. A ele destes as vossas próprias chagas, que São Pio carregou com serenidade e força, comunicando ao mundo a vossa compaixão. Por isso, por intercessão deste grande santo, São Pio de Pietrelcina, dai-nos a graça que tanto necessitamos. Qual é a graça que você tanto necessita? Peça grande. Peça a Deus por intercessão de São Pio de Pietrelcina. Jesus, a exemplo de São Pio, dai-nos a graça de nos unir à vossa paixão, nos abrigar em suas chagas e desfrutar de sua gloriosa ressurreição. Jesus, por intercessão de São Pio, concedei-nos a graça de que necessitamos para realizar neste mundo a nossa vocação e nossa missão. São Pio de Pietrelcina, ajudai-nos a viver como cristãos, a buscar o perdão e a cura de nossas feridas. São Pio de Pietrelcina, dai-nos mais amor e Eucaristia. São Pio de Pietrelcina, curai nossas feridas pela confissão. São Pio de Pietrelcina, fortalecei os enfermos. São Pio de Pietrelcina, animai nossa vida de oração. São Pio de Pietrelcina, rogai por nós. Qual é a graça que você quer pedir hoje? São Pio de Pietrelcina, rogai por nós. São Pio de Pietrelcina, rogai por nós. O Senhor esteja convosco, Ele está no meio de nós. Abençoai, Senhor, a água, a roupa dos enfermos, as fotos de família, os remédios, por intercessão de São Pio de Pietrelcina, Nossa Senhora do Carmo, nos méritos das santas chagas. Em nome do Pai, do Filho, do Espírito Santo. Amém. Daqui a poucos minutos, 11:30, pela TV Evangelizar, YouTube Padre Manzotti, início da festa das Santas Chagas, e me despeço com o terço das Santas Chagas do YouTube Padre Manzotti. 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
6: Olá, bom dia para você ligadinho aqui no Diocese Informa. Mês de setembro é um mês dedicado à Palavra de Deus. E este ano a CNBB propõe o estudo do livro do profeta Daniel. E olha, eu recebi aqui a programação que nos dias 28, 29 e 30 de setembro, às 7:30 da noite, a comunidade Santa Luzia promove Noites da Palavra de Deus. A comunidade fica ali na rua Itambé, 1291, no bairro Planalto, em Divinópolis. Na primeira noite, o tema é Fidelidade em Tempos de Provação. Na segunda noite, a esperança dos que permanecem vigilantes. E na terceira noite, a temática é a soberania de Deus. Então, neste mês de setembro, muitos eventos aí relacionados ao estudo do livro do profeta Daniel. E olha só, no nosso site você vê aí outras programações relacionadas a este mês da Bíblia também, viu? Eu volto mais tarde com outras notícias para você. Até já.
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Em nome do Pai, e do Filho, e do Espírito Santo. Amém. Olá você, ouvinte do programa Evangelizando, da rádio Divi FM. Graças a Deus, estamos juntos mais uma vez. Deus abençoe você, Deus abençoe o seu dia de hoje, de vida, saúde, matrimônio, família, trabalho. Deus renove sempre mais a sua fé, a sua esperança, a sua caridade, o poder, a força, a chama da sua oração. Deus renove e aumente sempre mais o seu amor a Ele na igreja, na Santa Missa, na igreja, em Maria Santíssima. Deus abençoe sempre e sempre mais você, a sua vida, em todas as dimensões. A mão de Deus esteja sobre você hoje e sempre mais, para te abençoar, livrar de todo mal, te proteger de todos os perigos espirituais e temporais, e para te conduzir sempre, sempre, sempre, sempre mais à vida eterna. Já no início deste programa, eu corto da sua vida todo o mal e te concedo todas essas bênçãos e demais bênçãos e graças que o Senhor Jesus Cristo tem para a sua vida, para a sua saúde do corpo e da alma, para a sua caminhada de salvação eterna. E hoje quer, porque Ele sempre pode te conceder, em nome do Pai e do Filho e do Espírito Santo. Amém.

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0: você, caro ouvinte do programa Evangelizando, dando sequência ao nosso programa de hoje, graças a Deus. Estou escutando aqui a minha voz aqui no... Como é que chama isso aqui? Fone. Tô achando que minha voz hoje está melhor, viu? Não sei se você que está escutando aí. Tá. Eu não sei se é aparelhagem aqui, mas tá bom de ouvir, viu? Tá bom de ouvir. Que bom, né? Que Deus se sirva da minha voz, das minhas palavras, para derramar muita bênção sobre você, sobre o seu coração, sobre a sua alma, né? Sobre o seu dia. Deus é paz. Deus é paz. E essa é a verdadeira paz, né? Jesus disse, eu vos deixo a paz, eu vos dou a minha paz, não como o mundo vos dá. A paz de Jesus, a paz que é o próprio Jesus, é estarmos com a nossa vida em paz com Deus. O que significa isso? Reconciliados com Deus, na amizade de Deus, na presença do Senhor. Deus nos ama. Você é um filho amado, uma filha amada, um ser amado. Tudo na nossa vida é amor de Deus por nós. E o que Deus espera de nós e o que vai realmente devolver a verdadeira paz ao profundo de nós é crermos, acolhermos, nos rendermos ao amor de Deus por nós e buscarmos corresponder a este amor numa vida em conformidade com o Senhor, na amizade com Ele, na sua presença, o que nós chamamos de estado de graça. Pense comigo, a sua vida, nós merecemos? Não. Mas quer uma coisa melhor do que viver? A gente não gosta de sofrer, mas viver é maravilhoso. Como é bom viver, como é bom ter acordado hoje, respirado, né? Comido alguma coisa, ter um pedacinho, né, de espuma para a gente adormecer, descansar, sorrir, sonhar, rezar, partilhar, viver. Ou seja, a vida é graça, o amor de Deus por nós. Depois o ser humano perdeu o céu, Deus não poupou o seu próprio filho. O filho do Pai desce do céu, se veste de gente, lava nossos pés, beija nossos pés, oferece a vida dele em sacrifício por mim e por você. Ele morre no meu e no seu lugar por amor, graça. E depois então ele nos entrega essa vida eterna que ele recuperou para nós. Por isso que é redenção, né? Ele resgatou do poder do Espírito Santo, né? A vida eterna, graça, só por amor. E nós tomamos posse dessa vida no dia do nosso batismo, somos chamados a permanecer nela e crescer nela, avançar nela cada vez que a gente renova a nossa comunhão na graça com o Senhor, no seu corpo, sangue, alma e divindade, né? No Santíssimo Sacramento do altar, a Santa Missa. E aquele que permanecer em Cristo até o fim será salvo, porque a morte é passageira, Deus é eterno, e quem em Deus permanecer. E no último dia, então, haverá a ressurreição final. O que é a ressurreição final? Jesus vai ressuscitar o corpo místico dele, que é a igreja, todos aqueles que o comungaram, se deixando comungar por ele. O meu corpo é verdadeira comida, meu sangue é verdadeira bebida, quem come minha carne e bebe meu sangue, permanece em mim, eu nele. E eu ressuscitarei no último dia. Eu sou o pão vivo descido do céu. Quem comer deste pão viverá eternamente. Se não comerdes a carne do Filho do Homem, não beberdes seu sangue, não tereis a vida em vós, ou seja, a vida de Deus, a vida eterna. Então tudo é graça, amor. Então quando a gente, amados por Deus, reconciliamos a nossa vida com Deus, isso nós chamamos de santidade. E o fruto da santidade, dessa amizade, é a verdadeira paz. E o fruto da verdadeira paz é a santa alegria, aquele fruto do Espírito Santo que, como um chafariz, jorra do nosso interior. Por mais que fora de nós nós tenhamos dificuldades, nós tenhamos sofrimentos, esse mundo de gente maldosa que muitas vezes não está a serviço do Espírito Santo, mas de um Espírito não santo. E Jesus falou que isso vai passar, né? Cruz, mas que é seguida em Jesus de ressurreição. Por mais que nós enfrentemos dificuldades, se estivermos no Senhor, nada é capaz de nos roubar essa alegria interior, porque ela é divina. Ela é fruto de uma alma reconciliada com o Senhor e com o seu amor. E assim como o Pai não poupou o seu filho, não tirou a cruz do filho, mas tirou o filho da cruz, o ressuscitou. Ele não tira a cruz de nós, não tira as dificuldades, os problemas, os desencantos, as maldades, os sofrimentos, as injustiças, mas ele nos capacita a vencer, ele nos ressuscita. Ele nos concede aquela força que nos vem do alto, que nos vem só dele, que é ele e que dele procede, para que a gente consiga superar tudo isso. Aquela pessoa que está em Deus, apesar de tudo, nada é capaz de apagar a chama da sua alegria interior, porque isso aí é de Deus. E Deus não passa. O amor de Deus não passa. Como eu escutei do Dom Zé Carlos uma vez, o amor de Deus está sobre nós. Está sobre nós. E o fruto da santa alegria é a força. Por isso que na Escritura diz: a alegria do Senhor seja a vossa força. Então, meu irmão, minha irmã, não haverá paz fora de nós se não houver paz dentro de nós. E não haverá paz dentro de nós se nós não estivermos em paz com aquele que é a própria paz, Deus. Por isso, o mundo precisa de conversão. O mundo precisa de pessoas que creiam no amor de Cristo e se deixem salvar. Que sigam Cristo como discípulos, amigos, servos e com a sua vida, como testemunhe Cristo, como testemunhas. O mundo precisa de conversão. Por isso, você quer ter paz? Tem quanto tempo que você não busca o sacramento da confissão? Que você realmente não alinha a sua vida com Deus? Que você não volta para os braços do Senhor? O sacramento da confissão é o passo fundamental para nós encontrarmos a verdadeira paz. Porque é através do sacramento da confissão que nós fazemos as pazes com aquele que é a própria paz. É como se a gente reconectasse a tomada da vida da gente, o plug, na tomada que é Deus. Quando a gente comete o pecado, a gente tira a tomada. Quando a gente faz uma boa confissão e volta para Deus, a gente religa a tomada da nossa vida, o plug, né, da nossa vida, na tomada da vida eterna, da vida verdadeira, plena, que é o Senhor. Então, você quer ser feliz? Faça as pazes com Deus. E é o sacramento da confissão. Depois comece a missa, pelo menos aos domingos, dia do Senhor. Visita o Santíssimo Sacramento todos os dias. Que seja para dar um oi para Jesus. Comece a colocar Nossa Senhora na sua vida. Hoje tem tanta gente rezando o rosário, tem gente que reza o terço todo dia. Antes de fazer esse programa aqui hoje, né, vim para apresentar, dei uma passadinha ali no Santíssimo Sacramento, aqui nas obras, visitar o Senhor, visitar o patrão aqui de todos nós, né? E vim hoje de Leandro Ferreira rezando o terço, lembrando às vezes lá na minha infância, né, quando eu ia em Santo Antônio do Monte, estavam lá meus avós, todo dia, no colchãozinho de palha deles, às 6 horas, tinha lá um quadro de Nossa Senhora de Fátima, e eles rezavam o Santo Terço. Aos domingos, com a fitinha lá do Coração de Jesus, lá do apostolado, ia lá minha avó, meu avô, os dois, idosos, mas a pé, subindo para a matriz de Santo Antônio, para ir à missa. Então, assim, meu irmão, minha irmã, você quer paz? Faça as pazes com Deus. A salvação do mundo começa no coração de cada um de nós. E a paz no coração de cada um de nós começa na medida que a gente recoloca no centro da nossa vida Deus. Na medida que a gente devolve para Deus o lugar que é só dele. O trono do nosso coração, da nossa consciência, do nosso ser, da nossa alma, é somente do Senhor. Enquanto a gente não faz as pazes com Deus, a gente não faz as pazes com nós mesmos. Enquanto a gente não está em paz com Deus e com nós mesmos, nós não temos essa paz para oferecer na nossa convivência e, ao mesmo tempo, nem para dar conta de suportar as dificuldades que vêm sobre nós. Então, você quer ser feliz? Faça as pazes com Deus. Faça as pazes com o Senhor. Busque o sacramento da confissão, você que tem anos, anos, anos que não se confessa. Dê esse presente para você. Não cuide apenas da sua vida natural. Cuide, sobretudo, da vida de Deus em você, a vida sobrenatural, a vida eterna. Busque o psicólogo, busque o psiquiatra, busque fazer seus exercícios físicos, sua nutricionista, busque lá os seus medicamentos, busque isso, aquilo outro, aquela boa alimentação, ok, isso tudo por natural. Mas devolva a vida para sua alma. Deus não nos criou apenas para a vida natural, para a gente viver aqui 200 anos, 500. Deus nos criou para a gente viver a vida dele em nós, a vida sobrenatural, a vida de Deus em nós, que nós chamamos vida eterna, que começa desde aqui, em Cristo Jesus, no dia do nosso batismo, e se plenificará para além daqui no céu, e no último dia, a ressurreição final. O mundo hoje precisa de gente que esteja na graça de Deus e que faça duas coisas: na graça de Deus, reze e ame. Fique com essas três palavras: reconciliar com Deus, estar na graça, buscar o sacramento da confissão, graça, e rezar e amar. Graça, rezar e amar. Santidade de vida, rezar e amar. Simples, eu sei minhas palavras, mas espero que possa te ajudar nesse dia de hoje. Então, por fim, me permita insistir. Se você anda longe do Senhor, eu te convido, volte. Nós precisamos de Deus. Se Deus te perdoa tudo, Deus te ama. E o amor de Deus prefere perder o seu pecado que você nele. Não existe pecado que o sangue de Jesus jorrado na cruz não queira e não possa perdoar, não queira e não possa lavar, não queira e não possa apagar. Não existe pecado capaz de vencer o amor de Deus por você, por mim, por nós. Quando a gente chega na confissão e diz: Senhor, tem de piedade de mim, eu sou pecador. A gente escuta de Deus através da igreja, através de nós sacerdotes: sim, eu tenho. Eu te perdoo, porque eu sou misericórdia e te amo. E a gente volta, e aí dá misericórdia. A gente entrega para Deus a nossa miséria e recebe dele o cordios, o coração, o amor, o perdão. E fazemos as pazes com Deus, com nós, com o sentido último da nossa vida. E somos felizes e damos conta de tudo. Graça, rezar e amar. Vamos para o nosso intervalo, para os nossos comerciais. Daqui a pouco a gente volta com o evangelho de hoje, de um homem que, amado por Cristo, olhado por Cristo, chamado por Cristo, levantou do banco da sua vida e nunca mais voltou para lá. Seguiu Jesus na vida, seguiu Jesus no martírio, seguiu Jesus para o céu. E no último dia receberá a ressurreição final e será um dos juízes que, junto com Jesus, irá recompensar a humanidade por suas obras. Estou falando do apóstolo São Mateus. Lembrando a você que eu e você pertencemos à mesma igreja dos santos, dos mártires, dos apóstolos, de Maria, do Senhor Jesus, a igreja do Senhor. Vamos para nós, para os nossos comerciais, daqui a pouco a gente volta.
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0: 11:31.
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4: 11:37. 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

Olá, você ouvinte, estamos de volta depois de alguns minutos, né, de comerciais. Aí nós estamos nesse tempo aí que tem as propagandas aí, né, que precisam ser vinculadas. Então te convido a escutar com atenção, por mais que de repente o seu dia esteja agitado, tente respirar um pouquinho, acalmar o coração, colocar a sua mente e o seu corpo no mesmo lugar. Vamos escutar o Evangelho, né? A palavra de Deus que, mais uma vez, vem nos trazer, vem semear na terra do nosso coração, da nossa consciência, da nossa alma, o Deus da palavra. E nós sabemos, né? O fruto da palavra de Deus é o Deus da palavra e tudo aquilo que ele é e que dele procede. Por isso, o Senhor esteja convosco. Ele está no meio de nós. Proclamação do Evangelho, da boa notícia de Jesus Cristo, segundo Mateus. Glória a vós, Senhor. Naquele tempo, Jesus viu um homem chamado Mateus sentado na coletoria de impostos e disse-lhe: segue-me. Ele se levantou e seguiu a Jesus. Enquanto Jesus estava à mesa em casa de Mateus, vieram muitos cobradores de impostos e pecadores e sentaram-se à mesa com Jesus e seus discípulos. Alguns fariseus viram isso e perguntaram aos discípulos: por que vosso mestre come com os cobradores de impostos e pecadores? Jesus ouviu a pergunta e respondeu: aqueles que têm saúde não precisam de médico, mas sim os doentes. Aprendei, pois, o que significa: quero misericórdia e não sacrifício. De fato, eu não vim para chamar os justos, mas os pecadores. Palavra da salvação. Glória a vós, Senhor.

Meu caro ouvinte, vamos, antes de mais nada, rezar uns pelos outros. Eu rezo por você, você reza por mim, rezamos por nós uma Ave Maria, pedindo a Nossa Senhora que alcance de Jesus, para mim e para você agora, uma porção nova, copiosa, transbordante, da unção do Espírito Santo de Deus, para me ajudar aqui, eu como instrumento de Deus agora, e para te ajudar aí, eu como semeador, você como uma terra boa, que acolha, que eu consiga te entregar a semente da palavra de Deus, e você consiga acolher a semente da palavra de Deus na terra, do seu coração, da sua vida. Ave Maria, cheia de graça, o Senhor é convosco. Bendita sois vós entre as mulheres, e bendito é o fruto do vosso ventre, Jesus. Santa Maria, Mãe de Deus, rogai por nós, pecadores, agora e na hora de nossa morte. Amém. Meu irmão, minha irmã, ontem, se você foi à missa, né, o evangelho foi aquele evangelho da vinha, né? O Senhor está chamando trabalhadores para trabalharem na sua vinha. E é interessante que ele combina com todos, né? Uma moeda de prata e vai chamando desde manhã até a tarde. E é interessante que aparece lá, né? Por que vocês estão aí, né? Desocupados? Venham trabalhar para mim, venham trabalhar na minha vinha. E ao final ele retribui, né, os últimos com a moeda de prata e os primeiros também. Esses primeiros reclamam, murmuram, resmungam. E o Senhor diz para eles: olha, mas eu não fui injusto com vocês, né? Eu não tenho o direito de fazer o que eu quiser com aquilo que me pertence. Ou vocês estão com inveja porque eu estou sendo bom? Por isso os primeiros serão os últimos serão os primeiros. Veja, ele não estava sendo injusto com aqueles que ele combinou a moeda de prata. Ele estava sendo generoso com os últimos, né? Ele quis pagar os últimos na mesma

dele, receberá a moeda de prata do céu, da salvação, da verdadeira vida, do verdadeiro sentido da vida, desde aqui até um dia para além daqui. Então, viver em Cristo, trabalhar para Cristo, colaborar com o reino de Cristo, com o reino do amor, da graça, é já desde aqui receber a moeda. E até um dia a plenitude dessa vida verdadeira para além daqui. E hoje a gente vê isso, a catequese da igreja na semana. São Mateus foi chamado por Cristo, um cobrador de impostos, que era tido com todo preconceito, com toda a ojeriza do povo de Deus, porque ele trabalhava para Roma, que cobrava, né, impostos, né, que como que arrancava o couro do povo com aqueles impostos, né, oprimia o povo. Mas Jesus conhece os corações. Os apóstolos não se conheciam, mas Jesus conhecia a verdade mais profunda de cada um deles. A palavra de Deus diz que os homens veem a aparência, Deus vê o coração. E começa o evangelho dizendo que naquele tempo Jesus viu um homem chamado Mateus sentado na coletoria de impostos e disse-lhe: segue-me. Ele se levantou e seguiu a Jesus. Jesus viu Mateus. A sociedade estava vendo o pecado de Mateus, a profissão de Mateus, aquilo tudo de ruim que Mateus representava. Agora Jesus viu Mateus. Jesus viu mais profundo aquele homem. Jesus sabia, ele está assim, mas o mais profundo dele não é assim. Quem nos conhece totalmente é Deus. A gente vai se conhecendo à luz dele. Os apóstolos não sabiam quem eles eram, mas Jesus sabia quem eles eram diante de Deus. E Jesus chama aqueles homens e vai transformando a vida deles. Jesus sendo o verdadeiro Deus, o verdadeiro homem, Jesus que vai devolvendo aqueles homens a verdade de Deus, é a verdade deles mesmos. Repara Pedro. Chega perto de Jesus, afaste de mim que eu sou pecador. Depois Jesus vai trabalhando ele, a sombra dele curava, de tão santo que estava. Mateus, hoje, né? Você pega os irmãos Boanerges, que são João e Tiago, que manda enviar um raio, quer dizer, que pelo jeito eles eram um temperamento muito forte, eles eram muito nervosos. Depois você vai ver a carta de São João, olha a transformação que Jesus faz nele. Filhinhos, Deus é amor. Mateus, um homem, né, nessa situação, e Jesus transforma ele em São Mateus, o homem que explorava os outros, no fim da vida entrega a sua vida por causa de Jesus e do reino dos céus. E diz que ele se levantou e seguiu a Jesus. Na Bíblia, levantar tem o mesmo sentido de ressuscitar. E Mateus nunca mais voltou para aquele banco. Levantou do seu banco de pecado, ressuscitou da sua vida sem sentido, da sua vida morta, e seguiu aquele que é o caminho, verdade e vida. E nunca mais voltou para lá. Nunca mais foi o mesmo homem. Jesus viu Mateus, não o coletor de impostos. E Mateus levantou-se do banco do pecado, daquela situação, e seguiu Jesus. Nunca mais voltou. Se tornou um dos 12 apóstolos, uma das 12 colunas da igreja. Porque Jesus, através dos 12 apóstolos, reinaugurou o novo Israel, as 12 tribos. E Mateus seguiu Jesus na vida, seguiu no martírio, seguiu para o céu, e no último dia receberá a ressurreição final, que é a nossa fé. Depois diz assim: enquanto Jesus estava à mesa em casa de Mateus, vieram muitos cobradores de impostos e pecadores e sentaram-se à mesa com Jesus e seus discípulos. Alguns fariseus viram isso e perguntaram aos discípulos: por que
vosso mestre como consultor.

0: cobradores de impostos e pecadores. Veja, vamos entender. Os fariseus eram homens que se julgavam mais santos, separados do que outros. E eles tinham uma visão equivocada da Escritura. Eles achavam que Deus abençoava os justos e amaldiçoava os injustos. E se você tivesse algum contato com uma pessoa impura, pecadora, você era contaminado do pecado daquela pessoa, da maldição dela, da condenação dela. Por isso você não poderia encostar em alguém, você não podia entrar na casa de alguém, etc. E sentar-se à mesa significa comunhão de vida. Como que Jesus, sendo santo, poderia ali sentar-se à mesa e fazer comunhão de vida com aquele bando de pecador? Só que aí Jesus responde para eles: aqueles que têm saúde não precisam de médico, mas sim os doentes. Aprendei, pois, o que significa que era misericórdia e não sacrifício. De fato, eu não vim para chamar os justos, mas os pecadores. Jesus está mostrando para eles que pecadores todos nós somos salvos é pela graça. E Jesus é o santo, é Deus, se fez homem e habitou entre nós. Aqui em Mateus, Jesus é chamado de Emmanuel, Deus conosco. E aqui, Jesus senta com eles, não para pecar com eles, mas para dizer: eu vim para todos, também para vocês. Me sigam, porque o céu eu vim buscar todos, desde os últimos até os primeiros. Então não é o pecado deles que mancha Jesus. É o amor, o perdão, a graça de Cristo que o salva. E é assim conosco, desde o nosso batismo. O tempo está estourando, você está vendo aí, né? Eu não posso continuar, tem essas propagandas todas. E nem o bloco do Padre Libério não tem condições. Então eu vou te dar a bênção final agora, né? E a gente volta, quando passar esse outubro aí, né, com a graça de Deus, a gente volta com mais tempo. Então, reze, que Deus te abençoe, que Deus te ilumine, que Deus ilumine a cada um de nós, para que a gente saiba, e vamos rezar, para que a gente saiba escolher, né, Deus ter dó de nós, que a gente saiba escolher. O Senhor esteja convosco, Ele está no meio de nós. Pelos merecimentos do Padre Libério, eu corto a sua vida todo mal, eu concedo a você e a todos aqueles pelos quais você pede toda graça, proteção, paz, bênção. Em nome do Pai e do Filho e do Espírito Santo. Amém. Até o próximo programa, se Deus quiser.
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8: 11:59. 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

0: boa tarde, eu sou Raimundo Cândido, estamos começando mais um Panorama Geral. É, você que está acostumado aí com a nossa segunda da mulher, hoje a gente colocou o Panorama Oportunidades. É, nossa convidada especial, nossa querida Michele, lá do administrativo do SENAC, que vai trazer para a gente algumas oportunidades, cursos profissionalizantes para você ó, que está insatisfeito com o serviço, né? Quer mudar de ramo, quer mudar a área, quer também, né, experienciar uma nova profissão. Então a gente vai dar algumas dicas, né, de cursos que estão aí à disposição, né, para a população de Divinópolis, tá bom? Então a gente começa o programa, começa a semana com Panorama Oportunidades. É isso aí. Então daqui a pouquinho ela está chegando, né? Devido à hora de verão, falei que o programa começava um pouquinho mais tarde, então a gente agendou aqui de 12h40. Então vamos aguardar aí a nossa querida Michele lá do SENAC. Aí, como é que foi seu final de semana? Conta pra gente. É, manda aí pra gente no 37999960720 e conta como é que foi o seu final de semana. Se foi bom, se foi ruim, aconteceu alguma coisa que você ficou chateado. Não fica chateado, não. Não fica chateado, não, porque a vida é assim, ó, de altos e baixos. Altos e baixos, porque, claro que, você já viu aquela, quando faz o exame do coração, que tem aquela lista para baixo, para cima, para baixo, para cima, aquilo ali é a vida, né? É o coração bombeando. A partir do momento que ele fica reto, é porque o coração parou de bater. Enquanto tiver vida, né, há solução. Enquanto tiver vida, ainda tem chance, né, de mudar o seu panorama de vida, a sua situação, o que você está vivendo, tá bom? Mandar um abraço pro pessoal lá do bairro São José. É, teve festa de reinado esse final de semana lá, né? Um grande abraço, pessoal do bairro São José, que tem uma festa maravilhosa. E esse final de semana agora é lá no Nova Fortaleza. Mandar um abraço, pessoal, lá do bairro Nova Fortaleza, que também tem festa de congado lá nesse final de semana. O próximo, bairro Nova Fortaleza, é a próxima parada aí, né, da festa de reinado. Eu acho, se eu não me engano, teve também Marilândia. É, se eu não tiver errado, gente, alguém de Marilândia, manda aqui pra gente, 999960720. Como é que foi aí o reinado em Marilândia, que também teve festa. E a próxima parada, Nova Fortaleza, se eu não me engano, falta ainda Dona Quita, né, o bairro Interlagos, depois a Praça do Mercado encerrando as festividades de reinado. Se tiver mais aí, manda pra gente, porque aqui nós não estamos com o calendário em mãos, não. Gente, essa semana é a última semana para as inscrições, né, lá da PENAB Municipal Ciclo 2, Divinópolis. Então você que é artista, você que é do ramo cultural, né? Então você tem somente até sexta-feira para fazer a sua inscrição. Raimundo, mas que inscrição que é essa? Nós tivemos aqui o nosso convidado Neto Oliveira, lá da Prefeitura Municipal de Divinópolis, da Secretaria Municipal de Cultura. Nós estivemos com ele aqui sexta-feira e ele explicou detalhadamente. Se você não viu, corre lá, programa.panoramageral. Então é uma atividade, né, que você deve demonstrar interesse. A Prefeitura está disponibilizando 1.493.000, né, para o pessoal da cultura, mas tem que se inscrever. Você tem que mostrar em qual área que você é engajado, né? Em qual área que você trabalha. É, você tem premiação e tem premiação por trajetória e tem projeto de execução. Então são duas coisas. A trajetória é pelo tudo que você já fez para o setor cultural. É, tipo, premiando, né, você pelo que você já fez. E a execução é quando tem uma obrigatoriedade de você executar o que você pensa, né? Ah, eu quero fazer um festival de dança. Ah, eu quero fazer uma apresentação musical. Ah, eu quero escrever como artista, como cantor, dupla sertaneja, quero fazer um DVD. Ah, eu quero lançar meu disco. Ah, eu sou escritor, eu quero lançar meu livro. Então, tudo isso você pode com os editais da PENAB, Lei Política Nacional Aldir Blanc. Política Nacional Aldir Blanc. Então, você sinta-se à vontade para ir lá no cultura.divinópolis.mg.gov.br e faça a sua inscrição. Ah, Raimundo, eu tenho dúvida. Você pode ligar na secretaria, né, lá no 37-9165-0155. Ou pode me mandar mensagem aqui que eu te ajudo a fazer a sua inscrição. 37-988-21-7307. Então, o número oficial da Secretaria Municipal de Cultura é o 379-9165-0155. Você pode fazer as suas principais perguntas. Só que, gente, o óbvio precisa ser dito. Se você, né, não fizer pelo menos a primeira leitura lá no site, você vai fazer perguntas bobas, que às vezes já está lá bem claro lá no site. Então, primeiro entra no site cultura.divinópolis.mg.gov.br, né? Vai lá na aba Editais, PNAB 2, ciclo 2, né? De 2025 a 2029, e lá vai estar os sites: Edital 06, Edital 07, Edital 08, Edital 09 e o Edital 011. Em qual você se encaixa? Ah, eu quero premiação por trajetória, então é o 07. Ah, eu quero executar um projeto de cultura, é o 06. Ah, eu sou ponto de cultura, é o 09 e 011. Ah, eu sou congadeiro, reinadeiro, eu mexo com capoeira, é o 08. Então, assim, você precisa de ler, pelo menos para você se entender e depois fazer uma pergunta, né, pelo menos digna de resposta. Então, assim, se você fizer uma pergunta boba, tem vaga para dançarino? Gente, é uma pergunta óbvia, tem. Como é que eu faço para inscrever? Então, você vai lá no edital e vai ter lá a aba como se inscrever. Tá bom? Então, fica aí o convite, cultura.divinopolis.mg.gov.br. Eu juro que não vou falar mais disso até sexta-feira. Sabe por quê? Porque as coisas boas, né, a gente tem que correr atrás. A gente não precisa ficar impondo as pessoas para se inscrever, não. Então, é 1.493.000. disponível para o setor cultural, tá bom? Vamos para o calendário civil? Saber que dia é hoje? Dia 21 de setembro, tem uma data aqui que você vai ter que convir, né? Que tem tudo a ver com a gente aqui da Rádio Divinópolis, a Rádio Candidez FM.
1: Você sabia
2: Você sabia?
0: 12:38. Que dia é hoje? A gente vai falar aqui agora. Hoje é o dia da árvore, né? Conscientiza sobre a importância de preservar os recursos naturais e antecede a chegada da primavera. Olha que legal, gente. Você já plantou uma árvore? Não? Então o que está faltando para você ir lá comprar uma mudinha ou receber, né, uma doação de uma mudinha e ir lá e plantar sua árvore? Porque é a questão de uma herança que você vai deixar para o futuro, né? O tanto que a árvore beneficia o nosso clima, o tanto que ela adia, né? Principalmente nos tempos que a gente está vivendo, né? Tanto que ela adia esse terror que é o El Niño, que é o calor intenso, né? Chuva intensa. Então, as árvores, muitas das vezes, elas controlam o clima. Quando está muito calor, ela dá uma refrescada, né? E quando está muito frio também, ela abafa ali o vento. Então, tem gente que acha que a árvore é problema, né? Eu tenho pessoas aí que a árvore está rebentando passeio, estourando, a raiz está estourando passeio. Mas existe, gente, uma equipe técnica para avaliar cada caso. Então, se você está tendo problemas aí com as árvores aí no seu passeio, né, entre em contato com a Prefeitura Municipal. Lá no site APP Divinópolis tem um local lá que você, inclusive, abre uma chamada, tira foto e a equipe técnica vai aí fazer uma visita, tá bom? Hoje também é o Dia Nacional de Luta da Pessoa com Deficiência. Esse final de semana teve, né, a agenda da ADEFON lá na praça do Danilo Passos, logo depois da missa. Então, até o Richard pediu pra gente divulgar, né, a circuito ADEFON, que está circulando vários bairros. Então, você aí, ó, que conhece a ADEFON, colabore, né, faça aí sua doação. Você que tem uma pessoa, né, com algum tipo, alguma deficiência, se você não é associado, se associe para você fazer aí, né, ajudar a ADEFON a ser cada vez mais forte, tá bom? E claro que não pode falar da ADEFON sem lembrar do nosso querido, saudoso Carlos Roberto Beto da Silva, o Beto da ADEFON, que deixou seu legado aí na terra. Hoje também é o Dia do Fazendeiro. Não sabia disso, não. Dia do Fazendeiro. Não sabia que existia isso, não. E hoje também é o Laguardia. 50 anos. O Laguardia tem 50 anos, né? Eu fiz 20 agora. Dia do Radialista. Hoje é dia do radialista, então a todos os nossos amigos aqui da Candidez FM, Ricardo, né, o nosso querido Ricardo aqui do esporte, nosso querido Orlando Rosca, nosso querido Garcia Júnior, nosso querido Sérgio Santiago, o, como se diz, né, o mais antigo radialista aqui da região, ele fica brigando com o nosso amigo da Cande, né? E eles ficam falando assim: não, eu que sou mais velho, você que é mais velho, não, eu que sou mais velho. Então, assim, fica aí o nosso convite para discutir quem que é o mais antigo aqui da região Centro-Oeste de Minas. Então, a todos os radialistas de Divinópolis e do mundo inteiro, nossos parabéns. E claro, né, que a gente não podia ir para o intervalo sem antes dar uma boa tarde aqui para a nossa convidada, Michelle. Michelle, seja bem-vinda.
1: Muito
0: boa tarde.
1: Obrigada, boa tarde.
0: Michelle tem uma energia positiva. Olha que ela entrou aqui, os estúdios aqui já iluminou tudo. Nós vamos falar de oportunidades, né, Michelle?
1: Isso.
0: Oportunidades, você que está nos ouvindo, manda mensagem aí para o seu amigo, para sua amiga. Tem muita oportunidade lá no Senac. Então, daqui a pouquinho a gente também vai entrar nas redes sociais, manda um aviãozinho para pessoas que às vezes, gente, está desanimada porque está num serviço, num emprego que não está se sentindo bem e às vezes também não tem opção de mudar, né? Então, o momento é agora. Oportunidade para você começar uma nova atividade, para você capacitar cada vez mais, melhorar o seu currículo, né? E aprender coisas novas. A gente vai para um breve intervalo. Enquanto eu coloco aqui as redes sociais para funcionar, o Instagram e o Facebook, e daqui a pouquinho a gente volta ao vivo para o site radiodivinopolis.com.br, para o aplicativo e pelo sinal da Div FM para mais 60 cidades da região Centro-Oeste. 12 horas 42 minutos.
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12 horas 45 minutos ao som de Boca Livre. Quem tem a viola, é isso, Aguardia? É isso aí, quem tem a viola. E quem tem a viola na mão tem tudo, né? Porque é um bom cantor. Inclusive, falar em viola, mandar um abraço pra Andréia, lá da ONG Lixo Cidadania. Andréia, tô te devendo uma visita, né? Com o seu projeto aí de música gratuito que você conseguiu aprovar aí na Lei Aldir Blanc. E eu tô devendo, eu fico até sem graça, que você até falou ainda que tem muita gente na fila, tô achando que vou ter que abrir mão, né? Porque eu não consegui ir nenhum dia ainda. Então, assim, a ONG Lixo

0: tá bom? Agora vamos entrar no assunto de hoje, panorama oportunidades. Tô aqui com a nossa querida Michelle, a gente já deu, né, uma boa tarde aqui pro rádio, agora eu gostaria que ela desse boa tarde também pro Facebook e Instagram e falasse quem que é a Michelle. Seja bem-vinda.
1: Muito obrigada, né, retornando na rádio. Tenho um carinho muito grande aqui, muitos anos, né, que eu fiquei aqui.
0: Muitos anos.
1: Boa tarde, né, Facebook, Instagram. É um prazer estar aqui, né, e trazer uma grande oportunidade. Os cursos gratuitos do Senac Minas.
0: Você falou uma, não, são várias, né?
1: São várias.
0: São várias. Então vamos lá, vamos começar falando o que é o Senac, né, que muita gente não conhece, não sabe, principalmente a sigla Senac, o que significa, e se a gente também está falando para as cidades da região.
1: Isso.
0: A gente está falando do Senac Divinópolis.
1: Senac Divinópolis, né? O Senac, né, a proposta dele é, como se diz, a pessoa quer melhorar os conhecimentos, né, a profissão, ganhar mais. O propósito do Senac que eu falo é realizar sonhos, né, aqueles sonhos, eu quero costurar, eu não sei costurar, eu quero fazer um curso técnico, né, melhorar minha qualificação de trabalho e tudo, mas ser promovido, né, na questão dos cursos. O Senac está aí para isso.
0: Oh, inclusive, recentemente vocês mandaram pra gente que é uma divulgação de curso de técnico de enfermagem.
1: Isso.
0: Gente, e com a inauguração do hospital universitário aqui em Divinópolis, né? Eu falava assim para algumas pessoas, gente, quem é técnico de enfermagem não vai ficar sem emprego, não.
1: Vai não.
0: Porque Divinópolis virou um polo regional de saúde. Né? Então, às vezes, você, técnico de enfermagem, pode cuidar de idosos, pode trabalhar em posto de saúde, pode trabalhar em hospitais, pode trabalhar em lar dos idosos. Então, assim, e é uma oportunidade que teve há pouco tempo, né? O curso já deve estar em andamento, né?
1: Tá. Técnico de enfermagem. Mas tem uma semana que iniciou outra turma. As inscrições estão abertas ainda.
0: Sim.
1: Tá? Tem um na parte da tarde e outro na parte da noite.
0: Olha que maravilha.
1: Quem tiver interesse, pode entrar em contato conosco. Eu só falo que a idade mínima, viu, gente? É 16 anos.
0: 16 anos.
1: Isso.
0: Então vamos lá, vamos primeiro para as oportunidades. Eu gostaria que você esmiuçasse detalhe por detalhe, curso por curso, porque às vezes é tantas opções que a pessoa fala assim, nossa, qual que eu vou querer? Então, assim, vamos dar os detalhes, né, das ofertas, uhum, que estão disponíveis. E você aí em casa aí, ó, escolhe a melhor opção e manda também. Você, mamãe, manda pro filho, manda pra sobrinha, manda pro afilhado, manda pro marido, as oportunidades que o Senac está com as vagas abertas. Vamos
1: isso
0: lá?
1: Vou falar primeiro os cursos pequenos, tá? Qualificação profissional.
0: Sim,
1: criação,
0: vamos lá,
1: né? Aqui em Divinópolis é polo da moda, aqui, ó. Criação de coleção de audácias. Ele tem a duração de um mês. Ele é no período da tarde.
0: Curso intensivo, né?
1: Isso. Tem o designs aplicados em vendas, no período da noite. Tem o costura básico e acabamento. Para quem não tem conhecimento nenhum, né, tem o desejo de aprender, ele é no período da noite. Tem no Excel, planilhas e cálculos financeiros. Quem já está no mercado, esse é um pouco mais avançado, viu,
0: maravilha,
1: pessoal? Quem já trabalha na contabilidade e tudo mais.
0: Vamos dar só uma pausa aqui. Você falou aí, ó, Divinópolis é polo da moda. Então,
1: isso,
0: esses cursos, alguns aí a pessoa tem que saber o mínimo, né? Alguma coisinha. E o outro que você falou para quem não sabe nada.
1: Isso.
0: Então, vamos lá aqui, ó. Vamos repetir. Criação de coleções audaces.
1: Isso.
0: Gente, olha que importante, às vezes, né, falta às vezes criatividade em ter roupas diferentes, né? Porque às vezes a pessoa fala assim, não, eu fui na festa, tinha uma moça lá com a mesma roupa igual a minha. Então, é uma oportunidade de criar coisas diferentes, né?
1: Exato.
0: Maravilha. A segunda, então, design aplicado a vendas.
1: Isso.
0: Também ligado à moda, não? Ou qualquer
1: não,
0: outra área?
1: Não, esse aqui é a vendas.
0: A vendas, de um modo
1: isso
0: geral. Que maravilha. Básico de costura e acabamento. Também é uma oportunidade, uma renda extra, né?
1: É isso. Esse aqui não precisa de experiência.
0: Ah, sim.
1: Tá? E a planilha de Excel, esse aqui precisa de experiência. Esse é focado na área de contábil, administrativo, para quem trabalha mais na área. Porque
0: maravilha,
1: ele exige uma experiência.
0: Maravilha. Os MEIs aí, né, que precisa organizar as finanças, fazer uma planilha de cursos,
1: uhum,
0: e tudo mais. Que legal. Vamos dar sequência.
1: Isso. Tem a modelagem, viu, pessoal, em sistema de audácias. Ele é um pouco diferente de cima. Esse aqui é mais no computador, mais

0: específico para quem trabalha muito na área. Esse aqui. E costura moda praia. Esse também, quem já sabe costurar, quem quer uma renda extra. Tá bom? Moda praia.
1: Moda praia é um biquíni, né?
0: Isso,
1: é uma coisa
0: saída
1: mais...
0: de praia.
1: Que maravilha. Isso aquela, como é que chama aquela saias assim que a pessoa leva pra praia?
0: Saída de praia.
1: Saída de praia.
0: Saída
1: então,
0: de
1: aqui
0: praia.
1: Você vai aprender também.
0: Também.
1: Maravilha.
0: Um pouco de tudo.
1: Ó, gente, então você que tá nos ouvindo, né? Você que é da área da moda, você que é costureira, a gente tem uma audiência muito grande com as costureiras de Divinópolis e região, né? É, quem sabe a hora de você dar uma respirada.
0: Isso.
1: E pensar coisa nova. Né? E pensar assim, nossa, eu posso mais. Porque às vezes você faz o que a facção aí, a loja que te contratou pede. Mas por que não ter uma renda extra, né? Isso que você falou aqui, por exemplo, consertar. Às vezes a pessoa precisa fazer um conserto de roupa, né? Nesse terceiro aqui, né? Básico de costura e acabamento. Fazer uma barra,
0: um zíper.
1: Isso. Aí, gente, uma renda extra, por que não? Então, nada é por acaso. Você está ouvindo essa entrevista aqui hoje, é para você mudar de vida, é para você ter uma renda extra, tá bom?
0: É.
1: Vamos lá, vamos dar continuidade.
0: Vamos lá. Tem na área da estética, tá, pessoal? Quem que tem interesse em trabalhar com drenagem linfática manual? Porém, pessoal, esse precisa de uma experiência. Quem trabalha com fisioterapia, na área de enfermagem, porque é um curso mais... específico.
1: Mais específico.
0: Isso.
1: Drenagem linfática é como se fosse uma massagem.
0: Isso. Aquela que faz uma cirurgia, aí dá uma massagem para reduzir medidas e tudo mais.
1: Ah, que legal. E... então, o Senac então está oferecendo também esse curso.
0: Isso.
1: E ele é rápido também, né?
0: Ele é rápido também. E tem a duração de 15 dias.
1: 15 dias.
0: Isso. Ele é no período da tarde, de segunda a quinta-feira.
1: Que maravilha. Ô, Laguardi, depois você olha se tem alguma mensagem. Se alguém quiser fazer alguma pergunta, 37999960720. Vou repetir, 37999960720. E no finalzinho também a gente vai dar o telefone lá do Senac para você se inscrever diretamente lá. Vamos lá?
0: Isso.
1: Vamos dar sequência.
0: É, nós temos também, para quem tem aquela dificuldade de falar em público, apresentação em público, como falar. E o bom do Senac é que a gente já põe ele lá no microfone. É 100% prática.
1: 100% prática.
0: A diferença do Senac é esse. E o final, aquele que já tem a experiência com costura e tudo mais, que quer ganhar um dinheiro extra também, costura moda íntima. Lingerie, né, calcinha, sutiã, tudo... Quem quer ganhar um dinheiro?
1: Isso deve ser fácil, que é pouco tecido, né?
0: É pouco.
1: faz a modelagem ali e faz o fechamento. Mas, claro, né? Tem que saber tamanho, tem que saber a modelagem. Hoje, as costuras hoje também trabalham muito com questão do plus size, né?
0: Isso.
1: Que são as pessoas que usam tamanhos maiores, talvez uma moda íntima infantil, adolescente. Então, tudo isso, né, requer um pouco de entendimento. Qual que é o seu público-alvo? Ah, não, eu consegui fechar aqui uma loja aqui no meu bairro e eu vou fazer umas lingeries para ela vender. Mas qual que é o público, né? Às vezes vai pegar ali e fazer só pelo site, não vai ter saída.
0: Exatamente, tudo é uma pesquisa, né, de campo ali.
1: Justamente. Então, assim, então você aqui da área da moda, nós já passamos aqui, ó, de todos os cursos, eu acho que 70% é ligado à moda, né, que nós falamos até agora.
0: Isso.
1: Então, você aí, ó, da área da moda, daqui a pouquinho a gente vai deixar o telefone de contato. Para o pessoal do rádio, a gente vai só tomar uma água, a gente volta já com mais ofertas de cursos lá do Senac Divinópolis. Ô Michele, o pessoal que está babando lá do outro lado, São Gonçalo, Itaúna, Oliveira, Carmo da Mata, vocês têm muitas pessoas de outras cidades?
0: Temos de Pará de Minas, temos de Itaúna. Temos de Camacho.
1: Porque muita gente pode pensar assim, nossa, podia tanto ter aqui na minha cidade, mas se a pessoa se organizar, pode vir, né?
0: Isso, tem uma aluna nossa que é de Camacho, que faz enfermagem.
1: Nossa,
0: sério,
1: Deus.
0: Todos os dias ela vem e tem um de Pará de Minas, que faz técnico de informática.
1: Nossa, Camacho é uma viagem.
0: Sim.
1: É uma viagem. Ó, antes de ir pro intervalo, tem pergunta aqui, ó. Oi, Raimundo, boa tarde. O de costura é de quanto tempo? Quantas vezes na semana? Quem fez a pergunta? É a... Eu acho que é a Maísa Augusta. Maísa, a Michelle vai te responder antes de ir pro intervalo. O de costura é de quanto tempo? Quantas vezes na semana? Ô, Maísa, a questão é que tem que... Ela já falou tanto de moda, né? Qual que ela tá querendo saber?
0: Provavelmente
1: vai ser o básico, né? Básico de costura e acabamentos.
0: Então, Maísa, nós temos o básico, né? Ele é no período da noite. Ele é de segunda a sexta-feira. Ele é 2 semanas de curso. Aí a documentação, eu já quero aproveitar, é o CPF, identidade, comprovante de endereço mais recente. Aí as matrículas são feitas lá no SENAC mesmo.
1: Ótimo. 12:57. Para as redes sociais a gente continua. 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A gente volta já já.
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0: 13 horas, 1 minuto. Assim que a gente volta ao terceiro bloco do Panorama Geral, o Chico Buarque, Roda Viva. A gente falou aqui, gente, dos cursos no Senac, no primeiro movimento, né? A Michelle, com muita maestria, né, explicou um por um aqui, né? Alguns radiovintes já começaram a mandar mensagens. E tem aqui o dever, né, de a gente repetir, porque muita gente ligou o radinho agora. Ó, a gente está falando aqui, gente, de oportunidade de cursos no Senac Divinópolis. Criação de coleções de Audaz, design aplicado a vendas, básico de costura e acabamento, desenvolvimento de planilhas Excel inteligentes com cálculos financeiros, modelagem computadorizada em sistemas Audaz, costura de moda praia, drenagem linfática manual, apresentações em público, como falar em público, né? E por fim, costura de moda íntima. Esses cursos são cursos rápidos, né? Cursos de duração aí de 72 horas, 15 horas, 36 horas. Tem mais aqui um aqui, ó, quer ver? 36 horas, 48 horas. Então são cursos assim para você aproveitar e tirar aí a conclusão aí de qual curso que você mais te interessa, você entrar em contato com o Senac. Agora o caldo vai engrossar, que a gente vai falar de cursos técnicos. O técnico, gente, ele é anterior ao curso de graduação, ou seja, ele é semelhante, sim, à faculdade, só que ele é técnico, específico para uma atividade. Então, a Michelle vai agora adentrar nesses cursos que exigem um pouco mais de você. A carga horária é mais intensa, né? E você se aperfeiçoa, né, tanto na teoria e na prática daquele curso. Então, vamos começar, Michelle? Vamos. Quais os cursos técnicos estão disponíveis?
1: Tá. Vou falar da enfermagem primeiro. Nós temos duas turmas, né, de enfermagem, um período da tarde e um período da noite. E temos um laboratório, eu gosto de dizer do nosso laboratório, porque nós temos uma boneca bem real, que ela fala, ela pisca, totalmente real, que nossos alunos têm, bem dizer assim, muita prática no nosso curso de enfermagem. O curso dura mais ou menos 1 ano e meio a 2 anos, tá? E a questão dos estágios, o Senac mesmo que proporciona uns estágios para os nossos alunos.
0: Olha que maravilha,
1: tá? E os nossos alunos não precisam preocupar e ir atrás dos estágios. Tá, e ele, gente, ele é 100% gratuito. Eu brinco que é o único curso que o aluno tem é só o jaleco. Por que o jaleco? Porque cada um gosta de... Tem uns que gostam de bordar. É nesse sentido. Nós temos também o curso técnico de TI, de informática, que hoje em dia que é muito importante, né? Que tudo é tecnologia.
0: Eu tenho um amigo que trabalha para uma empresa em Itaúna. Aí você pergunta assim, nossa, pegar rodovia todo dia. Gente, ele trabalha da casa dele. Trabalha da casa dele. Fica brincando com os filhos e quando apita lá, ele vai lá e resolve o problema. Olha que importante. Técnico de informática, o TI, trabalha de dentro de casa. Presta serviço de dentro de casa. Soluciona um problema aqui mesmo na rádio, né?
1: Sim.
0: O nosso querido Leonel Pimenta. Ele, de vez em quando, ele mexe aqui no rádio aqui da casa dele. Ele entra aqui no controle remoto aqui e resolve algum problema aqui mesmo. Imagina um técnico que, quando uma loja está com pepino, né, ele vai lá, opa, eu não estou conseguindo aqui resolver esse problema. Da casa dele, ele soluciona os problemas.
1: Então, tem nossos alunos que já trabalham um pouco mais nessa área também. Já tá, iniciou o curso, já está trabalhando. Isso é muito bom, é o propósito do Senac. E também tem o técnico de recursos humanos. Tá? Quem, né, tem interesse de futuramente, né, fazer uma faculdade, é interessante fazer o técnico para saber como que funciona nessa área administrativa, treinamento, processo de seleção de contratação dentro da empresa.
0: Tem que entender um pouquinho de atualização das leis, né?
1: Isso.
0: Porque está sempre sendo atualizado.
1: Isso.
0: Principalmente agora com essa discussão aí da lei 6, para extinguir a lei 6x1, 5x2. Às vezes o recurso humano, ele que dá essa informação para o funcionário, né?
1: Sim.
0: Para o candidato, né, por exemplo. Ah, como é que vai ser o emprego aqui? Ah, aqui é 12x36, aqui você tem uma folga por mês, você trabalha de tantas horas a tantas horas. Então, o recurso humano é aquele que dá o suporte, né, para a empresa.
1: Sim, dá. Treinamentos. A contratação.
0: Agora com a NR1, né, também que tem que... a questão da saúde mental dos trabalhadores.
1: Isso.
0: Então tem que montar toda uma estrutura.
1: Isso, para a empresa, né? Questão de dar as informações corretas, tudo primeiro vai para o RH. Né? Por isso que é importante o conhecimento pessoal. E aquela pessoa que também eu falo assim, eu falo por mim, tá? Eu fiz o RH no Senac. Fiz o RH e consegui um cargo na empresa como na questão do RH.
0: Olha.
1: Assim, não, como auxiliar de si, foi uma oportunidade que eu tive.
0: Maravilha. Ó, gente, então vamos voltar aqui nos três cursos que estão com vagas abertas. Primeiro, o curso de técnico de enfermagem.
1: Enfermagem.
0: Você pode trabalhar em hospitais, cuidador de idosos, pode trabalhar em posto de saúde. Então, assim, vai da sua demanda, né? Da sua, do seu envolvimento, né? Ah, não, eu tenho mais facilidade em ser acompanhante de idoso, trabalhar no lar dos idosos, cuidar dos idosos. Eu tenho uma tia, né, que faleceu, Deus a tem em bom lugar, a tia Aparecida, que ela trabalhou com uma vila de idosos aqui na Avenida Amazonas. Ela falou assim, Raimundo, eu não aguentei, porque não é meu dom, né? Não é meu dom. Então você vai aprimorando para saber em qual área que você se encaixa mais. Uhum. Ah, não, eu para ir no hospital, dar injeção, dar medicamento, aí eu dou certo. Agora, cuidar de idoso, eu não cuido. Ah, eu posso trabalhar no posto de saúde, dando vacina às pessoas, atendendo o balcão. Isso. Então, são várias oportunidades que o técnico de enfermagem, né, ele pode se adaptar. Né? E tem vagas na parte da tarde e na parte da noite, você disse.
1: Isso.
0: Então, coisa boa. E quanto tempo, mais ou menos?
1: O enfermagem, no máximo, período da noite é 2 anos e período da tarde é 1 ano e meio.
0: Ah, sim. 1 ano e meio. E o segundo, técnico de informática.
1: Isso, técnico de informática.
0: Isso.
1: Ele
0: também
1: é no período da noite.
0: Esse é da noite. Isso. Também com muita prática também, né?
1: Muita prática. Nossa.
0: Montar, desmontar computador, isso, entrar Senac, em rede.
1: Então, o diferencial do Senac é isso, é muita prática. Nós temos laboratórios específicos para isso mesmo, são preparados para isso.
0: Ô, papai, mamãe, seu filho aí que domina a internet, que sabe fazer aplicativo, que mexe em joguinho, né? Incentiva ele. Às vezes, para tirar ele um pouco desse celular, é o que fica o tempo todo no celular, incentiva ele a fazer um curso de informática, técnico de informática, ele vai ganhar muito dinheiro. E isso eu falo com propriedade, porque as empresas, gente, quando dá uma pane, a primeira pessoa que ela recorre é o técnico de informática. Oh, me ajuda, travou tudo, como é que eu faço? Como é que eu faço para resolver isso? Né? Então, técnico de informática, ele vai trabalhar essas questões, né? Trabalha para uma empresa pequena, uma empresa grande, fazer programas, né, fazer programação. Então, são N opções. E esse também está aberto lá no Senac. Então, gente, caneta e papel na mão, que daqui a pouquinho a gente está encerrando com os telefones de contato. E o último, técnico de recurso humano.
1: Exatamente.
0: Mulheres, homens, todos esses cursos aqui tem para mulher e para homem, né?
1: Exatamente.
0: Não tem nenhum que fala assim, não, esse não, é mais mulher que procura.
1: Isso aí vai na questão do se identificar, gostar mesmo na área. E ele é no período da noite também. A pessoa trabalha o dia todo, aí à noite vai pro Senac.
0: No Senac tem uma lanchonetezinha, né? O pessoal quer.
1: Não, nós temos uma área que tem bricondos, tem uma área de acolhimento.
0: A pessoa que leva o lanchezinho.
1: Isso.
0: Mas ali, em torno do Senac, tem sempre uma lanchonete, uma padaria.
1: Tem sim.
0: Ah, que legal. E para finalizar, né, esses cursos técnicos, gente, você faz aí um curso técnico, você é dono de si, né? Então, ó, tem uma pergunta aqui. Quem que está perguntando? A Gisele, do Catalão, está perguntando qual escolaridade para fazer esses cursos?
1: Ah,
0: a Michelle vai responder agora.
1: Então, os cursos técnicos, né, tem que estar estudando o ensino médio, tá bom, gente? E a idade mínima é 16 anos, os 16 técnicos.
0: 16 anos, o técnico.
1: Isso. Né? Por quê? Porque é questão de conhecimentos, igual da enfermagem, né? É um curso mais complexo e
0: não,
1: tudo
0: e
1: mais.
0: O técnico, gente, com todo o respeito, eu sei que a Michelle, nós não combinamos falar isso, não, mas o técnico, ele é um degrau acima do médio.
1: Isso.
0: Entendeu? Não tem como você ser ensino fundamental e técnico, não.
1: Uh-uh.
0: Então, você tem que ter o ensino médio, que é um degrau acima do ensino médio e um degrau abaixo da graduação. É um meio termo ali. Entendeu? Então, assim, para você fazer o técnico, você tem que ter o ensino médio, porque até mesmo as matérias, né, a linguagem, vai ser uma linguagem mais, um pouco mais complexa. Então, você vai entender que você sabe fazer as contas, os fatos, né? Que é o mínimo que a pessoa precisa para fazer o TEC. Agora, já os cursos, né, intensivos, que são os cursos mais rápidos, que nós falamos, criação de coleção, design aplicado a vendas, básico de costura e acabamento, desenvolvimento de planilhas, modelagem computadorizada. A gente sabe que tem, que existe aí costureiras com ensino médio, ensino fundamental, né? Que às vezes aprendeu do pai, aprendeu da mãe, né? Como costurar, aprendeu da vizinha. Então, assim, esse já não exige, né, o ensino médio completo, mas exige pelo menos um pouquinho de experiência, porque a comunicação lá, a lógica vai ser de que você sabe pelo menos alguma coisa, correto? Michele, vamos falar agora das inscrições, como é que as pessoas fazem para se inscrever?
1: Tá. As matrículas são feitas no
0: Senac. Tem mais um bloco, né?
1: Tem mais um?
0: Vamos para o intervalo, a gente volta já. 13 horas, 12 minutos, a gente volta dentro de 3 minutinhos.
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0: 13h15, encerrando o panorama de hoje com a nossa querida Michele, lá do Senac. Michele, que nos deu aqui algumas dicas, opções para você mudar de vida. A partir de hoje, você vai melhorar o seu currículo, né? E você vai ter uma nova profissão, porque você vai lá no Senac fazer inscrição para os cursos que temos aqui, né? Os de curso rápido e os cursos técnicos, na média de 1 ano e meio, 2 anos. Curso de tecnologia da informação, curso de recursos humanos e o técnico de enfermagem. Michele, agora eu pergunto em nome de muitos, né? Como é que faz para se inscrever nesses cursos, né? E com a pergunta da Gisele do Catalão, quais a escolaridade para cada um desses cursos?
1: Tá. O curso de uma coleção de audácias, gente, ele precisa ter uma experiência, tá? Ensino fundamental, mas precisa de experiência na área. E o design aplicado em vendas, a mínima é 18 anos. Básico e costura, gente, é só a idade mínima, 16 anos. E desenvolvimento é Excel inteligente de cálculos e financeiros. Precisa ter experiência na área, tá? A idade mínima é 14 anos. Modelagem em sistema de audácias, 16 anos, a idade mínima. Esse aqui precisa ter um conhecimento de informática, ok? E costura básica, costura de moda praia, precisa de conhecimento na moda, porque mexe com costura e tudo mais. A idade mínima é 16 anos. Drenagem linfática manual, precisa ter um pouco de experiência de massagem, fisioterapeuta, e enfermagem e estética. A idade mínima é 18 anos. E apresentações em público, tá? Precisa de ter experiência em qualquer área. A idade mínima é 14 anos. E costura de moda íntima, precisa de conhecimento. Conhecimento um pouco na costura. E também 16 anos a idade mínima. E os técnicos, pessoal, precisam ter a idade mínima de 16 anos, tá? Tá estudando o ensino médio ou concluído o ensino médio. E a matrícula são feitas, né? Lá no Senac mesmo, que fica na Antônio Olímpio de Moraes, 293. Para quem já é de Divinópolis, é o antigo Goiás Shopping.
0: Quase esquina com Goiás.
1: Isso, quase esquina com Goiás.
0: Avenida Antônio Olímpio de Moraes, 293, quase esquina com a rua Goiás.
1: Isso. E o nosso telefone é 3229-6400, a ligação. 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E o nosso horário de funcionamento, né, é de meio-dia às 9 horas da noite para as matrículas. E as matrículas são feitas lá no Senac mesmo, viu, pessoal?
0: Uma coisa que é de praxe a gente falar, né, que as vagas são limitadas, né?
1: São limitadas.
0: Então, gente, antes que preencha todas as vagas, não deixe para amanhã, não. Ah, não, na quinta-feira eu vou lá. Ah, não, terça-feira à noite eu passo lá. Ah, não, semana que vem eu vou lá. Não deixe para depois, porque você pode chegar lá e já está preenchida as vagas. Principalmente depois de uma entrevista dessa, explicando detalhe por detalhe. Com certeza já tem gente ligando, já tem gente que vai passar lá agora à tarde, vai falar, escutei no panorama geral. Então eu quero me inscrever nesse curso. Gente, pelo amor de Deus, não reclame que está faltando emprego, não. Faça primeiro a sua parte. Faça primeiro a sua parte. Você ó, que está com muito tempo que não trabalha carteira assinada, aqui, ó, vou procurar o Senac para me inscrever. Até quando as inscrições? Aqui, ó, a pessoa perguntou aqui, ó, para o curso básico de costura de 15 dias. É a Maísa que está perguntando. Então, ela já vai procurar. Faça como a Maísa. Não deixa para amanhã o que você pode fazer hoje. Pode
1: isso
0: responder para a Maísa?
1: Isso.
0: Até quando as inscrições?
1: Então, Maísa, as matrículas encerram quando as vagas acabarem.
0: Mas tem o início do curso, né? Então, para o curso básico, é que dia que começa o curso?
1: Começa dia 3 do 11.
0: Então, ó, 3 do 11, viu, Maísa? Então, não deixa para amanhã, não, porque pode ser que a sala fica cheia e não aceita mais inscrições.
1: Exatamente.
0: Então, curso básico começa dia 3 de novembro. Isso. E cada curso aqui, gente, tem uma data de início. A gente não vai detalhar aqui não, porque senão a gente vai ficar aqui a tarde toda, tá bom? 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
0: Beijo no coração, Michele, muito obrigado.
1: Eu que agradeço.
0: Mais vezes. Não deixa de mandar pra gente essas oportunidades, não?
1: Não vou enviar sempre.
0: Tá bom? Beijo no coração, até amanhã, se Deus quiser. E ele tá chegando, estacionando, vermelhinho. Sérgio Santiago, até amanhã, se Deus quiser.

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22: Muito bem, hoje é segunda-feira, né? Tava numa saudade dos meus ouvintes, camarada. Você sabe que na segunda-feira eu faço o último programa aqui à tarde, na sexta. dá na segunda-feira. Parece que tem um mês que eu não falo com vocês. Ô, saudade marvada, não é, Zé?
0: Eu não quero nem saber. A gente combina uma coisa, você faz outra. Era eu que ia falar primeiro da segunda-feira. Você é muita xereta, muito atrevido. Boa tarde, boa noite, lá com Deus. Sérgio Santiago. Eu virei a cara pra uma banda aqui só pra moda de tossir. Eu tô numa gripe danada, mas eu quero falar pra vocês uma coisa. Não vai no papo desse velho, não, que ele é muito cascateiro e mentiroso, absurdo demais da conta. Lá na paineira era ele e o Salvador, que eram os mais mentirosos da cidade.
22: São mentirosos, é. Não é mentiroso, não. Quando é dois, são mentirosos.
0: Você não é professor de português, você não tem direito de me corrigir. Só professor de português que me corrige. Você viu? Mexeu, levou.

0: sementes aí, vem fá.
1: Oh, sementes tão bem.
0: Assim.

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1: Onde está você agora? Se você acha que ela mente tão bem, é porque você não conheceu o Salvador do Herculino da Paineira. O Salvador do Herculino da Paineira, ele tinha um problema para conversar, sabe? Ele tinha um problema. Ele falava que nem assim, que nem aqueles carrinhos antigos com a bateria pequena que dá na parte. Nhão, nhão, nhão, nhão, nhão, nhão, nhão, nhão. Aí, mas ele mentia absurdo, rapaz. Um dia estava um tantão de gente lá na porta da venda do Arthur, pertinho da minha casa, lá na venda do Arthur. Eu lembrei, estou vendo a cara dele aqui, o Arthur. Né? Aí, o Salvador apontou lá embaixo, na Rua da Baixada. Aí eles falam assim, vamos ver o que o Salvador tem de novo para nós. Ele apontou vindo da Rua da Baixada do lado do córrego, onde as mulheres lavam roupa. Não é córrego, não, é córrego que fala lá, viu? Yeah. Você foi na paineira e fala assim, onde é que é o córrego que as mulheres lavavam roupa? Ô, doutor, cadê sua noiva? O nome do que tem é córrego, rapaz. A mina tá ali, a mina nasce, dali já nasce o córrego. Aí o Salvador tá vindo lá do córrego, onde as mulheres lavavam roupa. Trabanda do córrego era a fazenda da Mãe Gusta, sabe? Mãe Gusta parteira. Parteira e tecedeira no tiara, aquele tiará, tiará, tiará. Aquele que tem que mudar os pezinhos para mudar, passar a agulha lá, a canela que passava com a linha, né? Aí o Salvador parou. Falou assim, parou na venda, olhou para todo mundo assim, que pena que eu não vou poder contar nada para vocês, porque vocês estão querendo que eu conte uma mentirinha, e hoje eu não estou para modo de mentir. O que foi, Salvador? O que aconteceu? Eu estou indo ali no Dercilo. Dercilo Augusto era o único que tinha carro na paineira. Era o Dercilo Augusto e o Armando Morato. O resto não tinha, ninguém tinha carro. Dercilo Augusto tinha um jipe capota de lona, e o Armando Morato tinha uma rural capota de aço. Era famosa, rural capota de aço. Aí eu falei assim, eu vou ali no Dercilo Augusto, para modo me levar na cidade. Cidade é Abaité, porque Paineira não era cidade na época, então quando falava cidade era Abaité. Tá vendo? É esse cordão aqui, é o que eu medi o tamanho da Mãe Gusta, que é para modo fazer o caixão para ela. E saiu. E a Mãe Gusta era querida até hoje, muito querida a memória. Quando fala da Mãe Gusta, todo mundo fala com muito carinho da Mãe Gusta, né? Aí ele saiu, subiu com aquele cordão na mão, sabe? Enrolou o cordão na mão e foi embora. E foi um conta para o outro conta para o outro conta para o outro, juntou todo mundo e foi lá para a fazenda, para o sítio da Mãe Gusta. De longe eles escutaram a Mãe Gusta lá no teatro. Catrapa, catrapa, catrapa. Cantava ruim demais. Cantava ruim demais da Mãe Gusta. O que tem a rosa tão desfolhada? Foi o sereno. E foi chegando gente. E o Salvador, cada lugar que ele parava, ele contava uma, sabe? Cada lugar que ele parava. E ele esquecia as que ele já tinha contado. E ele tá vendo que ele tá tão de gente indo pro lado da fazenda da Mãe Gusta. Falei, ó, coco. O que será que aconteceu? Para aquelas bandas, acho que eu vou lá ver. Quando chegou, rapaz, ele chegou no sítio, mas foi só porrada, cacetada, vassourada, canelada, aquela um punhado, um balaio que estava cheio de canela de linha de algodão, para amortecer lá. Mas, rapaz, o cara saiu todo esfolado de lá. Aí chegou lá na venda do Arthur. A partir de hoje eu não vou contar mentira para mais ninguém. Mas como é que eu estou desfolado? Vai não, hein? Vai contar mentira não. O que que o cara faz quando o cara sabe mentir? Eu conheço um camarada que trabalha no rádio, que ele é tão mentiroso que ele faz a barba sem olhar no espelho.
2: Deixa de conversa.
1: O Filho da Concórdia, o Sérgio Santiago da Concórdia, faz a barba sem olhar no espelho. Ai, meu Leandro, vamos nessa aí que é bom a beça. Agora 1h35 aqui na Divicente. Eu achei que essa história, esse caos ia acabar hoje não, rapaz. Dá pra rodar 5 músicas desse prazo aí do Salvador matando a mãe Gusta. Vamos nessa.
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15: 1:41.
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1: Rádio, carinho, carinho é o que não me falta, viu, Elza Farner? Um abração para você, viu, minha amiga? Espero que você esteja bem, né? Você fez uma cirurgia, teve que repetir, teve que fazer, né? Fazer uma... Teve que voltar e fazer a cirurgia, outra, não é? Outra. E, mas está passando bem, né, Elza Farner? Um abração para você. Ô, Elza. Eu não sei se eu te contei, acho que contei na sexta-feira, né? Na quinta-feira eu te contei. O meu filho fez a reposição, vamos dizer assim, porque não é uma cirurgia, é uma reposição do que foi tirado do sangue do próprio Sandro Santiago, né? A medula, separou-se a medula do sangue e colocou na quinta-feira. E ele já está bem, muito bem, Elza Farner. Estou contando para a Elza e para todos vocês que estão me ouvindo, viu, gente? Graças a Deus, eu já estou, nós já estamos, né, dona Giovanni Santiago? Nós já estamos na contagem regressiva. Eu estava conversando com o Robinho, lá do BH, agora de manhã, e contei para ele, nós já estamos na contagem regressiva, porque amanhã... já estarão faltando só 8 dias para eles voltarem para casa, né? Hoje estão faltando 8 dias para eles voltarem. Amanhã já estará faltando, hoje está faltando 9, né? Hoje estão faltando 9 dias. E amanhã já estará faltando 8 dias. Nós estamos, combinamos, Giovanni Santiago, minha família e eu, de fazer a contagem regressiva para passar mais rápido, né? Para passar mais rápido. Nós estamos muito felizes porque ele está se recuperando. Engordou 5 quilinhos. Engordou, mas não é só depois que repôs a medula. Já tem, desde que ele começou o tratamento, O organismo aceitou tão bem o medicamento que ele pegou uns quilinhos. Já está com 5 quilinhos a mais. Está com cara de bolacha. Eu falo com ele na live. Agora eu aprendi, Raimundo. É live, né? Live. Muito obrigado, viu, professor?
17: Transmissão online.
1: É, transmissão online. Não, agora eu falo é live. Live é mais fácil. É uma palavrinha pequena, entendeu? Então, yeah. Muito obrigado, viu, professor?
17: Live é vida, né?
1: Vida. Em
17: inglês.
1: Não, live não. É vida, o nome vida em inglês parece muito com live, mas não é. Life. É life. Só muda uma consoante. É isso. Lá vai o computador, lá para a tela. Você pensa assim, não, esse Raimundo é um professor. Não, olha lá, tá lá.
17: A
1: de...
17: live significa ao vivo.
1: Ao vivo, ao vivo. É. Life e life. Life é vida, pois é. Muito bem, o Dona Giovanni Santiago, um abração para você. Se você quiser falar com a gente hoje aqui, fazer uma live aqui com a gente.
17: Mas nós estamos falando de life, nós estamos falando de vida também.
1: Também, pois é. Mas eu sou muito feliz, gente. Eu não sei o que eu estou sentindo mais. Se é felicidade porque meu filho está para voltar para casa, ou se é saudades. Mas é como eu comento com vocês, comento com meus amigos, a tecnologia ajuda a gente muito nos casos desses. Porque a live, né, que a gente fala ao telefone e vê a pessoa, e como vê com uma baita de uma imagem, com uma baita de uma qualidade de imagem. Não é? Isso ajuda em matar a saudade, não é, dona Giovanni Santiago? Não é, o meu amigo, meu filhinho do meio, doutor Sandro Santiago? Um abração para vocês. Tem gente que fala assim, o Sérgio Santiago fala de uma dessa família dele. Ô, gente, Eu tenho que falar de quê? Eu tenho que falar de vocês que são meus amigos me ouvindo todo dia, o que não é fácil, porque o programinha desprogramado, esse programa do Sérgio Santiago, você pensou que eu ia xingar, né, Zé? Não. É desprogramado esse programa do Sérgio Santiago. Eu tenho que estar pedindo socorro pro Raimundo. Eu, Raimundo, pelo amor de Deus, ó, que chegar a hora de rodar aqueles negócios aí que tá acabando, tá faltando uma semana só, né? Ainda? Oh, meu Deus, nem com contagem regressiva não acaba isso, camarada. Brincadeira, é curioso, credo. Quero mandar um abraço para Lúcia Damasceno, lá em Ermida, tá? Ô, Lúcia, eu te contei que eu tenho uma sobrinha fazendeira que chama Alessandra Damasceno. Contei, né? Lá na paineira nós falamos Damascena. Quando é homem, a gente fala Damasceno. Fiquei rouco, é o ventilador, vou chutando para lá de novo. Aqui é desse jeito. Aqui é desse jeito. Quando é homem, a gente fala Damasceno lá na minha terra. Quando é mulher, a gente fala Damascena. Né?
18: Que falar.
1: A minha irmã é casada com. Cala a boca.

0: É cheio de paixão. Eu gosto absurdo dessa música, rapaz. Eu gosto de qualquer música com traia véia. Esse estilo que eles cantam é um sertanejo super, hiper, maxi moderno. Sertanejo em quarteto, né? Muito bonito, eu gosto absurdo demais da conta. Foi Amor de Violeiro e Você Não Soube Amar. Traia,
1: essa música é bonita, é demais.
0: Agora você disse, essa música.

fica, é bonita demais. E essa outra aqui, o que, que você acha, aí, o comedor de jatubá? Essa aqui, ó, Cassiano de Sonhos com Rio Negro, Solimões e Emílio e Eduardo. Dá tempo de rodar ou tem que falar do João Ney?

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0: Gente, deixa eu contar pra vocês uma coisa aqui, ó. Quando eu estiver pegando o rabicho da música aqui, que eu cantar uma palavra que vocês pensam que eu tô errado, eu não tô errado não, viu? Porque essa música é de autoria do Bobo da Corte lá da Paineira, do Fita Concórdia. O Bobo da Corte! Aí eles mudam, eles cantam, gravam a música da gente e tal, mas eles têm direito de mudar alguma coisa. E mudam, não fala nada com a gente, não. Yeah. Eu tô aqui com a letra aqui que eu mandei para eles, mas eles cantam do jeito que eles quiserem, né, Zé? Muito bem. Quero mandar um abraço para a turma de Neolândia, município de Itapecerica. Itapecerica tem um punhado de comunidades que eu já tomei um tantão de Beer Night. Lá em Neolândia tinha o bar do Zezão. A gente não ia em Itapecerica sem parar. Sem parar não, sem ir lá, né? Porque você larga a estrada e vira à esquerda e entra lá em Neolândia para chapar umas. Isso tem muitos anos, né? Graças a Deus. Tem o quê? Só que eu parei de chapar esse trem. Aleluia. Bater na madeira. Só que eu parei. Tem uns 18 anos, não tem, Dona Giovana de Santiago? Ô, Dona Giovana de Santiago, tem uns 18 anos? Que você assustou o dia que eu cheguei em casa, despejei aquele tanto de bebida, whisky, conhaque, Beer Night, garrafão e tudo na pia. E você, benzinho, depois você não dá conta de compreensão. Abração para você de Maracujá, município de Piuí. Um abração, tudo de bom para vocês. Um abraço para Inácio Caetano, município de Itapecerica. Alô, gente boa do Zinhame. Do Zinhame, eu sei, eu tenho um amigo lá, um amigão meu, mais ou menos da minha idade. Ele chama Jesus, sabe? Jesus nasceu, acho que um ou dois anos antes de eu nascer. Mas não foi muita coisa, não. Ele tá com 96, eu já tô com 81. Então tá esbarrando, né, Jesus? Jesus tá lá deitado tranquilão lá no terreno, na varanda lá da fazenda, deitado numa baita de uma rede. E ele, o Jesus é tão forgado que quando a rede para de balançar, ele fala assim: alguém pode vir cá balangar minha rede pra mim? Abração pra você, viu, Jesus? Gosto absurdo de você, viu? Um abração para você de Morro Verde, município de Piracema. Alô, gente boa de Morro Verde. Alô, marimbondos. Eu falei marimbondos sem coçar o nariz agora. Quando fala, dá coceira no nariz. Tá doido. Marimbondos é município de Carmo do Cajuru. Alô, Padre Doutor. Olha o nome da comunidade. Padre Doutor, município de Formiga. Conheça essa comunidade lá. Alô, Prata de Riba, debaixo do meio, um abração para vocês aí, município de Divinópolis, um pedaço, né? O outro é, eu acho que é de São Gonçalo, sei lá. Vamos nessa? Isso. Você tem que mandar o relógio, viu? Tem que mandar o relógio. De vez em quando você esbarra no relógio, deixa ele tocar aqui, senão você não faz nada aí não, cara. Aí acumula. Duas em ponto aqui, ó. Faltando meio minutinho para as duas.
2: Soltando a saudade da roça.
0: Não brinca. Você veio ontem da roça, senhor. O...
3: Você deu tanto alô pra roça que ele falou que tá com saudade da roça.
0: É, pois é. O comedor de jatubá, a minha sobrinha, a Lúcia, tá lá nas paineiras. Nós lá das paineiras, nós não falamos nem das paineiras, mas nós falamos é das paina. Aí ela passa, ela bate uma prosa com a gente nos apps, só você vendo. Ela passa assim: tô nas paina. Isso é o tudo que ela fala. Bença-te, tô nas painas. Faz uns vídeos lá do sítio dela, lá da chácara. Muito bonito a chácara, viu, Lúcia? Quem é que estava cuidando para você? Porque você estava aqui, agora que você está mais definitivo aí. Quem estava cuidando? Está muito bonito, está muito bem cuidado a sua chácara aí, viu? Agora, 2:01, boa tarde. 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
8: 2 e 7.

0: Muito bem.
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0: O Patrícia Almeida, da comunidade Limas, município de Garatinga. Como é que tá para vocês aí, tudo bom? Tá chovendo aí em Garatinga, o Patrícia Almeida? Não! Engraçado, pertinho de nós aqui. E aqui também tá não. Abração pro Bruno Silveira, lá no bairro Lourdes, em Itaúna. Muito obrigado, viu, Bruno? Um abração para você. Muito obrigado por estar ouvindo a gente sempre aí, viu? Você é mais um punhado de gente boa, né? Um abração para Lúcia, na comunidade Custódio, município de São Francisco de Paula. Gente, eu tenho um vizinho que é de São Francisco de Paula, o Júnior. Gente boa. Sabe aquele vizinho gente boa? Que quando procura a gente é para saber como é que a gente tá. Não, gente, o menino novo, casado de pouco, né? E novo, não perturba, encontra com a gente os corredores lá do condomínio, lá do nosso prédio, e cumprimenta seu Sérgio Santiago, como é que o senhor está? Tudo bem? É legal ter vizinho assim, né, senhor? Né, Wanda? A Wanda é outra também, outra vizinha, gente finíssima. A Wanda morava no nosso andar, né? A filha do Jesus fazendeiro lá do Inhame. Aquele que tem ele tem uma rede, eu falei agora há pouco aqui, que cabe uma meia dúzia de Jesus lá dentro. Mas é só ele que fica lá dentro. Cada um que passa, balanga aí pra mim. Benção, avô, tem um tantão de neto. Benção, avô, te abençoe, meu filho. Balanga a rede aí pra mim. Abração pra Valmira Ramos, de Itaúna. Também de Itaúna, né? Para o Cornélio da cidade de Formiga. Abração para... Ô Cornélio, você não mora no centro de Formiga, não, né? Porque Formiga parece uma bacia. Formiga parece uma bacia ou então uma gamela, porque todo jeito que você faz para entrar no centro de Formiga, você está descendo morro. Está descendo. E lá dentro, lá no centro de Formiga, não pega a rádio de fora, mas é nem a porrete. Nem a pau, Nicolau. Também andou 500 metros, começou a subir o morro, pronto, nós tá ali xeretando, né? Abração pro Renato da Ambulância em Ibitira, município de Martinho Campos. Um abraço pra turma do Boteco do Tinim, lá em Ibitira. Um abração pro Dimas de Martinho Campos, né? Dimas que foi, a gente costuma falar, sofreu uma cirurgia, não é não. Ele foi submetido a uma cirurgia aqui em Divinópolis recentemente e nós pedimos aqui, ele pediu, passou um pedido, ligou para mim, passou um áudio, né? Pedindo para eu pedir os nossos ouvintes que rezam aqui com a gente, pacotinho de oração, que estavam morrendo de medo de fazer essa cirurgia e tudo correu bem, graças a Deus, né, Dimas? Um abração para o Carlos Peixoto, do bairro São Bento, em Cláudio, cidade de Carinho, né, Maria Cristina? Atenção, alô, Carlos Peixoto, do bairro São Bento, em Cláudio, cidade de Carinho. Ô, Carlos Peixoto, se eu não falar cidade de Carinho, a Maria Cristina, que mora parede e meia com a rádio lá de Cláudio, aí, né? E agora eu tô aí com vocês. Tô falando você, tô aí com vocês, né? Ela passa um zap na hora. Sérgio Santiago, quando fala Cláudio, tem que falar cidade de Carinho, Sérgio Santiago. Ô Maria Cristina, está na semana passada, né? Que foi a semana de aniversário da cidade de Cláudio, né? Quantos anos? Eu acho que 115 foi. Passa aí para mim, Maria Cristina, por favor, tá legal? Um abração para Marilza Mesquita de Perdigão, parede meia com Araújo. Um abração para todos vocês de Perdigão e de Araújo, viu? Agora 2:11, gente, eu falo demais. Mas de vez em quando eu deixo rodar um tantão de música, olha aqui, ó. Tudo coladinho uma na outra, ó. Solidão com Saudoso Zé Rico, com reforço da Segundona do Milionário. Campeão e Falou e Disse, com João Neto e Federico. E Ódio Ziruá, com Saudoso Christian e Ralf.
2: Pastor, mas eu gosto demais dessas músicas.
0: Ah, você disse muito bem. Três, você viu, Raimundo? Eu gosto demais dessas músicas. Porque são três de uma vez. Vamos nessa?

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Tião era um mulato forte, muito resolvido. Qualquer coisa que falava era mão no pé do vidro. Que coisa, hein, seu? Ô, camarada, faça não, só. Eu ia te dar uma balinha. Eu ia te dar uma balinha, você falou isso, agora você não vai ganhar. Quem vai ganhar é só o Raimundo Cândido. Raimundo Cândido, depois termina o programa dele, que ele ganha bala de gengiba. Acabou o programa, não precisa de bala de gengiba, não. O japonês falou assim, tava tão bom sem você. Pois é, camarada, pois é. Tá chegando o dia de você receber, você vai receber, sabe o quê? É nada. É nada, você é muito engraçadinho. Como é que eu vou botar essa meleca na boca? Eu tava conversando com a Dona Giovanna de Santiago ali no telefone. Eu tava rouco, aí eu falei assim, Benzinho, cadê as balas de gengiba? Falei, ah, a gente abre que tem uma meleca, que coisa. Muito bem, 2 horas 26 minutos e meio aqui na DIB 102.3 FM.

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5: 2:31.
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1: É nóis, mano, é nóis. Muito bem, quero mandar um abraço para Renata Bento, lá em São José dos Salgados. Fala em São José dos Salgados. Ei, fazendeira, quantos queijos você já fez hoje aí, fazendeira? A prima do Roberto Fonseca. Ela era cuidadora, depois falou, Sérgio Santiago, acho que eu vou comprar um terreninho para mim, comprar umas vaquinhas, vou tirar um leite, fazer queijo e tal. Eu vou ser fazendeira. Abração para você, viu, minha amiguinha? Tudo de bom para você, tá legal? Um abraço para Valesca e a sua mãe, Rosângela Alves, no bairro Belvedere 2. Para Zizi e o seu esposo, Valdir, no bairro São Judas. Para Dona Jamília, diferente o nome, né? Dona Jamília é a mãe da Patrícia Antero, a mãe da Patrícia Antero dos Reis. A Patrícia é sócia de um prédio que tem lá na 1º de junho, porque eu moro aqui em Divinópolis desde 80. Eu acho que 82, 83, por aí, eu conheci a Patrícia. O primeiro trabalho dela, e o único até hoje, né, Patrícia? Ô, Patrícia, você não arrumou outro trabalho? Não, não arrumei não, ué. Não deu conta de trabalhar em dois lugares, não. Eu trabalhei aqui, ué. Como é que vou arrumar outro trabalho? Abração, viu, dona Jamília? Abraço para Zizi e o esposo Valdir. Isso é que eu falei, ué. Eu falei. Você tá doido, Sérgio Santiago? Você tá com a cabeça ruim, meu filho? Você pirou? Você pirulitou? Você pirulitou?
7: Bem feito,
1: Um abração para Maria Ferreira, na comunidade Cachoeira da Ponte de Ferro. Fica entre Divinópolis e Marilândia, não é isso? Acho que é, sei não. Eu sei que a última vez que eu passei lá, estava chovendo, era chuva que Deus mandava. Deus não, o Pedro, né? O Pedro. O Pedro é que cuida da parte da chuva, né? Era a chuva que o Pedrão mandava. E eu no meu corcelzinho, acabei de passar a ponte de ferro, atolei, menino do céu, atolou os eixos tudo, corcelzinho. Não esqueço. Mas eu acho que é a divisa, é para aquelas bandas lá. Né? O Geraldinho Martins estava fazendo campanha política lá. A última vez que o Jaimão foi candidato, que Deus o tenha no bom lugar, meu baita parceiro que era o Jaimão, meu parceiro da ação social. Teve uma vez que o Jaimão conseguiu 24 cadeiras de rodas para a ação social, programa Sérgio Santiago. Ele alugou uma sala lá no Costa Rangel, no mesmo andar da Rádio Divinópolis, né? Foi logo que nasceu a Candy FM. Foi logo que nasceu a Candy. A Candy estava novinha, senhor, falando que não é uma matraca, né? E chega lá o Jaimão, falou: Sérgio Santiago, fica aqui, ó, na porta aqui, contando as cadeiras que eu trouxe. Essas aí é para você repassar para as pessoas que te pediram, né? Agora não, agora a gente, nós nos atemos, né? Ação Social Sérgio Santiago, agora nós nos atemos somente às cestas básicas, né? Somente às cestas básicas, graças a Deus, né? A Maria Ferreira da Comunidade da Ponte Cachoeira de Ferro falou assim: Sérgio Santiago, eu escuto você só de manhã, de 5 às 7 da manhã, e à tarde eu não estou fazendo nada mesmo, mas escuto você de novo, tem importância? Não, é claro que não tem. A Marisa Oliveira, do Jardim das Oliveiras, é que a Marisa Oliveira, do Jardim da Família, Jardim das Oliveiras, também está ouvindo a gente, e a Jéssica Viana, no bairro Marajó 2. Um abração, pelo menos umas duas músicas aí para nós, né, cara? Que tá danado hoje, não tá, Raimundo? Hoje o velho tá falando com o Luiz Credo. O velho tá falando que...
7: Toca uma música.
1: Toco,
7: isso.
1: Toco sim, toco mais três. O velho hoje tá falando que nem lavadeira que perdeu o sabão, não é à toa que ele é filho de lavadeira, né, Zé? Dona Izete cantando Ai Amor, depois nós capota mais no breca com Jade Jefferson. Depois, cala a boca, menino. Depois Fogão de Lenha com Chito Arói e Chorozinho. Bom, nessa que é bom, Bessa.
8: Não, mas você tá errado aí. É Daniel, Cheiro de Relva, Ai Amor, e depois nós capota mais no breca.
1: Não rodou o Daniel, não, cara?
8: Não, rodou ainda não.
1: Ah, não, também não tô de papo com aquela moça lá que gosta demais de Daniel. Qualquer música que roda de Daniel, ela tem que falar assim: ô, aborrecido, você tá rodando a música e não falou nada de mim, né? Às vezes o Daniel é convidado para cantar numa música, ele canta só um pedacinho lá no finalzinho. Ô, aborrecido, você sabia que o Daniel ia cantar no finalzinho da música e falou nada de mim aí, né? Eu vou falar o nome dela, não, porque senão ela vai brigar comigo. A primeira letra do nome dela, né, é amiga do Zé Borges, Zé Borges confeccionista, viu? Faccionista, né? É, a segunda letra do nome dela, eu falei a primeira, né? Amiga do Zé Borges. A segunda letra é Xereta, tá? Mas o nome. Deixa assim, roda a música.
8: Ó, tem um pedido aqui da Marina de Cláudio.
1: É.
8: Boa tarde, Sérgio Santiago. Aqui é a Marina de Cláudio. Gostaria de ouvir a música Mato Grosso e Matias Abajur.
1: Mato Grosso e Minhas Tias tá na ponta da agulha, tá na vitrola 2, só que ela tava com a corda quebrada. Vamos ver se roda, né? Roda essa aí, depois carca a agulha na outra lá.

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1: Camarada, camarada. Eu tô tentando conseguir tirar minha balinha aqui da tampa da minha garrafa de café. Porque eu tô rouco, o Raimundo empurrou um ventilador que tá debaixo da mesa, aqui pro lado da minha pança aqui, ó. E eu não alcanço a botina lá na frente do ventilador. Então não liga o ventilador, tá calor demais. Se liga, o velho, gente, eu tô tentando, agora consegui. Como é que chama a menina lá de Cláudio?
2: Marina.
1: O Marina. Nós vamos dar um pulinho lá no final para rodar para você Selva de Pedra com Mato Grosso e Matias, porque essa aí que você falou, abajur, o título da música é Conversando com o Abajur. Mas eu acho que o abajur não está por aqui, não. Ele deve estar conversando com alguém numa outra emissora, porque não está aqui. Mas Selva de Pedra com Mato Grosso e Messias. Ó, só porque é a primeira vez que você pede música, viu, minha amiguinha de Cláudio, Cidade Carinho. É, nós vamos sartar essas músicas, tudo que eu falei aqui, para rodar para você, Selva de Pedra. E eu vou aproveitar para mandar um abraço para Claudete, delegada lá da Rocinha. Ô, Claudete, perguntar um negócio. Por acaso, Claudete, delegada da Rocinha, você já conseguiu... Você consegue fazer quiabo frito, Claudete? Ô, gente, como é que varia? Como é que vareia o assunto nesse programa? Aqui pra você ver onde é que o cara foi parar. Ô, Claudete, você já conseguiu fazer quiabo frito? Você pega um quiabo... Um quiabo não muito grande, porque se for muito grande, ele tá duro, não adianta, não vai dar pra cozinhar, pra fritar. É um quiabo médio, tá? Pica ele no máximo em 3 pedaços, viu? Você racha ele no meio assim até no final, viu? Depois pica em 3 pedaços, vai ficar grande pedaço, mas para comer frito é assim mesmo. Agora, se você quiser fazer o quiabo frito, eu vou te dar um telefone de uma cozinheira que tem aqui, não vou falar o nome dela não, que eu morro de medo dos donos de restaurante achar ela aqui no restaurante da Mitra Diocesana, então não vou falar o nome dela, viu, Neuza? Eu não vou falar o seu nome, viu, Neuza? Mas aquele quiabo frito, pelo amor de Deus, camarada. O trem gostoso, senhor, tá doido. Agora faltando 18:30 para as 3, boa tarde.

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1: 12:55.
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0: Sérgio Santiago. Nós queremos agradecer a todos vocês que estiveram conosco de 5 às 7 da manhã e de 1 às 3 da tarde aqui na 102.3 FM. Agradecer principalmente a todos os parceiros que nos ajudam a ajudar os menos favorecidos. Nós não vamos citar nomes porque não são poucos, mas tenho a certeza que sem vocês não seria possível realizar a ação social Programa Sérgio Santiago. Tenho certeza que vocês estão sempre em nossos corações e em nossas orações, pois doar aos carentes também é uma maneira de rezar. Amém?
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0: Eu creio em Deus, Pai Todo-Poderoso, porque Deus é Criador do céu e da terra. Eu creio em Jesus Cristo, seu único Filho, porque Ele é o nosso Senhor, que foi concebido pelo poder do Espírito Santo. Cristo nasceu da Virgem Maria. Cristo padeceu sob Pôncio Pilatos, foi crucificado, morto e sepultado. Cristo desceu à mansão dos mortos e ressuscitou ao terceiro dia. Cristo subiu ao céu e está sentado à direita de Deus, Pai Todo-Poderoso, de onde há de vir julgar os vivos e os mortos. Eu creio no Espírito Santo de Deus. Eu creio na Santa Igreja, onde nós nos reunimos para falar dos poderes do nosso Pai. Eu creio na comunhão dos santos. Eu creio na remissão dos pecados. Eu creio na ressurreição da carne e na vida eterna. Amém? Ó Pai nosso que estais no céu, santificado seja o vosso nome. Venha a nós o vosso reino e seja feita a vossa vontade, assim na terra como no céu. O pão nosso de cada dia dai-nos hoje. Senhor, perdoai as nossas ofensas, assim como nós perdoamos a quem nos tem ofendido. E não nos deixeis cair em tentação, mas livrai-nos de todo o mal. Amém? Ave Maria, cheia de graça, o Senhor é convosco. Bendita sois vós entre as mulheres, e bendito é o fruto do vosso ventre, Jesus. Santa Maria, Mãe de Deus, rogai por nós, pecadores, agora e na hora da nossa morte.

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12: Atenção, emissoras, entra no ar o Terço das Santas Chagas.
13: Na presença das Santas Chagas de Jesus, convido você e sua família para este momento abençoado na nossa programação. Vamos juntos colocar nas Santas Chagas de Jesus o nosso pedido de oração, a nossa intenção. Prepare o seu ambiente de oração com as fotos, as roupas de família e, de modo particular, lembrando dos enfermos. Traga os nomes por quem vamos interceder e pedir cura e libertação de todos os sofrimentos e dores.
14: Queridos irmãos e irmãs, é segunda-feira, estamos começando a semana. Vamos juntos colocar diante de Deus nossas intenções, nossas feridas, para serem curadas nas preciosas chagas de nosso Senhor Jesus Cristo. Em nome do Pai, e do Filho, e do Espírito Santo. Amém. Creio em Deus Pai Todo-Poderoso, Criador do céu e da terra, e em Jesus Cristo, seu único Filho, nosso Senhor, que foi concebido pelo poder do Espírito Santo, nasceu da Virgem Maria, padeceu sob Pôncio Pilatos, foi crucificado, morto e sepultado, desceu à mansão dos mortos, ressuscitou ao terceiro dia, subiu aos céus, está sentado à direita de Deus Pai Todo-Poderoso, de onde há de vir julgar os vivos e os mortos. Creio no Espírito Santo, na Santa Igreja Católica, na comunhão dos santos, na remissão dos pecados, na ressurreição da carne, na vida eterna. Amém. Ó Jesus, Divino Redentor, tende misericórdia de nós e do mundo inteiro. Deus Santo, Deus forte, Deus imortal, tende piedade de nós e do mundo inteiro. Graça, misericórdia, meu Jesus, nos perigos presentes, cobri-nos com vosso preciosíssimo sangue. Pai eterno, tende misericórdia de nós, pelo sangue de Jesus Cristo, vosso Filho unigênito, tende misericórdia de nós. Vos suplicamos. Amém. Neste primeiro mistério do Terço das Santas Chagas, contemplamos: Jesus perdoa a mulher adúltera. Pedimos por todos os casais que estão precisando de reconciliação, Rezemos. Eterno Pai, eu vos ofereço as santas chagas de nosso Senhor Jesus Cristo, para curar as de nossas almas.
0: Meu Jesus, perdão e misericórdia.
13: Pelos méritos de vossas santas chagas.
0: Meu Jesus, perdão e misericórdia.
13: Pelos méritos de vossas santas chagas.
0: Meu Jesus, perdão e misericórdia.
13: Pelos méritos de vossas santas chagas.
0: Meu Jesus, perdão e misericórdia.
13: Pelos méritos de vossas santas chagas.
0: Meu Jesus, perdão e misericórdia.
13: Pelos méritos de vossas santas chagas.
0: Meu Jesus, perdão e misericórdia.
13: Pelos méritos de vossas santas chagas.
0: Meu Jesus, perdão e misericórdia.
13: Pelos méritos de vossas santas chagas.
0: Meu Jesus, perdão e misericórdia.
13: Pelos méritos de vossas santas chagas.
0: Meu Jesus, perdão e misericórdia.
13: Pelos méritos de vossas santas chagas.
0: Meu Jesus, perdão e misericórdia.
13: Pelos méritos de vossas santas chagas.
14: Neste segundo mistério do terço das santas chagas, contemplamos Jesus se oferece como fonte de água viva. Rezemos este mistério das santas chagas por todos os que se afastaram de Jesus, principalmente os jovens. Eterno Pai, eu vos ofereço as santas chagas de nosso Senhor Jesus Cristo para curar as de nossas almas.
15: Meu Jesus, perdão e misericórdia.
13: Pelos méritos de vossas santas chagas.
15: Meu Jesus, perdão e misericórdia.
13: Pelos méritos de vossas santas chagas.
15: Meu Jesus, perdão e misericórdia.
13: Pelos méritos de vossas santas chagas.
15: Meu Jesus, perdão e misericórdia.
13: Pelos méritos de vossas santas chagas.
15: Meu Jesus, perdão e misericórdia.
13: Pelos méritos de vossas santas chagas.
15: Meu Jesus, perdão e misericórdia.
13: Pelos méritos de vossas santas chagas.
15: Meu Jesus, perdão e misericórdia.
13: Pelos méritos de vossas santas chagas.
15: Meu Jesus, perdão e misericórdia.
13: Pelos méritos de vossas santas chagas.
15: Meu Jesus, perdão e misericórdia.
13: Pelos méritos de vossas santas chagas.
15: Meu Jesus, perdão e misericórdia.
13: Pelos méritos de vossas santas chagas.
14: Neste terceiro mistério do terço das santas chagas, nós contemplamos Jesus consola a irmã de Lázaro. Rezemos este mistério por todas as pessoas que não conseguem superar a perda de um ente querido. Que Jesus, o ressuscitado, as console. Rezemos. Eterno Pai, eu vos ofereço as santas chagas de nosso Senhor Jesus Cristo para curar as de nossas almas.
16: Meu Jesus, perdão e misericórdia.
13: Pelos méritos de vossas santas chagas.
16: Meu Jesus, perdão e misericórdia.
13: Pelos méritos de vossas santas chagas.
16: Meu Jesus, perdão e misericórdia.
13: Pelos méritos de vossas santas chagas.
16: Meu Jesus, perdão e misericórdia.
13: Pelos méritos de vossas santas chagas.
16: Meu Jesus, perdão e misericórdia.
13: Pelos méritos de vossas santas chagas.
16: Meu Jesus, perdão e misericórdia.
13: Pelos méritos de vossas santas chagas.
16: Meu Jesus, perdão e misericórdia.
13: Pelos méritos de vossas santas chagas.
16: Meu Jesus, perdão e misericórdia.
13: Pelos méritos de vossas santas chagas.
16: Meu Jesus, perdão e misericórdia.
13: Pelos méritos de vossas santas chagas.
16: Meu Jesus, perdão e misericórdia.
13: Pelos méritos de vossas santas chagas.
14: Neste quarto mistério do terço das santas chagas, contemplamos Jesus se manifesta como bom pastor. Vamos pedir por todos aqueles que estão aprisionados na dependência química, pedindo a cura desta chaga. Rezemos. Eterno Pai, eu vos ofereço as santas chagas de nosso Senhor Jesus Cristo, para curar as de nossas almas.
17: Meu Jesus, perdão e misericórdia.
13: Pelos méritos de vossas santas chagas.
17: Meu Jesus, perdão e misericórdia.
13: Pelos méritos de vossas santas chagas.
17: Meu Jesus, perdão e misericórdia.
13: Pelos méritos de vossas santas chagas.
17: Meu Jesus, perdão e misericórdia.
13: Pelos méritos de vossas santas chagas.
17: Meu Jesus, perdão e misericórdia.
13: Pelos méritos de vossas santas chagas.
17: Meu Jesus, perdão e misericórdia.
13: Pelos méritos de vossas santas chagas.
17: Meu Jesus, perdão e misericórdia.
13: Pelos méritos de vossas santas chagas.
17: Meu Jesus, perdão e misericórdia.
13: Pelos méritos de vossas santas chagas.
17: Meu Jesus, perdão e misericórdia.
13: Pelos méritos de vossas santas chagas.
17: Meu Jesus, perdão e misericórdia.
13: Pelos méritos de vossas santas chagas.
14: No quinto mistério do Terço das Santas Chagas, contemplamos: Jesus perdoa o bom ladrão. Rezemos este último mistério por todas as famílias que precisam fazer a experiência do perdão, que o rancor, a mágoa, sejam curadas nas santas chagas de nosso Senhor Jesus Cristo. Eterno Pai, eu vos ofereço as santas chagas de nosso Senhor Jesus Cristo, para curar as de nossas almas.
18: Meu Jesus, perdão e misericórdia.
13: Pelos méritos de vossas santas chagas.
18: Meu Jesus, perdão e misericórdia.
13: Pelos méritos de vossas santas chagas.
18: Meu Jesus, perdão e misericórdia.
13: Pelos méritos de vossas santas chagas.
18: Meu Jesus, perdão e misericórdia.
13: Pelos méritos de vossas santas chagas.
18: Meu Jesus, perdão e misericórdia.
13: Pelos méritos de vossas santas chagas.
18: Meu Jesus, perdão e misericórdia.
13: Pelos méritos de vossas santas chagas.
18: Meu Jesus, perdão e misericórdia.
13: Pelos méritos de vossas santas chagas.
18: Meu Jesus, perdão e misericórdia.
13: Pelos méritos de vossas santas chagas.
18: Meu Jesus, perdão e misericórdia.
13: Pelos méritos de vossas santas chagas.
18: Meu Jesus, perdão e misericórdia.
13: Pelos méritos de vossas santas chagas.
14: Rezemos três vezes. Eterno Pai, eu vos ofereço as santas chagas de nosso Senhor Jesus Cristo, para curar as de nossas almas. Eterno Pai, eu vos ofereço as santas chagas de nosso Senhor Jesus Cristo, para curar as de nossas almas. Eterno Pai, eu vos ofereço as santas chagas de nosso Senhor Jesus Cristo, para curar as de nossas almas. Amém. Queridos filhos e filhas, tendo rezado o Terço das Santas Chagas, vamos agora fazer a oração de todos os dias, que é a novena das Santas Chagas de nosso Senhor Jesus Cristo. Rezemos. Por suas santas chagas, suas chagas gloriosas, o Cristo Senhor me proteja e me guarde. Senhor Jesus, foste levado na cruz para que por vossas santas chagas sejam curadas as de nossas almas. Eu vos louvo e agradeço pelo vosso ato redentor. Carregaste em vosso próprio corpo os meus pecados e de toda a humanidade. Nas vossas santas chagas, coloco minhas intenções, minhas preocupações, ansiedades e angústias, minhas enfermidades físicas e psíquicas, meus sofrimentos, dores, alegrias e necessidades. Em vossas santas chagas, Senhor, coloco minha família. Envolvei, Senhor, a mim e meus familiares, protegendo-nos do mal. Coloque a sua intenção. Senhor, ao mostrar vossas santas chagas gloriosas a Tomé e o mandando tocar em vosso lado aberto, o curaste da incredulidade. Eu vos peço, Senhor, permita-me refugiar em vossas santas chagas e, por mérito desses sinais de vosso amor, curai a minha falta de fé. Ó Jesus, pelos méritos de vossa paixão, morte e ressurreição, dai-me a graça de viver os frutos da nossa redenção. Amém. Fique conosco, depois do intervalo, vamos refletir, escutar e rezar o Evangelho do dia.
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24: Olá, boa tarde para você, ligadinho aqui no Diocese Informa. Estão abertas as inscrições para o DNJ 2026. E olha, o tema também já foi divulgado e é o seguinte: vai jovem e reconstrói a minha igreja. O encontro vai ser em Pitangui, no Parque de Exposições, no dia 18 do próximo mês. E nós temos recadinho do Padre Guilherme.
25: Estou como assessor diocesano da Pastoral da Juventude de nossa diocese e tenho um convite muito especial a lhe fazer. Venha celebrar conosco o Dia Nacional da Juventude, o DNJ, que será no dia 18 de outubro em nossa querida cidade de Pitangui. Venha você, traga a sua caravana e celebremos esse dia tão especial. Teremos missa com a participação dos sacerdotes de toda a forania e com o nosso bispo diocesano. Teremos adoração, pregação, um grande show católico e um momento muito especial das Santas Confissões. Quero convidar você, traga a sua caravana e celebre conosco o Dia Nacional da Juventude. Venha, nós acreditamos na força jovem que existe em nossa querida igreja. Deus abençoe a você, Deus abençoe a sua família.
24: Essa edição do Diocese Informa fica por aqui, mas você segue muito bem informado no nosso Instagram, @diocesedivinopolis, e também no nosso site, diocesedivinopolis.org.br. Eu volto mais tarde com outras notícias para você.
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26: 3:18.
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0: queridos filhos, povo amado de Deus. É uma alegria, viu, nessa hora da misericórdia. Fico tão feliz que você está aí, nessa hora da misericórdia, rezando comigo, cada vez mais buscando na palavra de Deus a força que necessita, a graça. Nós acabamos de rezar o terço e o Senhor nos chamou a evangelizar, não é não? Hoje que é dia de São Mateus, o evangelista. A igreja celebra a festa de São Mateus. Chamou a evangelizar. Sobre isso eu falarei depois. Mas é aquela música que estávamos cantando. Quem é esse que me chama? Quem é esse que me ama? Jesus. Filhos queridos, escute esse testemunho.
1: Olá, Padre Reginaldo Manzotti, sua bênção. Sou Vitória, falo aqui da cidade de Biapina, Ceará. Passando aqui, Padre, para lhe agradecer pela catequese no YouTube. Eu estou muito edificada. Ontem, no seu programa, o senhor falou, né?
0: Sim.
1: Quando estivesse fazendo alguma coisa, né? Ouvisse a catequese. E eu agora estou aqui no meu trabalho.
0: Certo.
1: E eu estou edificada, Padre.
0: Opa,
1: muito obrigada
0: que
1: por
0: bom.
1: O senhor existir em nossas vidas.
0: Deus
1: você
0: seja louvado.
1: Várias vidas, assim como a minha. Muito obrigada.
0: Ô, querida. Por isso eu faço toda terça-feira a catequese, que é tentar aprofundar a fé. Eu acredito muito numa formação permanente. Como eu faço as minhas formações permanentes, eu quero que vocês também o façam. Por isso, a catequese. E aproveito dizer, se inscreva no YouTube Padre Manzotti, gente. Vai lá, se inscreva. Não é difícil. Vai lá, inscrever-se. Bíblia aberta, cartilha de oração.
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0: E fico feliz que muitas rádios estão entrando na hora da misericórdia.

0: o texto, Mateus 9, de 9 a 13. O Senhor esteja convosco, Ele está no meio de nós, proclamação do Evangelho de Jesus Cristo segundo São Mateus. Glória a vós, Senhor. Jesus viu um homem chamado Mateus que estava sentado no posto do pagamento das taxas e disse: segue-me. O homem levantou-se e o seguiu. Como Jesus estivesse à mesa na casa deste homem, numerosos publicanos e pecadores vieram, sentaram-se com ele e seus discípulos. Vendo aquilo, os fariseus disseram aos discípulos: por que o vosso mestre come com os publicanos e pecadores? Jesus, ouvindo isso, respondeu-lhes: não são os que estão bem que precisam de médico, mas sim os doentes. Eu quero a misericórdia e não o sacrifício. Não vim chamar os justos, mas os pecadores. Palavra da salvação. Glória a vós, Senhor. O texto de hoje fala de Levi, o cobrador de impostos, São Mateus. São Mateus, que, segundo a tradição, foi o apóstolo que, de chefe dos cobradores de impostos, lembremos, pecador público, se transformou num grande evangelizador. Deixou o dinheiro por Jesus. Prefere deixar toda a sua vida para se entregar ao Senhor. Lembremos que esse texto nos faz lembrar que sempre temos que avaliar o que é que queremos para nós, o que é que nós queremos para as nossas vidas. Mateus teve a coragem. Será que o dinheiro, os bens materiais, não estão demasiadamente ocupando um lugar de destaque em nossa vida? Uma tradição antiga recorda que Mateus foi colocado diante de juízes. Também se diz que Mateus sofreu martírio, foi apedrejado, queimado e decapitado na Etiópia, pois é lá que estão as relíquias que depois foram transportadas para Pestum e para Salerno, onde estão até hoje. Por Jesus, largou tudo. Às vezes, nós temos perdas, mas mesmo na tristeza, vamos dar graças a Deus. Como Mateus, eu sou chamado a ser apóstolo. Você, filho, hoje é segunda-feira. Comece esse dia dizendo, essa semana: Senhor, às vezes eu estou triste, mas eu sei que te servindo, te amando, tua presença estará comigo. Vamos juntos? Canta comigo, povo de Deus. Eu creio no Deus do impossível.
1: Estou triste e me pego a pensar.
0: Vem e segue-me, disse Jesus.
1: Da vida, ele, vem.
0: Ele, Jesus, sempre nos consola. Ele traz a esperança de que essa semana que começa hoje vai ser melhor, viu?
1: E sigo o caminho
0: sem desanimar, com certeza, sem desanimar.
1: Eu agradeço as graças de Deus.
0: Sabe por quê? Nos dá força para lutar.
1: Ele dá forças para lutar.
0: Meus irmãos, eu não sei como é que está a tua vida. Não sei se você está desempregado. Não sei se de repente você está me acompanhando e se você pudesse dizer: Padre, o que eu estou passando na minha vida? Eu de fato posso não saber, mas Jesus sabe. Ele sabe. E Ele é que te dá força para você se levantar desse leito. Ele é que te dá força para ir atrás de um emprego. Acredite! Vem, Senhor, transformar nossas vidas. Vem, Senhor Jesus. Valeu, Daniel. Obrigado por ter aceito participar desta música.

0: Senhor Jesus, eu creio que a tua misericórdia me traz a esperança que hoje pode não estar bom, mas amanhã será melhor. E a tua misericórdia, Senhor, que me faz seguir esse caminho sem desanimar. É por isso que eu te agradeço, Senhor. Agradeço por tantas graças que eu vejo acontecer nessa hora, agora, 3:00 da tarde. É por isso, Senhor, que eu te agradeço por tantos rádios sintonizados nessa segunda-feira, dia 21. É por isso que eu te agradeço, Senhor, porque eu sei que a tua presença está curando, está abençoando. Filho, filha, ei, pega a vasilha com água, pega a roupa do enfermo.
1: Alô, meu grande amigo Padre Reginaldo, parabéns pelo seu projeto de vida, obrigado pelo carinho, viu, Padre?
0: Abençoai, Senhor, a água, a roupa dos enfermos, as fotos de família. Abençoai, Senhor, essa água que será bebida e partilhada. Em nome do Pai, do Filho, do Espírito Santo. Amém.

0: preciso. Até amanhã.
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6: 3h33.
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3: 3:36.
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5: Queridos ouvintes da Rádio Divinópolis FM, que a paz de Jesus e o amor de Nossa Senhora estejam com cada um de vocês. Estamos vivendo este precioso momento de oração. Iniciamos rezando juntamente com o Padre Reginaldo Manzotti o Terço da Misericórdia, suplicando a infinita misericórdia de Deus sobre a nossa vida, nossas famílias e sobre o mundo inteiro. Agora, vamos nos preparar para a consagração à Nossa Senhora Aparecida. É um momento muito especial, em que nos colocamos nos braços da Mãe de Deus, confiando a ela tudo o que trazemos no coração. Nossas famílias, nossos trabalhos, nossas alegrias, preocupações, intenções particulares, nossos enfermos e todas as pessoas que nos confiaram as suas orações.

Dona Lúcia tinha uma filha chamada Ana. As duas sempre foram muito próximas. Até que um dia, depois de uma discussão que começou por uma coisa pequena e foi crescendo, Ana saiu de casa dizendo que precisava de um tempo. Naquele momento, as duas falaram coisas que provavelmente nenhuma das duas queria realmente dizer. Dona Lúcia, ferida, respondeu com orgulho: "Então vá. Quando quiser voltar, você sabe o caminho." Ana saiu chorando. E nenhuma das duas imaginava que aquela frase ficaria ecoando por tanto tempo. Os dias se passaram, depois vieram as semanas, os meses. No começo, as duas esperavam que a outra pudesse dar o primeiro passo. Ana pensava: "Minha mãe não me quer por perto." Dona Lúcia pensava: "Minha filha não quer mais saber de mim." E assim, duas pessoas que se amavam foram ficando distantes, não por falta de amor, mas porque nenhuma delas sabia como atravessar a própria mágoa. A vida continuou, Ana conseguiu um emprego em outra cidade, conheceu novas pessoas,

construiu a sua vida. Dona Lúcia continuou na mesma casa, mas havia uma cadeira na mesa que, mesmo vazia, parecia ocupar espaço todos os dias. De vez em quando, alguém perguntava por Ana e ela respondia: ela está bem. Mas depois que a pessoa ia embora, ficava alguns minutos em silêncio. Até que certa noite o telefone tocou. Era Ana. Dona Lúcia atendeu e ouviu a voz da filha dizendo: mãe, eu preciso de você. Talvez você imagine o que passou pela cabeça daquela mãe. Depois de tanto tempo, depois de tanta coisa não dita, a filha estava novamente procurando por ela. E Dona Lúcia poderia ter aproveitado aquele momento para dizer tudo o que guardou durante anos. Poderia ter lembrado cada palavra, cada ferida, cada noite em que chorou. Mas não perguntou nada, só disse: o que você precisar, eu estou aqui. Ana voltou para casa alguns dias depois e, quando as duas se encontraram, não houve discurso, não houve cobrança, houve abraço. Aquele abraço demorou mais do que qualquer pedido de desculpas. Depois, sentadas na cozinha, começaram a conversar e descobriram uma coisa que nenhuma delas sabia. Durante todos aqueles anos, as duas tinham sofrido acreditando que a outra não queria voltar. Dona Lúcia pensava que Ana tinha escolhido ficar longe. Ana pensava que Dona Lúcia tinha escolhido não procurá-la. E as duas perceberam que haviam passado anos presas a uma história que nenhuma delas conhecia por inteiro. Aquela noite não apagou o que aconteceu, mas alguma coisa mudou, porque às vezes a vida não volta uma pessoa para o nosso caminho para que a gente reviva o passado. Ela volta para que a gente possa finalmente olhar para ele com outros olhos.

E talvez você esteja ouvindo essa história e pensando em alguém, uma pessoa que já fez parte da sua vida, alguém com quem você se afastou, uma amizade que terminou por uma bobagem e cresceu demais, um familiar com quem você não conversa, alguém que você amava e porque aconteceu e foi causa de uma palavra, de uma decisão, de uma mágoa, acabou ficando distante. A vida tem dessas coisas, né? A gente acha que precisa resolver tudo naquele momento. Se está magoado, quer uma resposta imediatamente. Se alguém foi embora, quer entender também imediatamente. Se uma porta se fecha, quer saber imediatamente porque Deus permitiu. Só que a verdade é que naquele momento nós não temos todos os elementos. A gente está dentro da história. Deus está vendo a história inteira. Por isso existem coisas que o tempo precisa tocar. Não porque o tempo seja mágico, mas porque enquanto o tempo passa, as pessoas mudam, as circunstâncias mudam, a nossa maneira de enxergar muda. Aquilo que hoje parece impossível pode amanhã encontrar uma brecha. Aquela conversa que hoje só produziria mais feridas pode, daqui a um tempo, ser justamente a conversa que trará paz. E Deus sabe fazer isso de uma maneira que muitas vezes nos surpreende. Às vezes Ele permite uma distância para que duas pessoas amadureçam. Às vezes permite que cada uma siga um caminho para depois fazer os caminhos se cruzarem novamente. Às vezes coloca uma necessidade no caminho de alguém e faz com que justamente aquela pessoa que estava distante seja necessária. Às vezes, permite que nós mesmos voltemos para uma realidade que provocamos, porque chegou o momento de reparar aquilo que um dia fizemos. É por isso que precisamos ter cuidado com as palavras acabou e nunca mais. A gente não sabe o que Deus pode ainda fazer, não sabe quem ainda vai voltar, não sabe que conversa ainda vai acontecer. Não sabe que porta ainda pode se abrir. Não sabe nem sequer o que uma situação que hoje parece uma grande perda pode produzir dentro de nós daqui a uns anos. A vida dá reviravoltas e algumas delas doem, outras surpreendem. Outras nos obrigam a reconhecer que estávamos errados. Mas existem reviravoltas que parecem bagunçar tudo e depois percebemos que estavam justamente organizando aquilo que nós não conseguíamos organizar. Talvez hoje você esteja vivendo uma situação que não entende. Talvez esteja olhando para alguma coisa e pensando, por que isso aconteceu comigo? E eu não quero dizer que tudo acontece porque Deus quis daquela maneira. Existem escolhas humanas, existem erros, existem injustiças, existem consequências. Mas acredito que Deus é capaz de entrar até mesmo nas histórias que nós bagunçamos e sem apagar aquilo que aconteceu, começa a reorganizar os caminhos. Ele pode transformar uma ferida em amadurecimento, uma distância em reencontro, um erro em oportunidade de reparação, uma porta fechada em direção, uma espera em preparação. Só que precisamos permitir que Deus trabalhe também no tempo, porque há momentos em que a nossa vontade de resolver é tão grande que acabamos atrapalhando aquilo que ainda está sendo amadurecido. Queremos mandar mensagem, queremos explicar, queremos cobrar, queremos provar que estamos certos, queremos que o outro reconheça imediatamente o que fez e talvez naquele momento o melhor que possamos fazer seja parar, respirar e dizer: Senhor, eu não estou conseguindo organizar isso, então organiza Tu. Não significa cruzar os braços, significa fazer aquilo que depende de nós e entregar a Deus aquilo que ainda não depende. Se você precisa pedir perdão, peça. Se precisa procurar alguém, procure. Se precisa reconhecer o que errou, tenha humildade, mas também saiba esperar, porque nem toda solução nasce de uma conversa imediata.
Algumas soluções nascem depois de um tempo de silêncio, de amadurecimento e de mudança. Talvez exista alguém que hoje esteja muito triste porque acha que determinada história terminou. Talvez Deus esteja apenas dizendo: talvez ainda você não conheça o final. Queridos irmãos, talvez exista certamente uma das coisas mais bonitas da nossa fé. Nós não precisamos conhecer o final para continuar caminhando. Dona Lúcia não sabia que aquela ligação aconteceria. Ana também não sabia como voltar para casa. Mas a vida encontrou um caminho, e talvez a sua vida também encontre. Não tenha pressa de fechar portas. Não transforme uma mágoa de hoje em uma sentença para a vida toda. Não diga nunca mais quando você não sabe o que amanhã pode trazer. Porque algumas histórias precisam de uma volta, algumas precisam de distância, algumas precisam de silêncio, algumas precisam de tempo. E algumas precisam simplesmente ser colocadas nas mãos de Deus. Porque quando a gente não consegue enxergar como tudo vai resolver, ainda pode confiar naquele que enxerga aquilo que nós não enxergamos. A vida dá voltas. Gente, a vida dá muitas voltas. E às vezes, quando ela finalmente termina uma volta, a gente olha para trás e percebe aquilo que parecia estar dando errado estava apenas encontrando pouco a pouco o seu lugar. Nem tudo precisa ser resolvido hoje. Há coisas que Deus vai articulando e rearticulando no caminho, até aquilo que parecia impossível encontre uma nova possibilidade.

Queridos irmãos e irmãs em Cristo, invoquemos o Senhor nosso Deus para que se digne abençoar esta água que você traz consigo. Ela nos recorda esta água que você traz consigo. Ela nos recorda o nosso batismo, pelo qual fomos feitos filhos e filhas de Deus, e será para nós sinal da bênção, da proteção e da presença do Senhor em nossos lares. O Senhor

queridos irmãos e irmãs, muito obrigado pela presença nesta prece neste momento. Sempre precisamos recordar, rezar resolve, entregar e consagrar nas mãos de Deus sempre os nossos sonhos, nossos projetos, aqueles que amamos. Que Deus abençoe você, tenha uma excelente tarde, continuemos em oração uns pelos outros. O Senhor esteja convosco, Ele está no meio de nós. Abençoe-vos Deus Todo-Poderoso, Pai e Filho e Espírito Santo.

0: 3:53.
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4: Muito boa tarde, Divinópolis. Boa tarde, Centro-Oeste de Minas. Alô, você ligado na Rádio Divinópolis FM, você homem do campo, alô, você da cidade, vocês do comércio, vocês motorista de táxi, de vans, caminhão, de ônibus, muito obrigado pela carona. Hoje é segunda-feira, dia 21 de setembro do ano 2026. Vamos junto até as 7 horas com a Máquina do Tempo, música dos anos 70, 80, 90, né? E depois das 5 da tarde nós teremos o sertanejo clássico, tá? Nosso WhatsApp para você participar aí, 999-9607-20, repetindo, 999-9607-20, é o WhatsApp meu aqui da Rádio Divinópolis FM. Edson Tavares com vocês, né? Vamos fazer uma brincadeira com nossos ouvintes nas músicas? Oh, só música boa hoje, mas hoje é segunda-feira, mais lentinha, né, gente? Hoje é mais lentinha, mais devagarzinho, tal coisa. A primeira é If You Go Away, Terry Jackson. If you go away on this summer day. Segundo é o Terry Winter. Para você votar pelo 999-9607-20, escolher a 1, 2, 3 ou 4. Terceira é The Animals. Linda. E a última, The Hollies, lindíssima, Don't Let Me Down, chique demais.

Qual você escolhe, meu amigo ouvinte? Manda pelo 99960720. Sabe quem não sabe essa música bem? O Cuei Parafuso. Estive lá com ele hoje batendo um papo, né, Cuei? Alô, Cuei! Na época do Barraquinho de Sardaguia, né, Cuei? Ô, oh, beleza. Elaine, Cuei, Zezinho. 99960720. O Carza de Cajuru tá ligado. O cara número 1 é maravilhosa, é mesmo, viu, Carza? A Tereza do Tietê, que é a 2. A Sônia, que mora no bairro Itaí, que é a 3. Eliane, do bairro Interlagos, que é a última. O Renato, aqui do centro, que é a primeira, né? O compadre Geraldo Gonçalves, que é a segunda. E a quarta. Um abraço, Geraldo. Antônia do Tietê, vizinha da Célia, que é a 2.

O Nelson do Tietê também tá ligado, né, Nelson? Você quer a 3? Geluí, que é a 2 e a 3. Geluí tá ligadinho, né? Ah, essa eu não tô entendendo que música é essa não, ô companheiro, né? É, esse mandou a mensagem. Quem que esse mandou a mensagem? Tá no carro amarelo ali. Tem o nome dele aqui, ô. Edinho, boa tarde. Estamos com você aqui escutando, hein? Obrigado. Com a Madiquinha, costureira, minha princesinha, sabe? Minha princesinha, que é a Maria Fernanda, e sobrinha Raquel, né? Que beleza, hein? Esse aqui é o boi? Deixa eu ver. Não sei se é o boi. Que era a tristeza e o boi. Que isso? Um pai do boi? Boa tarde, Edinho. Que é a número 1, viu? Maria de Fátima Pires, ligadinha também. É, vamos começar com a número 1? Certo. É Terry Jackson, né? E ficou aí. Bonita demais. É o boi. Boi lá dos... Lá do Bom Pastor, né, boi? Compadre Boi. Agora são 16:03, hora certinha. Boa tarde. Terry Jacks. Máquina do Tempo. E ficou aí.

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2: 4 e 5. 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
1: Olha a hora, gente. Agora 16h10. Boa tarde, hein? Como é que tá a barra aí? Tá boa? Segunda-feira. Muita coisa. Pitanga tá ligadinho lá. Gerardão do Guarani tá ligado. Pitanga. Coei também tá ligado, né? Coei Belafuso. Obrigado, Coei. Quem dançava essa música bem é o Chumbreca, né? O Juninho lá da MX, né? Que é a turma boa lá. Também tá lá Dodoro, Tulim Pula Pula, Quito Bom, Bartu, Tuca. Turma boa, hein? Vandim também, mas Patrícia, que era bom pra dançar, né, Vandim? Da JW Ferraz. Meu primo tá lá, Dinei, Jéssica, Gênero. Maurício também é ótimo pra dançar, né, Maurício? O Michael, o Rand, Jorge, Juliano, Michel, o Carlos, Verdão também diz que dança bem, né? Jairinho, que é do primo do Marcelo, que é também, diz que dança, que é uma beleza. Doutor Cláudio aí, ouvido da Noivista também, é dançarino de pé de valsa, né, doutor? Deixa eu mandar um abraço, meus. É, tá ligado? O Carlos aqui do centro. Vou rodar aqui o Terra Winter, né? Depois Don't Let Me Down, duas músicas maravilhosas. Primeiro Don't Let Me Down, né? Que é muito bonita mesmo. Mas eu digo com o Nelson lá no clube, Nelson, irmão do Pitanga. Ela tem 3 meses que eu não vejo meu irmão, ué. Tá doido, hein, só? Gente, vou falar a verdade. A mãe morre, parece que separa tudo, né? Muitas famílias não continuam unidas igual a mãe. Tô falando que ela tá desunida, não. Tô falando que não continua, né? A mãe é a união de tudo, não é? Sofia, porque ela junta todo mundo ao redor dela, né? Realmente. Ei, compadre Pitanga. Nelson, que saudade de você, viu? 16 e 12.
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0: Essa música é tão bonita, né? Compadre Washington tá ligadinho também, né, compadre? Emagreceu 20 quilos já, hein, compadre? Que beleza, hein? Também o... Quem tá ligado, não é? Então você tá... Ó. Tá fininha, compadre. Também quem tá ligadinho é o Elcio Pedreiro, o Morcego, né? O Marcos Morcegão tá aí, né, Elcio?
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1: 4:20.
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1: 4:22. 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

0: Beleza, por 4h23, boa tarde. É, o Carlos tá ligadinho, pedindo uma música Destiny, essa música da novela, o Astro, né? Música muito antiga, bonita, viu, Carlos? Vou dar pra você, viu? Quem tá ligado também? Ah, tá, o escolheu a 3, né, boi? Compadre, boi, compadre. A Mércia do Danilo Passo 2 também tá ligadinho, obrigado, Mércia. Mércia é nome de música, né? Tem uma costureira, colega minha, que adora a música da Mércia, né? Brívido. Ah, o Tavares, você lembra? Tavares é meu xará. Tavinho gosta do Porto Velho, Tavinho, né? TG também. Agora são 16h23, hora certinha na Divinópolis. Vamos rodar aqui o Julie Green. Destinei. Depois de Animals. Se o Elcio também perder, é bom pra dançar, né, Elcio? Niterói, Ceia. 16h24.
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0: 4:31.
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3: 4:34.
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5: Olha, a hora já é 16:34. Boa tarde. Cheia de charme. Música boa, hein? Mariana Rodrigues, que acho que é Futiluz, não é, Mariana? Não sei se é Futiluz, não lembro. Rodei essa música demais. Mariana, qual que é o seu bairro aí? Fala pra mim. A Mércia tá ligada, né, Mércia? É Danilo Passo 2, né? É perto da Clareada aí, né, Mércia?

0: Quem tá ligadinho também é o Elmo da Van, Edinho da Van, que a turma lá, o Elcio. Vandinho é pior de novo, o Vandinho da Van. E ela é pior, mas pior mesmo. Olha a hora, gente. Agora, Mariana, daqui a pouquinho eu vou olhar, ver se eu acho a música aqui. Vou tocar pra você, viu? Mariana, qual o bairro? Por favor. Tá trabalhando, tá em casa? 16:35. Raul Santos Seixas. Esse era bom, viu? Entendeu? Cláudio pediu depois revelação pra Ana aqui do centro. Wagner.
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0: 4:44.
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2: 4h47. 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
3: Agora são 16h47 aqui na Divinópolis FM. Eu pensei que a música do a Mariana do Salão lá do Del Rey tá ligadinha, né, Mariana? Espaço Mariana Rodrigues, ótima cabeleireira também, não só cabeleireira, como é, na área de manicure. Ela aí é fera aí no bairro Del Rey, né, Mariana? A música que eu pensei que você tinha pedido, essa aqui, ó. Footloose. Pensei que era essa, mas você pediu a outra, né? Vou rodar aqui pra você, viu? A Mércia, vou rodar só a música, viu, Mércia? Brívido. Inclusive as costureiras, tem um monte de costureira que gosta dessa música, eu conheço, viu? É. A Brívida da Mércia, linda. Depois a Mariana pediu Billy Mendel e Jennifer Quartz, The Time of My Life. É, isso também. Acho que é o mesmo filme, né? Acho que é esse filme, né? Footloose. Agora são 16h48, daqui a pouquinho tem um sertanejo clássico, tá, gente? Mas antes vamos rodar aqui a música da Mércia Brívido, pra Mércia, que é do bairro da Anjo do Passo 2, e pra cabeleireira manicure Mariana, né? Tá do bairro Del Rey. É a música The Time of My Life. 16h48. Boa tarde.
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3: Daqui a pouquinho sertanejo. Essa música é uma maravilha. Eu conheço duas costureiras, gosto muito dessa música, viu?

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1: 4h58.
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3: Olá, boa tarde para você, ligadinho aqui no Diocese Informa. Começam esta semana as novenas de Santa Terezinha do Menino Jesus. A novena em Divinópolis é do dia 22 amanhã até o dia 1º de outubro, com novenário às 19 horas e missa 19h30. A comunidade Santa Terezinha me mandou o programa. Ela fica aí na rua Alcobaça, número 650, do bairro Oliveiras, em Divinópolis. E eles estão levantando recursos para a construção de um centro pastoral. Então fica o convite para vocês rezarem junto com eles lá a partir do dia 22 até o dia 1º de outubro, comunidade Santa Terezinha do Menino Jesus, em Divinópolis. Eu volto daqui a pouco com outras notícias para você.
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7: Agora são 17h04, muito boa tarde, Divinópolis. Boa tarde, Centro-Oeste de Minas. Alô, você ligadinho na Divinópolis FM. Você, homem do campo, você da cidade, vocês do comércio, vocês motoristas, táxi, vans, caminhão, ônibus de Uber, muito obrigado pela carona. Então vamos começar bem aqui o programa, Edson Tavares com você, sertanejo clássico. São seis músicas para vocês votar para mim, tá? A primeira para você votar é Jorge Luiz e Fernando, O Silêncio, pelo 999960720.

0: Vamos à segunda, bonita segunda aqui, só eu achei. Eu já ouvi em outra rádio essa música, eu falei assim, ah, hoje ela vai rodar lá, viu? Flor do baile. Muito bonito. As músicas velhas é boa, né? Tem letra.
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0: Sei na Rocinha, hein? Que fogão de lenha. Aquela galinha caipira. Nossa senhora, tem coisa boa na vida, não tem? Tem que saber aproveitar. E comida, né? É verdade, é das melhores coisas, né? Comer bem. Terceira, é por você que canta. É uma versão, né? Bonito demais.
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0: A quatro, Marcos e Matheus. Uma das melhores duplas que eu já ouvi aqui na região centro-oeste, talvez Minas Gerais.

0: A quinta, quem gosta é Marli, minha prima, e o Té, esposo dela, e a Marta da Ceará, né? Professora Marta. Boate Azul, isso aí é um. Roda muitos anos, vai rodar muitos anos ainda. E a última, dia de matura, na Alva Guiar. Aô, Diacho. Como falava meu primo, tem um primo que falava Diacho. Irmão da Marlene Zagal, né? Fala Diacho. Ô, Diacho. Vota pra mim, 1, 2, 3, 4, 5 ou 6. Olha quem tá ligadinho, Eliana do bairro Interlaga, que é a número 1, né, Eliana? A Carla lá do bairro São José, que é a terceira. A Patrícia aqui do centro, que é a Boate Azul. Quem tá aí, meu filho, agora? Lá do Buriti? É tal de Chupamanga? Deve ser, né? A prima dela? Alô?
1: Edinho.
0: Oi.
1: Aqui quem tá falando é a prima do Juvencina do Buriti.
0: Sei.
1: Queria saber que dia que você vai vir cá pra nós chupar umas mangas. Oh. Tá carregadinho.
0: Se fosse outras coisas, eu queria. O Herculano tá aí? Alô?
2: Alô?
0: Oi.
2: Alô?
0: Oi.
2: É o Edinho? Edinho, aqui é o Herculano aqui da praia.
0: Ah, tá.
2: Você sumiu daqui,
0: sumi
2: só?
0: Sumi mesmo.
2: Na chegada que eu vou bater um papo.
0: Tô precisando mesmo, tem muitos anos que eu não passo na praia. Tem uns 15 anos, deve ter, né, gente? Como é que o tempo passa depressa, a gente não sai, né? Tem hora, fica só pro lado de cá, pro lado de lá, né? Eu ia tanto São Gonçalo, Prata, de cima, de baixo. Que lembramos até morrer. Não é fácil não, compadre. Compadre, compadre. É Luísa, tá ligadinho por bem, né, Luísa? Que é a primeira. Deixa eu ouvir aqui o nosso amigo que tá ouvindo lá também. Deixa eu ver se ele tá aqui no WhatsApp, aqui no Célio. Célio tá aqui, vamos ouvir o Célio, né?
3: Saudações, Zé de Sabar.
0: Opa!
3: Boa semana, né? Segunda-feira. Boa tarde. Eu gostaria de ouvir a música hoje com saudosa Naulo Aguiar, dia de formatura.
0: Saudosa?
3: Todo mundo no bairro de Niterói. Em sua família, encontre bens, com saúde e muita paz. E para você, um grande programa nessa tarde de segunda-feira. Para todos os ouvintes da Candivi FM, né? Candivi FM.
0: É.
3: E que Deus nos abençoe e continue o seu programa abençoado.
0: Amém.
3: Obrigado.
0: Amém.
3: Então, Nova Guiar, dia de formatura. Boa tarde, fique com Deus e até breve. Tchau.
0: Tchau. Ele falou saudosa, eu acho que ela não foi ainda, não, né?
3: Minha mãe, Dona Olinda e todos que estão ouvindo neste momento.
0: Dona Olinda. Alô, compadre. Zezinho está aqui, vamos ver o que é.
4: Padazinho, boa tarde, Sardinho Taioia, às vezes a gente do bar do Sadas Gato.
0: Sei.
4: Queria que você rodasse também a música do Gini Geno. Gini Geno, aquela inveja, mas não quebra.
0: Opa.
4: Ficaria um satisfeito.
0: Nós inveja, mas não quebra.
4: Para todos os ouvintes que estiverem ouvindo.
0: Tá.
4: E
0: tá bom.
4: Mário Conceição.
0: Mário Conceição.
4: Então, uma boa tarde, muito obrigado.
0: Pra você muito também, compadre Zezinho.
4: Na rádio, você também e a sua família.
0: O Márcio Conceição e Zezinho, casal que dança bem, né? Aí, há duas costureiras comigo aqui, a Gislaine Silva, boa tarde, que é Boate Azul, e a Cida Tire também é costureira. Não, da Rua Sergipe, né, Cida? A última. Claro, não rodar pra você, viu, Cida? Com o Márcio Cida e com o Márcio Gislaine, né? Costureira de mão cheia, né? Deixa eu rodar aqui o silêncio. Vou rodar o silêncio. Vou rodar aqui também a Flor do Baile. A Flor do Baile é boa, viu? Deixa eu ver. Minha esposa mandou pra mim uma foto aqui do meu menino quando ele era pequeno. Vai dar uma saudade, Jesus. Ele tá com 13, eu tava com 3 aninhos. Nossa, mas que saudade. Ah, não.

Marcelo também tá ligado. Marcelo, irmão do Renato Rezende, aqui é a número 6, né, Marcelo? Dia de formatura, vamos rodar pra você ver, compadre. Compadre Marcelo, é. Então vamos rodar pra você aqui agora, vamos. Não, daqui a pouco, né? O silêncio, flor do baile. E a força da canção. Com Marcos, mais um Matheus, filho do Padre. 3,3.

0: 5:20.
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0: 5h24. 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

Olha a hora, gente. Agora são 17h24 já, hein? Se eu tenho a parte pressa, não passa, companheiros, amigos. Deixa eu rodar aqui, atender aqui os pedidos, né? Marli gosta do bote azul, né? Não roda pra ela. É. Marli, até e a professora lá, Marta. O Jim, quer qual? Ah, nós envergamos e não quebra. Mais tarde. Deixa eu ver se eu rodo aqui a pouco. Gino, né? Badinho, né?

Mas enverga, mais não quebra, né, Dinho? Ninguém gosta de um forrozinho, não tem assim mais alinhado. Não, velho, dá rodar, daqui a pouquinho rodinha de formatura. Vou rodar esse enverga, mas não quebra, porque já acaba a questão ainda. É, Dinho, essas músicas. Pezinho, quadrazinho. Mariana tá ligada, né? Mariana Del Rey do Espaço Mariana. Obrigado, viu, pela audiência. Agora são 17h26. Leandro Leonardo, Joaquim Manuel e o Gino Nogênio. Daqui a pouquinho tem o dia de formatura. Quem pediu aí, ó. Pediu aí. Deixa eu ver se põe mais uma aqui pra esquentar aqui mais daqui a pouquinho. Barreirita, quer pedir? Vamos rodar assim pra ela. Tananã. É uma pra chorar. Vamos rodar. A Neuza, com a Neuza.

0: tá ligado também, o Cláudio do Bairro Itaí, né, Cláudio? Deixa eu mandar um abraço pro meu cliente aqui da rádio, nosso cliente. A Leila e a Dona Luzia da Cultura e Sabor, tá ligadinho? O João, tá ligado? Valdete, Guilherme, tá o Anny, com o Padre Paulinho e a Zena, né? Tá ligado, meu Xandão da Reanimal, obrigado, nosso cliente. Petrônio Costa, do Melhor Pão de Queijo, sempre ligadinho, obrigado, viu, Petrônio? Corujinha também, tá ligado? O Dinho D da Marmoraria Decorada aí na Rio de Janeiro, obrigado. Vicente M. Genete, hein? Gosta de ouvir uma música certa nem, né, compadre Vicente? Agora são 17h27, hora certinho, uma ótima tarde.
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0: 5:38. 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
9: 5:41. 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

0: Também Nalva Guiar de formatura. O Tico tá aqui? Ah, tá. O Tico mandou mensagem. Vamos ouvir a mensagem com o Patico. Tico da Copasa.
1: Ô, meu amigo Edson Tavares.
0: Opa.
1: Tô te ligando só em agradecimento aí, rapaz. É você e o Adriano Silva.
0: Ah, tá.
1: Anunciou pra nós as barraquinhas aqui da Defon.
0: Opa, que beleza. Bom, né?
1: Graças a Deus, viu? Bom sucesso, viu?
0: Isso é bom.
1: Pois. Vamos dizer, até acima um pouco do esperado. Viu?
0: Ótimo.
1: Movimento muito bom.
0: Uhum.
1: Eu escutei gente falando lá do meu lado, lá que escutou através da rádio aí. Uhum. Agradecimento, viu? Você,
0: beleza, compadre.
1: E o Adriano Silva aí, tá?
0: Falou,
1: boa
0: tio.
1: Tarde, com Deus, meu amigo.
0: Deus também.
1: Deus lhe pague. Deus lhes pague.
0: O importante é ajudar, né, compadre? Tico da Copasa, amigo do Batata, esposo da Alessandra Fazendeira, pai do Batatinho e outros, né? Tem outros filhos. Barreirito, na sequência, Nalva Guiar, aqui na Divinópolis FM. Boa tarde.
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0: 5,50.
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5: 5h54. 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
6: Beleza, pura. Daqui a pouquinho tem a hora do Anjos, viu? Daqui a pouquinho tem a hora do Anjos, mas antes vamos rodar aqui uma música bonita do Alan Eladim, Oração para a Família. Você conhece o Dom Giovanni Luiz, que é a hora do Anjos. 17h54, hora certinha na Divinópolis FM, para você que tá ligado, gente, ótima tarde, hein? Ramiro tá ligado, alô Ramiro, da Caxeira, viu? Ah, compadre Ramiro, um abraço a você, viu?
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6: Hora do Anjos com Dom Giovanni na sequência.
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6: Depois essa música linda do Alan Eladim. Com Alan Eladim, né? Oração pela família. Boa tarde.

6 horas. 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

0: Amados irmãos e irmãs, nesta hora em que recordamos o sublime mistério da encarnação de Jesus Cristo, elevemos nossa voz ao Deus da vida, recordando a presença de Maria na história da salvação. Em nome do Pai, e do Filho, e do Espírito Santo. Amém. O anjo do Senhor anunciou a Maria, e ela concebeu do Espírito Santo. Ave Maria, cheia de graça, o Senhor é convosco. Bendita sois vós entre as mulheres, e bendito é o fruto do vosso ventre, Jesus. Santa Maria, Mãe de Deus, rogai por nós, pecadores, agora e na hora de nossa morte. Amém. Eis aqui a serva do Senhor. Faça-se em mim segundo a vossa palavra. Ave Maria, cheia de graça, o Senhor é convosco. Bendita sois vós entre as mulheres. Bendito é o fruto do vosso ventre, Jesus. Santa Maria, Mãe de Deus, rogai por nós, pecadores, agora e na hora de nossa morte. Amém. E o Verbo se fez carne e habitou entre nós. Ave Maria, cheia de graça, o Senhor é convosco. Bendita sois vós entre as mulheres. Bendito é o fruto do vosso ventre, Jesus. Santa Maria, Mãe de Deus, rogai por nós, pecadores, agora e na hora de nossa morte. Amém. Rogai por nós, Santa Mãe de Deus, para que sejamos dignos das promessas de Cristo. Oremos. Derramai, ó Deus, a vossa graça em nossos corações, para que, conhecendo pela mensagem do anjo a encarnação do vosso Filho amado, cheguemos por sua paixão e cruz à glória da ressurreição. Por Cristo nosso Senhor. Amém. Amados irmãos e irmãs, juntos invoquemos a proteção da Virgem Maria, a Mãe de Deus. Rezemos juntos a oração à Nossa Senhora, na sua Imaculada Conceição. Ela é a padroeira da nossa amada Diocese de Divinópolis. Ó Maria, Imaculada desde a sua concepção, fostes preservada do pecado original para ser a Mãe de Jesus Cristo. Ensinai-nos a acolher o mistério de Deus em nossa vida. Ajudai-nos a percorrer a estrada da santidade. Acompanhai-nos com a ternura do vosso olhar. Guiai-nos na escuta aos apelos do vosso amado Filho Jesus. E intercedei por nós para que sejamos firmes na fé, corajosos no amor e alegres na esperança. Amém. O Senhor esteja convosco. Ele está no meio de nós. Pela intercessão da Virgem Maria, a Imaculada Conceição, padroeira da nossa amada Diocese, abençoe-vos o Deus Todo-Poderoso, Ele que é Pai, Filho e Espírito Santo. Amém.
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3: 6:05.
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3: A minha casa. 6 e 7.
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0: Opa, agora 18:07, boa noite, hein? Ligou o radinho agora? Tá bom aí, né? Tranquilo aí, como é que tá a barra aí? Zé Maria Guardi chegou aqui, ó. Fala aí, Zé Maria. Tá bom aí, Zé Maria? Tudo bem?
1: E aí, tudo bem, Adinho?
0: Zé Maria Guardi, Zé Maria. Você é cruzeirense ou atleticano? Fala a verdade.
1: Cruzeiro.
0: Cruzeiro, sei. Tem uns locutores aí, tava em rádio aqui, não sabe o que fala, né? Eu sou atleticano e pronto, pra que eu vou falar, né, Zé? Se eu quiser, melhorou ontem, Zé.
1: Era 3-1, foi bom.
0: É. Zé Marília Guardia. Mais de 50 anos de rádio,
1: hein? 50.
0: 50? Fala perto.
1: Em novembro agora, faz 51 anos. Comecei em novembro de 75.
0: É, isso aí, Zé. Zé Maria, grande parceiro, grande companheiro nosso. Deixa eu rodar aqui o Devaneios. A Elza pediu, eu falei, ô Elza, que beleza essa música, Devaneio, né? Eu acho tão bonito. Depois tem pra Ilma do Planalto, Jean Giovanni. Aí Ilma sempre ligadinho. E compadre Cardoso também, ligadinho, né, compadre? Como é que tá a barra, compadre? Essa música é tão bonita, Devaneios.

0: 6 e 16.
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2: Ótima tarde, meu amigo Edson. Excelente tarde a todos os ouvintes da rádio. 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
1: Aê, Mariana. Mariana tá ligadinha pra lá, né, Mariana? Deixa eu atender aqui a moça do Gilberto Gilmar, quarto de mansão, moça boa, só. O certo, tá, vai chover? Hoje não, mas amanhã, terça-feira, viu? É, noite com pancada de chuva, tá marcado, viu? Na quarta chove rápido durante o dia à noite. Na quinta, sol com muitas nuvens, pancada de chuva, tarde e noite. Na sexta, pancada de chuva. No sábado, não. Lá no sábado é aniversário do meu primo lá, o Vanilson, né? Estaremos aí, se Deus quiser, viu? Sabe, o Vanilson. Aí no Paraná, o lado da linha aí, viu? Sabe, né, Vanilson? Não vai chover, não. Não tá marcando chuva, não. Nem domingo, próximo, não tá marcando chuva também, não. Viu, compadre? Vai dar certinho, vai? Então, vamos aqui com o Gilberto Gilmar? Muita música e pouco papo. Eu tô precisando falar pouco, né? O Zé fica de olho, compadre Zé Marília Guardia. Fica de olho e tudo, tá certo, Zé?
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1: 6:25.
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3: Olá, boa tarde para você, ligadinho aqui no Diocese Informa. Já começou a novena de São Vicente de Paulo no bairro Interlagos, sendo que o dia de São Vicente é no domingo, dia 27. Por lá tem inclusive shows regionais todas as noites. A celebração litúrgica é às 7:30, a cada dia com um padre convidado. O pároco é o padre Helder, que mandou recadinho pra gente também.
4: Sou o padre Helder da paróquia de São Vicente de Paulo, no bairro Interlagos, e tenho um convite muito especial para todos. Novena em honra a São Vicente de Paulo, cuja festa será no dia 27 de setembro. Às 19 horas teremos início o nosso novenário, 19:30 a Santa Missa. E após a missa, barraquinhas com música ao vivo todos os dias. Venha participar conosco.
3: Essa edição do Diocese Informa fica por aqui, mas você segue muito bem informado no nosso Instagram, @diocesedivinopolis, e também no nosso site, diocesedivinopolis.org.br. Eu volto amanhã com outras notícias, se assim Deus nos permitir. Até lá.
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7: 6 horas e 30 minutos.
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10: É, 18:31. Vamos rodar muita música agora e pouco papo, né? Celso Cardi, o Arnaldo pediu Te Amo Eternamente, Erasmo Carlos, o Mauro Aparecido, Deck Jean, Danny Jean, o maior golpe do mundo. Na outra sequência teremos aqui, ó, Bar de Alencar, Anjo Máximo, Ignal Timóteo. Muita música e pouco papo, né?
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10: É, musiquinha bonitinha essa. Arranjo de música. Pouco papo, muita música.

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1: 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Ótima tarde, meu amigo Edson. 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
2: 6:47.
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0: Muito obrigado pela sua audiência e pela sua preferência. Se Deus quiser, amanhã a gente está de volta aqui na Rádio Divinópolis FM. Uma ótima noite a todos.
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0: movimentaram o país no dia de hoje.
1: Olá, boa noite.
2: Boa noite para você que nos acompanha em todo o país.
1: Segunda-feira, 21 de setembro de 2026.
2: Vamos aos destaques do dia.
1: Semana reúne ações contra o crime organizado no sistema prisional.
2: Uma das operações tem como alvo a identificação e a retirada de aparelhos celulares dos presídios. Thaís de Araújo.
3: As ações ainda incluem capacitações de policiais penais e treinamento para operar equipamentos de raio-x e scanners corporais.
1: Pix automático poderá ser utilizado em contas salário.
2: Regra entra em vigor a partir de julho de 2027. E não é só isso. Luana Karen.
4: Entre as medidas de segurança está a que amplia de 30 para 80 dias o prazo que a vítima de um Pix fraudulento tem para recorrer ao banco e tomar as providências.
1: Inclusão é direito. Dia Nacional de Luta da Pessoa com Deficiência reforça a lei brasileira.
2: Estatuto destaca compromissos para a formulação de políticas de acessibilidade universais.
1: Quem explica é Isadora Nascimento, secretária dos Direitos da Pessoa com Deficiência.
5: É um documento extremamente completo, extremamente robusto, porque foi construído com a participação plena das pessoas com deficiência, né? Respeitando aí o lema do Nada Sobre Nós Sem Nós.
2: E hoje, na apresentação da Voz do Brasil, eu, Mariana Jungmann e Luciano Seixas.
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2: O Ministério da Justiça e Segurança Pública promove essa semana ações de enfrentamento ao crime organizado dentro do sistema prisional.
1: Um dos objetivos é impedir a entrada e o uso de materiais ilícitos e fortalecer o trabalho de inteligência e fiscalização.
2: As ações incluem operações de revista, uso de novas tecnologias, entrega de equipamentos e capacitação de policiais penais em diferentes estados.
3: O Ministério da Justiça e Segurança Pública realiza nesta semana uma série de operações e ações de capacitação para reforçar o combate ao crime organizado dentro do sistema prisional. Uma das principais iniciativas é a Operação MUT, que promove revistas estratégicas para localizar e retirar celulares e outros materiais ilícitos das unidades prisionais. Desde maio, as ações resultaram na revista de mais de 10 mil celas em 312 unidades. Ao todo, foram apreendidos 2.447 aparelhos celulares. Outra frente é a Operação Modo Avião, realizada nos estados do Rio de Janeiro, Rio Grande do Sul, Ceará e Paraíba. A ação utiliza equipamentos capazes de identificar sinais e dispositivos usados de forma irregular dentro das unidades prisionais. Os dados obtidos ajudam as equipes de inteligência a definir os locais que devem passar por revistas e outras ações. Também estão sendo entregues equipamentos para reforçar a segurança, como body scanners, georradares e kits de varredura. Os aparelhos ajudam, por exemplo, na inspeção corporal, na localização de alterações no solo e na identificação de dispositivos eletrônicos. As ações dessa semana ainda incluem capacitações de policiais penais e treinamento para operar equipamentos de raio-x e scanners corporais, inclusive com recursos de inteligência artificial para auxiliar na análise das imagens. Thaís de Araújo para a Voz do Brasil.
1: E a Advocacia Geral da União renovou o pedido para que a plataforma Discord seja obrigada a adotar medidas efetivas para proteger crianças, adolescentes e mulheres no ambiente digital, de acordo com as exigências da legislação brasileira.
2: A AGU avaliou como insuficiente a proposta apresentada pela plataforma.
1: Em 25 de agosto, a AGU apresentou ação civil pública solicitando ao Discord a adoção de medidas de segurança, como reforço dos mecanismos de controle parental e a implantação de sistemas que consigam detectar e prevenir situações que representem riscos a crianças e adolescentes.
2: Também pediu a implementação de mecanismos de detecção, avaliação e moderação de conteúdos com práticas de maus tratos, violência, mutilação e crueldade contra animais.
1: Hoje, dia 21 de setembro, é celebrado o Dia Nacional de Luta da Pessoa com Deficiência.
2: A data marca a mobilização histórica pela garantia de direitos, acessibilidade e combate ao capacitismo na sociedade.
1: E você sabia que esses direitos estão previstos em lei?
2: São garantias que ajudam a promover mais autonomia, inclusão e oportunidades para que as pessoas com deficiência possam participar plenamente da sociedade.
1: E o que fazer caso esses direitos não sejam respeitados? É o que vamos ouvir agora na reportagem de Pablo Mundim.
6: ir ao cinema, ler um cardápio ou simplesmente caminhar pela rua. Situações comuns do dia a dia, mas para quem tem deficiência visual, podem ser um desafio. Laíssa Cardoso, de 35 anos, conhece essa realidade de perto. A sua condição não impediu que ela se tornasse mestre em ciência política e analista judiciária, mas as barreiras ainda fazem parte da rotina.
7: A gente não está tão presente nos espaços quanto a gente poderia e quanto a gente deveria. E aí não é só uma questão de não ter rampa, de não ter piso tátil, mas é uma questão de as pessoas ainda estranharem o que é diferente delas.
6: A Lei Brasileira de Inclusão, conhecida como Estatuto da Pessoa com Deficiência, estabelece direitos para garantir a essas pessoas participação plena e igualdade de condições. A legislação prevê medidas de acessibilidade, como reserva de espaços livres e assentos adaptados. Também proíbe qualquer forma de discriminação, garante educação inclusiva em todos os níveis de ensino e atendimento integral e especializado pelo SUS. Caso não tenha seus direitos respeitados, o secretário nacional substituto dos direitos da pessoa com deficiência do Ministério dos Direitos Humanos, Alex Alvega, explica a quem o cidadão pode recorrer.
8: Caso isso tenha acontecido em relação à prestação de um serviço, uma instituição, o primeiro local é diretamente o local responsável. No entanto, um conjunto de outras salvaguardas também são disponíveis. O serviço Disque 100 é um canal que recebe denúncias de violação de direitos humanos, 7 dias por semana, 24 horas. Evidentemente, também, a depender da situação, da gravidade, defensorias públicas, delegacias especializadas, órgãos de defesa do consumidor.
6: O Disque 100 também pode ser acessado pelo WhatsApp no número 61996110100. Vale lembrar que o serviço é gratuito e garante o sigilo das informações prestadas. Reportagem Pablo Mundim.
2: Pois é, de acordo com o último censo, o Brasil tem cerca de 14 milhões de pessoas com algum tipo de deficiência.
1: O número representa pouco mais de 7% do total da população.
2: E para falar sobre a Lei Brasileira de Inclusão, eu e o Nazi Brum conversamos com a Secretária Nacional dos Direitos da Pessoa com Deficiência, Isadora Nascimento, sobre as políticas públicas que têm sido desenvolvidas para o direito a todos. Acompanhe. Secretária Isadora Nascimento, bem-vinda à Voz do Brasil. Prazer ter a senhora conosco justamente nesse dia de luta da pessoa com deficiência, que eu gostaria que a senhora começasse falando então pra gente sobre capacitismo e como esse tipo de preconceito prejudica a vida das pessoas com deficiência.
5: Primeiramente, muito obrigada pelo convite. Sim, o capacitismo, ele é um conceito que eu costumo dizer que é muito completo e muito complexo, né? Porque, ora, ele vem na perspectiva de se considerar a pessoa com deficiência como incapaz de trabalhar, de estudar, de ocupar espaços de tomada de decisão, de fazer atividades simples do dia a dia. Ora, também vem com essa perspectiva da supervalorização da deficiência. Então, considera aí que essa pessoa com deficiência, ela é um herói ou uma heroína, é um exemplo de superação apenas por existir com uma deficiência. Então, acaba colocando muitas vezes também essa pessoa com deficiência no lugar ali de anjo, de um ser quase que de outro mundo, né? Então,
2: já denota a expectativa de que aquela pessoa não desse conta de fazer as coisas, né?
5: Exato. Então, tem esse viés da incapacidade, muitas vezes, mas também esse viés aí dessa supervalorização por falta de entendimento, né, sobre o conceito real de deficiência.
9: Bom, secretária, a gente chega na importância de que quem tem algum tipo de deficiência tem acesso a oportunidades, né, de emprego, estudo, vida autônoma. E hoje existe um estatuto, um marco legal que busca garantir esses direitos. O que é que está previsto no Estatuto da Pessoa com Deficiência?
5: Bom, esse estatuto, também conhecido como Lei Brasileira de Inclusão, que está em vigor desde 2015, é um documento extremamente completo, extremamente robusto, porque foi construído com a participação plena das pessoas com deficiência, né? Respeitando aí o lema do Nada Sobre Nós Sem Nós. E é um estatuto que é baseado na Convenção da ONU dos Direitos das Pessoas com Deficiência e no Brasil tem status de emenda constitucional. Então, é um documento extremamente completo que vai prever aí direitos diversos, pensando em educação, saúde, trabalho, acessos diversos, né? Em relação a questões de acessibilidade acessibilidade arquitetônica, tecnológica, atitudinal, comunicacional, e é um documento aí que norteia essa construção do próprio país mesmo em relação a políticas públicas. Então, dele também nasce a Política Nacional dos Direitos da Pessoa com Deficiência, que é o Plano Novo Ver Sem Limite, que tem base, né, nessa Lei Brasileira de Inclusão, também na Convenção. E outros frutos vão surgindo a partir desse documento que é tão importante.
2: Pois é, eu ia justamente perguntar aí sobre o trabalho que o Ministério dos Direitos Humanos vem fazendo para garantir esses direitos que estão previstos no Estatuto. O Viver Sem Limites é um deles, né?
5: Exato. A Secretaria Nacional dos Direitos da Pessoa com Deficiência, vinculada ao Ministério dos Direitos Humanos e Cidadania, tem esse papel de ajudar, né, a fomentar aí a construção de políticas públicas para pessoas com deficiência em todo o território. Então, a gente, em diálogo também com outros ministérios, entendendo que a pauta da deficiência ela é transversal, então a gente dialoga com a cultura, com o esporte, com a saúde, com o trabalho, com a assistência social, enfim, com as diversas áreas que as pessoas acessam, né, no seu cotidiano, para garantir também acessos para pessoas com deficiência. Então, o Viver Sem Limite, ele é construído nessa perspectiva ampla, pensando em eixos. Então, também a gente tem essa divisão em quatro eixos: gestão inclusiva e participativa, enfrentamento à violência, acessibilidade e também promoção de direitos, entendendo aí que esses acessos, eles precisam ser abrangentes e também precisam chegar nos territórios de forma ampla, né? Pensando às vezes naquele município que é pequenininho lá na ponta, mas que também precisa ter uma estrutura de governança aí forte para a pessoa com deficiência.
9: Pois é, secretária, a senhora citou um ponto aí que a gente não pode deixar de falar, que são situações de abuso que pessoas com deficiência podem estar sujeitas. O Ministério tem canais para receber denúncias de maus tratos e violência?
5: Sim, o Ministério dos Direitos Humanos faz um trabalho muito importante de acolhimento e encaminhamento dessas denúncias, né, aos órgãos responsáveis, recebendo essas denúncias através do Disque 100, né, o Disque Direitos Humanos, e ali é dado o encaminhamento necessário aos diversos tipos de violações que chegam, né? Infelizmente, a gente tem violências aí que são patrimoniais, pensando em pessoas com deficiência, violências físicas, psicológicas, institucionais, né? O próprio capacitismo é uma forma de violências que origina aí diversas questões muito sérias, né, que precisam ser enfrentadas. Então, a gente tenta, enquanto Ministério também, em articulação com outros órgãos de proteção, né, então, Ministério Público, nos estados e nos municípios, também envolver os conselhos de direitos, né, que são muito importantes, para que a gente tenha, também junto às defensorias, enfim, todos esses órgãos de acolhimento, de proteção, que possam trabalhar juntos para receber essas demandas.
2: E existe um balanço do Disque 100 sobre os tipos mais comuns de denúncia, o volume dessas denúncias?
5: Então, são diversas denúncias que chegam diariamente. É até difícil falar isso, né? Porque a gente ainda está em um tempo em que violências são comuns, mas acho que exemplificando, assim, até novamente, pensar em violência física, pessoas com deficiência, principalmente mulheres, são as que mais sofrem violência física, violência patrimonial. Então, muitas vezes, essa administração, né, do recurso que a pessoa recebe é feita pela família ou pelos próprios companheiros ou cuidadores, que muitas vezes utilizam, né, desses recursos da pessoa de uma forma indevida. Então, isso gera violência patrimonial e outras tantas, né, algumas denúncias de violência institucional, pensando nos ambientes aí de ensino, de trabalho, a gente recebe aí de diversas frentes.
9: Bom, nós conversamos com Isadora Nascimento, secretária nacional dos Direitos da Pessoa com Deficiência. Secretária, muito obrigado pela sua entrevista à Voz do Brasil.
5: Muito obrigada.
1: O Pix ganhou novas regras que ampliam as possibilidades de uso da ferramenta.
2: E também reforçam os mecanismos de segurança contra golpes e fraudes.
1: Os detalhes vamos ouvir agora na reportagem de Luana Karen.
4: Entre as medidas de segurança está a que amplia de 30 para 80 dias o prazo que a vítima de um PIX fraudulento tem para recorrer ao banco e tomar as providências. A medida impacta sobretudo comerciantes e varejistas, que às vezes levam um tempo maior para fazer seu fluxo de caixa e identificar o golpe. A economista Carla Bene, professora da Fundação Getúlio Vargas, destaca que o Banco Central também apertou o passo contra golpistas que usam contas de fachada para movimentar o dinheiro.
10: O que eles chamam de contas de passagem ou contas de laranjas, onde entra o dinheiro de uma fraude e ele vai sendo transferido para várias contas. É como se ele se perdesse no meio do caminho. E o Banco Central vai entrar também nesse procedimento com essas contas de passagem e ele também pode vir a fazer bloqueio nessas contas.
4: Chaves de CPFs e CNPJs em situações irregulares com a Receita Federal terão exclusão automática. Outra mudança ressaltada pela economista Carla Bene é que, a partir de 1º de março de 2027, os usuários vão poder anexar diretamente nos aplicativos das instituições bancárias documentos que indiquem a possibilidade de golpe.
10: Você vai poder enviar provas, como áudios, prints e documentos diretamente na contestação para a instituição bancária. É algo importante, porque se você, já sabendo disso, já começa a guardar, digamos assim, as suas provas para os seus pagamentos. E caso aconteça, você pode usar isso daí já dentro do aplicativo a partir do ano que vem.
4: Outra novidade é a permissão para que o cidadão possa cadastrar na conta salário despesas recorrentes para pagamento com PIX automático a partir de julho de 2027. O Banco Central também regulamentou a chamada cobrança híbrida, uma prática já utilizada por algumas empresas e que permite ao consumidor escolher entre pagar uma cobrança por boleto ou por PIX. A medida entra em vigor em fevereiro de 2027 e deve reduzir riscos operacionais e evitar pagamentos indevidos ou em duplicidade. Reportagem Luana Karen.
2: Menos de 2 meses para um momento crucial na vida de milhares de estudantes.
1: As provas do Enem estão marcadas para novembro, este ano com novidades.
2: Entre elas, o aumento nos locais de prova. A repórter Gabriela Noronha tem mais detalhes.
11: Aos 21 anos, o estudante brasiliense João Ferreira vai fazer a prova do Exame Nacional do Ensino Médio pela segunda vez e para conquistar a sonhada vaga no curso de arquitetura da Universidade de Brasília, ele concilia as aulas presenciais em um cursinho com a rotina de estudos em casa. Para o estudante, o importante é manter a disciplina.
12: Estudar de uma forma orgânica, com organização, que tem um plano de estudo voltado a um aprendizado mais efetivo, que funcione melhor para você, do que você simplesmente sentar e pegar para você e falar, vou estudar 4 horas hoje.
11: Assim como João, milhões de brasileiros devem participar desta edição do Enem. As provas serão aplicadas nos dias 8 e 15 de novembro. De acordo com o INEP, instituto responsável pelo exame, mais de 5 milhões de pessoas tiveram suas inscrições confirmadas. No primeiro dia, os estudantes devem responder a 45 questões de linguagens e códigos e 45 de ciências humanas, além da redação. Já no segundo, são 45 questões de ciências da natureza e mais 45 de matemática. O professor de história, Fábio Santos Reis, dá dicas para esta reta final de preparação.
13: Eu acho que para esse momento, levando em conta o tempo que está faltando, o ideal seria, nesse momento, fazer algumas revisões rápidas de conteúdo, revisão teórica, mas nada tão aprofundado, até pelo tempo que a gente tem, e, sobretudo, focar em resoluções de provas anteriores. Então, eu recomendo que faça as provas do Enem de 2018 para cá.
11: Uma novidade neste ano é a expansão do número de locais de prova com 10 mil novos pontos. Ricardo Cardoso, presidente substituto do INEP, destaca que o exame também será utilizado como instrumento de avaliação do sistema de avaliação da educação básica.
14: Além de organizar o acesso ao ensino superior, além de permitir a certificação dos estudantes, ele também vai permitir a avaliação da qualidade da educação básica. Então, a população ter esse resultado pelo Enem, que é um exame que tem a área de linguagem, ciências humanas, ciências da natureza, matemática e a redação, oferece uma avaliação mais completa, em que o aluno muitas vezes está mais mobilizado, mais motivado para fazer a prova. Isso para nós é uma mudança muito importante.
11: Também é a primeira vez que os concluintes do ensino médio na rede pública de ensino foram inscritos automaticamente no Enem, com base nos dados informados pelas redes de ensino. Vale lembrar que as notas do Enem podem ser utilizadas para acesso ao Sistema de Seleção Unificado, SISU, e ao programa Universidade para Todos, o ProUni. A nota do exame também pode ser usada para pleitear financiamento estudantil. Reportagem Gabriela Noronha.
1: E amanhã vamos falar sobre a nova edição da cartilha da redação do Enem 2026.
2: É, nós vamos falar mais sobre a prova e dicas para escrever uma redação nota 1000. Não perca.
1: Elas coletam moluscos e crustáceos em manguezais e praias, acompanhando o ritmo das marés.
2: No Brasil, a maior parte de pescadores artesanais são mulheres e tiram desse ofício o sustento da família.
1: Um mapeamento da Fiocruz quer mostrar onde elas estão, onde estão essas trabalhadoras e suas principais necessidades.
15: É das águas do litoral cearense que a marisqueira Maria do Socorro Miranda, de 44 anos, tira o sustento da família. O trabalho que ela herdou dos pais, às vezes começa antes do amanhecer, acompanhando o ritmo das marés.
16: Eu trabalho 6 horas por dia, caso a maré esteja baixa. Me encontro com as amigas, que levam nossos aparelhos de pesca, né? Levo o jereré para botar lá, a gente isca eles e vai esperar para ver se caiu algum siri, alguma coisa dentro.
15: Um levantamento realizado pela Fiocruz em 52 municípios de todas as regiões brasileiras aponta a presença marcante de mulheres na atividade pesqueira.

0: mapeamento vai contribuir para tornar conhecidas as vulnerabilidades desses territórios e aproximar as políticas públicas da realidade de quem vive e trabalha nas águas brasileiras. Como explica a coordenadora-geral de Inclusão Produtiva, Enfrentamento à Fome e à Pobreza do Ministério das Mulheres, Larissa de Santana Passos.
1: Ele junta todos os bancos de dados validados pelo governo, então essas mulheres elas participam de forma ativa, indicando quais são os territórios, né, que elas estão e quais são as demandas, dificuldade a nível de crédito, quais são as cadeias produtivas, dificuldade de escoamento, para a gente entender essas demandas, transformar esses dados em políticas públicas.
0: O resultado completo do levantamento de dados será conhecido em 2027. De acordo com a pesquisadora da Fiocruz, Maria Juliana Moura Correa, outro objetivo do estudo é conhecer os impactos da atividade pesqueira na saúde das trabalhadoras.
2: Nós vamos lá fazer um piloto com as pescadoras e o impacto à saúde e monitorando várias substâncias químicas que estão nas águas, também representa a gente proteger a saúde de toda a população.
0: O ministro da Pesca e Aquicultura, Edipo Araújo, comenta sobre o trabalho dessas profissionais.
3: A história de quem trabalha com a pesca artesanal é marcada por lutas e resiliência. Quem ajuda a colocar alimento na mesa de milhões de brasileiros e brasileiras geralmente tem as águas como a única fonte de sustento.
0: O Brasil tem cerca de 1.700.000 pescadores artesanais, segundo o Registro Geral da Atividade Pesqueira. Desse total, quase 900.000 são mulheres. Reportagem Graziele Bezerra.
4: A Agência Nacional de Vigilância Sanitária aprovou o registro de um novo medicamento para o câncer de mama.
5: O Etcamar é indicado para o tratamento de pacientes adultos com câncer de mama localmente avançado ou em metástase.
4: E também hoje a Anvisa determinou o recolhimento de um lote de outro medicamento destinado ao tratamento de câncer de mama, o Fesgo.
5: A empresa fabricante identificou no mercado unidades deste lote com características divergentes das constantes no medicamento original, o que indica se trata de falsificação.
4: As informações sobre o lote que será recolhido você confere em gov.br/anvisa.
5: E essas foram as notícias do governo federal.
4: A realização da Secretaria de Comunicação Social da Presidência da República.
5: Com produção da empresa Brasil de Comunicação.
4: E agora com as notícias do Poder Judiciário e do Congresso Nacional. Boa noite.
5: Boa noite, até amanhã.

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1: Você vai ouvir agora notícias do Poder Judiciário.
2: STF mantém decreto de Minas Gerais que restringe publicidade de bets.
3: TSE vai lançar nesta terça-feira a ação Violência Política Tem Gênero.
2: STJ admite como prova a gravação feita por consumidor no departamento jurídico da empresa.
3: Boa noite, eu sou Leandro Bezerra.
2: E eu sou Walter Lima.
3: O ministro Flávio Dino, do Supremo Tribunal Federal, decidiu manter um decreto de Minas Gerais que restringe a publicidade de empresas de apostas de cota fixa, as chamadas bets, e de plataformas de conteúdo adulto em bens públicos estaduais e eventos promovidos ou apoiados pelo Poder Executivo local.
2: O ministro Dino negou o pedido feito pela Associação Nacional de Jogos e Loterias para suspender o decreto.
3: A entidade sustentava que o Estado havia invadido a competência privativa da União para legislar sobre propaganda comercial.
2: Mas o ministro considerou que as restrições se limitam aos meios de comunicação institucional, aos bens e espaços sob responsabilidade do Executivo Estadual e aos eventos promovidos ou apoiados pelo governo de Minas Gerais. Para o ministro, essas medidas fazem parte da autonomia do Estado para administrar seus próprios bens e recursos.
3: TSE vai lançar amanhã a ação Violência Política Tem Gênero.
2: Essa ação vai marcar o lançamento de iniciativas voltadas ao enfrentamento da violência política contra as mulheres. Fábio Ruas.
4: A ação vai ser amanhã às 5 horas da tarde no espaço Sepúlveda Pertence, na sede do TSE em Brasília. Vai ter a assinatura de um protocolo de ação conjunta entre o TSE e a Procuradoria-Geral Eleitoral para combater esse crime. O presidente do TSE, ministro Cássio Nunes Marques, e o vice-procurador-geral eleitoral, Alexandre Espinosa Bravo Barbosa, vão participar da ação ao lado de mulheres com atuação reconhecida na vida pública e na defesa dos direitos femininos.
3: O Ministério Público Eleitoral emite 431 manifestações sobre propaganda eleitoral irregular no primeiro mês de fiscalização em Mato Grosso.
2: O objetivo da ação é promover a conscientização sobre as condutas proibidas pela legislação. Kátia Dias.
5: Entre 15 de agosto e 15 de setembro foram emitidas 431 manifestações sobre propaganda eleitoral irregular. Durante a fiscalização, o MP Eleitoral analisou representações, reclamações, pedidos de resposta e apurações relativas a veiculações irregulares de propaganda, tanto na mídia tradicional quanto nas redes sociais.
3: É válida como prova a gravação feita por consumidor dentro do departamento jurídico de empresa, sem consentimento da outra parte.
2: Mas para o STJ, o conteúdo não pode se referir à atividade de advocacia, nem a informações protegidas por sigilo profissional. Fátima Uchoa.
6: Um aluno ajuizou ação contra a instituição de ensino superior devido à oferta e ao posterior cancelamento de curso. A instituição buscou invalidar gravações de conversas feitas pelo consumidor com a diretora e dentro do próprio departamento jurídico, alegando que o local deveria ter a mesma proteção legal dos escritórios de advocacia. A Justiça do Distrito Federal condenou a instituição a pagar quase R$5.000 por danos materiais e R$6.000 por danos morais, considerando a gravação válida. O STJ manteve a decisão. Segundo o relator ministro Raul Araújo, a gravação não tratava de atividade advocatícia, mas de questão administrativa sobre prestação de serviço de ensino.
3: Jornada de trabalho em atividades insalubres é tema de audiência no TST.
2: O debate vai tratar dos limites de uma negociação coletiva nesses casos. Samanta Flor.
7: A discussão é se acordos ou convenções coletivas podem autorizar o aumento da jornada em atividades insalubres sem a aprovação prévia da autoridade competente. O assunto é o tema 149 do TST. A audiência pública foi convocada pelo ministro Douglas Alencar e vai ouvir especialistas, entidades e representantes de categorias afetadas. O entendimento do TST vai orientar o julgamento de processos semelhantes em toda a Justiça do Trabalho.
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3: A você uma boa noite
2: e até amanhã.

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1: Eu sou Humberto Pinheiro e estes são os destaques de hoje do Jornal do Senado, que começa agora. Participantes de sessão especial apontam a importância da inclusão das pessoas com deficiência. Instituição fiscal independente do Senado diverge do governo e alerta para riscos fiscais. Reportagem da Rádio Senado é finalista do prêmio Vladimir Herzog de jornalismo. Boa noite. O Senado celebrou hoje o Dia Nacional de Luta da Pessoa com Deficiência. Especialistas convidados para a sessão especial apontaram a importância da inclusão. Repórter Márcio Maturana.
2: A importância da participação completa das pessoas com deficiência nas atividades sociais precisa ser ressaltada todos os dias, segundo especialistas que participaram da sessão especial no plenário do Senado nesta segunda-feira, 21 de setembro, que é o Dia Nacional de Luta da Pessoa com Deficiência. A senadora Damaris Alves, do Republicanos do Distrito Federal, presidiu a sessão.
3: Infelizmente, ainda vemos, de vez em quando, uma iniciativa ou outra para, inclusive, retirar direitos já garantidos. Por isso que um dia nacional como esse precisa, por esta casa e por todas as casas do Brasil, ser comemorado.
2: A sessão especial foi requerida pelo senador Paulo Paim, do PT do Rio Grande do Sul. Ele é autor do Estatuto da Pessoa com Deficiência e do projeto de lei que criou o Dia Nacional de Luta da Pessoa com Deficiência.
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1: As eleições deste ano têm em disputa 54 vagas para o Senado. Total de 32 senadores tentam a reeleição. Outros 10 disputam o governo de seus estados e um a presidência da República. Repórter Rodrigo Rezende.
5: Nas eleições deste ano, cada um dos 26 estados e o Distrito Federal elegerão 2 senadores. Portanto, das 81 vagas do Senado, 54 estão em jogo para os próximos 8 anos. Dos 54 senadores em término de mandato, 32 tentam a reeleição. 9 senadores que encerram o mandato no final de janeiro de 2027 concorrem a outros cargos: um à presidência da República, um ao governo de seu estado, um para deputado estadual, 2 para deputado federal e 4 como suplentes em chapas que concorrem ao Senado. Já 13 senadores vão encerrar os atuais mandatos em 2027 e não vão concorrer a nenhum cargo. É o caso de Jaime Campos, do União de Mato Grosso.
6: Tenho orgulho da história que eu construí e, sobretudo, tenho esperança no futuro do nosso estado. Cargos passam, mandatos terminam, eleições chegam e vão embora, mas algo que precisa permanecer é o compromisso com o nosso estado.
5: Quem também não disputa a eleição após 40 anos é o senador Paulo Paim, do PT do Rio Grande do Sul.
7: São 40 anos ininterruptos aqui no Congresso Nacional. Uma trajetória construída com diálogo, compromisso e fidelidade às causas do povo brasileiro. Não serei mais candidato ao Senado, mas não saio da política, porque a política está em mim. Ela faz parte da nossa história, da minha alma e da minha forma de enxergar o mundo.
5: Dos 27 senadores que estão no chamado meio de mandato, ou seja, ainda possuem mais 4 anos no Senado, 9 concorrem nestas eleições a governos estaduais. Um senador licenciado concorre ainda à vice-presidência da República.
1: Está pronto para votação na Comissão de Assuntos Sociais um projeto que cria regras para o uso da inteligência artificial na área da saúde. O texto prevê regras de transparência, responsabilidade e supervisão humana nas decisões clínicas. Repórter Patrícia Oliveira.
8: Segundo o Comitê Gestor da Internet no Brasil, 18% dos hospitais e das clínicas brasileiras já utilizam soluções de inteligência artificial. É o caso do uso da IA para acelerar resultados dos exames de coração, como explica a cardiologista Paula Damasco.
9: A gente usa essa inteligência artificial para estar liberando esse laudo, às vezes, com 2 minutos, para que um clínico possa ter um resultado mais real do eletro para conduzir o paciente.
8: Ricardo Sampaio, coordenador do Centro Integrado de IA do Distrito Federal, aponta a redução das filas de espera para o paciente com o uso da tecnologia.
10: Utilizar a inteligência artificial, seja para um procedimento, seja para uma consulta, seja para um pedido de remédios ou afins, e para que com isso o paciente tenha um retorno mais rápido daquilo que foi solicitado e que ele consiga ser tratado da melhor maneira.
8: A senadora doutora Eudócia, do PSDB de Alagoas, apoia o desenvolvimento de terapias e vacinas contra o câncer com o uso da IA. Um projeto da senadora prevê a utilização da inteligência artificial na saúde pública com regras de transparência, responsabilidade e supervisão humana nas decisões clínicas para proteger os direitos dos pacientes.
11: A implementação de hospitais inteligentes da rede SUS irá beneficiar significativamente o atendimento aos pacientes da rede pública, otimizando os diagnósticos precoces de várias patologias, especialmente as doenças oncológicas.
8: O projeto também prevê a igualdade no atendimento, proteção de dados e informações claras para os pacientes e que profissionais de saúde recebam capacitação para usar a IA. A proposta recebeu relatório favorável da senadora Damares Alves, do Republicanos do Distrito Federal, e está pronta para votação na Comissão de Assuntos Sociais.
1: O relatório da Instituição Fiscal Independente do Senado apontou diferença entre as projeções do governo e os cálculos da entidade para o projeto do orçamento de 2027. Segundo o relatório, o uso de premissas e parâmetros macroeconômicos distintos pelo Executivo pode implicar desequilíbrio fiscal. Repórter Douglas Castilho.
12: Enquanto o Poder Executivo prevê saldo positivo primário de 18,6 bilhões de reais, os cálculos da indicam a perspectiva de um déficit de 86,1 bilhões, um descompasso de 104,8 bilhões de reais entre os dois cenários. Divergências assim afetam diretamente o cumprimento das metas fiscais, indicando, segundo a instituição, a necessidade de segurar gastos. O diretor executivo da IFE, Marcos Pestana, detalhou onde está a diferença entre as duas contas.
13: O governo trabalha com um PIB ano que vem de 2,4%. Aí fica 1,8. O governo trabalha com uma expansão da massa salarial, que é essencial para calcular as receitas previdenciárias, de mais de 10%. Nós trabalhamos com mais de 7%. Esse acúmulo de diferenciação de parâmetros nos levam a discrepar sobre o resultado primário.
12: Marcos Pestana alerta para novas pressões orçamentárias e despesas não previstas na proposta original, como o recente reajuste de 15% no benefício médio do Bolsa Família.
1: A história de um educador que enfrentou a violência dentro da escola e acabou assassinado é tema de uma reportagem especial da Rádio Senado, que chegou à final do Prêmio Vladimir Herzog de Jornalismo. O trabalho Carlos Mota, A Pedagogia da Coragem, foi produzido pelo jornalista Otávio Augusto Mota e conta a trajetória do próprio pai. A reportagem é de Yasmin Rodrigues.
14: A reportagem que colocou a Rádio Senado entre os finalistas do prêmio Vladimir Herzog nasceu de uma história familiar. O jornalista Otávio Augusto Mota transformou em reportagem a trajetória do pai.
15: A reportagem Carlos Mota, Pedagogia da Coragem, ela apresenta para os ouvintes a trajetória de vida e de luta de um professor aqui do Distrito Federal chamado Carlos Mota. Ele era diretor no Núcleo Rural Lago Oeste e era um líder comunitário. Lutava por melhores condições de acesso à escola dos alunos.
16: Então essa reportagem, ela navega um pouco por qual era o ideal de Carlos, qual era a visão de Carlos sobre a educação.
14: O prêmio Vladimir Herzog reconhece trabalhos jornalísticos relacionados à defesa dos direitos humanos e tem uma história ligada à luta pela liberdade de expressão e pela democracia. Para Otávio, no entanto, a indicação vai além do reconhecimento profissional. Representa uma busca por conhecer melhor a história de vida do pai e também serve de alerta para a violência que ainda existe no ambiente escolar. A divulgação dos vencedores está marcada para o dia 30 de setembro, com transmissão ao vivo.
1: Trabalhos técnicos de Eliseu Caires. O Jornal do Senado fica por aqui. Acompanhe agora as notícias da Câmara dos Deputados. Boa noite e até amanhã.

0: Câmara dos Deputados.
1: Câmara aprova novo programa escolar para gestão de resíduos sólidos.
2: Projeto cria campanha sobre desaparecimento de criança e adolescente.
1: Avança a proposta que regulariza o transporte intermunicipal por taxistas.
2: Menores podem ser proibidos de atuar em propaganda de jogos de azar.
1: Boa noite. Comissão Permanente da Câmara aprovou o projeto de lei que proíbe presença de menores de 18 anos em propagandas de jogos de azar. A repórter Maria Neves tem os detalhes.
3: A Comissão de Previdência, Assistência Social, Infância, Adolescência e Família da Câmara dos Deputados aprovou o projeto que proíbe a participação de menores de 18 anos em publicidade de produtos proibidos para esta faixa etária. A proposta do deputado Túlio Gadelha, do PSD de Pernambuco, menciona expressamente a vedação de crianças e adolescentes em propaganda de loterias e jogos de azar. Como explica a relatora, a deputada Meire Serafim, do União do Acre, a legislação estabelece uma série de produtos proibidos para menores de 18 anos, como bebidas alcoólicas, cigarros e outras substâncias que possam causar dependência. As leis também proíbem que crianças e adolescentes participem de jogos de azar. No entanto, nenhuma lei proíbe a participação deles na propaganda desses mesmos produtos, que, conforme ressalta a deputada, podem causar prejuízos graves, principalmente a esse público em formação.
4: Hoje a gente vê muitas adolescentes e crianças firmar isso na mente e acontecer esses vários fatores, tragédia que a gente vê no nosso país todo, né? Porque esse jogo de azar, ele acaba induzindo as nossas crianças, nossos adolescentes e fazer o pior.
3: Pela proposta aprovada, pais ou responsáveis de crianças e adolescentes que participarem da divulgação por qualquer meio de jogos de azar ou outros produtos proibidos ficarão sujeitos a multa entre 3 mil e 10 mil reais. Para agenciadores de menores de 18 anos que descumprirem a lei, a multa será multiplicada por 10. Com isso, poderá variar entre 30 e 100 mil reais. Já para as empresas de jogos de azar ou que forneçam produtos proibidos que utilizarem crianças ou adolescentes em peças publicitárias, o valor da multa será multiplicado por 100. Poderá variar entre 300 mil e 1 milhão de reais. Caso haja reincidência na utilização de menores de 18 anos em publicidade de produtos proibidos no período de um ano, o projeto prevê a aplicação das multas em dobro. Segundo Túlio Gadelha, a punição tem função pedagógica. Busca assegurar que os responsáveis entendam a gravidade de suas ações e a responsabilidade que têm ao envolver jovens em atividades perigosas ou inadequadas. Da Rádio Câmara de Brasília, Maria Neves.
0: Economia.
2: Kiko Seleguin, do PT de São Paulo, defende a aprovação de uma lei de proteção da soberania econômica nacional. O objetivo é invalidar no Brasil a aplicação de sanções e restrições comerciais ou financeiras impostas unilateralmente por governos e tribunais estrangeiros.
1: Kiko Seleguin sustenta que empresas e pessoas físicas brasileiras não podem cumprir determinação que não tenha respaldo em tratados aprovados pelo país ou em resoluções da ONU. A medida também impede a rescisão de contratos ou encerramento de contas motivados por sanções internacionais unilaterais.
2: Pedro Lucas Fernandes, do União do Maranhão, quer permitir que fundos constitucionais e o Fundo de Desenvolvimento do Nordeste ofereçam garantias para empréstimos destinados a projetos de infraestrutura. Ele explica que a medida pode facilitar o acesso a recursos para a execução de obras.
1: Para Pedro Lucas Fernandes, a proposta também pode estimular investimentos em áreas como energia, logística e infraestrutura sustentável. Na avaliação do deputado, o aumento dos investimentos pode contribuir para a geração de empregos e o crescimento da renda no Nordeste.
0: Segurança Pública.
2: A Câmara está analisando a criação de uma campanha nacional de prevenção ao desaparecimento de crianças e adolescentes. A reportagem é de José Carlos Oliveira.
5: Projeto de lei em análise na Câmara dos Deputados cria a campanha nacional educativa sobre desaparecimento de crianças e adolescentes. O texto já foi aprovado na Comissão de Segurança Pública com relatório favorável do deputado Sargento Faur, do PL do Paraná.
6: A implementação de campanhas educativas permanentes contribui para disseminar informações úteis, fortalecendo a rede de proteção à criança e ao adolescente. É dever do poder público adotar mecanismos que ampliem a proteção, especialmente diante do crescimento de crimes envolvendo exploração, tráfico de pessoas, aliciamento virtual e outras formas de violência.
5: O relator destaca que a campanha educativa deverá ser realizada principalmente nas escolas públicas e privadas ao longo de todo o ano letivo.
6: O desaparecimento de crianças e adolescentes é uma realidade alarmante no Brasil e exige atuação integrada do Estado, da família e da sociedade. Nesse contexto, a escola desempenha papel fundamental como ambiente de formação, conscientização e proteção social.
5: Estão previstas medidas de orientação em caso de desaparecimento, divulgação dos canais de denúncia e da legislação protetiva, promoção de palestras e elaboração de cartilhas informativas, inclusive com as estratégias de prevenção ao desaparecimento de crianças e adolescentes. A proposta partiu do deputado delegado Éder Mauro, do PL do Pará, inconformado com a sucessão desse tipo de crime no seu estado.
7: No Pará nós temos sumiços de crianças por questões de seitas, por questões de crimes sexuais, principalmente no que envolve embarcações, e por questões de tráfico de órgãos. Então, esse socorro através de uma proposta vai procurar socorrer aqueles que não têm a menor condições de se defender.
5: A proposta que cria a campanha nacional educativa sobre o desaparecimento de crianças e adolescentes ainda vai passar por votação nas comissões de Educação e Constituição e Justiça. Da Rádio Câmara de Brasília, José Carlos Oliveira.
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0: Educação.
1: Maria do Rosário, do PT, critica a proposta do governo do Rio Grande do Sul de terceirizar a gestão de escolas públicas. Na visão da parlamentar, a medida retira a autonomia das direções escolares e amplia os gastos com empresas privadas.
9: O governo do Rio Grande do Sul decidiu colocar na Bolsa de Valores para terceirizar a gestão das escolas, tirando das diretoras o controle, o comando, a gestão das escolas. Então agora, com isso, o governo pretende gastar muito mais dinheiro com empresas terceirizadas do que entrega para a escola, para a direção, para cuidar das paredes, dos banheiros, para limpeza, para organização da vida da escola. Isso é um grande erro.
2: Maria do Rosário também defende a valorização dos profissionais da educação com a aplicação da lei que reconhece os professores de creches como integrantes do magistério, a realização de concursos públicos e o fim da cobrança previdenciária sobre aposentados da área.
1: Projeto de Eros Biondini, do PL de Minas Gerais, quer garantir a autonomia das escolas confessionais. A proposta assegura às instituições o direito de organizar atividades e celebrações de acordo com suas crenças, respeitados os conteúdos da Base Nacional Comum Curricular.
2: O texto também proíbe sanções e restrições ao repasse de recursos públicos motivadas pelo exercício da identidade religiosa da escola. Eros Biondini avalia que a medida protege o direito dos pais de escolher instituições de ensino alinhadas às próprias convicções.
0: Comissões.
1: A Câmara aprovou a criação de um programa escolar de gestão de resíduos sólidos. A repórter Paula Bittar acompanhou a votação.
10: A Comissão de Constituição e Justiça da Câmara aprovou uma proposta que permite que as escolas da rede pública da educação básica criem programas de redução, reuso e reciclagem de resíduos sólidos. O objetivo é conscientizar a comunidade escolar sobre a importância da gestão ambientalmente adequada de resíduos sólidos. Relator na comissão, o deputado Nicolas Ferreira, do PL de Minas Gerais, considerou o projeto condizente com as disposições constitucionais que determinam a proteção do meio ambiente como competência do poder estatal. Segundo o texto aprovado, os resíduos sólidos gerados na escola que não puderem ser reutilizados deverão ser descartados em recipientes próprios, seguindo a padronização já existente, como azul para papel e papelão e vermelho para plástico. A renda da comercialização dos resíduos sólidos recicláveis será usada na compra de materiais e equipamentos para a escola. A proposta, que permite que as escolas da rede pública da educação básica criem programas de redução, reuso e reciclagem de resíduos sólidos, segue agora para a análise do Senado. Da Rádio Câmara de Brasília, Paula Bittar.
0: Desenvolvimento Regional.
2: A Comissão da Amazônia aprovou o relatório de Zezinho Barbari, do PP do Acre, ao projeto que institui o custo amazônico como critério de ponderação nos repasses federais do Fundeb e do programa Dinheiro Direto na Escola, para aumentar o financiamento da educação básica na Amazônia Legal.
1: O objetivo da proposta é compensar os altos gastos com transporte, energia, logística, entre outros, para diminuir a desigualdade e mitigar o descompasso da educação na Amazônia. De acordo com o relatório de Zezinho Barbari, o Ministério da Educação vai definir os novos valores de repasses.
2: Carlos Gomes, do Republicanos do Rio Grande do Sul, apresentou o projeto que desburocratiza o processo de regularização fundiária no país. A proposta simplifica exigências cartorárias e acelera a entrega de títulos de propriedade rural.
1: O projeto permite a verificação de requisitos por imagens de satélite e documentos em imóveis de até 15 módulos fiscais. Carlos Gomes argumenta que a falta de regularização gera insegurança jurídica no campo e dificulta o acesso a crédito para pequenos e médios produtores.
0: Meio ambiente.
2: Projeto de Mário Eringer, do PDT de Minas Gerais, obriga os centros de processamento de dados a implantarem soluções hídricas próprias para o resfriamento de suas instalações. O texto proíbe que os data centers utilizem água de reservatórios públicos destinados ao abastecimento humano.
1: De acordo com Mário Eringer, o avanço tecnológico e a demanda por inteligência artificial exigem um consumo muito elevado de água, o que gera riscos de desabastecimento. A proposta concede um prazo de até 3 anos para que os empreendimentos se adaptem às novas regras ambientais.
2: Luiziane Lins, da Rede do Ceará, é autora de um projeto que criminaliza o abandono de animais deixados em clínicas e hospitais veterinários após a alta médica. Pela proposta, o tutor que não retirar o animal em até 72 horas após ser notificado poderá responder pelo crime de abandono.
1: Luiziane Lins também propõe que clínicas e hospitais veterinários exibam avisos informando que abandonar animais nesses estabelecimentos é crime. Para a congressista, a medida facilita a responsabilização dos tutores.

0: da Limeira e Ervalha, e graças a um trabalho que eu fiz como parlamentar, acompanhando aí junto aos ministérios, cobrando licitação, cobrando documentação, cobrando dos ministros, cobrando do pessoal do DENIT para que essas obras fossem executadas.
1: De acordo com Rodrigo de Castro, as novas pontes também devem impulsionar o turismo e facilitar o deslocamento da população que utiliza a rodovia para acesso a serviços e ao litoral do Rio de Janeiro e do Espírito Santo.
2: A Comissão de Defesa dos Direitos das Pessoas com Deficiência aprovou o relatório de Paulo Alexandre Barbosa, do PSD de São Paulo, ao projeto que cria a política de acessibilidade veicular sustentável, com carros adaptados de fábrica e abastecidos com tecnologias limpas.
1: Paulo Alexandre Barbosa reformulou a proposta original para incluir o termo veículos eletrificados, como híbridos, elétricos e outras variantes, e permitir o acesso a tecnologias mais baratas. Além disso, ele inclui a expansão dos benefícios para frotas de táxis e transporte coletivo.
3: Trabalho.
2: Avança na Câmara o projeto de lei que regulariza o transporte intermunicipal feito por taxistas. A repórter Silvia Munhato tem os detalhes sobre a medida.
4: A Comissão de Desenvolvimento Urbano da Câmara dos Deputados aprovou o projeto que estabelece condições para que o serviço de transporte individual por táxi em trajetos intermunicipais ou interestaduais não seja caracterizado como transporte irregular de passageiros. O relator, deputado Hildo Rocha, do MDB do Maranhão, exemplificou o que vem acontecendo com os taxistas.
5: Hoje em dia, grande parte das cidades estão conurbadas, ou seja, emendaram uma na outra. Eu dou um exemplo como São Luís. São Luís, a capital do Maranhão, é uma ilha. Dentro dessa ilha tem quatro municípios juntos. Se o taxista leva um passageiro para Raposa, se a fiscalização alcançá-lo, vai multá-lo porque vai ser considerado um transporte clandestino.
4: Com o projeto, o transporte intermunicipal ou interestadual por taxistas não será considerado irregular se for previamente solicitado por meio eletrônico, aplicativo, telefone ou mensagem. Também o retorno do taxista ao município de origem com passageiro previamente solicitado por meio eletrônico não vai caracterizar captação irregular de passageiros, mas permanecem vedadas a abordagem em via pública, a captação espontânea de passageiros fora da área de autorização e a utilização do serviço em desacordo com as normas municipais. O projeto que regula o transporte intermunicipal pelos taxistas ainda será analisado pelas comissões de Viação e Transportes e de Constituição e Justiça. Da Rádio Câmara de Brasília, Silvia Munhato.
3: Homenagem.
1: Ana Paula Leão, do PP, sugere que a Romaria de Nossa Senhora da Abadia, realizada em Minas Gerais, seja reconhecida como manifestação da cultura nacional. O texto autoriza o poder público a criar políticas de fomento para garantir infraestrutura e assistência aos fiéis.
2: Ana Paula Leão explica que a tradição é centenária e mobiliza milhares de pessoas na primeira quinzena de agosto. A deputada ressalta que a Romaria transcende o aspecto religioso para se transformar num espaço de socialização que ajuda a preservar a identidade regional.
1: Está em análise na Câmara projeto de Ribamar Silva, do Podemos de São Paulo, que concede ao município de Osasco o título de Capital Nacional do Trabalho. O deputado sugeriu 19 de fevereiro como data oficial para celebrar a homenagem.
2: Ribamar Silva argumenta que o reconhecimento destaca a importância econômica de Osasco, considerado um dos principais polos industriais, comerciais e de serviços do país. Na visão do parlamentar, a medida valoriza a tradição de trabalho e empreendedorismo do município.
1: Termina agora o Jornal Câmara dos Deputados, produzido pela Rádio Câmara, com trabalhos técnicos de Wellington Teles e apresentação de Luciana Vieira e Val Monteiro. Boa noite.
2: Uma boa noite para você. Fique agora com as notícias do Tribunal de Contas da União.
3: Minuto do TCU.
6: O Tribunal de Contas da União avaliou os pagamentos de benefícios do Regime Geral da Previdência Social feitos em 2025. A fiscalização envolveu mais de 900 bilhões de reais. O TCU concluiu que não houve problemas relevantes nos pagamentos concedidos no ano passado, mas a auditoria encontrou indícios de irregularidades. Cerca de 91 milhões de reais podem ter sido pagos a pessoas que já haviam falecido. Também foram identificados 76

0: 6 milhões de reais em benefícios que podem ter sido acumulados indevidamente. O tribunal determinou que o Ministério da Previdência e o INSS criem mecanismos para verificar, de forma periódica, se essas concessões continuam regulares. O INSS também deve adotar medidas para evitar o pagamento de aposentadorias por incapacidade permanente a pessoas que estejam trabalhando. Saiba mais em TCU.
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0: 8 e 8.
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0: 8:24.
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0: 8h54.
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